0: Muito bem, ouvimos aí boa música, né, que edifica as nossas vidas. Agora são 9h11. A gente chama a atenção das mulheres que estão ligadas conosco agora. Se você puder, né, foco total aí no Devocional Dorothy, a mensagem que a missionária Dorothy vai nos trazer agora. Claro que fala ao coração de todos nós, mas procura falar especialmente ao coração das mulheres, com a linguagem, com a forma, com os exemplos, né, com o tipo de mensagem e de devocional que nos traz a missionária Dorothy Bennett. Vamos acompanhar.
1: Olá, aqui é a Dorothy. Como você está hoje? É com alegria que falo novamente com você sobre o pequeno livro que meu marido escreveu chamado O Alimento para a Fé. Algumas de vocês sabem que o livro A Sua Busca por Deus tem sido amplamente usado ao redor do mundo. Talvez você já tenha lido seu exemplar. Era necessário escrever outro livro para ajudar as pessoas a compreenderem como crescer e como receber o que Deus tem a dizer em sua palavra. Você sabia que faz parte de nossa alegria nos encontrarmos diariamente com o Senhor? Qualquer dia não vivido em Cristo é um dia desperdiçado. Isso não significa que vou perder a salvação, mas quando chegar ao céu será como olhar em um livro com uma página em branco. Eu preciso falar com o Senhor e receber tudo o que Ele tem para me dizer. Mas eu tenho de tirar isso da palavra de Deus para mim. Eu creio muito no estudo da Bíblia. Eu gosto de ouvir o ministério de alguns dos grandes homens que Deus tem levantado para pregar a palavra de Deus. Eu me ponho a ouvir e a obedecer aquelas coisas que o Senhor está dizendo através de tal ministério. Mas nada disso pode compensar o que você necessita no alimento diário. Como alguém que ajudou em muitos partos no passado na Europa, não podemos simplesmente dizer: bem, este é um novo bebê maravilhoso e é só alimentá-lo de vez em quando. Aquele bebê necessitava de alimento. Aquele alimento era assimilado pelo corpo e assim você via aquela linda criança se desenvolvendo. O alimento que era colocado naquele corpo sustentava a vida e capacitava a criança a se mover e agir de uma forma normal. Você não pode levar adiante sua vida cristã e esperar caminhar no Senhor e crescer contando apenas com os cultos maravilhosos e não tendo tempo com Deus. Em 2 Coríntios capítulo 4, nós lemos: se o nosso evangelho está encoberto, é para os que estão perecendo que está encoberto, entre os quais o Deus deste mundo, este é Satanás, cegou a mente dos incrédulos, para que não vejam a luz do evangelho e da glória de Cristo, o qual é a imagem de Deus. Você sabia que está vivendo em um mundo que está totalmente enganado e cegado pelo Deus com D minúsculo deste mundo, que é Satanás? É por esse motivo que, conforme a luz do evangelho através de você alcançar outros, normalmente você receberá um bocado de reação. Descobri que os bebês raramente chegam sorrindo e a mãe também. Muitas vezes, ter um bebê significa muito trabalho árduo e muitas de vocês estão cientes disso. Mas quanta alegria sentimos quando o bebê chega. Assim, eu comparo muito a batalha espiritual com o nascimento de um bebê. Existe o convencimento, existe a reação, existe a resistência acontecendo na vida de quem, talvez, você esteja apresentando o evangelho. Mas você precisa entender que a batalha não é sua. Não tem nada a ver se a pessoa gosta de você ou não. Você precisa entender que se alguém está cegado e preso por Satanás, é claro que Satanás, através dessa pessoa, vai reagir e resistir à luz em você. Normalmente, antes de a pessoa vir a Cristo, existe uma batalha que é claramente chamada de convencimento. Existe uma batalha em curso. Satanás está dizendo: não faça isso, não seja ridícula, não dê ouvidos a isso, adie isso até amanhã. Você está fazendo tudo certo. Ao mesmo tempo, com uma voz suave e amorosa, o Senhor Jesus Cristo está chamando essa pessoa para si. Talvez você se preocupe com as pessoas que você deseja que conheçam o Senhor. Eu lhe garanto que uma das principais formas de vê-las salvas é você manter uma comunhão com o Senhor em sua palavra diariamente. Então você entenderá do que se trata a batalha espiritual. Você compreenderá que nos lugares celestiais, em Cristo Jesus, existem as vitórias e a autoridade que podemos reivindicar e crer que vidas serão libertas da cegueira de suas mentes imposta por Satanás, e suas mentes serão abertas ao Evangelho glorioso. Nós podemos orar e crer, enquanto nosso Senhor intercede, que essas vidas podem ser alcançadas. O desejo do Senhor é que essas vidas próximas a nós venham a conhecê-lo. Se você deseja saber mais sobre como entrar em tal comunhão diária com Deus, lembre-se daquele livreto O Alimento para a Fé. Estamos orando para que haja exemplares suficientes disponíveis para você, que você leve isso bastante a sério e tome a palavra de Deus e comece a ter um novo relacionamento com um tempo diário para com Ele para a vida toda, a ser experimentada através de você para os outros. No amoroso nome de Jesus, Deus te abençoe. Tchauzinho.

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1: Muito bem, são 9h22. Seguimos aqui com o nosso Noite RTM de hoje. Olha, chegou a hora, hein? Daquele nosso cafezinho costumeiro e daquele bom bate-papo com ele, o Israel Mazzacorati.
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3: Olá, eu sou o Israel. Sente-se, pegue o seu café e vamos conversar sobre Deus e sobre a vida, sobre a fé e sobre as nossas dúvidas.

0: Deus seja louvado por mais esse tempo que temos juntos aqui no Deus na Vida, e eu agradeço pela sua companhia, pelo privilégio de abrirmos juntos a palavra do Senhor e pensarmos sobre o nosso coração diante das Escrituras. É inegável que Saul tenha sido um rei que acumulou conquistas militares importantes para o seu povo durante as suas 4 décadas de reinado. Em 1 Samuel 14, 47 e 48, lemos assim: quando Saul assumiu o reinado sobre Israel, lutou contra os seus inimigos em redor, moabitas, amonitas, edomitas, os reis de Zobá e os filisteus. Para qualquer lado que fosse, infligia-lhes castigo. Lutou corajosamente e derrotou os amalequitas, libertando Israel das mãos daqueles que os saqueavam. Diante de todo esse currículo de sucesso militar, é preciso dizer que é igualmente inegável que Saul tenha tomado decisões baseadas no medo de perder. As narrativas bíblicas sobre Saul nos permitem observar alguns dos seus mais evidentes medos: medo de perder batalhas, medo de perder fama, medo de perder poder e o medo de perder o trono. Você já percebeu que o medo de perder algo a que atribuímos valor é um motivador tremendamente poderoso? Quando esse tipo específico de medo nos leva a agir, ele acaba por se instalar em nosso coração e desencadear processos perigosos. Isso porque não basta fazermos algo para proteger aquilo que atribuímos valor, pois é preciso que o que estamos fazendo ou o preço que precisaremos pagar por fazer isso seja para nós justificável. É o que acontece quando alguém suspeita que pode perder uma promoção na empresa para um outro candidato. Então começa a agir para evitar o indesejável. E aqui se abre uma porta muito perigosa. Pois quando o medo de perder se une ao desejo de ganhar, somos colocados diante de fronteiras éticas. O que é certo fazer e o que não é certo fazer? Quem vai ditar as regras do jogo para a realização desse desejo? Esse mesmo exemplo pode ser usado para qualquer situação da vida quando o medo de perder e o desejo de ganhar estiverem diante de nós. Inúmeras histórias, tanto bíblicas quanto do nosso cotidiano, revelam um padrão comportamental em que o poderoso medo de perder se instalou no coração das pessoas e as conduziu para longe do Senhor. São histórias que vão desde o medo de perder a pessoa amada e acabar perdendo a pessoa amada justamente porque fez coisas absurdas tentando não perder a pessoa amada, até histórias de pastores que enterraram a vocação por medo de perder posição ou autoridade, cargo ou salário. Vemos esse padrão de comportamento também na história de Saul. Então, fique aqui comigo para visitarmos juntos um dos momentos mais decisivos de sua trajetória.
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0: No primeiro livro de Samuel, capítulo 15, do verso 1 ao 9, encontramos a história de uma ordem clara do Senhor que foi desobedecida por Saul. O Senhor ordenou ao rei que exterminasse os amalequitas, e isso era mais do que uma questão de guerra, era um juízo do Senhor sobre aquele maldoso povo. Mas Saul decidiu fazer diferente e poupou tudo aquilo que julgou ser valioso para ele e o seu reino, e exterminou apenas aquilo que considerou ser sem valor. No versículo 10 encontramos uma das palavras mais temíveis dos textos bíblicos. Então o Senhor falou a Samuel: arrependo-me de ter posto Saul como rei, pois ele me abandonou e não seguiu as minhas instruções. Quando lemos sobre um arrependimento do Senhor, é porque as coisas estão mesmo muito ruins. Samuel foi procurar Saul e descobriu que ele havia ido ao Monte Carmelo, onde erigiu um monumento em sua própria homenagem. Com isso, já temos uma pista de onde verdadeiramente estava o coração de Saul. Quando Samuel o encontrou e o confrontou, ele justificou a desobediência às ordens do Senhor com motivos religiosos, que supostamente seriam honras e louvor ao Senhor, explicou que poupou os rebanhos para oferecer sacrifícios ao Senhor. Então, nos versículos 17 a 21, encontramos o seguinte diálogo. E Samuel disse, embora pequeno, aos seus próprios olhos, você não se tornou o líder das tribos de Israel? O Senhor o ungiu como rei sobre Israel e o enviou numa missão ordenando, vá e destrua completamente aquele povo ímpio, os amalequitas. Guerreie contra eles até que os tenha eliminado. Por que você não obedeceu ao Senhor? Por que se lançou sobre os despojos e fez o que o Senhor reprova? Disse Saul, mas eu obedeci ao Senhor. Cumpri a missão que o Senhor me designou. Trouxe a Gague, rei dos amalequitas, mas exterminei os amalequitas. Os soldados tomaram ovelhas e bois do despojo, o melhor do que estava consagrado a Deus para a destruição, a fim de os sacrificarem ao Senhor, o seu Deus, em Gilgal. Você percebe a desobediência a Deus justificada por ações de louvor e honra a Deus? Com o coração entumecido, tendemos a reescrever as regras e tomar decisões baseadas no medo de perder e no desejo de ganhar. Justificamos o que é injustificável porque nos convencemos de que tudo o que fizermos é válido se nos levar a alcançar os nossos objetivos. Quando chegamos a esse ponto, já nos tornamos deuses para nós mesmos. Portanto, estamos lidando com um ídolo e nos iludimos ao afirmar que estamos fazendo as coisas para o nosso Deus. A resposta de Samuel a Saul foi a seguinte, acaso tem o Senhor tanto prazer em holocaustos e em sacrifícios, quanto em que se obedeça à sua palavra? A obediência é melhor do que o sacrifício e a submissão é melhor do que a gordura de carneiros. Pois a rebeldia é como o pecado da feitiçaria, a arrogância como o mal da idolatria. Assim como você rejeitou a palavra do Senhor, ele o rejeitou como rei. Observe as palavras que descrevem como Deus viu o coração de Saul. Desobediência, insubmissão, rebeldia, arrogância. E a palavra que descreve as ações de Saul é rejeitar a palavra do Senhor. Mas observe também as palavras que descrevem o coração do Senhor, o que ele deseja do seu povo, que é obediência à sua palavra e submissão a ele. Quando obedecemos às regras que criamos em nossas ilusões idolátricas e nos submetemos aos ídolos que entronizamos em nosso coração, o resultado é sempre uma vida muito longe do Senhor. Após ouvir as palavras de Samuel, Saul abriu o coração e reconhece o quê? Que agiu baseado no medo. Pequei, disse Saul. Violei a ordem do Senhor e as instruções que tu me deste. Tive medo dos soldados e os atendi. Vamos encerrando por aqui mais um episódio do Deus na Vida. Lembre-se, nunca permita que o medo de perder algo a que você atribuiu valor conduza ao seu coração. Permaneça confiando no Senhor, obedecendo a sua palavra e desfrutando do melhor da vida e que jamais poderemos perder, que é o amor que o nosso Pai tem por nós. Até o nosso próximo encontro.
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4: Bem, 9:34, voltamos com o nosso Noite RTM, meu caro Dinho Oliveira. Vamos aproveitar esse momento, né? Eu quero saber se tem gente com a gente nessa noite de terça-feira, para a gente poder agradecer aos nossos ouvintes que estão conosco, prestigiando aqui essa edição do nosso Noite RTM.
5: Sim, Olivares, tem gente com a gente, sim. Olha só, o Severino Alves, ele que é aqui da capital São Paulo, né? E ele está lá na região da Zona Leste, né? Tá aqui acompanhando a programação, hein? Nosso querido Lima, taxista de São Luís do Maranhão, continua por aqui também desde cedo, hein? O Juliano Lima, de Guaianazes, olha, Zona Leste em peso aqui, acompanhando a Legal. Programação, hein? O pastor Edenilson Sutil, de Sangés, lá no Paraná, hein? Tá com a gente aqui também, hein? Olha só quem mais está com a gente aqui. Olivares, o Jandir Tavares, de Campina Grande, na Paraíba, também por aqui, hein? E o Gumercindo, de Penápolis, interior de São Paulo, tá por aqui. O Eduardo Chaclian, de Florianópolis, Santa Catarina, também por aqui.
4: Legal.
5: Uma pausa para tosse.
4: Opa, vamos lá.
5: O José Carlos Borges, de Petrópolis, Rio de Janeiro, também está por aqui. E o Carlos Roberto, de Muriaé, Minas Gerais, está juntinho aqui, ligadinho na programação, que ele fala, viu, Olivares?
4: Legal.
5: Deixa eu ver quem mais aqui. São essas participações, hein, Olivares, aqui na programação de hoje do Noite RTM.
4: Ah, bacana demais, né? Muita gente com a gente, prestigiando aqui o nosso Noite RTM, abençoando as nossas vidas, né? Que bom vocês estão aí, vocês estão participando conosco, e só por isso essa próxima canção dedicamos especialmente aos nossos ouvintes que participam via WhatsApp conosco aqui no nosso Noite RTM. Qual é? Meu caro de Oliveira, uma nota e uma chance pra você. Qual é a música?
5: Olivares, a música é Quem Canta é Berta Moraes, a música é Em Teus Braços, belíssima canção, vamos ouvir.
4: Vamos lá.

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2: Olha, faltando 13 minutos agora para as 10 da noite, já estamos quase no final do nosso Noite RTM, já tem revista RTM para você. E olha, na abertura dessa hora nós oramos pelas mulheres e te convidamos agora para mais um momento de oração, dessa vez pelos homens, momento proposto pelo nosso Ministério de Homens, chamados à Vitória. Então, se você puder, junte-se a nós para esta oração em favor dos homens. Oremos.
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4: Hoje é dia 8 de setembro. O tema da nossa oração é morno. Assim, porque você é morno, nem frio, nem quente, estou a ponto de vomitá-lo da minha boca. Apocalipse capítulo 3, versículo 16. Cristo derramou o seu sangue pela nossa redenção na cruz. Ele nos convida a entregar totalmente a vida ao seu senhorio. Ore para ser um discípulo que honra o Salvador com obediência de todo o coração. Eu sou Luiz Felipe e é um prazer ter essa oração contigo.
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5: Luiz

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2: Bem, faltando 6 minutos agora para as 10 da noite. Olha, o Paulo de Tarso já está por aqui com seu Finanças em Ação, traz sempre, né, meditações e palavras e ensinamentos sobre dinheiro, mas sempre à luz da palavra de Deus. Vamos acompanhar.
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2: Olá, meu amigo e minha amiga. Tudo bem com você? Estamos com mais um programa apresentando princípios poderosos da Palavra de Deus para transformar sua vida financeira. E hoje eu quero falar sobre cobiça, sobre trabalho e também sobre generosidade, que são áreas importantes quando falamos de administração financeira. E hoje, olha, sua história financeira poderá mudar completamente se você deixar o Espírito Santo falar ao seu coração. É isso mesmo. Porque são palavras poderosas vindas diretamente de Paulo, de nosso Senhor e Salvador Jesus Cristo. Agora veja só. Paulo estava se despedindo dos presbíteros da igreja de Éfeso, pois queria ir o mais rápido possível para Jerusalém. Foi um momento bastante delicado e de muita emoção, uma vez que Paulo disse que nunca mais os veria. Mas agora Paulo vai falar algumas coisas muito, mas muito importantes, mesmo para a sua vida financeira. Ele disse assim: durante o tempo em que estive com vocês, eu não cobicei nem a prata e nem o ouro, nem as roupas de ninguém. Pelo contrário, vocês sabem que eu trabalhei com as minhas próprias mãos e consegui tudo o que os meus companheiros de trabalho precisávamos. Está lá em Atos 20, versos 33 e 34. Agora uma perguntinha para você. Será que você tem cobiçado coisas ou pessoas? Você sabe, cobiçar é desejar aquilo que pertence a outras pessoas. Então, eu e você precisamos estar bem atentos a esse desejo que não agrada nem um pouco a Deus. E veja, sempre haverá pessoas com as quais nos relacionamos e que têm mais dinheiro do que nós, têm mais bens do que nós. E qual será então a sua postura em relação a isso? Não cobice nada, pois Deus deu a seu tempo e conforme nossas necessidades, Ele nos dará tudo o que precisamos. Apenas seja fiel em sua administração do dinheiro.
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2: Mas outra coisa maravilhosa que Paulo disse e que ele trabalhou é que ele trabalhou com suas próprias mãos. E você, como está o seu trabalho? Será que você está dando o máximo em seu trabalho? Ou as condições indesejáveis o fazem se esforçar pouco? Faça sempre o melhor, ganhe seu sustento dignamente, sempre fazendo o melhor para Deus. Agora, Paulo fez uma declaração maravilhosa, ouça bem, ele disse assim: em tudo tenho mostrado a vocês que é trabalhando assim que podemos ajudar os necessitados. Lembre as palavras do Senhor Jesus quando ele disse: é mais feliz quem dá do que quem recebe. Está lá em Atos 20:35. Simplesmente incrível. Você pode perceber o poder dessas palavras de nosso Senhor e Salvador Jesus Cristo? Pois eu oro a Deus para que a sua vida financeira seja completamente transformada ao som dessas palavras poderosas de Jesus. Comece a dar o seu dízimo e a sua oferta em sua igreja com alegria. Comece a ajudar os necessitados com alegria, pois ninguém poderá tirar essa alegria de você, a não ser você mesmo. Mas eu tenho certeza que de hoje em diante, sua alegria será permanente, assim como seu desejo de ajudar mais e mais pessoas com seus recursos financeiros.
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2: Então vamos lá. Que lições você poderia tirar a partir desse evento para sua vida financeira? Entenda agora mesmo que Deus deseja que você deixe a cobiça de lado. Trabalhe com dedicação total e seja cada vez mais generoso, pois a alegria está com os generosos. Cheque agora mesmo se essas três áreas de sua vida financeira e peça a sabedoria a Deus para melhorar cada uma delas. E olha, obrigado por estar comigo mais uma vez no programa Finanças em Ação. Princípios poderosos da Palavra de Deus para transformar sua vida financeira. Um grande abraço do seu amigo Paulo de Tarso e nos falamos no próximo programa.
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2: Tá, é legal demais, né? Esse som pra gente fechar aqui o nosso Noite RTM Brother Simeon e esposa, é essa voz feminina que você ouviu aí, né? Muito legal aí com o Brother Simeon cantando pra gente aqui no nosso Noite RTM pra fechar bem demais no programa dessa terça-feira. E amanhã tem mais a partir das 7 da noite, se Deus quiser, mas a gente convida você a permanecer conosco. Marcos Olivares segue por aqui. De Oliveira segue também. Depois do intervalo, que é rápido, a gente vai direto pra edição de hoje do Revista RTM.
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Sua voz pode transformar vidas, mas tudo começa quando você aprende a ouvir a voz de

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0: Muito bem, está na hora a partir de agora até às 11 da noite, se Deus quiser, mais uma edição do nosso Revista RTM, levando para você um resumo de notícias nacionais e internacionais, destaques esportivos, as notícias do mundo do agronegócio, destaque do programa Fico por Dentro, pastor Janus Tarso, a sua participação, enfim, muita coisa legal até às 11 da noite para a gente ouvir aqui no nosso Revista RTM, tá bom? Olha, participe com a gente, interaja conosco, nos abençoe com a sua participação. Tá sem assunto, manda um alô, um olá, um oi, boa noite. Importante você marcar presença aqui, nos abençoar com a sua participação, tá bom? Manda sua mensagem pra gente. Lembrando que durante todo o programa vamos trazer notícias, informações, fatos. Vamos comentar esses fatos, alguns desses fatos a gente comenta aqui. Quer também trazer o seu comentário, dar a sua opinião, colocar o seu ponto de vista, né, para a gente, para todos os demais ouvintes, fique à vontade, o espaço é seu para você participar com a gente aqui no nosso Revista RTM de hoje. Sou o Marcos Olivares, estou aqui no Estúdio E da RTM Brasil nessa noite de terça-feira, nesse 8 de setembro de 2026, e esse estúdio está conectado ao nosso Estúdio C em São Paulo, capital, onde temos a sede da RTM Brasil, a nossa central de operações, e onde está ele, que ontem estava descansando de folga, está aqui de novo com a gente, Dinho Oliveira. Boa noite, meu caro Dinho Oliveira, bem-vindo de volta. Como é que você está, meu jovem? Tudo bem contigo?
1: Olá, Olivares, tá tudo bem? Tá tudo ótimo, feliz, hein? Estar aqui novamente nessa missão maravilhosa. É bom descansar, é bom, mas estar aqui é melhor ainda, viu, Olivares?
0: Ei, que beleza.
1: Que alegria. É, Olivares, você sabe que aqui, né, RTM faz parte da nossa vida, né? Então, quando a gente fica longe daquela descansada, mas sente falta, então é muito bom vê-lo e ouvi-lo, viu? Boa noite também para você, ouvinte querido, você que estava acompanhando a programação do Noite, para você que chegou agora, receba o meu boa noite. Tá tudo bem muito por aí, bem. Olivares, como é que estão as coisas por aí? Clima, tempo, como é que tá aí, Olivares?
0: Tudo bem, graças a Deus. Deixa eu atualizar aqui a previsão do

0: tempo, né? Deixa eu ver aqui a temperatura na região aqui, porque, olha, o tempo fechou nesse final de semana prolongado, né? E hoje até que o sol deu as caras no finalzinho do dia, viu? Então, assim, né? Entre nuvens, apareceu ali, meio fraquinho, mas apareceu pelo menos para falar um oi pra gente. Olha, nesse momento, 18 graus. A gente vai ter a mínima de 17, né? Então, nesse momento, 18 graus aqui na região do Circuito das Águas, mas, ó, a previsão de chuva, viu, pra quarta-feira. Ih, meu amigo, mas que beleza, hein? Mas é isso, o tempo tá meio viradinho mesmo, né? Aquele jeitão, assim, o inverno, ele, antes de ir embora, quer dar um tchau legal, né? Ele veio e falou assim, deixa, vocês vão lembrar de mim por alguns dias. Então, tá aí, marcando presença nesse final de inverno brasileiro, viu? E aí, eu sei que São Paulo também, né? Não tava com tempo lá, essas coisas nesses últimos dias, né, Edinho?
1: Pois é, hoje aqui, né, nesse exato momento, estamos aqui com 17 graus, viu, Olivares?
0: Tá razoável, graus, né?
1: É, tá razoável. Deixa eu ver aqui para quando for embora, vai permanecer esta mesma temperatura no horário que estiver me deslocando para casa, viu, Olivares? É, o tempo chuvoso, né? Porém, não choveu, né? Não peguei chuva, tudo, mas a...
0: Foi tempestade,
1: amanhã,
0: né?
1: Não peguei chuva nenhuma, não. Vim sem capa, vim tranquilo. Claro que na região que eu moro é um pouco mais frio que aqui, mas por aqui está tranquilo. Agora, Olivares, duas informações. Você falou, o tempo fechou, não sei o quê, o tempo tá frio. Mas, ó, tem um lugar, Olivares, que a gente vai falar daqui a pouquinho, que o tempo fechou, mas que está pegando fogo, Olivares. Isso é assunto.
0: É, o tempo fechou, mas tá calor lá. É, a coisa tá quente, é verdade.
1: Tá quente.
0: Lá tá. Mas tá legal, viu? Tá legal de ver. E de acompanhar.
1: Ah, que alegria, né? A gente não perde a piada, né? Brasileiro é assim, né? Ah, meu amigo, a gente lê a notícia, vê, né? Constata fatos, mas nunca perde o bom humor, né? Assim,
0: é
1: está
0: verdade,
1: no nosso DNA, né, Olivares?
0: Sem dúvida nenhuma.
1: Ai.
0: Uma beleza, viu? Bom, mas enfim, né? É como você disse, né? Independente da temperatura lá fora, queremos um bom tempo aqui dentro do Revista RDM. E você que está nos ouvindo de todas as partes do Brasil e do mundo, né? Você pode acompanhar a nossa programação e não só acompanhar passivamente, você pode participar diretamente com a gente, interagir conosco através do nosso WhatsApp. Meu caro Dinho Oliveira, faça aquele convite mais do que especial ao nosso ouvinte.
1: Muito bem, ouvinte, seja frio, seja calor. Ah, meu amigo, é muito bom ter a sua participação. Sempre juntos, sempre. Como é que diz aquela frase, né? Juntos somos mais fortes. Quando você está aqui, participa da programação, nós gostamos demais aqui da sua participação. É muito importante e relevante. Por isso, você não passa vontade, não, viu? Envia sua mensagem para nós pelo nosso WhatsApp. Anote o número. Antes, para quem está no exterior, não esqueça de acrescentar o código internacional brasileiro 55. 55. Certo? Agora vamos ao número do nosso WhatsApp. Atenção, anote aí. 11. Que é o código aqui de São Paulo.
0: Isso.
1: 974 1 4 5 6. Será que deu tempo de anotar, Olivares? Vamos repetir, né?
0: Repita, que é mais prudente.
1: É mais prudente, né? É muito bom, né? Bom, vamos lá então ao nosso número 11 974 1 8 1 4 5 6. Não esqueça de, ao enviar a sua mensagem, falar o seu nome. Quer falar do apelido? Também pode. Fale seu apelido, seu nome, a cidade e o estado de onde nos ouve. Tô falando isso aqui porque eu já vi aqui. Tem as pessoas aqui que tem um apelido, falam apelido, o meu apelido é, né, então, enfim, fique à vontade, mas nos fale sempre aí seu nome, a cidade e o estado de onde está nos ouvindo, porque a gente registra aqui você no sistema. Aí, a próxima vez, já vai estar aqui cadastrado, né? Tem muitos ouvintes aqui cadastrados aqui, então a gente não vai, a gente já vai saber de onde você está nos ouvindo, certo, Olivares? E para quem está no exterior, como é que funciona?
0: Certíssimo, meu jovem, para quem está no exterior o procedimento é o mesmo, e a gente pede para você colocar o nome da cidade onde você vive, o país onde você está, não é? É muito legal para a gente saber até onde está chegando o som da RTM Brasil e para a gente manter o seu cadastro atualizado conosco, né? A gente vai criando esse histórico das mensagens que você vai enviando para cá, aqui para a gente na RTM, tá certo? E olha, uma última dica antes da gente trazer as notícias. 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Dito isso, pergunto a você, meu caro Dinho Oliveira, temos informações importantes, atualizadas, relevantes para o ouvinte do Revista RTM?
1: Sim, Olivares, antes eu quero... Temos destaques nacionais e nacionais, mas antes, Olivares, eu ia falar pro ouvinte, Olivares, ouvir com moderação as notícias, né? Porque
0: é verdade.
1: Tá demais. Mas tá bacana, antes, tá Olivares, de lermos os destaques nacionais e internacionais.
0: Sobe o som, meu jovem.
1: O ministro do Supremo Tribunal Federal, André Mendonça, determinou hoje os afastamentos preventivos de Andrei Rodrigues, diretor-geral da Polícia Federal, e de Leandro Almada, diretor de inteligência do órgão. A decisão também ordenou a abertura de procedimentos investigatórios na Corregedoria da Polícia Federal e a suspensão da produção de relatórios da PF sobre os atos de magistrados, advogados públicos e policiais federais. O ministro citou precedentes do STF que validaram um afastamento de autoridades de cúpula para resguardar apurações, como a suspensão de Eduardo Cunha da função de presidente da Câmara em 2016 e o afastamento em 2023 do então governador do Distrito Federal, Ibanez Rocha, após os supostos atos golpistas de 8 de janeiro daquele ano. Viu, Olivares? Deu o que falar isso aí, hein?
0: Deu o que falar, porque o diretor geral da Polícia Federal, né, ele estava permitindo investigações como se fosse assim, por fora, vamos dizer assim, né? Papéis que chegaram até o ministro André Mendonça, que não eram timbrados da Polícia Federal, que eram como se fossem anônimos, né? Não tinham remetentes. Então, você não sabe se foi investigado mesmo pela Polícia Federal, se aquilo era uma especulação, né? E a porquê da escolha de determinados nomes, né? Então, ele entendeu que esse procedimento não é correto, vindo do diretor-geral da Polícia Federal. Enquanto ele quer apurar isso para entender o que são esses documentos, ele pediu o afastamento do diretor da Polícia Federal, né, e do diretor de inteligência também da PF, baseado nesses precedentes, né, de 2016 e de 2023. Então, ele embasou a sua decisão em duas decisões tomadas pelo próprio STF que foram cumpridas anteriormente, né? Agora, ele está embasando essa decisão, por enquanto está afastado lá o diretor da Polícia Federal, mas como a coisa está polarizada também no STF, então a metade está a favor do Mendonça e outra metade está contra, né? Então ele toma uma decisão, tem a turma que está a favor e tem a turma do contra, Então não tem aquela, é uma decisão, né, muito por conta dos últimos anos, né, da interferência do STF em praticamente todas as esferas brasileiras. A gente falou muitas vezes isso, né, aos próprios políticos, quando não gostam de determinada coisa, eles vão direto no STF pedir a suspensão daquele outro político, pedir a anulação daquela determinada fala, né? Não se vai mais na primeira instância, depois na segunda, terceira, e aí quando não se resolve vai para o STF. Era assim, o STF era o voto de Minerva, né? Hoje não, ele parece que é o único órgão judiciário do nosso país, muito por conta dos próprios ministros que puxaram para si muitas coisas. Então com isso, hoje a gente tem esse STF polarizado, e aí quando um ministro toma uma decisão, lá dentro da casa mesmo outros ministros, né, torcem o nariz, e quando aquela outra turma toma a decisão, essa turma de cá também torce o nariz. É o que está acontecendo nesse exato momento, né? Mas o André Mendonça está ali, né, demonstrando a força do seu cargo, né? Porque a gente viu ultimamente um Alexandre de Moraes nadando de braçada, como se só ele fosse ministro do STF, e todos os demais só acompanhando, baixando a cabeça e dizendo sim, senhor. Né? Ninguém fazendo valer mesmo o seu cargo, até para confrontar o coleguinha que de repente está fazendo coisas dentro da lei, confrontar o colega que está fazendo coisas que estão, né, fugindo aos deveres daquele ministro do judiciário, né? Exatamente, entendeu? Então os outros ministros deveriam ter tomado atitude para manter a coisa sob controle, não o fizeram, né? Então agora chegou esse ministro que está tomando essas atitudes, né, que deveriam ter se tomadas antes, e aí agora já está aquele, né, que tomava as atitudes sozinho, as decisões sozinho, ele cresceu tanto, né, que agora quando vem alguém para fazer algo que ele não concorda, vira uma crise. E é isso que a gente está vivendo nesse momento. E ainda falando nesse mesmo assunto, a Advocacia Geral da União, a AGU, pediu ao presidente do Supremo Tribunal, o ministro Edson Fachin, para contestar a decisão do ministro André Mendonça, que determinou o afastamento preventivo do diretor-geral da Polícia Federal, Andrei Rodrigues. De acordo com a petição da AGU, a escolha, nomeação e livre exoneração do diretor-geral da Polícia Federal são prerrogativas exclusivas do chefe do Poder Executivo Federal, ou seja, do presidente Lula. O recurso da AGU chega em meio a um cenário de extrema polarização dentro do próprio Supremo. O afastamento de Andrei Rodrigues e do diretor de inteligência, Leandro Almada da Costa, foi determinado por André Mendonça sob acusação de monitoramento ilegal do próprio ministro relator e do advogado-geral da União, Jorge Messias, por meio de relatórios de inteligência apócrifos. Relatórios de inteligência chegaram a dizer que os dois estavam tomando o André Mendonça e o Jorge Messias estavam tomando decisões juntas porque os dois eram evangélicos. Então, por isso que ele disse que é uma frase abjeta, né? Então, são documentos apócrifos, palavras do Mendonça. Só que aí entra a polarização. Por quê? Porque o Messias, né, o Bessias, é aquele que não foi aprovado para ser ministro do STF, ele é o diretor da AGU, da Advocacia Geral da União. Ele é o advogado geral da União. E ele, né, essa decisão do Mendonça favorece o Messias. Por conta da polarização, o próprio Messias seria um dos beneficiados. Ele está contestando essa decisão do Mendonça e dizendo que ele não pode tomar essa decisão, porque esse tipo de exoneração é uma prerrogativa apenas do presidente, no caso hoje, o presidente Lula. E aí voltamos a 2020, ao ano de 2020, porque esse é o caso que vai vir à tona, né? Por quê? Porque esse precedente de 2020 que vai ser usado pelo ministro Mendonça para justificar isso daí perante a AGU. Por quê? Porque lá em 2020, o Alexandre Ramagem foi nomeado pelo então presidente Jair Bolsonaro como presidente, como diretor-geral da Polícia Federal. O ministro Alexandre de Moraes foi lá e exonerou. A AGU está dizendo, é uma prerrogativa exclusiva do presidente da República. O ministro do STF não pode tomar essa decisão. Mas o Alexandre de Moraes tomou essa decisão lá em 2020. Não deixou o Ramagem tomar a posse, que era uma escolha do Jair Bolsonaro, que era o presidente na época. Esse é um precedente que o próprio Mendonça vai utilizar para dizer não, o STF já fez e valeu o que o STF decidiu. Então, eu estou mantendo a minha decisão, é o que vai dizer o André Mendonça, diante desse argumento da AGU. Né? Porque lá atrás aconteceu a mesma coisa, só que era, aí era do lado de lá. Então, aí podia fazer. Agora não, agora é só o presidente Lula que pode. Vamos ver. Quem pode mais, chora menos. É isso.
1: É engraçado, né? Porque assim, várias prerrogativas elas voltam à tona, né? Ah, tá investigando, tá acusando, tá não sei o quê. Tudo que já foi feito com precedentes antes. Antes podia.
0: Exatamente,
1: mas
0: né?
1: Agora
0: exatamente.
1: Não pode.
0: Então, o problema é esse, né? O pessoal fez, estava nadando de braçada, estava tudo sob controle. Agora, de repente, quando a coisa foge do controle, tudo que eles fizeram está sendo usado contra eles mesmos. E aí, se agora a decisão for diferente, a crise vai aumentar ainda mais. E vai ficar insustentável. Então, provavelmente, a decisão do Mendonça vai, ela precisa ser mantida para que o caos não seja instalado dentro do STF. Ou seja, se correr o bicho pega, se ficar o bicho come, não é assim que diz o ditado?
1: É
0: mais ou menos essa situação.
1: É o efeito bumerangue, né? E também tem aquela questão que é tudo que você... Eu vou distorcer as palavras, mas o sentido é o mesmo. Tudo que você fizer será usado contra você mesmo, né?
0: No tribunal. E é realmente no tribunal. É exatamente isso.
1: E agora
0: tá acontecendo agora.
1: Agora tá errado.
0: Não, e é engraçado, né? Por causa dessa polaridade, né? O Messias, que é um dos beneficiados com essa decisão do Mendonça, ele tá indo contra o próprio Mendonça, né? Porque tá indo a favor do
1: presidente. Porque tem a razão e tem que ele... tem aquela questão da razão e tem a questão que ele é subordinado a outros poderes, né? Que tá acima
0: Exatamente.
1: Dele. Então ele tem que validar a indicação, né? Ele tem que validar
0: Exatamente.
1: A indicação e ele quer ser ministro.
0: É, meu amigo. Então, ele já foi rejeitado. Essa história deveria ter acabado já, mas aqui no Brasil essas histórias não acabam, né?
1: Exatamente. Não desistiram, então assim...
0: Que é outra vergonha nacional, né? Acabou.
1: Então, assim, não é de novo. Foi rejeitado, mas eles ainda vão querer indicar ele para ministro. Então, meu amigo, tem muita lenha ainda para ser queimada.
0: Se o presidente Lula for reeleito, ele vai indicar de novo o Messias no próximo mandato. Vai indicar.
1: Olivares, seguindo em frente, então, olha só, duas crianças, olha que história curiosa. Aliás, que notícia, né? Não é história. Duas crianças de 10 e 11 anos e um adolescente de 12 anos foram abordados pela Polícia Militar em Florianópolis após furtarem um carro, Olivares. O grupo ainda se envolveu em um acidente de trânsito na região continental da cidade. Toda a ação foi registrada em vídeo que viralizou nas redes sociais. O carro era zero quilômetro e estava com a chave reserva dentro. O veículo foi recuperado junto com as crianças e o adolescente que foram encaminhados à central de plantão policial de Florianópolis. A delegacia informou que os pais estiveram no local e buscaram os seus filhos, viu, Olivares? Se fosse em outro país, ia ser diferente o negócio, hein?
0: Muito diferente, porque os pais assinaram um termo lá de responsabilização pelos filhos e foram para casa, nada aconteceu. E aí, né, a história que a própria polícia contou parece uma traquinagem de criança. O que acontece? O caminhão cegonha, ele chegou no domingo, no meio do feriadão, né, parou na frente da concessionária e ele tirou os carros do caminhão, da cegonheira, E deixou ali todos na frente da concessionária para serem guardados. Seria isso hoje, né? Porque foi feriado ontem. E aí ia ficar 2 dias lá. Só que um dos carros ficou com a chave dentro, a chave reserva dentro. Um carro zero, sem placa, sem nada. A molecada passou na rua, olhou, viu a placa, viu a chave, falou: o carro tava aberto, destrancado. Vamos dar um passeio? Bora! Entraram os três e saíram em alta velocidade pela cidade. Mas, apesar deles saírem em alta velocidade pela cidade, esse vídeo e tal só aconteceu depois que eles bateram numa moto. Essa moto estava estacionada, estava parada, quando o pessoal para a moto ali, né, de atravessado ali, e eles bateram na moto e foram embora. Só que a moto era de um motoboy. E aí os outros motoboys se juntaram e foram atrás para parar o carro. E conseguiram fazer ele parar. E aí eles ficaram filmando, e ele estava em alta velocidade. E quando eles pararam, me sai lá de dentro, 3 crianças, né? E aí a polícia recuperou o carro, as crianças foram para a delegacia, né? E os pais foram buscar, mas pela idade das crianças parece que nem vai ter processo, não vai ter nada, viu? Foi só uma brincadeira de criança, como você falou, né? Aqui no Brasil é só uma brincadeira de criança. Se fosse em outros lugares, a coisa seria tão séria para as crianças quanto para os próprios pais. Enfim, sigamos. Agora com destaques internacionais, vários navios petroleiros iranianos ligados à Guarda Revolucionária do país foram atacados hoje pelos Estados Unidos. Os ataques foram uma retaliação a uma tentativa do Irã de atingir um navio da Marinha Americana. Ao mesmo tempo, explosões foram reportadas na ilha de Karg, território estratégico para o Irã. As informações foram divulgadas pela mídia estatal iraniana. Ainda não há detalhes sobre o que provocou as explosões. Ou seja, a guerra continua firme e forte. Ah, por aqui a gasolina já aumentou, viu? Não sei como é que está na capital, mas aqui no interior já voltou a aumentar.
1: Pois é, Olivares, seguindo em frente, aqui temos mais destaques aqui. Mais destaques internacionais. Olha só, a Marinha da Guarda Revolucionária do Irã afirmou hoje, viu, ter capturado um drone subaquático dos Estados Unidos no Estreito de Hormuz. Uma fonte do governo americano disse que a agência de notícia Reuters que o equipamento militar já apresentava problemas há mais de um dia, enquanto monitorava as águas da região. Segundo a autoridade, o drone com defeito era um modelo mais antigo e não carregava equipamentos classificados de sonar ou radar. Após a captura do drone, os militares iranianos publicaram em seus meios de comunicação que o submarino inteligente incorpora tecnologia mais avançada do mundo no campo da exploração submarina e foi entregue à frota do exército terrorista norte-americano. Apesar de obsoleto, enquanto segundo os americanos, equipamento vale cerca de $2,5 milhões. Ou seja, eles devolveram, é isso, Olivares?
0: Os americanos estão dizendo que estava com defeito, e aí ficou meio que a deriva, né? E aí os iranianos foram lá e pescaram. Pescaram e falaram o quê para a população e para o mundo? Nós pegamos, né, um submarino inteligente que incorpora a tecnologia mais avançada do mundo no campo da exploração submarina e que foi entregue à frota desse exército terrorista norte-americano em 2025. Mas está aqui na nossa mão, ó, a gente pegou. É o que dizem os iranianos. Agora é nosso, né? A gente pegou equipamento de guerra. Mas os americanos, para não dizer que perderam equipamento de guerra, estão dizendo que estava com defeito, que já é um modelo obsoleto, apesar de valer $2,5 milhões. Palavras dos americanos e palavras dos iranianos. Iraniano para dar aquela, né, aquela floreada, né, nesse fato, dizendo que eles, né, conseguiram tomar dos americanos um equipamento de altíssima tecnologia. Mesmo assim, eles foram lá e conseguiram pegar. E os americanos estão dizendo: não, pode levar, isso aí era sucata. Então, tá aí. É a guerra também de narrativas. Bom, para te fechar aqui, chega a ser cômico, né? Para a gente fechar aqui os destaques internacionais, o secretário de Estado dos Estados Unidos, Marco Rubio, prometeu hoje reconstruir a relação com a Colômbia e afirmou que os dois países passaram por um período de distanciamento durante o governo do ex-presidente de esquerda, Gustavo Petro. Rubio desembarcou na Colômbia hoje, iniciando uma viagem pela América Latina que também inclui o Peru e o Equador. Os três países têm atualmente governos alinhados ao presidente dos Estados Unidos, Donald Trump. Durante a visita, Rubio afirmou que o governo do presidente colombiano, Abelardo de la Espriella, herdou uma série de desastres e agora precisa lidar com os erros dos últimos 4 anos em uma referência à gestão de Petro. Já foi lá daquela espetadinha no opositor, o Marco Rubio, que vai fazer o mesmo no Peru e também no Equador. O Equador tinha um governo de esquerda dos mais radicais, né? E a população não quis a continuidade. E agora tem mais um aliado dos Estados Unidos, né? Então a oposição equatoriana, que era assim muito feroz contra os imperialistas, né? O pessoal deve estar bravo. E com essa visita do Marco Rubio vai ficar mais bravo ainda. Será que ele visita o Brasil o ano que vem? O distanciamento continua por aqui?
1: Ah, sim, é. Vamos ver. Sem comentários.
0: Espere os próximos capítulos.
1: Ai, ai, ai. Sendo assim, vamos encerrando este primeiro bloco que teve destaque de notícias nacionais e internacionais, que teve a redação e produção do nosso jornalista Sabor, especialista em política internacional.
0: Que beleza.
1: Estou falando de Marcos Olivares, que está lá no estúdio E, logo ali. Esse jovem.
0: Muito obrigado, meu jovem. Ah, que maravilha.
1: Que hoje está vestido. Que se registre nos autos de lenhador. Ah, olha só, mundo da volta.
0: Que beleza, você vê que coisa, né? Bom, vamos pro intervalo rapidinho. Na volta a gente fala de esportes.
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4: Muito bem, de volta com o nosso Revista RTM para falarmos de esportes, jogos da Sul-Americana e Libertadores envolvendo brasileiros nesta noite de terça-feira. Nesse momento estão jogando Boca Juniors e São Paulo na Argentina pelas quartas de final da Sul-Americana. Pois é, né? Jogo que já foi jogão de Libertadores, hoje os dois na Sul-Americana. O jogo tá 0-0, começou às 9:30. Outro jogo da Sul-Americana, já está encerrado, começou às 7:00 PM, Santa Fé recebeu em casa o Vasco da Gama e o placar ficou em 0-0, o Vasco leva essa vantagem do empate para jogar em casa na próxima partida. E o Fluminense, pela Libertadores da América, recebeu a equipe do Platense e venceu por 2-0 em casa, fez a lição de casa, vai com 2 gols de vantagem para o jogo de volta na casa do adversário. Tá aí os brasileiros, né, em campo nessa noite de terça-feira. Agora, tem um time inglês, tem vários jogadores que estão emprestados por aí, é o Tottenham, e ele ia emprestar mais um, o Richarlison, aquele mesmo da seleção brasileira, mas o Tottenham avisou o Richarlison que ele não poderá ser emprestado ao Vasco. A negativa do time inglês respeita uma regra da FIFA. Um clube está proibido de ter mais de 6 jogadores sob contrato de empréstimo com clubes de outras federações. A diretoria vascaína tentava viabilizar a contratação do atacante, chegou a aceitar a ideia de jogar pelo time de São Januário. Os ingleses contam com 7 jogadores emprestados, sendo 6 para clubes de fora da Inglaterra. Portanto, o Richarlison não poderia ser o 8º jogador do time a ser emprestado, viu, Dinho?
5: Pois é, não vai ser dessa vez, né?
4: Não.
5: A não ser que eles comprem, né? Aí tudo bem, aí já
4: exatamente.
5: Mas aí precisa ter um dinheirinho guardado, né?
4: cascalinha, ainda mais, né? É time inglês, tem que pagar em libras. Aí, meu amigo.
5: Libras.
4: Fica difícil.
5: Libras é mais forte que o dólar. Bom, enfim, vale mais, né? Vale mais.
4: Vale.
5: É, porque agora lá, no, não é mais euro, viu, Olivares? Eles ainda.
4: Não é, na Inglaterra, não.
5: Saiu da convenção da Europeia.
4: Da União Europeia, é.
5: Então é só libras, não tem choro. É, seguindo em frente, então, Olivares, olha só. E o Santos, hein? Santos. O Santos está perto de contratar o atacante Everton Cebolinha. Aos 30 anos, o jogador avançou nas tratativas com o Peixe para um contrato até o fim da temporada. 3 meses. Seriam isso?
4: É, exatamente.
5: O prazo, mas é. Será que vale a pena? Bom, ele vai rescindir o contrato com o Flamengo, com quem tem vínculo até dezembro. No acordo com o Santos, há uma cláusula que permite renovação do contrato por mais 2 anos, caso seja de interesse de ambas as partes, viu, Olivares? Se ele passar na experiência, aí...
4: Isso, o Santos estava querendo ele, né, já faz tempo, tinha clubes da Europa querendo também o Cebolinha, por algum motivo interno que a gente não sabe, talvez o problema com a diretoria ou com a comissão técnica. Cebolinha estava insatisfeito, estava isolado do grupo, apesar de nesse último jogo, final de semana, contra o Remo, ele ter viajado para Belém com a delegação. Ele foi autorizado a voltar antes para poder conversar com o Santos. Então, vai rescindir o contrato, né, o Cebolinha, que parece que teve algum problema interno lá na equipe do Flamengo. Então, aí, uma oportunidade para o Santos tê-lo pelo menos nessa reta final de 2026. Agora, mudando de modalidade, vamos falar de tênis. 5 anos depois, a parceria formada por Luiz Stefani e Gabriela Dabrowski está de volta à semifinal do US Open. Elas garantiram a classificação no torneio de duplas femininas ao vencer hoje as chinesas Xin Yu Zhang e Shuai Zhang por 2-0. É o quarto grande slam seguido em que a brasileira e a canadense alcançam juntas essa fase da competição. Tomara que cheguem às finais agora, né? Parabéns aí à brasileira e à canadense.
5: Muito bem. Sendo assim, então, Olivares, vamos encerrando aqui o destaque, né, do esporte nacional e internacional, que teve redação e produção do nosso jornalista esportivo de plantão, Marcos Olivares, sem mais delongas, porque o pastor Janos gosta dessas notícias aí do tênis, né?
4: Gosta do tênis, ficou feliz demais com a brasileira, né? Ele comentou sobre isso, né? Diz que espera que elas cheguem às finais, que a brasileira merece, diz que acompanha a carreira dela desde o início e aproveitou também para dizer que o Cebolinha tem mesmo que ir para o Santos, né? Que o Santos de Pelé é muito maior que o Flamengo de Zico. Mas o Zico nem joga mais, muito menos o Pelé, né? Ele falou assim, não, mas isso não interessa. Virou as costas e saiu. E está indo aonde, pastor? Vou tomar um café, disse ele. Já voltou. Pastor, tomou seu café? Tem uma mensagem para hoje para todos nós? Muito obrigado.
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7: Entre numa farmácia e veja quantas prateleiras existem. Há remédios para dor, pressão, diabetes, ansiedade e depressão. Entre 2022 e 2024, o consumo de medicamentos para a saúde mental cresceu 18,5% no Brasil. A ciência avançou. Mas existe um limite. Remédios aliviam sintomas e controlam doenças. Não entregam a vida para sempre que o coração humano sonha. Remédios aliviam, mas só Cristo vence a morte. A Bíblia mostra isso sem desprezar o cuidado médico. A filha de Jairo estava morta. Jesus a tomou pela mão e lhe deu vida. Depois mandou que lhe dessem comida. Lázaro também estava morto. Jesus o chamou para fora do túmulo. Mandou retirar as ataduras. Uma menina voltou à vida, um homem também. Remédios não poderiam fazer isso. Remédios aliviam, mas só Cristo vence a morte. Você precisa olhar a existência inteira. Há doenças que exigem tratamento. Há profissionais que cuidam de você. As grandes farmacêuticas produzem tratamentos para aliviar sofrimento. Nenhuma empresa fabrica eternidade. A morte continua. O Evangelho anuncia esperança maior. Quem recebe Cristo pela fé, recebe o Espírito Santo como selo. O Espírito Santo que ressuscitou Jesus habita em quem crê. Ele guia você à verdade, revela Cristo e conduz você à intimidade com Deus Pai. Agradeça quando o remédio aliviar a sua dor. Quando a medicina cuidar do seu corpo, valorize. Mas não entregue a ela a esperança que pertence somente a Cristo. A vida terrena continua limitada. Cristo ressuscitou. Quem pertence a Cristo espera a ressurreição. O Espírito já é garantia. Ele transforma sua vida hoje e aproxima você do Pai. Remédios aliviam, mas só Cristo vence a morte. Essa certeza só vem ao seu coração ao reconhecer a pessoa e obra de Cristo Jesus em favor do pecador, como você. Para você dar continuidade à sua reflexão na palavra do Deus e Pai de Cristo Jesus, acesse o site ruajanus.com.br. Você encontrará ali a meditação de hoje, temas referentes a datas comemorativas refletindo o Evangelho. Vou repetir: ruajanus.com.br.
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10: Comece em seu rádio Boletim Rural. Hoje na apresentação de Cláudio Ronchi. E nesta edição, você fica sabendo. Seca na Amazônia atingiu 38% das áreas habitadas no último El Niño. Esta e outras notícias agora no Boletim Rural.
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10: Um estudo do MAP Biomas revela que o El Niño afetou de forma intensa 38% das áreas habitadas da Amazônia em 2024. Entre setembro e novembro daquele ano, as chuvas na região ficaram 27% abaixo da média histórica, enquanto as temperaturas máximas subiram mais de 2 graus Celsius acima do normal. Esse cenário reduziu a superfície de água do bioma em 1,9 milhão de hectares. A queda drástica nos níveis dos rios impactou gravemente a vida de milhares de moradores núcleos urbanos, rurais, terras indígenas e quilombos, prejudicando o transporte hidroviário, a pesca e o abastecimento de água. A crise foi agravada pela perda de 3,9 milhões de hectares de vegetação nativa acumulada ao longo de 41 anos no bioma. O mercado de trigo no sul do país vive um período de pouca oferta e alta nos preços. No Rio Grande do Sul, onde restam apenas até 70 mil toneladas disponíveis, fora dos moinhos, a saca atinge até R$ 1.500 a tonelada. Para piorar, a chuva forte gera apreensão com o surgimento de giberela, uma doença fúngica grave na nova safra. Em Santa Catarina e no Paraná, a baixa disponibilidade também pressiona as cotações, que oscilam entre R$ 1.450 e R$ 1.550 a tonelada. Com a escassez da safra velha, os compradores já voltam as atenções para a nova colheita, que tem indicações futuras entre R$ 1.400 e R$ 1.500. A produção de tomate cereja avança no Rio Grande do Sul em cultivos protegidos. Na região de Lajeado, em Feliz, o clima ameno tem garantido frutos com ótima qualidade, cor e turgidez, mantendo as colheitas de forma escalonada. Para os produtores, a atenção está voltada para o controle do excesso de umidade, que exige reforço no manejo fitossanitário e na ventilação das estufas. Apesar desses cuidados, a oferta segue equilibrada e com boa aceitação do mercado local. A comercialização do tomate cereja continua aquecida na região, com preços que variam entre R$ 12 e R$ 15 o quilo, segundo a Emater Rio Grande do Sul. com fontes de Globo Rural e AgroLink, produção de Michele Gomes, coordenação de Marcelo Fávero, direção de André Castilho, com realização da sua RTM Brasil, na apresentação de Cláudio Ronchi. Esta foi mais uma edição do seu Boletim Rural.
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4: Olha, hoje, mais cedo, no Fique Por Dentro, pela manhã, o Fábio Zamana e a Luana França conversaram com Jorge Monteiro, escritor responsável pela Lead Like Jesus Brasil, sobre o tema Como Servir, Inspirar e Transformar Pessoas. Vamos acompanhar um trechinho dessa entrevista. Vamos lá.
12: É interessante porque durante muito tempo eu vivi dentro de um mundo corporativo extremamente competitivo, né? Sempre em grandes organizações, e a gente muitas vezes pensa que a liderança simplesmente é você alcançar uma posição e entregar resultados para a organização a partir da sua liderança, de como você conduz as pessoas dentro daquela tarefa, daquela jornada. E depois de 30 anos, né, eu fui começando a entender que cada vez mais o nosso principal papel na liderança é ajudar as pessoas a serem bem-sucedidas. O grande papel do líder é entender que as pessoas que foram colocadas diante dele como parte de um time são, na verdade, um presente que Deus entregou para que nós possamos ser mordomos dessas vidas, para que elas sejam alcançadas por uma liderança eficaz que ajude elas a serem tudo aquilo que elas foram criadas para ser. Então eu comecei a entender que a liderança é muito menos sobre posição e muito mais sobre posicionamento. Por isso que eu uso muito a frase que a liderança, ela não é um direito da posição, ela é o fruto do seu posicionamento. É aí que você começa a influenciar e ajudar as pessoas a crescerem, a se desenvolverem e então alcançarem seu potencial máximo.
4: Daí, né? 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
4: Ah, muito bem, agora sim, reta final do nosso Revista RTM, hora de agradecermos a você que é nosso ouvinte, está conosco desde o início do programa, prestigiando e participando com a gente. Meu caro Dinho Oliveira, quem é que está conosco nesta noite de terça-feira?
5: Olivares, quem continua conosco é o pastor Ednilson Sutil, de Sengés, no Paraná. E ele estava fazendo caminhada e nos ouvindo, hein? Ele fala, meus queridos Olivares e Dinho. É, estou aqui fazendo uma caminhada de percurso de 4 quilômetros. 50 minutinhos, viu? Então, tá aí fazendo a caminhada. Pastor, eu acho que você demora essa caminhada, hein? 4 quilômetros, 50 minutos. Estava bem tranquilinho, né, pastor?
4: Tá tranquilão, tá curtindo a paisagem, ouvindo a RTM, olha que beleza.
5: A Mel não fala de onde ou qual estado nos ouve, mas ela deixou uma mensagem muito bacana aqui. Ela fala assim: olá, boa noite, meu nome é Melissa, né, a Mel, eu tenho 27 anos e eu ouço vocês, a RTM Brasil, desde os meus 15 anos. Né? Ouvia vocês em um rádio, pela sintonia mesmo, de frequência, né? Na minha adolescência, fez parte aí da minha vida e fez companhia nas madrugadas. Então ela voltou hoje a nos ouvir, viu, Olivares? Então Deus abençoe
4: vocês.
5: Olha
4: que legal, bem-vinda de volta. Muito obrigado pela sua mensagem, bem-vinda de volta, que você seja muito abençoada nessa programação e fica com a gente sempre aqui no Revista RT.
5: Muito bem. Olha só, o Railson Pinheiro, ele que está em Santa Cruz do Piauí, Olivares. Que fica onde, Olivares? Santa Cruz
4: do Piauí? Ué, mas se a Santa Cruz é do Piauí, só pode ser do Piauí.
5: Pensei que era em outro lugar.
4: às vezes, né, surpreende, mas dessa vez não.
5: Ele fala boa noite, mandou um alô para o pessoal da Igreja Batista em Santa Cruz do Piauí, que fica em Piauí, viu, Livais?
4: Isso, exatamente. Um alô para todo o pessoal lá da Igreja Batista, né? Um grande abraço a vocês e obrigado pela audiência.
5: Livares, olha só, Gumercindo de Penápolis. Ele falou, fazia um tempo que ele não ouve a gente, viu?
4: É verdade,
5: nem
4: verdade.
5: Assiste. E hoje, Olivares, ele fala assim, boa noite, que Deus nos abençoe, né? Ele fala, shalom, irmãos, há quanto tempo, hein? Shalom. Será que estou vendo bem? É, porque o Dinho tá com barba nova e diferente, hein? Que barba é essa, hein? E ele falou assim, olha, vou procurar aqui nos meus arquivos e tentar mostrar como conhecemos o irmão Dinho anteriormente, quando começou na rádio, viu, Olivares? Aí, e não é que ele tinha as imagens mesmo?
4: É mesmo, né?
5: É isso, rapaz, ele tinha uma imagem lá.
4: Aí, Dinho, com melhorou ou piorou, hein?
5: É, eu acho que melhorei. Olivares, quando eu comecei na rádio, eu tinha pintado o cabelo, né? Tinha errado na cor. Meu cabelo tava escurão. Como a Renata não ela tava me conhecendo, aí ela falou, mostra suas redes sociais aí, Jim. Ela olhou e falou, seu cabelo tava mais claro ali nas fotos. Pois é, eu errei e tal. Falei,
4: ele escureceu, tomei muito sol, né? Queimou o cabelo.
5: Então aqui, Olivares, aí ele mostrou uma foto minha com a Renata, né? E muito legal aqui, eu todo timidão.
4: Tá vendo? Histórico bacana.
5: Legal demais. E tem uma foto do Olivares aqui também, hein?
4: Ó, com o Ricardo Santos. Eu nem vi, mas já sei que tô ótimo.
5: Mas eu vou mandar pra você, viu, Olivares?
4: Manda pra eu apreciar.
5: E o Gumercindo aí, agradecer ao Gumercindo por esta boa lembrança, viu, Olivares? Bacana demais, né? É legal, né? A gente perceber que os nossos ouvintes aí, eles acompanham, né? A nossa evolução, nossas mudanças.
4: É verdade. O Gumercindo, o Dinho disse que vai pintar de azul, cor da RTM, da barba. Vai ficar no estilo da rádio. Além de vestir a camisa, a barba também vai deixar azul, cor da RTM. Vai ficar bonito, viu, Dinho?
5: Nananina, não.
4: Nosso barba azul da RTM.
5: Nananina, não. Olivares, pra você entender melhor, aí eu tô te mandando aí as fotos, tá? Então, aí pra Beleza. Você dar uma olhada aí, meu amigo. Chegou aí. Tá bom, certo. Enquanto isso, vamos lendo aqui mais mensagens, Olivares. Então, agradecendo ao Gumercindo de Penápolis, né? O Edinael, ele que tá em Picos. Você não sabe onde fica Picos, né, Olivares?
4: Picos fica no Piauí.
5: Esse rapaz sabe tudo. Ele fala, boa noite, tamo junto por aqui.
4: Eu tava vendo aqui as fotos que você mandou pra mim, viu? Você tava mais jovem, hein? Pois tava jovem. É o cabelo mesmo.
5: O cabelo tava escurão. Eu deixei agora.
4: Pois
5: rapaz, mas tá. Só que eu vou ter que pintar novamente, viu?
4: Eu só falo
5: de cabelo de degradê. Você também tava mais novo, hein?
4: Tava excelente. Continuo.
5: Olha só quem tá por aqui, Olivi de Mossoró. Já que você tá acertando tudo, Mossoró fica onde, Olivares?
4: Rio Grande do Norte.
5: Muito bem. Olá, boa noite, meus amados irmãos de Oliveira, Marcos Olivares. Deixo para vocês, todos os ouvintes desse programa, que é incrivelmente o melhor, Revista RTM. Um abraço de leão e a paz do Senhor. E ele diz assim, ó.
4: Obrigado, belas palavras, belíssimas palavras.
5: Comentando sobre as notícias, ele disse assim que, na humilde opinião dele, tem que fazer uma varredura geral em Brasília, hein? Porque a coisa tá ficando feia aí, hein? Um abraço do seu irmão Levi, de Mossoró, Rio Grande do Norte.
4: Deixa acontecer, deixa acontecer naturalmente.
5: Deus vai fazer a obra. Anélia, às vezes a gente pensa, né? Tá demorando
4: pra
5: acontecer alguma coisa, né? Mas aí começa a acontecer, Deus começa a fazer, né? Anélia de Registro, interior de São Paulo, que é no meio do caminho ali, viu, Olivares?
4: Sim.
5: De Curitiba para São Paulo.
13: Ontem o Héctor Nóbrega, que estava conosco aqui no Revista, ele falou: ah, eu fui para Curitiba, passei pelo registro, tem um graal ali, você tem que deixar um rim. Foi o que ele falou. Mas que ele não resistiu a uma miniatura de um, acho que um avião, um helicóptero que tinha lá, e foi obrigado a levar.
5: Ah, aí, pagou uma fortuna, deixou dois rins. Pagou, acho que agora está respirando por aparelhos. Héctor Nóbrega que está com rim artificial agora. É caro. Se ele comprou a miniatura lá, meu amigo.
13: É quase o preço de um de verdade.
5: Quando ele foi pra Curitiba, ele foi me visitar lá, viu?
13: Né? Foi legal.
5: E a Nélia mandou um abraço. Boa noite, rapazes queridos. Abraços a todos.
13: Obrigado, Nélia. Pra você também.
5: Boa noite, rapazes. É a nossa querida Silvia Estrela de São Luís, no Maranhão.
13: Aqui brilha sempre muito escuta, nesse programa.
5: Na escuta da melhor, com os melhores, Oliveira e Olivares.
13: Sabe tudo, sabe muito bem do que está falando.
5: Ela pegou jeitão do nosso programa aqui.
13: Nossa, exatamente.
5: Ela pegou jeitão, ela entendeu. Antônio José, ele que está em Altazes, no Amazonas, a paz. É, me chamo José Antônio aqui do Amazonas. Muito bom ouvir a RTM.
13: Amém.
5: Cristiano Chalmers e Caçapava do Sul. Tchê.
13: Olha ele aí.
5: Que fica onde, Olivares?
13: No Rio Grande do Sul.
5: Sul. Tchê. Boa noite, dupla dinâmica. Recebi um meme de uma Brasília, carro pegando fogo. Pior que está. É, na capital da Brasília, né? Na capital Brasília também tá pegando fogo de verdade.
13: Exatamente. A coisa tá que tá lá, viu? A gente só vai acompanhando.
5: Olha só quem tá por aqui, nosso querido Paulo Farias, São Bernardo do Campo. Ele fala boa noite.
13: E fica onde? Em São Paulo.
5: Na grande São Paulo. Boa noite, família transmundial. Não, é
13: estado de São Paulo, né?
5: É, fica no estado de São Paulo, isso mesmo. Muito exatamente. Bem. Você conhece por lá, por acaso? Você

0: Meus. É, o João Batista de Aquino Olivares, primeiro, vamos falar aqui.
1: Olha ele aí.
0: Cidade. Ele que está em São Paulo.
1: Sim. Aí sim, aí sim. Aí
0: São
1: sim.
0: Paulo? Potengi. Que é onde,
1: São mesmo? Paulo, Potengi. Meu amigo, aí, ó, fica no Rio.
0: No Rio?
1: Rio Grande. Sim,
0: Rio Grande.
1: Rio Grande.
0: Ah.
1: Do Norte. Do Norte.
0: Boa noite, meus irmãos. Deus abençoe as suas vidas, né? Que o Eterno esteja sempre com vocês. Estamos esperando a campanha eleitoral passarem para a honra e glória do nosso Senhor Jesus. É, porque é muito ruim, né?
1: É verdade, temos que orar, viu, diariamente.
0: Nossa pátria amada.
1: Nesse momento do nosso país. Temos que orar diariamente por esse momento do nosso país.
0: Diretamente de Ilhéus, Olivares, que você não conhece, Igor de Santana. Ilhéus fica onde mesmo, Olivares?
1: Ilhéus, na Bahia, Bahia. Ah, estado da Bahia.
0: Da Bahia, gostei disso, hein?
1: Bahia.
0: Você já esteve por lá, né?
1: Já fui em Ilhéus.
0: Ah, que legal, né? Até acabou.
1: Gostei muito. O BG.
0: É, Olivares, ele que fala aqui, ó, Deus os abençoe grandiosamente. Viu, Olivares?
1: Amém.
0: Até o sistema parou aqui. Ah, meu amigo. Acontece,
1: tem problema.
0: Acontece.
1: Mas o Revista não para.
0: Voltou, destravou aqui. Ah, deixa eu ver quem mais aqui, Olivares, temos aqui a Anateca.
1: Sim.
0: Anateca de São Luís do Maranhão.
1: Oi, Ana.
0: Ah, Anateca.
1: Tudo bem?
0: Sempre está participando comigo nas madrugadas. Verdade. Também, viu, Olivares? Muito
1: sim,
0: legal.
1: Que legal.
0: Ela fala assim: boa noite, estou na escuta, estamos juntos.
1: Estamos juntos.
0: A Salvina de Nicuns em Goiás também.
1: Olha ela aí.
0: Aqui, hein? Ela que fez screenshot nosso, viu, Olivares?
1: Screenshot. E ficamos excelentes.
0: Ela que mandou um abraço pra gente. Então, Olivares, assim encerramos as participações dos ouvintes, Olivares.
1: Obrigado, Salvina. Obrigado a todos os nossos ouvintes pela participação, né? Obrigado por enviarem suas mensagens, interagirem com a gente, nos abençoarem aqui na programação do Revista RTM. Obrigado a todos que estão na audiência, mesmo não enviando suas mensagens, mas também estão nos abençoando com a sua audiência aqui no Revista RTM, hein? Amanhã tem mais, de hoje fica por aqui, mas amanhã tem mais, se Deus quiser, a partir das 10 da noite. Então já vamos combinar amanhã, todo mundo junto por aqui de novo, se Deus quiser, tá certo? Olha, para você que está nos ouvindo, bom finalzinho de terça-feira, excelente, abençoada e produtiva quarta-feira para você, e à noite a gente volta a se falar aqui na programação da RTM Brasil. Pastor Tamir Neves está chegando com Através da Bíblia. Cláudio Ronchi já também te faz companhia aqui na programação da RTM Brasil. Dinho Oliveira, obrigado pela parceria de hoje. Mais uma semana se iniciando por aqui. É o primeiro dia útil dessa semana hoje, né? Que teve feriadão ontem. E a gente juntos aqui nessa programação. Então, desejando a você uma boa viagem de volta, um bom descanso. E amanhã, meu jovem, se Deus quiser, venha pra gente continuar nessa missão.
0: Olivares, pois é, ontem você esteve aqui, já começou, né, a semana, assim, e já fez a sua caminhada costumeira de todos os dias, e hoje não vai ser diferente, é um pouco mais frio, hoje você tá com aí uns trajes de lenhador, tá um pouco mais protegido.
1: É verdade.
0: E Olivares, então, bom retorno para você, bom descanso, boa noite a todos os ouvintes, quem puder fique por aí, porque é uma programação especial, pastor Itami, Cláudio Ronco, todo mundo tá, sim, chegando por aí, certo, Olivares? E para encerrar, tchau de missa. Você deu tchau de missa?
1: E o sorriso? Opa, lógico, um sorriso.

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1: Como é bom ter certeza da companhia do Senhor conosco. Como é bom saber que o Senhor ouve e atende a nossa oração. Você se lembra do Salmo 66:20? Veja que promessa maravilhosa. Bendito seja Deus que não me rejeita a oração, nem aparta de mim a sua graça. Eu vou repetir. Bendito seja Deus que não me rejeita a oração, nem aparta de mim a sua graça. É muito bom ter certeza da companhia de Deus conosco no nosso dia a dia. No programa de hoje, eu quero chamar a sua atenção para algumas verdades básicas sobre a vida cristã. O Novo Testamento mostra claramente que o propósito divino para a igreja coletivamente e para os cristãos individualmente é a maturidade espiritual. Coletivamente, Paulo nos mostra a necessidade da maturidade ao declarar que o propósito é que não sejamos mais como crianças, levados de um lado para o outro pelas ondas, nem jogados para cá e para lá por todo o vento de doutrina e pela astúcia e esperteza de homens que nos induzem ao erro. Isso está em Efésios 4:14. Mas individualmente, também através do apóstolo Paulo, percebemos que o cristão tem como alvo principal da maturidade cristã, da maturidade espiritual, tornar-se semelhante a Cristo. A vontade de Deus para cada um de nós, para cada cristão, é expressa claramente através da declaração que Paulo mesmo nos faz na sua carta aos Romanos, capítulo 8, 29. Eu repito, capítulo 8, 29 do livro de Romanos, diz assim: pois aqueles que de antemão conheceu, também os predestinou para serem conformes à imagem do seu filho, a fim de que ele seja o primogênito entre muitos irmãos. Se a maturidade espiritual, o desenvolvimento do caráter cristão, é o alvo de cada um de nós, pergunta-se: como é que acontece esse crescimento espiritual? Ou como o cristão pode tornar-se maduro ou um adulto na fé? A resposta para essas questões não pode ser outra senão aquela que aponta para o estudo e a prática da Bíblia, a Palavra de Deus. Ela é o meio, o estudo da Palavra de Deus é o meio através do qual todos os cristãos, individual e coletivamente, podem se tornar maduros espiritualmente. Confirmamos isso através das seguintes afirmações. Primeiro, afirmamos que a Bíblia é um livro extraordinário. As sociedades bíblicas afirmam que bilhões de pessoas têm pelo menos um exemplar da Bíblia disponível nas suas mãos. Mas certamente, uma pequena porcentagem delas reconhece claramente o valor, o que é a Bíblia. A Bíblia, por ser a palavra de Deus, é um livro único, singular, pois além de termos no seu conteúdo o registro de fatos memoráveis do relacionamento Deus-homem, o fato de termos ainda hoje, no início do século XXI, esse livro nas mãos de tantas pessoas, ora, isso comprova que a Bíblia é um livro extraordinário. Em segundo lugar, afirmamos também, em razão da sua origem, que a Bíblia é o manual para o nosso crescimento, pois a Bíblia, em sua origem, ela é especial. Veja só, Deus revelou-se ao homem de diversas maneiras. Hebreus 1, de 1 a 3, diz exatamente isso. Ele revelou-se audivelmente, comunicando-se com o primeiro casal lá no Éden. Por exemplo, nas passagens que temos em Gênesis, capítulo 1, capítulo 2, capítulo 3, Deus falava com Adão e Eva. Mas Deus revelou-se também através da criação, dando oportunidade a todo ser humano de conhecer a sua glória. É o que diz o salmista no Salmo 19 E é o que diz Paulo no capítulo 1 de Romanos. Mas Deus também se revelou através dos profetas, que indicavam a vinda de uma nova época, em que o homem poderia ter de novo plena comunhão com ele. São palavras do profeta Jeremias, do profeta Malaquias. E Deus também se revelou plenamente através da encarnação, quando Jesus Cristo mostrou o único caminho de volta para ele, Deus. João 14:16 e João 1:14 dizem exatamente isso. E por fim, o Senhor Deus se revelou ao inspirar homens separados por ele mesmo para registrar a sua vontade para nós, assim produzindo a Bíblia. Por isso dizemos que a Bíblia, na sua origem, é um livro especial. Em terceiro lugar, afirmamos que a Bíblia é um livro extraordinário porque a sua unidade é perceptível. Mesmo tendo sido escrita durante um período de aproximadamente 1.500 anos por um grupo próximo de 40 escritores, esses escritores produziram 66 livros em diferentes épocas e contextos reconhecidos como livros sagrados, inspirados, que formam, na verdade, um só volume, um só livro. Um único livro que contém uma única mensagem, a salvação que Deus oferece através de Jesus Cristo ao ser humano separado dele por causa do pecado. Assim, a unidade da Bíblia é confirmada. Mas a Bíblia é, em quarto lugar, um livro extraordinário, porque a sua transmissão, através de milhares de cópias, foi preservada até os nossos dias. Escrita em hebraico, grego e em pequena quantidade em aramaico, pelos escritores originais divinamente inspirados, a pureza do seu conteúdo pode ser comprovada pelo estudo da sua transmissão. Somente o supremo controle de Deus sobre os autores e os escribas que a copiaram, pode explicar esse fenômeno da transmissão. Afirmamos também que a Bíblia é um livro extraordinário, porque a sua sobrevivência através desses 30 e tantos séculos pode ser comprovada pela história. Depois de ter enfrentado a ordem do imperador Diocleciano em 303 d.C., de ser destruída pelo fogo, ela se mantém para todos que procuram nas suas páginas a orientação divina que tanto o homem necessita. Ela ainda enfrenta ameaças e proibições de governos e regimes totalitários. Os regimes passam e se desfazem, mas a Bíblia tem sobrevivido como a poderosa palavra de Deus. Em sexto lugar, a transformação que a Bíblia provoca demonstra-a como um livro extraordinário, porque a sua aceitação e influência são atestadas mundialmente. É o livro mais publicado do mundo. É o livro mais traduzido no mundo. Seu conteúdo tem produzido transformações marcantes na vida dos mais diferentes tipos de homens, desde bandidos até religiosos sinceros, desde grandes autoridades até homens doutos, até os mais simples e letrados, desde os mais ricos e abastados financeiramente, até aqueles que carecem do favor do próximo para sobreviver. Todos têm experimentado o poder transformador da Bíblia, um livro extraordinário. Ora, diante dessas colocações, a sétima e a última afirmação nos diz que a Bíblia deve ser usada corretamente. Veja o seguinte: muitos ministros de Deus sofrem pressões quase que insuportáveis para assumirem todas as responsabilidades ministeriais, deixando ou até relegando a uma posição de menor importância a sua maior responsabilidade, que é a proclamação da palavra de Deus. Muitos têm sido desafiados a fazerem as suas comunidades crescerem, e para satisfazerem as demandas, têm se tornado psicólogos, porta-vozes dos conceitos de autoajuda, narradores de histórias e até humoristas. Querem alcançar, motivar e fazer crescer de todas as maneiras o seu auditório e assim usam quaisquer métodos. Usam a Bíblia com o objetivo de satisfazerem os seus ouvintes, fazendo-os sentirem-se bem. Infelizmente, não usam a Bíblia da maneira adequada e assim não a assumem como um livro de estudo deixado por Deus para padronizar as nossas vidas. Muitos pregadores têm se esquecido das últimas importantes recomendações do apóstolo Paulo a Timóteo, seu filho na fé. Pregue a palavra, esteja preparado a tempo e a fora de tempo, repreenda, corrija, exorte com paciência e doutrina. Essas palavras de Paulo a Timóteo estão em 2 Timóteo capítulo 4, versículo 2. Em acréscimo a essa recomendação, ele destacou que esse procedimento deveria acontecer. Por quê? Porque haverá tempos, versículo 3, em que os homens se inclinariam para ouvir aquilo que lhes faz bem. Isso já acontecia nos tempos de Paulo e de Timóteo, e certamente é o que acontece nos nossos dias. Afinal, os últimos dias, esse tempo foi iniciado quando da vinda de Jesus e será concluído quando do seu retorno. Por isso, nós somos convidados a valorizarmos a Bíblia, aproximando-nos dela com reverência, com atenção e com receptividade. Aproximemos-nos da Bíblia em dependência, amor, submissão a Deus, reconhecendo nele o seu autor, pois a Bíblia é a palavra de Deus. A Bíblia, na verdade, é o único manual apropriado para a vida humana. Como alguém já disse, quanto mais lemos a Bíblia, mais a amaremos, e quanto mais a amamos, mais a leremos. Alguém já disse que a Bíblia e o ser humano foram feitos para andarem juntos, pois ambos foram originados pelo mesmo sopro de Deus. Em meio ao Jardim do Éden, a comunicação se dava de forma audível. Depois, a comunicação se deu interiormente através do Espírito Santo ao Espírito humano. E, finalmente, a comunicação se deu através da linguagem escrita, onde Deus pôde dar instruções à humanidade sobre a maneira correta de viver. Alguns a têm chamado, com acerto, de manual do fabricante. O seu próprio autor, o próprio Deus, quer que leiamos, estudemos, meditemos e coloquemos em prática os seus ensinamentos, pois eles são o guia de instrução para a nossa vida humana. A vida humana será alimentada e fortalecida desde que leiamos, estudemos, acreditemos e obedeçamos à recomendação divina. Não se engane, não sejam apenas ouvintes dessa mensagem, mas ponham em prática o que ela manda. Essas são palavras de Tiago no capítulo 1, versículo 22. Eu repito para que você possa anotar. Tiago 1, 22. Há necessidade de estudarmos a Bíblia, pois assim como nos alimentamos frequentemente para desenvolver o nosso físico, a Bíblia deve ser estudada com frequência, pois o nosso espírito requer atenção ainda maior. A Bíblia é o nosso alimento espiritual para a vida e crescimento. Como disse o autor de Jó, do mandamento dos seus lábios nunca me apartei. Escondi no meu íntimo as palavras da tua boca. São palavras de Jó no capítulo 23, versículo 12. Jó 23, 12. Portanto, devemos reter as palavras que vêm de Deus mais do que o alimento que nos é indispensável. Mas para que experimentemos todos os efeitos benéficos da leitura, estudo e meditação da palavra de Deus, nós devemos colocá-la em prática, pois só assim comprovaremos o seu valor. A aplicação pode acontecer em dois aspectos: em nossa relação com o próximo e em nossa relação com Deus. É necessário colocarmos em prática aquilo que ouvimos, lemos e estudamos e acreditamos acerca da palavra de Deus. Isso requer uma vontade nossa, requer a nossa ação. Em nossa relação com os outros, devemos ficar atentos e perceber se temos acertos a executar, relações a reatar, exemplos a seguir, erros a evitar, pecados a confessar, ordens a obedecer, promessas a apropriar e orações a fazer. Em nossa relação com Deus, a nossa atenção deve estar voltada para nos apresentar pedindo mais fé, clamando por suficiência, reagindo com obediência e submetendo-nos com reverência. Somente com essas atitudes experimentaremos que a Bíblia é o alimento que fortalece a vida humana. Querido amigo, você precisa experimentar os efeitos poderosos da palavra de Deus. E é importante que você conheça, que você defina alguns termos que provavelmente vão lhe ajudar a entender mais o significado correto da palavra de Deus. Com certeza você ouvirá mencionar outras vezes, em algumas de suas leituras, talvez você encontrará esses termos. Portanto, nós queremos definir, de um modo geral, 7 palavras importantíssimas para a sua compreensão no estudo da palavra de Deus. Primeira palavra é revelação. Revelação. O que que significa essa palavra? Ela é o processo pelo qual Deus se tornou conhecido aos homens. Ele mesmo se tornou conhecido a nós, seres humanos. A sua vontade e as suas obras se tornaram conhecidas. Aqui nós temos 3 verdades. Primeira, Deus existe, Deus pode ser conhecido e Deus comunica-se com o ser humano. Segunda palavra que talvez você ouvirá em nossas transmissões ou lerá em algum livro é a palavra inspiração. Significa o seguinte: palavra soprada, palavra exalada por Deus. Aqui temos 4 implicações. A origem da palavra é divina. Os agentes escritores da palavra são ou foram humanos. O registro da palavra foi inspirada. E a superintendência da preservação da palavra foi e é obra do Espírito Santo. Você ouvirá também uma terceira palavra, é a palavra inerrância. Eu vou repetir, inerrância. Isso significa o seguinte, que as escrituras não contêm erros. É inerrante porque é palavra de Deus inspirada. A Bíblia, assim, é inerrante, não contém erros. Uma outra palavra que você encontrará em vários livros e você nos ouvirá dizer em várias ocasiões é a palavra autoridade. Essa é uma palavra mais fácil de compreendermos. Autoridade. Autoridade se refere ao direito e ao poder vindo de Deus, outorgando autoridade à sua palavra. Nós temos aqui 4 implicações. Por ser palavra divina, serve como nossa regra de fé e ordem. Por ser palavra divina, devemos nos submeter a ela. Por ser palavra divina, o seu poder transcende a pessoas, épocas e locais. E por ser divina, essa palavra, ela é eterna. Uma outra palavra que você vai encontrar, que você vai nos ouvir dizer várias vezes, é a palavra iluminação. Iluminação. Qual é o significado? Significa simplesmente trazer luz. Refere-se à ação do Espírito Santo, dando aos homens condições de compreenderem a palavra que ele inspirou. Nós temos aqui algumas implicações também. Só o Espírito pode revelar o que ele inspirou. Só o Espírito pode capacitar-nos a obedecer, demonstrando o valor prático da palavra de Deus. Agora temos uma outra palavra, que é uma palavra talvez um pouquinho difícil. Eu vou dizer com mais vagar e você pode anotar. Hermenêutica. Hermenêutica. Essa palavra significa, na verdade, ela é o nome técnico dado às regras de interpretação. Hermenêutica é o nome técnico dado às regras de interpretação. É encontrar o significado do texto. É necessário conhecer as regras da hermenêutica, isto é, da interpretação bíblica, para que possamos aplicá-la corretamente às nossas vidas. E uma última palavra que eu gostaria que você anotasse, na verdade é uma pequena frase, é a seguinte frase: estudo sistemático. Estudo sistemático. Isso é, é o meio ou processo de estudo contínuo da Bíblia. tem a ver com a metodologia que seguimos no estudo individual e particular da Palavra de Deus. Amigo ouvinte, com essas definições, eu creio que você está melhor habilitado para valorizar a Palavra do Senhor. Caminhando para o final do programa, temos que ter consciência de que a Bíblia, além de ser estudada e praticada, precisa ser proclamada a todo ser humano. E é isso que nós fazemos através desse programa. Pois, como disse Paulo a Timóteo, as Sagradas Letras podem tornar-te sábio para a salvação pela fé em Jesus Cristo. É responsabilidade de todo cristão ser testemunha do Senhor Jesus Cristo para todas as nações. A maneira mais prática de experimentarmos o poder transformador da Bíblia é mostrar a sua praticidade àqueles que ainda estão longe de Deus. Como Palavra de Deus, ela é a semente que germina e cresce. Mais do que nunca, o homem de hoje precisa ser confrontado com a mensagem da salvação que proclama o arrependimento dos pecados e a fé em Jesus Cristo. Chegando agora bem ao final do programa, quero concluir mencionando vários textos que demonstram 5 propósitos da Palavra de Deus. A Palavra de Deus tem como primeiro propósito revelar a verdade eterna e imparcial de Deus. Para sempre, ó Senhor, está firmada a sua palavra no céu. A tua fidelidade estende-se de geração em geração. Salmo 119:89. Em segundo lugar, um outro propósito da Palavra de Deus é revelar a verdade objetiva, isto é, ela é o padrão segundo o qual todas as demais afirmações devem ser medidas. São palavras do Senhor Jesus. Santifica-os na verdade. A tua palavra é a verdade. João 17:17. Depois é Paulo que fala em Romanos 15, versículo 4. Pois tudo quanto outrora foi escrito, para o nosso ensino foi escrito, a fim de que pela paciência e pela consolação das Escrituras tenhamos esperança. Romanos 15:4. Um quarto propósito da Palavra de Deus é que ela é uma ferramenta contra a tentação, contra as investidas de Satanás. Jesus, de forma muito definitiva e muito objetiva, usou a Palavra de Deus, citações retiradas do livro de Deuteronômio, para combater Satanás. Um quinto e último propósito é que a Palavra de Deus transmite todo o conhecimento e os planos maravilhosos de Deus para a vida humana. Ela revela os planos divinos para nós. Querido amigo, estamos terminando esse programa e eu quero convidá-lo para estar conosco em nosso próximo encontro. Deus te abençoe.
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1: Chegou um momento tão aguardado até pelo professor Saião, que não vê a hora de responder às perguntas dos ouvintes. No último programa, o professor Luiz Saião ressaltou que Deus ama todos os povos e não apenas Israel. É verdade que ama Israel, mas ama também toda a humanidade. Só que, professor, não é de estranhar o fato de Israel ter voltado à sua terra de origem depois de quase 2000 anos disperso e ainda se manter um povo com identidade cultural forte?
2: Olha, André, isso é para lá de extraordinário, né? De fato, é uma coisa assim que, vou dizer, deixa a gente boquiaberto. Por quê? Porque vamos tentar entender um pouquinho aqui da história, né? A nação de Israel, depois da sua derrota, né, no Antigo Testamento, você lembra que o Reino do Norte, Israel, foi destruído pelos assírios em 722 a.C. e os babilônios conquistam o Reino do Sul em 586. Desde essa época, Israel ou os judeus nunca mais existiram como nação independente no seu próprio território. O que aconteceu depois disso? Eles foram dominados pelos babilônios, aí os babilônios perderam o poder em 539 a.C. para os persas dominaram, mas foram vencidos pelos gregos, ou melhor, pelos macedônios, Alexandre o Grande, a partir de 333 a.C., conquista toda aquela região. E quando os gregos perdem o poder, é a vez de Roma, né? O período romano começa na Palestina no ano 63 a.C., os romanos detêm o poder. Aí nós temos, posteriormente, né, com a cristianização do Império Romano, o período bizantino, a partir do ano 324, né, com a época de Constantino, que domina toda aquela região. Aí a 614 começa aí uma influência persa já num período posterior, e em 641 a islamização de toda a região, domínio dos árabes, chamada época árabe antiga, se estabelece ali, vai se definir em épocas específicas até no século XVI, quando o domínio turco-otomano se estabelece até 1917, depois da, né, Primeira Guerra Mundial, né? Aí o território fica debaixo do domínio e administração britânica. E só em 1948 é que, depois do que aconteceu na Europa, com a questão do Holocausto, com as ideias de Theodor Herzl, né, com o movimento sionista, é que Israel vai se estabelecer lá na própria terra novamente, e tem uma situação de conflito por causa dos palestinos e outros árabes que estavam vivendo ali, que nós hoje somos testemunhas dessas dificuldades. Mas o que impressiona demais é que você não tem paralelo na história. Cadê os antigos romanos, né? Os antigos babilônios, os povos da antiguidade? Você tem aí, né, a Itália, a Grécia, mas aquela civilização desapareceu. Então, Israel, o povo judeu, se um profeta do Antigo Testamento chegasse hoje, ressuscitasse, daria para ele tomar um café em Jerusalém tranquilamente, né? Porque a língua, a cultura, a identidade, ela é preservada de maneira extraordinária, ao ponto de ter gente que, quando lê, por exemplo, Isaías 66:8, né, quem jamais ouviu tal coisa, quem viu algo semelhante, seria possível que uma terra nascesse num só dia, uma nação viesse a nascer de uma só vez? Mas Sião esteve de parto e já deu à luz a seus filhos. A gente não pode deixar de ver, na minha opinião, que a sustentação, a preservação e a existência de Israel é um sinal de que a palavra de Deus é verdadeira e é milagrosamente sustentada. Porque esse povo sofreu perseguição, guerra, teve uma relação de conflito na antiguidade, e ainda hoje a gente viu o que aconteceu no ambiente europeu nos últimos 100 anos, e é difícil tentar explicar isso apenas naturalmente. Parece, de fato, uma coisa extraordinária, uma ação de Deus. Por isso que os judeus fazem uma oração de gratidão a Deus, dizendo, né, Baruch atah Hashem Eloheinu melech haolam, bendito és tu, Senhor, Deus, Rei do Universo, e prossegue dizendo que nos preservou, né, nos sustentou e nos fez chegar até o tempo presente. E, de fato, é uma coisa que a gente precisa considerar com seriedade.
1: Em Gálatas 6,16, Paulo parece chamar a igreja de Israel de Deus. O ouvinte Jones entende que o apóstolo refere-se a nós como povo de Deus, e não como povo que substitui os antigos hebreus. Ele está certo, professor?
2: Vamos lá. O que que acontece? Nós, durante a nossa história de construção de teologia, acabamos tendo uma tendência de pensar, André, que na minha opinião é uma maneira grega, antiga, né, de organizar a questão lógica, se uma coisa é de um jeito, o seu oposto é o contrário e, portanto, a gente deve pensar dessa maneira. Então, qual é o objetivo de Paulo e qual é o objetivo do Novo Testamento ao fazer comparações do tipo que nós encontramos em Gálatas, ao dizer que a igreja é o Israel de Deus? A intenção era principalmente incluir dentro dessa nova comunidade aqueles que estavam fora, né? Usando a linguagem de Efésios, aqueles que foram aproximados, né? Pensando aí no pensamento de Paulo que a distância, a inimizade, né, que havia com os gentios. Então, para que esse povo seja parte dessa nova eclesia, desse carral, né, dessa comunidade, a linguagem que tem no Antigo Testamento para se referir a Israel é dada à igreja. Isso não significa necessariamente em nenhum lugar que, por causa disso, Israel desaparece completamente nos planos de Deus. Não vejo necessariamente uma ideia de substituição. Significa simplesmente que aquela realidade de povo de Deus que havia em Israel, há também dentro da própria igreja. Então, o que que a gente pode nos dizer? Parece que as duas coisas caminham paralelo, no sentido em que, de alguma maneira, Israel permanece como povo de Deus e existe um outro povo de Deus nessa comunidade de gentios e judeus que fazem parte dessa nova aliança. Não significa, na minha opinião, que Israel tem uma prerrogativa de superioridade em relação a tudo e tem que ser considerado correto em tudo o que faz, mas não significa que Israel está fora do cenário porque a mensagem atingiu aos não-judeus.
1: O Jones acha que um argumento contra essa tese de substituição é 1 Pedro 2,9, em que somos chamados de raça eleita. Inclusive, o versículo todo compara as bênçãos que Deus tem para a igreja com as bênçãos que ele tinha para Israel, professor.
2: Na verdade, André, esse texto é muito usado para a tese da substituição. Em que sentido? Em que essa comunidade de gentios da igreja, eles são, como são chamados o quê? Geração eleita, sacerdócio real, nação santa, povo adquirido, né, para que eles anunciem, né, as virtudes daquele que nos chamou das trevas para a sua maravilhosa luz. Então, o argumento utilizado é o seguinte: está vendo? Tudo aquilo que Deus falou para Israel, Deus está falando para a igreja. E, de certa forma, isso está claro, que Deus está querendo dizer o seguinte: do jeito que Israel foi meu povo de verdade, a igreja também é meu povo de verdade. Aí, quem é assim plenamente substitucionista diz: olha, está vendo como Deus falou isso para a igreja? Ele não gosta mais de Israel. Agora nós é que estamos aqui na dianteira do processo, né? Por outro lado, a gente vai encontrar outros textos que focalizam a permanência de Israel no plano de Deus. Portanto, não necessariamente a gente pode aqui, por causa disso, dizer que Israel desaparece do cenário. A gente vai ter oportunidade, André, creio eu, que nossas perguntas vão caminhar aqui, talvez de esclarecer, né? Porque A pergunta que a gente deve fazer é qual que é o papel de Israel e o que significa Israel, em que medida Israel mantém a sua relação de prerrogativas aqui para com Deus, em que medida isso pode ser um exagero e um uso indevido, inclusive, dessa perspectiva. Nós não defendemos, em função desse texto, uma ideia de substituição. Isso realmente parece não ser possível ser defendido apenas com esses textos.
1: Ainda no e-mail do Jones, ele diz que o plano de Deus para Israel pode ser verificado pelo fato de eles serem muito abençoados com riquezas materiais. Então eles realmente são especiais para Deus, não é, professor?
2: Pois é, essa é uma maneira de pensar um pouquinho, vamos dizer, complicada. Por que que a gente pode dizer isso? Em primeiro lugar, quando a gente lê o Novo Testamento, a gente descobre que alguém abençoado por Deus, de fato, não necessariamente é uma pessoa que tem riquezas materiais. As riquezas podem ou não ser uma bênção. Paulo diz, por exemplo, que ele aprendeu a viver contente em toda e qualquer situação. Então, o fato da gente ver uma pessoa com recursos materiais e dizer, aí está uma pessoa abençoada por Deus, é bastante controverso. No mundo mau, por exemplo, no mundo injusto, muitas pessoas se tornam ricas de maneira indevida. Outra coisa, é meio mitológico isso de que todo judeu necessariamente tem recursos financeiros. Não é verdade. Existem, no cenário internacional, que é composto de chineses, japoneses, alemães, brasileiros, né, americanos, canadenses, britânicos, franceses, de pessoas ricas, existem vários judeus que tiveram sucesso na vida. Né? Aí o pessoal está vendo, foi Deus que os abençoou de maneira especial, porque Deus protege a eles. E é difícil a gente caminhar nessa direção. O que eu diria, André, é que é verdade que se nós olharmos para o cenário internacional, nós vamos ver muitos países e povos de índole protestante. E o que acontece com os judeus, e de certa forma o que acontece com o Japão e até a Coreia do Sul, tem certos elementos na visão de mundo, na maneira de encarar família, sociedade, trabalho, que favorecem o crescimento econômico em diversos aspectos. Que você tem uma mentalidade religiosa, que tudo que acontece com você é fruto de maldição, de uma realidade espiritual insondável, e que esse mundo é uma experiência desastrosa, que você tem que esperar acontecer uma outra realidade no outro, você não vai, né, olhar para isso. Mas quando você observa o mundo como bom, como criado por Deus, sujeito a certas relações lógicas, e que o trabalho tem valor, que família, a tendência é isso produzir trabalho e prosperidade. Então eu acho que isso faz sentido para explicar não só a realidade judaica, mas outras realidades também.
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Bom dia, chegamos, hein? Chegamos com um amigo na madrugada nesta quarta-feira, metade da semana. Vamos juntos, vamos juntos, tudo bem? Obrigado pelo carinho, hein? Obrigado pela companhia, muito prazer. Muito prazer, meu nome é Cláudio Ronk, convido você para vir junto comigo. E nesta quarta-feira, dia 9 de setembro, olha, para algumas cidades, hoje termina o feriado prolongadíssimo, né? Pois é, teve uma turma aí que descansou um pouquinho mais, que maravilha. E vamos juntos, então, esticar junto com você, que segue conosco nas madrugadas da RTM, pelo rádio, pelo computador, pelo celular, pelo tablet. Eu peço licença para entrar na sua casa, peço licença para entrar no seu trabalho. Vamos apresentar para você um pouco da palavra de Deus através de músicas, de estudos bíblicos e um bate-papo. Eu quero aproveitar e convidar você que está nos acompanhando também pelo computador, pelo tablet, pelo rádio, para participar, deixar sua mensagem, o seu recado. É muito bom quando vem sua mensagem nas madrugadas da RT. É bom demais. Fique à vontade para deixar um alô, tem o nosso WhatsApp, o DDD é o 11, o telefone é o 974-181-456. Olha, hoje quarta-feira, metade da semana, a gente pode voltar com aquele velho hábito que nós tínhamos há um bom tempo atrás, de separar quarta-feira para tocar suas clássicas. É, aquela que você conhece. Aí não precisa de retroprojetor, não precisa de data show. E às vezes não precisa nem de violão, viu? Vai na voz só. Vamos aproveitar então esta quarta-feira e já começar com uma clássica. Ah, essa daqui, se você souber, canta junto com Elis Soares. Meia-noite e 10 no horário de Brasília. Uma excelente quarta-feira para você. Deus te abençoe. Deus está aqui.

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1: Bom dia, uma excelente madrugada. Vamos juntos, hein? Paramos alguns minutinhos para aprendermos de forma prática a palavra de Deus. Hoje, quarta-feira, dia 9 de setembro, vamos com um presente diário. Presente diário é um devocional. É editado aqui pela RTM e você sabe, né? Todo dia tem uma mensagem nova. E nesta madrugada paramos para fazer o nosso momento devocional. O título? Ansiosos. A leitura bíblica fica em Filipenses, no capítulo 4, do versículo 6 até o versículo 8. Versículo-chave, Salmo 94, versículo 19. Quando as minhas inquietações aumentavam no meu íntimo, o teu consolo trouxe alívio à minha alma. Quando Paulo escreveu o texto da leitura bíblica aos irmãos em Filipos, certamente a igreja estava passando por privação. Esse trecho da carta chegou para animá-los a confiar no Senhor e incentivá-los a encher a mente com aquilo que lhes daria esperança. Como foi difícil vencer a ansiedade pouco tempo atrás. Quando vivemos um período de quarentena em razão da pandemia de Covid-19. Grande parte dos setores da sociedade foi privada de exercer suas atividades, tanto para conter o contágio, quanto para não sobrecarregar a saúde pública. Nesse panorama, nosso coração ficou apertado e as preocupações vieram em níveis insuportáveis. A ameaça da doença, o sustento do lar, pais de família desnorteados, empresas vazias. Os provedores sentiam-se ameaçados até para sair de casa, diante de tantas restrições por conta da pandemia. Uma preocupação era unânime: como sobreviver sem recursos financeiros e tudo o que é necessário para manter um lar? Quantas famílias em todo o mundo passaram por isso, especialmente as que perderam seus provedores? Sem dúvida, vimos que Deus, nesse período, sustentou aqueles que aqui ficaram. Ainda hoje enfrentamos outros problemas impossíveis de solucionar. Por isso, priorize o cuidado de sua saúde espiritual, buscando o Altíssimo em oração, na leitura de sua palavra e aplicando o que nela aprender em seu dia a dia. Se o Senhor não trouxer a solução, certamente derramará sua graça para ajudá-lo a tudo suportar. Não lamente o que passou, pois Deus usa todas as situações para o nosso bem. Se ainda não o conhece, busque o Senhor enquanto se pode achar. Entregue sua vida a Jesus e Ele vai cuidar de você. Seguindo o conselho de Paulo, apresentemos nossas ansiedades ao Eterno e tiremos de nossa mente os pensamentos ruins. Que a graça do Pai esteja sobre sua vida, sua casa e sua família. No Senhor descansarei, pois Ele tem cuidado de mim.
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0: Melhor da música, Ana Paula Valadão cantando Esperança. Meia-noite 25, vamos com Mulheres de Esperança.
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2: Querido Pai, cremos que o Senhor é capaz de fazer muito mais do que podemos imaginar. Diante dessa certeza, te pedimos pelos estudantes no norte de Chipre, para que venham a te conhecer. Capacita pessoas cristãs no ambiente escolar para guiarem os estudantes na tua verdade. Capacita pessoas cristãs no ambiente escolar para guiarem os estudantes na tua verdade, de acordo com as Escrituras. Desperta neles o entendimento para que possam testemunhar e compartilhar as boas novas do Evangelho com suas famílias, com coragem e ousadia. Que a identidade deles esteja firmada nas promessas eternas do Reino de Deus. Oramos em nome de Jesus. Eu, Elisângela Souza, tenho alegria em orar com você.
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0: Tá em momentos de oração com Mulheres de Esperança. Bom dia para você, meia-noite 26. Vamos com Vencedores.

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0: Bom dia pra você, voltamos aqui com um amigo na madrugada. Como é bom saber que a RTM tá chegando aí na sua casa, no seu trabalho. Vamos aproveitar então pra um fazer a companhia pro outro. Fico feliz de saber que você sintoniza a gente pelas afiliadas, acompanha a gente no celular. Seguimos até as 4 da manhã, fique à vontade para mandar um recado. Tem o nosso WhatsApp para você participar também. O nosso WhatsApp, o DDD 11, o telefone é o 974-181-456. 974-181-456. Missionária Dorothy daqui a pouquinho tá chegando, né, missionária? Falando nisso, missionária, a gente tem aqui de quarta-feira, tínhamos, né, de quarta-feira, o costume de tocar as clássicas, sabe, né, as clássicas. Tem alguma que a missionária gostaria de ouvir? Qual? Essa é boa. Falando nisso, eu acho que a gente tinha que ter tocado essa daí ontem, viu, moça? Ah, acredito que sim, viu? A gente ficou, acho que ficamos devendo essa daí, na verdade. Ela tá falando sossegar, hein? É. Acho que ficamos devendo, viu? É.
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0: Daqui a pouco a gente vai tocar ela inteirinha. Missionária vai cantar junto? Hã? Não, tem que cantar junto, logo. É lógico, né? É, a gente toca a música aqui, o hino, e não vai cantar, né? Então tem que cantar, lógico, tem que cantar. E... não, queremos tocar as clássicas hoje. Você que nos acompanha nas madrugadas, tá chegando agora, é novo na programação? É nova na programação? Tem alguma clássica que você, alguma clássica que você gosta de ouvir? Ou você acompanha a gente? Acabou de se converter, Cláudio Ronca eu não conheço muito não. Tem problema não, a gente vai tocando aqui, você vai acompanhando a programação, vai aprendendo também. São boas músicas, viu? São boas. É.

é bom, hein? Essa é boa. Geralmente nas congregações a gente toca. Não toca assim, né? Não, né? Não tocamos assim. Não tocamos assim. Não tocamos assim. Não, mestre, uma se revolta. Não é assim? Não, é com, é no compasso. Não é desse jeito, não. Mas não é mesmo. Você que nos acompanha nesta quarta-feira, não é assim também na sua congregação? Não é assim? É, e não, é um hino que é tocado mais tranquilamente. Às vezes é só no piano só. É, pega o inário lá e vai. Vai na partitura, não tem bateria e mudança de é, no ritmo, né? É, não, não muda o ritmo, não. Não. Aí uma novidade. Não sei se no próximo domingo a turma vai fazer desse jeito, sossegar, né? Não sei. Enfim, mas é uma clássica. Clássica. Muito bem, mandar um abraço aqui pro Marcel e pra Patrícia, casal que nos acompanha, casal sumido, hein? Diretamente de Nova Russas, Ceará. Chegaram sumidos, hein? Sejam bem-vindos, bom demais receber o recadinho dos dois. Excelente madrugada. Você sabe, dois, que Dorinha nos acompanha pra gente... Quarta-feira, né? Pra Dorinha ainda é ontem, ainda é terça-feira, meu. Vocês precisam ver. Ela nos acompanha em Nova Marmoré. Nova Mamoré, Cláudio Ronk. Nova Mamoré fica onde? Você não sabe, eu vou contar pra você, rapaz. Nova Mamoré, pra você que está nos acompanhando nesta madrugada, fica em Rondônia. É, fica em Rondônia. Mandaram mensagem, ela mandou mensagem dizendo o seguinte, ó. Deixa eu ver aqui, hoje eu tô sem óculos, viu, Dorinha? Então eu vou, pra melhor aumentar a letra aqui, que eu vou melhor. Esqueci os óculos hoje. Oh, bochechou. Estou aqui na escuta do programa amando as clássicas. Aí, ó. Ô Dorinha, o Sossegai, moça, né? Nessa versão diferente aqui, é num compasso completamente diferente. Provavelmente aí onde você congrega é o mestre e o Marci Revolta, Zondas Dundão, né assim? É, não, não. Aí, ó.

0: Muito bem, mandar um abração aqui pro Anthony. Anthony nos acompanha nas madrugadas, aproveitou para dizer o seguinte: Cláudio, me chamo, não Anthony, mas Santiago. Diretamente de Natal, Rio Grande do Norte, toca aí a Alice Maciel. Vou dar uma caçada nessa daqui que você pediu, hein, moço? Ô, Santiago, aguenta aí, moço. É, seja bem-vindo, hein? Olha a Esther. A Esther também nos acompanha ontem, igual a Dorinha. Esther nos acompanha no Mato Grosso. Chegou de mansinho devagarinho. Moça, bom demais receber seu recadinho. Vamos juntos. Um aproveita para fazer a companhia pro outro, sim. Olha o Adalberto também com a gente aqui, ó. Cláudio Ronque, obrigado, meu amigo. Recebi o que prometeu, hein? Muito legal. Adalberto falando do e-book, né? Boa! Ah, ele tá pedindo uma com. Deixa eu ver aqui. Renato Sweat. É isso?
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0: Adalberto, dá uma caçada aqui, hein? Sim. Seja bem-vindo, bom demais receber sua mensagem no comecinho desta quarta-feira. Olha, Virgínia, ô moça! Virgínia nos acompanha no Recife, Pernambuco. Chegou de mansinho, chegou devagarinho. Ô moça, vencendo vem. Sabe qual que é? 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

Ô, Virgínia, aí onde você congrega também não é assim não, né, moça? É um pouquinho diferente, né? É, o pessoal tá modernizando tudo, viu? Ah, modernizamos tudinho, vou contar pra você, viu?

0: Compensação, Dedezão também aumentou o ritmo dessa música, eu vou contar pra você, viu? Olha lá, né? Aumentou demais.
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0: Olha lá, sabe quem tá conosco aqui? Virgínia mandou mensagem pra gente nesta madrugada de quarta-feira. Chegou aqui, ó. Sim. Mandou mensagem dizendo o seguinte: graça e paz, bom dia, diretamente da linda Goiânia, Goiás. Passando para avisar que a partir do dia 3 de outubro, estou de férias. Ô Marcão, tá vendo, meu amigo? Ah, Marcão, você que nos acompanha, você está sempre ouvindo eu falando. Marcão, ele sabe o caminho das pedras. 4 férias por ano de 30 dias cada. Aí você fica assim, ó, né, esse Cláudio Romo tá inventando moda. Não, tadinho, Marcão deve ter pegou as férias depois de 5 anos agora. Tá lá. O Marcão é um profissional habilitado, certificado. Sim. Ele conhece o caminho das pedras, consegue, não sei como, 4 férias por ano. É uma maravilha. Você que tirou férias, tá, voltou já. Tá um cansaço, né? Falando, ah, Cláudio Ronco, não tava me acostumando a ficar lá descansando. Tive que voltar. O Marcão tem isso, não. O Marcão é bom, viu? O Marcão conhece. Como ele faz isso? Não sei. Mas logo mais, viu? No dia 3 do mês que vem, adivinha? O Marcão estará de férias, sim! Ai, ai, um prodígio esse moço, é um prodígio! Marcão estará de férias, já mandou até que o roteiro dele em Conceição do Araguaia, Redenção, Pará. Que maravilha, hein? Vou contar pra você, viu? Marcão, seja bem-vindo, hein? Marcão pede música também. Uma excelente madrugada, bom demais receber seu recadinho. Sabe quem tá com a gente também, Marcão? Mandou mensagem nesta madrugada de quarta-feira. Gilberto Oliveira. Mandou mensagem dizendo: Cláudio, caro Cláudio Ronk, bom dia, bom dia. Falaram uma verdade, da cidade ao litoral existe uma grande rádio. E que é sensacional. Tô falando da melhor, que nunca nos deixa só. É a Rádio Transmundial. Olha só, gente! Ganhamos versos aqui, vocês ouviram? Viu, funcionário? Quer que eu repita? Vou repetir. Olha só. Vou falar uma verdade. Da cidade ao litoral existe uma grande rádio e que é sensacional. Tô falando da melhor, que nunca nos deixa só, é a Rádio Transmundial. Ganhamos o dia. Grande abraço pro Gilberto Oliveira, diretamente de Mossoró, hein? Rio Grande do Norte. Ô moço, bom dia, valeu, hein? Ah, te mandar um abração, pode? Aquele abraço. Legal, seja sempre bem-vindo, hein, moço? Bom dia, amados. Estou ouvindo a RTM aqui, ó, em... Ai, será que eu vou acertar? Lulean. eu tô sem óculos aqui, deixa eu ver. Grace. Grace mandou mensagem, é Lulea ou Lulean? Também não sei nem se é, eu acho que é assim que fala. Norte da Suécia. Ô Gilberto, norte da Suécia, meu amigo. Agora, se é Lulean ou Lulea, eu não faço a menor ideia, viu? Não, eu não sei. Ô, Grace. Me desculpa se eu tô fazendo a tônica errada da do local, viu? Vamos dar uma olhada aqui no Maps. Deixa eu ver. Ah, vamos aproveitar e conhecer o norte da Suécia. Vamos lá. Não custa, né? Talvez já esteja amanhecendo lá, de mansinho, devagar, hein? Vamos ver. Deixa eu... É norte de Estocolmo. Vamos lá. Imagens. Gente. Olha, tem uma... Ô, Grace, tem uma imagem aqui, moça. Aí tem a aurora boreal. Mas que maravilha, hein? Mas tem uma imagem bonitinha aqui. Só... acho que é um vilarejo aqui. É, as casinhas todas vermelhinhas. E tudo branquinho de neve, viu? Bonitinha essa imagem, viu? Ah, bonitinha! Mas tem aqui, ó, cidade costeira do norte da Suécia, na província de Norrbotten. Não sei nem se eu tô falando direitinho se é Norrbotten que fala. Rapaz, mas é lindo demais lá. Olha, gente. Olha, você que está nos acompanhando nas madrugadas, aqui ó, tem muita neve, cidade congelante. Eu acho que fala Lulea ou Lulean. O acento, para você que nos acompanha, é uma bolinha em cima, que eu não faço a menor ideia de como é que chama esse acento. Não é acento circunflexo, não é acento agudo, não é trema, é uma bolinha. Que eu não faço a menor ideia do que é, viu? É. Enfim, olha, Grace, você sabe que, por exemplo, Belo Horizonte, a gente chama de BH. É, fica mais fácil, né? Vou chamar aí de Lu, na Suécia, na cidade de Lu. É, pronto, resolvemos o problema, viu, moça? É, facinho, facinho. Mas é muito lindo aí, viu? Bonito demais. Rota do gelo. Tem rota do gelo aí, meu pai amado. A Dorinha, ô Grace, que nos acompanha em Rondônia. Dorinha, imagina a rota do gelo, moça. Você que nos acompanha em Rondônia. É, moço, o sistema é bruto lá, mas é lindo demais, viu? Como é bonito. Será que ela mandou aqui como se fala? Vamos ouvir aqui, Cláudio Romo. Deixa eu ver.
2: É Luleu.
0: Luleu. Cláudio Romo, que você nunca, jamais você Luleu. É, acho que é por isso que tem aquela bolinha, né? Aí, a gente vai aprendendo também. Ô, moça, como é que fala um abraço de urso aí em sueco, hein? Ah, manda pra gente. Vai ser bom também, manda pra gente aqui. Cidade de Luleå, pronto. Agora a gente não erra mais também.

0: Seja bem-vinda, bom demais receber seu recadinho. Olha, a Grace tá pedindo um aqui com... deixa eu ver... Grupo Logos. Ah, moça. Você sabe, ô Grace, eu vou confessar uma coisa pra você, moça. Você sabe que a missionária Dorothy aqui pediu uma com o Grupo Logos? Ela tava meio na dúvida em qual que ela tava pra escolher aqui. Eu vou pegar a sua sugestão. Pode? É. Aqui, missionário. Grupo Logos, expressão de louvor, o que você acha? Boa, não é? Não, é a Grace. Nos acompanha na cidade de Luleå. Exatamente, em Suécia. É no norte da Suécia. Suécia já é meio frio, lá, um pouquinho frio. Ela fica no norte ainda, que deve ser um pouquinho mais frio. É, está nos acompanhando nesta madrugada. Que, vamos ver que horas são na Suécia. Hoje eu tô sueco, né? É, hoje eu estou na curiosidade da Suécia, viu? Tô na curiosidade da Suécia, viu? Olha aqui, missionário, que cidade maravilhosa, moça. Bonita, né? Olha aqui, isso aqui, ó. Tudo branquinho lá, ó, as casinhas vermelhinhas, que bonitinho que fica. É, bonitinho, né? Agora 5h41 na Suécia.
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0: Fuso horário de Lúlio, 5. Agora não, 5h52, né? Ou seja, lá já tá amanhecendo. É, já tá aquele... Aí tem horário de verão esticado, moça? Ah, não, lá, ó, horário de inverno, né? Parece que é horário de inverno que termina mês que vem. Ou seja, tá tudo escurinho lá. Será que é neste mês que tem a aurora boreal, que é bonito, você já viu? Ah, é bonito. Quer dizer, eu nunca vi, né? Só pelas fotos, mas deve ser muito legal, né? Não, deve ser bonito demais. Enfim, bora. Grande abraço, moça. Próximo, então, é o Grupo Logos, expressão de louvor. Dando uma paradinha também num lugar um pouco frio, aqui no Brasil, em Santa Catarina. O nosso embaixador internacional do bolo de milho é o Jailton. Mandou mensagem dizendo bom dia, paz do Senhor. Às vezes não participo, viu, Cláudio Ronk? Mas tô sempre aqui, ó, ligadinho na RTM. Deus abençoe vocês. Amém, moço. Bom demais receber seu recado. Seja sempre bem-vindo. Ô, Jailton, vou contar uma coisa pra você. Você sabe que a Ana Lúcia tá com a gente, né? Ana Lúcia tá lá no pastelzinho. A Grace. Ô, Grace, essa hora, moço, contar pra você, viu? Aí, é madrugada, né? Comecinho da manhã, aqui a Ana Lúcia, moça, tá no pastelzinho, você acredita? E ela mandou foto pra gente ficar com vontade, viu? Fala, vou fazer vontade pra esse buchichudo aí. Mandou foto pra gente aqui. Ela mandou recado? Cadê o recado dela?
2: Bom dia, Cláudio. Bom dia. Eu tô aqui no meu trabalho, finalizando neste feriadão, que pra mim não foi feriado. Acabei de fazer uns pastelzinhos pra mim comer. Ai, tô aqui, participando. Mando um alô pro Vita, Vinato, Aninha do Papá Quentinho da Bené. Puxei. Tá com louvor da Shirley pra mim.
0: Opa! Ô, Ana! Grande abraço pros vitaminados! Isso, moça! Mas, ô, Ana, vou ter que confessar: esses pastelzinhos estão com uma cara mole. Nham, nham, nham. Maravilhosos, viu? Ai, puxa vida, como que ela tá longe? Ó, dá uma mordiscadinha nenhuma ali, ó. Pai, tá com a cara de que tá recheado a beça. Pastelzinho agora é muito bem. Grande abraço, seja sempre bem-vinda. Você sabe que sua xará, a Ana Teca, também tá conosco aqui.
2: Bom dia, Claudinho Roquinho.
0: Bom dia.
2: Cheguei hoje, cheguei. Cheguei pra marcar presença.
0: Legal.
2: Eu, Ana Teca, de São Luís do Maranhão.
0: Boa.
2: Tamo juntos, Claudinho. Ontem, a nossa maravilhosa São Luís completou 414 anos.
0: Foi.
2: Eita glória, Deus é bom.
0: Amém.
2: Então, estamos juntos, Claudinho, nesta noite maravilhosa, nessa madrugada. Que
0: verdade.
2: Noite? Madrugada. Glória a Deus. Amém.
0: Amém, moça. Seja sempre bem-vinda. Bom demais receber seu recadinho.

0: Muito bem. Aproveitar para mandar um abraço aqui. Deixa eu ver quem mandou mensagem pra gente. O José Francisco tá conosco?
1: Bom dia, Pai do Senhor Jesus. Estou aqui, São Luís, aqui ouvindo.
0: Olha aí.
1: Programação aqui, né?
0: Feriadão aí.
1: Do bairro do Pirapora,
0: né? Opa.
1: Que nossa capital, São Luís do Maranhão, completou 414 anos, né? De vida, né? Graças a Deus. Já mandar um abraço aí pro nosso pastor Itami Neves,
0: né?
1: Nossa pastora Débora, né?
0: Uhum.
1: E para todo o povo aí que tá na escuta do programa aí.
0: Legal.
1: Em nome de Jesus, Deus abençoe todos nós.
0: Amém, moço! Seja sempre bem-vindo, aproveitou o feriado. Bom, né? Bom demais, bom demais. Quem também mandou mensagem pra gente foi a Miriam Castro. Acompanha sempre a programação, ela que acompanha bastante o Através da Bíblia, conversando com Luiz Saião. Bom dia, Cláudio Ronque, ela está no hospital acompanhando a mãe. Foi internado com medicação diretamente de Teresina, Piauí. Miriam, deixa eu só ver se eu entendi aqui. É Maíra o nome da sua mãe? É isso mesmo? Tá? Você confirma pra mim aqui. Tá bom? Mas entendi o seu recado. Entendi. Ela que está aí fazendo companhia pra mãe dela. Aproveitou pra sintonizar a programação. E vem com a gente também nesta madrugada de quarta-feira. Diretamente de Teresina, Piauí. E vai mandando notícias aí do quadro da sua mãe, por favor. Tá bom? Muito bem, já estamos atrasados, missionária. É, a gente vai de música ou a senhora quer trazer a mensagem agora? Você sabe que se depender de mim, missionária, eu vou de música primeiro, viu? Pode ser? Mesmo? Não, vamos fazer o seguinte. Não, o Grupo Logos. É o Grupo Logos, expressão de louvor. É. Vamos fazer o seguinte. Eu tô com vontade de ouvir o que a missionária vai trazer de mensagem hoje. É. Não, vem nesse outro microfone aqui, missionária. Isso, aí fica melhor pra senhora falar. Isso. Bem que você, depois que terminar a mensagem, a gente podia cantar a música, hein? Do Logos. O que a senhora acha? O que a senhora vai falar hoje? Renúncia à escravidão passada? Missionária, deixa eu ver aqui. Renúncia à escravidão passada. Tô curioso para saber o que a senhora vai falar hoje. Vamos lá, vamos com um recadinho da missionária Dorothy aqui no Amigo na Madrugada.
2: Olá, aqui é a Dorothy. Hoje quero falar sobre o pequeno livro chamado O Alimento para a Fé, que meu marido escreveu. Foi necessário escrevê-lo, pois a bênção do livro A Sua Busca por Deus havia levado muitas pessoas a conhecê-lo. O livro fala sobre ter um tempo especial com o Senhor a cada dia. Algumas pessoas chamam esse livro de Tempo a Sós com Deus. Neste livro, nós o chamamos de Tempo junto com Deus. Não se trata de simplesmente se sentar calmamente e esperar que de alguma forma Deus fale conosco. É um tempo quando estamos envolvidas em ouvi-lo e ele está falando conosco. O livro mostra que, ao abrirmos a palavra de Deus, devemos observar algumas coisas. No versículo diante de nós, existe uma promessa que posso reivindicar? É um aviso que devo prestar atenção? Ele nos oferece certas perguntas que nos ajudam a aplicar a palavra de Deus a nós mesmas. Não adianta ler a Bíblia para que eu possa responder as perguntas em um exame sobre quantos capítulos tem um determinado livro e quem estava escrevendo para quem. É importante que ao ler a Bíblia ela se torne parte de sua vida. Não sei se você sabe, mas a vida espiritual realmente tem tudo a ver com a palavra. Nosso Senhor vivia na palavra. Ele vivia em comunhão com o Pai na palavra. É a palavra de Deus que é parte vital de minha existência espiritual. Não é apenas a aparência externa do que estou tentando fazer como cristã. Eu não ando por aí praticando, talvez, atos vis, nem fico tentando seguir certas tradições e padrões, não. Tudo tem a ver com a palavra que está em meu coração e vida, e sendo expressa através de mim. Como cristã, recebi o mandamento de exortar, encorajar, abençoar e amar outras pessoas pela palavra. Não pelo meu dom, meu conhecimento em particular ou pela ideia de que como eu sou uma pessoa importante. Tudo tem a ver com a palavra de Deus. Tenho percebido que posso dizer muitas coisas, mas quando a palavra de Deus é falada, a palavra não apenas faz a obra, mas ela continua fazendo a obra. Por isso é necessário compreender que há três primas que dão vida: fé, dependência e humildade. É assim que a palavra de Deus entra em minha vida. Vamos vê-las novamente. Uma caminhada de fé. 2. Uma caminhada de total dependência do Senhor. 3. Uma caminhada de humildade. Isso significa que faço corretamente as coisas para com Deus e para com o meu semelhante e caminho em dependência e humildade diante de Deus. Mas há também três primas mortais. Elas também são mencionadas neste livro. Elas são exatamente o oposto. Em vez de fé, há incredulidade. Tudo bem, mas você não conhece minha família e você não conhece os problemas e parece que nada tem solução. Isso é uma incredulidade. A segunda, em vez de dependência do Senhor, é independência. Nós, de alguma forma, nos orgulhamos por sair e fazer as coisas para Deus, correr a corrida do que achamos que Deus precisa. Deus está mostrando que essa é uma prima mortal. Pelo contrário, eu preciso da dependência do Senhor. E a terceira é uma coisa medonha. É chamada de arrogância. A arrogância é exatamente o oposto da humildade. Não tenho como expressar o quanto Deus está dizendo que Ele não quer essas primas mortais em nossa vida. Ele quer as primas que dão vida? Ele quer que a água viva passe através de mim. Diz o texto em João 7. No último dia da festa, o dia mais importante, Jesus se colocou em pé e exclamou: se alguém, qualquer um, tem sede, venha a mim e beba. Como diz a Escritura, rios de água viva correrão do interior, ou seja, do coração, de quem crê em mim. As pessoas à sua volta não querem pão estragado e água podre. Elas querem a água viva. Elas querem a vida do Senhor, que só pode vir mediante a disposição de exercitar aqueles três aspectos da caminhada com Deus. Você caminha pela fé, você caminha com dependência dele e você caminha em humildade. Lembre-se do novo enchimento de seu espírito a cada dia. Pai Celeste, enche-me do Senhor. Enche-me para que seja sua vida transbordando e fluindo através de mim para as obras preciosas e vidas à minha volta. Senhor, obrigada porque o Senhor purifica este vaso pelo seu precioso sangue e o Senhor torna isso possível para que seja Cristo e somente Cristo que as pessoas ouçam e encontrem. Obrigada, Senhor. É disso que o mundo tem fome e eu quero ser um vaso para alcançar essas vidas preciosas. No maravilhoso nome de Jesus, amém.

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4: Muito bem, voltamos aqui com um amigo na madrugada nesta quarta-feira. Vamos juntos, hein? Até as quatro. Ah, a gente aproveita para fazer companhia para você também. Aproveitar para mandar aquele abração pro Francisco de Natal, diretamente do Rio Grande do Norte. Tá conosco aqui tomando um cafezinho, comendo um pãozinho, e fazendo companhia pra gente também. Seja bem-vindo. Bom demais ter você conosco. Sabe quem tá com a gente aqui, rapaz? O Joel Moraes. Mandou mensagem, nos acompanha nas madrugadas, diretamente do Maranhão. Tá ligado conosco? Tá ligado com a gente aqui, ó. Seja bem-vindo, moço! A Leila, nos acompanha na França. Mandou mensagem, mandou recadinho, cadê?
5: Shalom, shalom.

0: moça.
1: Shalom, Cláudio. Shalom aos vitaminados. Ah, eu me considero uma vitaminada.
0: Olha aí, ó.
1: Será que vitaminado é aquele que tem vontade de viver? Aquele que tem a garra de viver? Porque a palavra diz que o Senhor é vida e vida e abundância. Não é verdade? E ele nos deu também a vida e, vida e abundância. Então, gente, eu passei aí para desejar para vocês uma ótima quarta-feira e para agradecer o presente que eu ganhei da missionária Dorothy. Muito feliz, ainda não li, confesso, mas é claro que eu vou pegar o meu tempo para dedicar a essa leitura. Muito obrigada, missionária Dorothy. E Cláudio,
0: diga.
1: Você disse aí que quarta-feira é a quarta-feira dos clássicos.
0: Dada dos clássicos.
1: Então, por que não? Se isso não for amor. Gente, nossa, é boa, Cláudio, sou igual, nós dois somos iguais pra cantar, né? Canta pra caramba.
0: Maravilha.
1: Ah, mas a gente gosta de adorar Jesus, verdade, né, gente? Olha, sem delongas, porque senão eu vou ser ainda bloqueada de mandar áudio na RTM. É. Eu mando áudio. Eu mando pô de áudio, gente do céu. Fiquem todos com Deus. Vivam e vivam com força, ministrando a palavra de Deus ao nosso próximo, com muito amor, com muito carinho. Gente, tchau.
0: Ô moça, seja bem-vinda. Vou aproveitar para mandar aquele abração, pode? Aquele abração. Verdade, a gente podia tocar o Cício daqui a pouco, hein? Legal, mandar um abração pra Albanita. A Albanita tá com a gente. Albanita que fez aniversário esses dias. É. Mandar um abração pras irmãs, pra Aurileide, pra Ângela. As meninas seguem conosco aqui, sejam bem-vindas. O Lauro Feitosa mandou aqui o bom dia, meu nobre ronque. Boa quarta-feira, hein? Já estou na escuta de um amigo na madrugada, então vamos juntos, moço, daqui a pouco. Tem um Entendendo a Bíblia com o pastor Itamir Neves. O Pedro nos acompanha nas madrugadas. É na Bahia que o Pedro nos acompanha? É, faltou aqui. Mandou Cláudio Ronque, bom dia família RTM, boa madrugada. Acredito que seja. Não é lá no sítio novo dele? Tá por aqui, viu? Tá com a gente aqui. Olha, a Débora de Garapé Mirim, Pará, mandou mensagem ligadinha na programação da RTM. Amo! Ô moça! É braçãozinho, meu dadazinha! Miriam Martins, a moça de Aparecida de Goiânia, mandou mensagem pra gente. Aproveitou pra dizer que também tá ligadinha com a gente, hein? Quarta-feira de muita paz e alegria e proteção de Deus seja sempre presente em nosso meio, em nossos corações. Amém, moça! Bom demais receber sua mensagem no comecinho desta quarta.

0: Olha, o André mandou mensagem pra gente aqui, hein? Cadê o recado dele?
1: Bom dia, Cláudio
0: Rô. Bom dia.
1: Que Deus possa estar abençoando, meu irmão.
0: Amém.
1: Cuidando de você e toda a família.
0: Amém.
1: Um abraço especial aí pro nosso irmão Amitas,
0: opa,
1: motorista por aplicativo.
0: Amitas.
1: Aqui é André Jorge do Maiobão, Passo do Lumiar, motorista por aplicativo.
0: Olha aí, ó.
1: Estado do Maranhão.
0: Boa. Seja bem-vindo, rapaz. Você sabe que seu xará tá com a gente aqui? É. O seu xará, diretor da rádio Eu Sou Goiás, mandou mensagem pra gente, mandou recadinho, tá conosco, tá cantando também, viu? Parece que o André, o seu xará, gosta do Cício também. Se isso não for amor, o céu não é real. É mais ou menos assim que ele canta, viu? É uma maravilha. Mas antes tem um Grupo Logos, hein? A gente tá devendo o Grupo Logos. André Luiz, um grande abraço. Vamos juntos, moço. Um aproveita pra fazer companhia pro outro. Legal. Pastora Josi chegou aqui diretamente de Goiânia com um cafezinho. Seja bem-vinda. Muito bem. O Gleison nos acompanha em Vianópolis, Goiás, né? Escutando a chuva cair em Vianópolis. Que maravilha, hein? Tá chovendo já por aí, moço. Ah, aquela chuvinha de madrugada é bom demais, né? Dando uma passadinha também na cidade gaúcha, que fica no Paraná, que o Amarildo, rapaz, tá sumido, hein? Bom dia! Seja bem-vindo, sumido! Vamos juntos? Vamos! Saindo da cidade gaúcha, que fica no Paraná, e dando uma chegadinha em Paporanga, no Ceará. Diretamente pela Rádio Nova Russas, a Rádio Ceará, melhor, é de Nova Russas, o Chaguinha chegou aqui, ó, de mansinho, devagar. Ô, monstro, tá sumido também. Ah, sumidíssimo. Você sabe que a Delúcia mandou recado pra gente?
2: Olá, Claudinho Ronco,
0: oi,
2: bom,
0: moça,
2: dia.
0: Bom dia.
2: Tudo bem com você? Eu tô bem, graças a Deus. Já estou melhor da coluna.
0: Boa.
2: Que Deus abençoe a cada um,
0: amém,
2: né?
0: Amém.
2: Os ouvintes, você,
0: opa,
2: que nós tenhamos uma quarta-feira de alegria, de,
0: amém,
2: paz, porque este foi o dia que o Senhor nos deu.
0: Uhum.
2: Vamos nos alegrar,
0: isso,
2: e regozijar nele, em nome de Jesus.
0: Amém.
2: Claudinho Ronco, um abraço de leão.
0: Oh,
2: fique,
0: moça,
2: com Deus.
0: Amém.
2: Aqui é a Delúcia de Anápolis. Aqui tá bom, choveu.
0: Olha aí, ó.
2: O tempo tá bem fresquinho.
0: Maravilha.
2: Graças a Deus.
0: Seja sempre bem-vinda, inclusive tá sumida aqui das madrugadas a Delúcia, hein? Tá sumidíssima. Olha, o Marcelo de deve ser de Abadia de Goiás, né? É isso mesmo? Ah, tá chovendo aqui, graças a Deus. Acompanha esse programa todos os dias, paz do Senhor. Seja bem-vindo, hein, Marcelo? Vamos juntos, moço. Um aproveita pra fazer a companhia pro outro, sim. E você sabe, rapaz, que a Luzilene mandou mensagem acompanhando aqui, ó. Amigo, na madrugada, gostei muito deste recado dos vitaminados. Da irmã internacional, é a Leila. É a Leila que nos acompanha na França, Paris. É, moça, tá com a gente aqui. E o Robson, hein? O Robson botando tweet que nos acompanha pela FM Esperança. E inclusive mandou um abração pra ele, pro Izinho. Grande abraço, seja sempre bem-vindo. Aproveitar também pra mandar um abraço pro João Maria. O João Maria também nos acompanha na França. Mandou mensagem pra gente, pro Claudio, pro Claude.
3: Ô, moço, dá pra, por exemplo, aquela outra clássica, assim,
0: qual?
3: Clássica. Eu quero ser um vaso novo.

0: Essa aí é legal também. Um abração.
1: Bolinho. Ah, pai. É. Você sabe que, ô João, que tem alguns clássicos, rapaz, que eu tô pensando aqui, se a gente deixa ela moderna, igual a gente tocou o Sossegai agora, será que fica legal, hein? Porque essa daí é um... só a lembrança dela, você escuta as notas sem ouvir as notas, não é assim? Ah, é bom demais, rapaz, bom demais, bom demais. Boa, hein? Boa. Vamos com Entendendo a Bíblia. Vamos fazer o seguinte. Não, vamos com... A gente está devendo o Logos. Vamos com o Logos e na sequência tem o Entendendo a Bíblia. E daqui a pouquinho tem aí o... A gente continua com os pedidos musicais. Um abração, Pastor Carlos, Pastora Josélia, com a gente aqui, ó. Etenilda tá conosco.
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1: Olá, seja muito bem-vindo e bem-vinda ao Entendendo a Bíblia, o programa que é feito para você e com você, que nos ajuda a produzir o conteúdo a partir da sua pergunta. Eu sou Renata Burjato e ao meu lado...
2: André Castilho, uma alegria poder conversar com você e junto com você entender a Bíblia também com ele.
3: Itamir Neves, nós queremos entender a Bíblia a partir da sua pergunta. Vamos procurar responder a partir da palavra de Deus.
1: Vamos agora com a pergunta do Bruno, do Rio Grande do Sul. Êxodo 20, versículo 5, fala de Deus visitando a iniquidade dos pais nos filhos. Então existe maldição hereditária? Meu pai alcoólatra vai me atingir?
3: Olha, essa é uma pergunta muito delicada e essa ideia de maldição hereditária, eu sei que tem sido muito comentado durante vários tempos aí, né, por alguns grupos religiosos, inclusive grupos religiosos evangélicos, que insistem que a maldição é hereditária. Mas quando a gente lê, nós temos alguns versículos muito claros para mim, um dos textos mais claros que a gente pode perceber é o capítulo de João, anote aí bastante direitinho, capítulo 9, versículos 1 a 3, que os discípulos perguntam para Jesus por que que aquele homem está aleijado, por que que aquele homem está sofrendo. Quem pecou, foi os pais deles ou ele? Mas eu nem vou comentar um pouco sobre isso, eu quero pensar mais em 1 João, se você puder anotar aí, Bruno, 1 João capítulo 1, versículo 9, que diz o seguinte, que o sangue de Senhor Jesus nos purifica de todo o pecado. E na verdade, quando a gente olha para a Bíblia, eu sei que o André vai passar para nós um texto de Ezequiel, é muito interessante, o que acontece é o seguinte, nós saímos daquela esfera de relação pai-filho, ou de qualquer outro parentesco, nós cremos, eu creio, que realmente o sangue de Jesus nos purifica de todo pecado. Então, se o meu pai pecou, e se ele aceita o Senhor Jesus Cristo, o sangue de Jesus purifica ele de todo pecado. E eu, como filho, não sou crentinho porque ele é crente, não. Porque eu sou crente porque eu também creio que o Senhor Jesus purifica os meus pecados. O sangue dele me purifica dos meus pecados. Então, a situação agora é muito clara, é mais individual. E isso é muito interessante. Eu estou numa nova vida, uma vida completamente diferente. E quem me cuida, quem cuida de mim... Não é meu pai, nem meu filho, nem nada. É o Senhor Jesus que dá o seu sangue para nós.
2: Eu quero complementar, professor, também, se o senhor permitir. Acho que a gente pode dar uma lida no texto que ela mencionou, que é Êxodo 20, versículo 5. E já vamos deixar meio aberto, Renata, depois que você lê, você já vai abrindo em Ezequiel 18.
3: Né? Isso é um texto muito legal, muito bom, e vai responder realmente a sua pergunta, Bruno.
2: E vai de encontro daquilo que o senhor estava falando, sobre essa questão de como que funciona, porque é uma discussão que envolve indivíduo e coletivo.
3: Exatamente.
2: Boa. Então, e aí você tem que entender um pouco, a gente precisa entender um pouco o pensamento do antigo Israel. Mas lê aí, Renata.
1: Em Êxodo 20, primeiro ele está falando sobre a questão dos deuses, né? Diz, não se curvem a eles nem sirvam, pois sou o eterno Deus de vocês e sou um Deus ciumento que pune os filhos pelos pecados do pai até a terceira e quarta geração dos que me odeiam, mas sou leal a milhares que me amam e guardam os meus mandamentos.
2: Tem duas coisas aqui importantes nesse texto, né? Vamos ver se o pastor Itamir... Como que é isso daí? Eu tenho certeza que o senhor concorda comigo. Porque a questão é, em primeiro lugar, existe aquilo que é chamado de solidariedade da raça.
3: Boa.
2: Então, nós sofremos hoje o pecado de Adão e Eva. O que nós temos de situação hoje, de afastamento de Deus, de necessidade do Senhor Jesus... tem a ver com o pecado de Adão e Eva.
3: Sim.
2: Então, não é verdade que eu cuido da minha vida, ninguém tem a ver com aquilo que eu faço, e aquilo que eu faço só diz respeito a mim. Não. Aquilo que eu faço tem consequências para as pessoas que estão mais próximas de mim.
3: Sim.
2: Como que tem essas consequências? Qual é o dano psicológico que um pai alcoólatra causa em sua família? Qual é o dano psicológico que uma mãe fofoqueira causa na sua família?
3: Sim.
2: Então a gente tem uma série de questões aí que envolvem tanto a parte psicológica quanto também a parte espiritual. Então, e aí Deus está falando aqui, olha, o pecado do indivíduo não fica só para ele. O pecado do indivíduo alcança.
3: Afeta, né, as pessoas.
2: Afeta,
3: né?
2: A família, afeta,
3: sim,
2: as pessoas.
3: Sim.
2: E realmente Deus acaba pesando a mão.
1: Até
2: agora,
1: a parte genética, né? Porque um pai alcoólatra, infelizmente, a gente sabe que a questão do vício também tem mais chance os filhos que os pais foram alcoólatras de desenvolver o vício também, né? Então precisa tomar muito cuidado, porque você acaba reproduzindo o ato, né?
2: Exatamente, você reproduz o ato às vezes inconscientemente.
1: Sim.
2: Nesse sentido, você precisa de um trabalho aí pastoral, mesmo pessoas que são salvas, né, professor?
3: Sim,
2: Itamir?
3: Sim,
2: a gente precisa, a gente precisa tomar muito cuidado com
3: isso. Não, e outra coisa, André e Renata, é o seguinte, quer queira, quer não, nós pais ou nós avós, nós somos um exemplo para a geração que vai vir.
2: Exato.
3: Então, se um pai, me perdoe a palavra, né, mas é um corrupto, é um alcoólatra, é um ladrão, o exemplo que ele está dando para a sua nova geração, para os seus filhos ou para os seus netos, vai afetar esse pessoal.
2: É, exato.
3: Não é
2: exato.
3: Que o pecado dele vai para cima dessa nova geração, mas o exemplo dele vai fazer.
1: Vai criar um contexto, toda uma atmosfera onde a pessoa vai ter que fazer um trabalho muito maior para conseguir sair daquilo que seria o padrão normal.
2: Sim.
1: Né?
2: Agora, olha que interessante. O texto também tem uma outra questão que envolve aqui aquilo que nós entendemos na poesia judaica como uma interpolação, uma contraposição. Porque existem duas realidades aqui que estão contrapostas. Quais são as realidades? A realidade dos pecados dos pais, ou seja, aqueles que me desprezam, que aparece no finalzinho do verso 5, e a bênção para aqueles que amam a Deus.
3: Sim,
2: então você
3: sim.
2: tem dois personagens aqui. Aqueles que desprezam, que odeiam a Deus, que o desobedecem, que não estão debaixo da bênção por escolha, e aqueles que amam a Deus, que obedecem a Deus.
3: Exatamente.
2: O que acontece com aqueles que desobedecem, o pecado atinge até a terceira geração. Então, terceira e quarta geração, certo? Então, três, quatro gerações. E os que amam?
1: Mil.
3: Milhares. Muito melhor.
2: Ou seja, o que é maior? O pecado ou a bênção da obediência?
3: Exatamente. A bênção de Deus é uma bênção mesmo.
2: A gente poderia meio que fazer uma ponte aí, professor Itamir, com muito cuidado, com Romanos, que vai dizer que onde abundou o pecado...
3: Ah, abundou a graça.
1: Superabundou,
3: né? Isso é muito legal, muito legal.
2: A graça superou, a graça
3: sim.
2: foi... Onde o pecado reinou, numa nova tradução, a graça reinou de maneira ainda mais completa. Então, o que o texto está querendo dizer aqui também é que o pecado, ele é grave, ele é sério, mas a obediência, ela é muito maior. E ela traz benefícios muito maiores para quem obedece. E aí, outra coisa que eu vejo aqui, o negócio é o seguinte, se na geração alguém obedece, ele já quebra.
3: Quebra aquela, entre aspas, aquela maldição, né?
2: Então, qual seria... qual é a maneira de quebrar a maldição? Aceita Jesus como Senhor e Salvador.
3: Exatamente,
2: acabou. E aí
3: exatamente.
2: Toda a maldição
3: exatamente.
2: foi quebrada.
3: Foi.
2: Então esse é aí que você quebra. Isso daí, aceitando Jesus, você
3: sim,
2: quebra o ciclo
3: sim.
2: e você transforma, você
3: sim.
2: traz um novo ciclo de bênção.
3: Então, quando ele pergunta aqui, André, é muito legal. O Bruno pergunta, então meu pai alcoólatra vai me atingir? Vai atingir se você não tiver o Senhor Jesus Cristo como seu Senhor e Salvador. E vamos orar para que seu pai
2: se
3: também
2: convida.
3: Aceite também
2: exato.
3: O Senhor Jesus
2: exato.
3: E deixe o alcoolismo.
2: Exatamente.
3: Então, essa ideia de deixar que Cristo venha e reine sobre as nossas vidas,
2: isso.
3: é isso que é a solução.
2: E aí tem outra coisa muito importante que a gente lê em Ezequiel 18.
3: Ah, então vai, legal.
2: Né? Dos versículos 2
3: Até 4,
2: a
3: né?
2: A 4 primeiro e depois o 19 e o 20.
1: Os pais comem maçãs verdes e os filhos ficam com dor de barriga? Tão certo como eu sou Deus vivo, vocês já não repetirão esse ditado em Israel. Todas as pessoas, homem, mulher, criança, me pertencem. Tanto os pais quanto os filhos. Você morre pelos seus pecados, não pelos de outra pessoa.
2: Uhum. E aí pula pro 18.
1: E vocês ainda perguntam por que o filho não compartilha da culpa do pai? Mas, já não está claro? É porque o filho fez o que é correto. Ele foi cuidadoso em fazer o que é justo. Por isso terá uma vida boa e abençoada. A alma que peca é que morre. O filho não compartilha da culpa do pai, sim, nem o pai da culpa do filho.
3: Muito então, claro, né?
1: Eu lembro texto... de um exemplo assim crasso quando a gente falou no nosso Nos Caminhos, em Jeremias. Ah, porque sim, quando você pega a história de Josias, o avô é e verdade, o pai eram terríveis.
2: Exato, exatamente.
1: Né? Participaram de sacrifícios, exato, de crianças, gostavam de outros deuses, fizeram toda uma nação se enveredar por um caminho,
3: sim,
1: de idolatria.
3: Completamente
1: aí
3: errado.
1: Chega Josias, vê a lei do Senhor, rasga as vestes e faz com que
3: ele começa
1: todo...
3: bem novo ainda.
1: Sim.
3: A partir daí ele serve, é, o Senhor, então tem a bênção de Deus para ele,
1: sim,
3: e para os seus descendentes.
1: Sim.
2: E aí que é importante, seu pai é alcoólatra, vai atingir, veja, um pai alcoólatra deixa marcas e consequências na família, mas um filho que recebe Jesus como Senhor e Salvador e decide viver uma vida nova, pode transformar a vida da família inteira, inclusive alcançar o Pai.
0: 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Vamos para um breve intervalo, é bem rápido. Daqui a pouco tem muito mais para você.
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3: Bom dia pra você, sim, voltamos aqui com um Amigo na Madrugada. Bom demais ter sua companhia no comecinho desta quarta-feira. Antes da gente seguir com o pastor Paulo Bias, mandar um abração aqui pro Lucas. O Lucas que nos acompanha nas madrugadas, vem com a gente também diretamente de Goiânia, Goiás. Mandou um alô pra todos do Ministério Ramo Novo, diretamente de Goiânia. Vem com a gente, faz parte também das madrugadas da RTM. Mandou um abraço pra Railda. Railda já embarcou. Eita, mas ele tá com a gente aqui. Vamos juntos, moço. E vamos ouvir com atenção o recado do pastor Paulo Biasi. Ele segue conosco e traz o Correndo para Vencer.
4: Corramos com perseverança a corrida marcada para nós, com os olhos fixos em Jesus, o líder e aperfeiçoador de nossa fé. Os nossos olhos só conseguem perceber uma faixa limitada da energia, que chamamos de luz. Como humanos, não enxergamos além do infravermelho ou do ultravioleta. Por isso, existem muitas coisas que não conseguimos ver. A vida aqui na Terra não se limita às coisas que os nossos cinco sentidos conseguem detectar. E existe um mundo inteiro lá fora que habita a dimensão do Espírito. Hoje começamos uma nova série que fala sobre esse mundo e sobre como nos relacionamos com ele. Continue conosco para saber mais. Produzido pela Igreja Moody em Chicago, você ouve Correndo para Vencer com o Dr. Erwin Lutzer e sua clareza no ensino bíblico que nos ajuda a cruzar a linha de chegada. Hoje o pastor Paulo Biasi inicia uma série do pastor Lutzer sobre o mundo invisível, onde batalhas são perdidas e vencidas. Ouça agora e veremos que, como crentes em Jesus Cristo, estamos vivendo em dois mundos.
5: Esta mensagem que iniciamos hoje tem como título Vivendo em Dois Mundos. Acho que foi em 1897 que H.G. Wells, o renomado autor de ficção científica, escreveu o seu famoso romance O Homem Invisível. Naquela história, por meio de vários experimentos, um homem conseguiu tornar-se invisível. Mas o problema foi que ele não conseguiu reverter o processo. E é aí que começa esse mistério. Alguém me contou uma história em que a recepcionista de uma clínica avisou o médico: "Doutor, tem um homem invisível na sala de espera. E o médico respondeu: então diga a ele que hoje não vou poder vê-lo. Pois bem, existe esse mundo invisível, que é o mundo de Deus, dos anjos, dos demônios, do céu e do inferno. É esse o mundo que vamos explorar nessa nova série de mensagens. Em vez de falar apenas de teologia, eu vou fazer uma exploração teórica. O que vamos fazer é olhar para as Escrituras e ver pessoas que tiveram encontros com o mundo invisível e o que elas aprenderam através deles. Seja Jacó, que dormia ao relento no deserto e descobriu que Deus estava naquele lugar, ou seja João, que teve aquela contundente visão do céu, que será o nosso tema no final da série. Então, nós vamos explorar este mundo invisível por meio das experiências dessas pessoas. E espero que você nos acompanhe nessa jornada. Hoje, falando sobre vivermos em dois mundos, vou começar com o problema da dor, da aflição e das perguntas sem resposta. Porque você e eu sabemos que neste mundo, com toda a sua dor e sofrimento, ficamos sem esperança se não tivermos uma boa visão do mundo invisível. Mesmo acreditando que Deus é bom, mesmo confiando em suas promessas, todos nós temos questões e problemas que procuramos entender. Só que muitas dessas respostas não virão nessa vida. Como lidar com isso? Como seguir em frente? É isso que vamos fazer nesta mensagem. Vamos olhar de perto o mundo invisível, para depois recuar e enxergarmos o mundo invisível, entendendo como ele dá sentido ao visível. Vamos ver a perspectiva curta e limitada, mas também a visão ampla e duradoura. É nessa direção que estamos indo. O nosso texto bíblico de hoje se encontra no capítulo 4 da segunda carta de Paulo aos Coríntios. Aqui, o apóstolo Paulo nos lembra que, por mais difícil que a vida seja, não devemos desanimar. Na verdade, ele menciona duas vezes neste capítulo que não devemos perder o ânimo. Ele fala de suas próprias lutas e provações, de toda a oposição que enfrenta, e apesar de tudo isso, ele continua firme. Então, ele diz no versículo 16 de 2 Coríntios 4: por isso, nunca desistimos. Ainda que o nosso exterior esteja morrendo, nosso interior está sendo renovado a cada dia. Nesse trecho, Paulo apresenta contrastes entre o mundo material e o mundo imaterial, e entre o mundo visível e o mundo invisível. E são esses contrastes que vamos explorar hoje, porque a nossa experiência envolve esses dois mundos. Nós já lemos o primeiro contraste que Paulo menciona, que é entre a natureza exterior, que se desgasta, e a natureza interior, que se renova dia após dia. Vamos começar falando da natureza exterior. Vamos falar do nosso corpo. Como você e eu sabemos, o envelhecimento é irreversível, visível e contínuo. Hoje vivemos em uma época que eu chamaria de culto ao corpo. O culto ao corpo é a ideia de que a única coisa que realmente importa é o corpo. É como você se parece e como você se sente. Todo mundo quer viver muito tempo, mas ninguém quer envelhecer. E é aí que está o dilema. Mas quando a morte chega, não existe nada que você possa fazer para impedi-la. Você pode argumentar contra ela, pode usar toda a sua força de vontade e pode ter todo o otimismo do mundo também. Mas quando a morte lhe encontrar, você não terá como escapar deste momento final da sua vida. Então, primeiro olhamos para o mundo visível, os nossos corpos. Mas Paulo também fala do mundo interior, da nossa natureza interior que está sendo renovada dia após dia. Para você que está investigando o cristianismo, vale lembrar que o cristianismo é único nesse aspecto. Ele ensina que Deus vem habitar no coração humano e nos dá uma nova natureza. Isso é conhecido como nascer de novo. E por causa desse novo nascimento, acontece uma transformação dentro de nós que impacta os nossos desejos, as nossas aptidões e até quem somos. E essa mudança é realizada por Deus em nosso coração. Ele nos faz amar coisas novas e até rejeitar algumas coisas que antes valorizávamos. Então, mesmo enquanto o nosso mundo exterior se desgasta, Deus implanta a sua nova natureza em nós, que vai sendo renovada dia após dia, apesar de todas as nossas lutas contra a velha natureza. Porque esse nosso mundo interior faz parte do mundo invisível. Aliás, nesta série, espero trazer uma mensagem inteira sobre a alma humana, porque apesar dela fazer parte do mundo invisível, ela se conecta com o mundo visível. Na verdade, ela pertence aos dois mundos. O apóstolo Paulo está dizendo aqui: ainda que nosso exterior esteja morrendo, nosso interior está sendo renovado a cada dia. Quem trabalha com pessoas idosas costuma dizer que algumas delas, quando enfrentam o declínio cognitivo, ficam muito irritadas, teimosas, difíceis de lidar e até mesmo vulgares. Tem até quem diga, e talvez seja verdade, que essa natureza que revelam seja o seu verdadeiro eu. Só que, enquanto as suas faculdades mentais estavam saudáveis, elas conseguiam se disciplinar, suprimindo esses impulsos pelos seus valores morais. Mas existe um outro lado. Tem o caso de cristãos que envelheceram, seus corpos se tornaram cansados e também entraram em declínio cognitivo, mas, apesar de fragilizados, preservaram uma disposição doce. Isso porque a natureza interior deles continua sendo renovada dia após dia e preparada para o céu. Outra coisa sobre o cristianismo é que ele é a única fé que oferece uma resposta ao problema da culpa. Quando essa sua alma que você traz manchada pelo pecado, que passamos tanto tempo tentando negar, passa pelo arrependimento, ela vai sendo dia após dia renovada e purificada por Deus no processo de ser moldada para a sua existência celestial. Então, Paulo diz que o primeiro contraste é entre a natureza interior que se renova e a natureza exterior que se desgasta. E existe um segundo contraste entre o sofrimento deste mundo presente e a glória futura. Agora, ouça isso. Ele diz no versículo 17: pois estas aflições pequenas e momentâneas que agora enfrentamos produzem para nós uma glória que pesa mais que todas as angústias e durará para sempre. Imagine só, a imagem que me vem à mente ao ler isso é a de uma balança. Talvez alguns adolescentes precisem que eu explique. Antigamente, haviam balanças em que as pessoas colocavam pesos com valores conhecidos para compará-los com alguma outra coisa. Elas tinham um prato de cada lado. De um lado, por exemplo, colocava-se um peso de ferro de 2 quilos. Do outro lado, você ia colocando carne até que ela equilibrasse a balança com os dois pratos na mesma altura. E assim você sabia que tinha 2 quilos de carne ali. Quero que você tente visualizar isso. Então, o que Paulo está nos dizendo é: pegue um lado da balança, que vamos chamar de aflições, e encha esse lado. Com o que você o preencheria? Talvez com câncer, talvez um câncer terminal, talvez problemas cardíacos, talvez desemprego, talvez um relacionamento rompido, Talvez um divórcio, talvez pobreza ou o abuso que você sofreu na infância. Pegue todas as suas aflições e coloque cada uma delas nesse lado da balança. E então, do outro lado da balança, coloque o peso eterno de glória. É essa a imagem que Paulo está usando aqui. E Paulo afirma que, por causa da comparação, a balança simplesmente despenca. Seria como colocar uma mosca de um lado e um elefante do outro. Não existe comparação com o mundo que há de vir, o mundo invisível, em que teremos um peso eterno de glória. E se alguém lhe perguntar, mas o que é esse peso eterno de glória? Creio que não é somente o fato de que teremos corpos glorificados e estaremos na presença de Deus. Mas quando finalmente compreendermos que significamos algo para Deus. Quando você finalmente entender que Ele lhe ama, que a atenção dEle está sobre você e que Ele se alegra com sua companhia, com a sua comunhão e sem pecado algum para interferir. Essa será a sua glória para a honra dEle e para o louvor dEle. E sim, isso terá um peso eterno, além de toda comparação. Meu amigo, aqui é o Pastor Lúcio. E não é encorajador saber que os triunfos da eternidade são tão grandiosos que todas as provações que enfrentamos nesta vida mal merecem ser mencionadas? Se você está tendo um dia difícil hoje, espero que esta mensagem tenha lhe trazido ânimo. Espero que hoje você leve esse encorajamento que acabamos de ouvir com você. Sim, de fato, os sofrimentos deste momento presente não se comparam com a glória que um dia será revelada em nós. Do meu coração para o seu. Espero que você tenha um bom dia e compartilhe Cristo com alguém pelo caminho.
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3: Tá, então, para você, o Correndo para Vencer, aqui no Amigo na Madrugada, bom dia.
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6: Demais ter você com a gente nesta quarta-feira, 2h08 no horário de Brasília.

0: Participando aí de todos os nossos programas, da nossa programação. É um privilégio para nós, uma alegria receber você aqui, e especialmente no nosso espaço onde nós estudamos e compartilhamos sobre a história da igreja. Para nós é muito importante saber a sua opinião, ouvir a sua crítica, a sua sugestão, enfim, entre em contato com a gente pelas nossas redes sociais, entre em contato com a gente pelo nosso site, pelo nosso e-mail, enfim, pelo nosso WhatsApp. Você pode mandar aí a sua mensagem, a sua pergunta, a sua dúvida, que eu terei o maior prazer em atender você, em responder você. Mais uma vez, obrigado aí pelo seu carinho, pela sua atenção. Nós vamos continuar falando hoje sobre a Igreja Ortodoxa, o cristianismo oriental. Começamos a falar um pouquinho disso no programa passado, e nós vamos começar a entender um pouquinho então da Igreja Ortodoxa hoje, como ela funciona, quais são as suas doutrinas, quais são as suas práticas, como é que isso caminha. A Igreja Ortodoxa hoje, ela é uma comunhão de igrejas autogovernadas, cada uma independente administrativamente da outra, mas são unidas pela fé e espiritualmente comuns. A sua unidade fundamental, ou seja, entre essas igrejas ortodoxas nacionais, ou essas igrejas nacionais que estão ligadas ao patriarcado lá de Constantinopla, essa unidade fundamental está baseada na identidade de doutrinas, na vida sacramental e no culto que distingue o cristianismo ortodoxo dos demais. Todos reconhecem a preeminência espiritual do patriarca ecumênico de Constantinopla, que é reconhecido como o primus inter pares, ou o que seja isso, o primeiro entre os iguais. Então é interessante que há uma unidade, são igrejas independentes, que têm uma autonomia administrativa, igrejas nacionais, né, no mundo oriental, mas elas reconhecem essa autoridade, né, essa primazia, vamos dizer assim, do patriarca da igreja de Constantinopla. Uma outra coisa que vale a pena a gente entender é que todas elas têm plena comunhão umas com as outras. A tradição viva da igreja e os princípios de concórdia e harmonia são expressos por meio de parecer comum do Episcopado Universal, assim que as necessidades aparecem. Elas se reúnem em concílios, né, sobre a direção ou convocação do Patriarca de Constantinopla, e tomam sempre decisões em comum. Em todos os outros assuntos, a vida interna de cada igreja independente é administrada pelos bispos daquela igreja particular. Conforme o antigo princípio de um só povo de Deus em cada lugar e o sacerdócio universal de todos os crentes, o laicato compartilha igualmente a responsabilidade pela preservação e propagação da fé e da igreja cristã. Essa é uma questão bastante interessante, já um diferencial da Igreja Católica Ortodoxa e da Igreja Católica Romana. Na Igreja Católica Ortodoxa, né, os leigos têm um papel muito importante, os leigos têm uma atuação muito mais efetiva e muito mais direta dentro da ação e principalmente do Ministério de Evangelização da Igreja Católica Ortodoxa.
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0: Uma questão que vale a pena a gente conhecer aí dentro da Igreja Ortodoxa é que, além dos quatro antigos patriarcados de Constantinopla, Alexandria, Antioquia e Jerusalém, com suas várias subdivisões geográficas e eclesiásticas, também há muitas igrejas cristãs ortodoxas independentes ou autocéfalas, ou que é isso? São igrejas que têm autonomia, né, que têm a direção própria. Essas igrejas incluem aí as igrejas da Rússia, da Romênia, da Sérvia, da Bulgária, da Grécia, da Geórgia, Chipre, Tchecoslováquia, Polônia, Finlândia, Albânia e do Sinai. Igrejas ortodoxas autônomas, menores e missões podem ser encontradas em todos os continentes ao redor do mundo. E vale a pena a gente perceber isso, né? Porque não há um poder de centralização, não há um poder centralizador e único, mas uma das características da Igreja Ortodoxa é justamente essa, é essa possibilidade de existirem igrejas autônomas ou autocéfalas, como elas são conhecidas, e mesmo missões espalhadas por várias partes do mundo. A gente precisa entender também, conhecer um pouquinho sobre a vida cristã dentro da Igreja Ortodoxa. Como é que ela funciona? Como é que é a prática cristã? O que eles acreditam acerca da vida cristã? Para eles, a vida de um cristão como indivíduo, ela é compreendida no contexto da comunidade de crentes. Cada pessoa é chamada a viver a vida religiosa e avançar em crescimento espiritual e moral na abundância da própria vida divina pela graça. Ou seja, a salvação ela é vista como um processo iniciado no batismo e que...

0: é continuado até a morte. Os mandamentos e a vontade de Deus anunciada são critério para conduta ética e elevação espiritual. O objetivo da piedade cristã, né, da solidariedade, da prática social, é justamente a união com Deus, e a nossa cooperação com a divina graça é necessária para que essa união aconteça. O empenho e esforço para viver em Deus envolve uma escalada constante, longe das tentações e ambiguidades de uma condição humana pecadora e corrompida, em direção à glória eterna do reino de Deus. Essa possibilidade é dada a todos em Jesus Cristo e também à sua igreja. Para a Igreja Ortodoxa, essa busca, esse esforço, né, a importância da piedade cristã, da prática de boas obras, etc., faz parte de um esforço místico, né, um esforço místico e até mesmo um ascético diário de obediência e fé em cooperação com a graça divina, para que assim então a salvação seja garantida, para que assim então a salvação seja conquistada. Uma coisa que é muito interessante na Igreja Católica Ortodoxa é o papel da tradição, né? A importância da tradição. Assim como na Igreja Católica Apostólica Romana, a tradição ela tem um papel importante, ela tem um papel fundamental na vida de cada cristão.
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0: Bom, para fechar o programa de hoje, eu quero conversar com você um pouquinho sobre a tradição dentro da Igreja Católica Ortodoxa. Para o ortodoxo, ou para a Igreja Católica Ortodoxa, a tradição ela é a chave para a autocompreensão humana. Ou seja, a ortodoxia afirma que as verdades eternas da revelação salvífica de Deus em Jesus Cristo, elas são preservadas na tradição viva da Igreja, sob a direção e inspiração do Espírito Santo. Para eles, as Sagradas Escrituras, elas são o coração da tradição e o fundamento da fé. De um lado, né, enquanto a Bíblia ela é o testemunho escrito da revelação de Deus, de outro lado, a tradição sagrada ela é a experiência completa da Igreja fiel sob a permanente condução e direção do Espírito Santo. Essencialmente, os cristãos ortodoxos eles consideram que as suas crenças são muito semelhantes à de outras tradições cristãs, mas que a continuidade e integridade da fé apostólica incólume transmitida aos santos tem sido preservada e inalterada através da Igreja Ortodoxa. Ou seja, eles advogam essa ideia e essa primazia de que, por serem eles, né, geograficamente ligados historicamente à origem do cristianismo, então é a essa Igreja Ortodoxa que teria sido dada essa tradição e essa continuidade de fé apostólica sem qualquer mancha, sem qualquer mácula, e eles teriam então essa importância na tradição da Igreja. Vale a pena então você refletir um pouco, ler um pouco mais sobre a Igreja Católica Ortodoxa e sobre as suas doutrinas, sobre as suas práticas. Ela é pouco conhecida aqui no Brasil. Nós temos vários grupos, né, católicos ortodoxos, temos várias igrejas ortodoxas aqui em São Paulo, né, tem algumas catedrais em outras capitais do Brasil também, e é um grupo bastante interessante. Uma das coisas que chama bastante atenção, e nós às vezes confundimos e achamos até que pela arquitetura seja igrejas católicas romanas e chamamos tudo de catolicismo, mas vale a pena perceber que existem diferenças até mesmo na própria arquitetura. Por exemplo, a Igreja Católica Ortodoxa ela não tem imagens, você não vai encontrar imagens de escultura dentro de uma Igreja Católica Ortodoxa. Eles trabalham com os ícones, né, com a iconografia, que são pinturas, né, que tem o papel de manter viva na memória as mensagens apostólicas, os grandes personagens da história. Mas isso aí é uma outra história que nós vamos conversar num próximo programa. E eu quero aproveitar o final desse programa para convidar você para participar com a gente mais uma vez, para mandar aí a sua sugestão, a sua crítica, perguntas talvez que você tenha sobre o que a gente conversou até aqui. Eu estou à sua inteira disposição para num programa mais à frente responder a você, talvez tirar a sua dúvida ou até ouvir o seu ponto aí de discordância, lembrando que esse é o espaço para nós compartilharmos a história da Igreja. O objetivo não é fazer nenhuma defesa da fé ou ataque da fé de outra, mas é simplesmente resgatar historicamente os fatos que nos trouxeram até o momento atual, como aquilo que é conhecido como cristianismo na nossa geração. Eu espero encontrar você no próximo programa, quando nós vamos fechar o assunto sobre igreja ortodoxa ou cristandade oriental. E vamos fechar conhecendo um pouco mais sobre as doutrinas e as crenças da Igreja Católica Ortodoxa. Eu espero te encontrar lá. Um grande abraço e que Jesus te abençoe.
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Grandes organizações não se constroem sozinhas. Elas são construídas por meio de grandes líderes. Você é essa pessoa? A gente vai falar sobre isso hoje aqui no Envisionar Podcast, em parceria com a Rádio Transmundial, como parte de Pérolas de Liderança que a gente está apresentando nessa série. E a pérola de hoje tem a ver com uma das palestras do Jim Collins no Global Leadership Summit dessa temporada, que faz parte de um programa que a Envisionar criou, chamado Programa Capacite, para ajudar você, na sua igreja, na sua empresa ou na sua escola, a desenvolver líderes de uma forma contínua, com conteúdos profundos, práticos e desafiadores como esse. A sua organização está sendo construída por um grande líder ou você está simplesmente deixando que as coisas aconteçam? Bom, foi sobre isso que o Jim Collins falou nesse Global Leadership Summit e um dos temas que ele trouxe é o que fazer da sua vida? Como é que grandes líderes constroem grandes organizações? Bom, primeiro pensando nas suas próprias vidas. E talvez muitos de vocês já tenham ouvido Jim Collins ou lido um livro dele. Eu me lembro que há muitos anos atrás, na faculdade de administração, eu li livros do Jim Collins e ele continua inspirando até hoje, já perto dos seus 70 anos. E foi incrível ouvir o Jim Collins agora, depois de muitos anos, porque algumas coisas que eu li nos primeiros livros dele lá, como empresas feitas para durar, empresas feitas para vencer, liderança nível 5 e coisas desse tipo, ele está trazendo agora todos esses conceitos ainda mais profundos com a sabedoria, com a experiência da idade e assim por diante. E um dos temas que ele tem trabalhado agora é exatamente esse, o que fazer da sua vida para você ser esse grande líder, não só em nome, em projeção, mas um líder que constrói organizações que têm base, que tem solidez. Bom, para isso é preciso entender o que você fará da sua vida e com a sua vida. E eu vou dividir esse conteúdo do Jim Collins em duas partes, porque ele é tão profundo e com tantas vertentes que eu quero abordar uma primeira parte aqui e já vou antecipar que na segunda parte a gente vai falar sobre o que fazer na sua vida depois do abismo, porque todos nós como líderes passamos abismos. Mas vamos então primeiro a o que fazer da sua vida. Bom, uma das coisas que o Jim Collins tem abordado é que a gente realmente precisa entender se a gente entrou em cena e quando a gente entrou em cena pensando na liderança. Tem muita gente que é alçada a uma posição de liderança, mas elas efetivamente não entraram em cena. E viver a vida na liderança é viver uma vida por princípios e não só por seus pontos fortes. Talvez alguns de vocês foram alçados a uma posição de liderança, pode ser um pastor, um executivo, um professor, um diretor de escola ou coisa desse tipo, porque você tinha muitos pontos fortes e as pessoas reconheceram isso em você e colocaram você numa posição de liderança por causa dos pontos fortes. Mas não são os pontos fortes que te mantêm na liderança e que te ajudam a criar uma organização sólida. São os seus princípios. E dentro dos princípios, o Jim Collins trouxe uma reflexão com duas metáforas muito interessantes. Primeiro, as codificações. O que são codificações? Bom, são códigos, mas eles podem ser vistos de diversas formas. Ele mostrou que as codificações normalmente não mudam. Quando você tem um determinado código, né? Por exemplo, a senha do seu celular ou seu computador é um código, e se você mudar e tentar alterar aquilo sem ter a permissão, você não consegue. Então, aquele código está dentro de um frame, dentro de um quadro que precisa ser usado para liberar a próxima etapa. Mas, de outro lado, as molduras mudam a vida. Então, o Jim Collins trouxe o conceito de que a codificação ela pode ser vista dentro de uma constelação. Imagina a constelação do universo. Você é um negócio tão grande que a gente não consegue enxergar. Então, para você ver a constelação, você tem que dividi-la em quadros, em frames, né? Em quadros onde você vai ver uma parte dela. É mais ou menos como uma foto no celular. Você pode ver a foto ampliada, você pode ver a foto reduzida, e aquele quadro do celular que limita o tamanho da tela faz com que você veja o total ou parcial aquela foto. Ver a constelação é mais ou menos assim.
Você vai colocar uma moldura num determinado lugar e vai ver uma parte dela. Então, ele fez essa abordagem sobre como a gente enxergar a vida e o que fazer com a nossa vida. A gente vai ter diversos quadros da nossa vida dentro de uma constelação. E aí surge uma pergunta, então, como construir uma vida quando aquilo que nós imaginávamos talvez deixou de existir ou a gente teve percalços ao longo da vida? Bom, isso faz com que a gente tenha que compreender a vida e compreender os vários quadros de liderança que a gente vive ao longo da vida, porque todos eles trazem aprendizados uns para os outros. Compreender uma vida exige olhar a história inteira, não só partes da história. E nenhuma pessoa pode ser definida apenas por causa de um momento de sucesso ou fracasso. Existem centenas de histórias de pessoas que tiveram fracassos e que aquilo foi só um quadro de algo que gerou depois o sucesso. E de igual forma, talvez, muitas pessoas que tiveram quadros de sucesso e depois viveram fracassos. Perceba que a vida precisa ser olhada pela história inteira e não só simplesmente por um quadro que a gente vive. A verdadeira liderança parte daí. Ela se revela na capacidade de reconstruir a própria vida quando ela deixa de seguir o roteiro imaginado. Na nossa vida, minha, da Raquel, da nossa família, a gente já teve diversos momentos assim, onde a gente tinha imaginado uma coisa e aquilo não aconteceu. E aí você tem que reprogramar, você tem que desenhar um novo quadro para saber de que forma você vai reagir àquilo. Então, são esses novos quadros que se tornam a nossa capacidade profunda e duradoura de construir uma liderança que sabe atravessar momentos de sucesso, momentos de fracasso, neblina, vale, dificuldades, vitórias e assim por diante. Não são simplesmente as habilidades que eu aprendi como líder ou os pontos fortes que eu tenho na minha vida que fazem com que eu me torne um líder melhor, mas são essas capacidades intrínsecas que, quando encontram o contexto adequado, permitem que alguém realize a sua maior contribuição. Muitos livros foram escritos por meio de momentos de fracasso que pessoas passaram. Muitas histórias e romances e filmes foram escritos por causa de tensões ou de momentos difíceis ou de guerras ou de coisas desse tipo que aconteceram na vida de determinadas pessoas. Então, essa compreensão faz com que cada pessoa possua uma forma única de ver os quadros da vida e as várias fases. E em cada fase da vida, não só parte desse quadro está visível, mas dependendo do contexto, você vai olhar aquele quadro dentro de uma história maior que você vive e trabalha nela. Esse contexto é o que a gente chama de um quadro que leva você à próxima etapa. A atravessar os momentos bons ou ruins da sua vida. E é importante entender que não existe uma única coisa para a qual uma pessoa nasceu. Existe um propósito de Deus para a vida de cada um, mas existe uma porção de coisas que você pode fazer. Quando você olha essa constelação toda ao longo da sua vida, você diz: aqui eu posso ser isso, aqui eu fui aquilo, ou aqui eu fiz aquela determinada coisa. E essa é uma maneira mais ampla do que a gente imagina de simplesmente fazer uma única coisa, as diferentes fases da vida que podem revelar capacidades que permanecem ocultas, às vezes, por anos. Então, deixa eu compartilhar de uma forma prática para você o que isso significa para mim até aqui. Eu já tenho 65 anos de idade agora e tem dentro dessa constelação diversos quadros que eu comecei a ver quando o Jim Collins, por exemplo, compartilhou isso. Eu servi de início como líder de adolescentes e jovens na igreja, depois eu servi como um executivo de uma organização na nossa denominação, depois eu servi como pastor, depois eu também atuei como professor, depois, sem nem ter planejado ou imaginado, eu também comecei a escrever livros e me tornei um autor. Eu fui diretor de uma agência missionária por alguns anos e nesses últimos anos agora eu me tornei empreendedor. Bom, eu não podia imaginar lá no início que eu teria esses vários quadros ao longo da vida. Por quê? Porque existia uma constelação maior que poderia ser vista e que eu não estava conseguindo enxergar. Percebam que, se eu fizesse um resumo, eu tenho pelo menos 5 quadros que eu posso computar dentro da minha história. Pastor, professor, escritor, missionário, empresário.
não estou dizendo isso para esnobar ou para dizer que eu sou isso ou aquilo, não. Eu só quero mostrar quadros que todos nós temos ao longo da vida, em que nós passamos não só de funções diferentes uma para outra, mas são etapas que a gente está construindo nessa liderança que responde à pergunta, o que eu vou fazer ao longo da vida? Quando você alimenta esse foco interior de que você está vivendo quadros um atrás do outro por períodos maiores ou menores de tempo, essa talvez tenha sido a maior descoberta e a mais animadora nas pesquisas que o Jim Collins fez, de que os melhores anos de uma vida podem ainda não ter começado. Perceba, ele pesquisou milhares de pessoas em milhares de centenas de funções diferentes, em centenas de lugares pelo mundo, para identificar os melhores anos de uma vida podem ainda não ter acontecido. Tem uma constelação e você está vendo só um pedacinho de um quadro. E a renovação da mente, das funções que você tem, não depende só da idade, mas da disposição permanente de continuar aprendendo, reconstruindo e respondendo repetidas vezes a uma pergunta que acompanha toda a nossa existência. O que fazer da própria vida agora ou nessa próxima etapa? Então percebam que essa é a primeira etapa, a primeira parte só de uma reflexão que a gente vai continuar no próximo episódio, quando a gente vai falar sobre os penhascos e neblinas da vida. No primeiro momento, eu queria só que você imaginasse qual é a constelação da sua vida e quais quadros você já viveu, quais você está vivendo agora. Você já entrou em cena efetivamente? O que você está esperando para entrar em cena para a próxima etapa? Essa pergunta do já entrou em cena não é só se você começou a liderar ou não, mas qual é a próxima etapa? Você sente que está indo para a próxima etapa ou você estacionou ao longo da vida e talvez você não saiba nem responder a pergunta o que eu vou fazer da minha vida? Como pessoas que amam a Deus e entendem que Deus tem um propósito, a gente sabe que Deus tem um chamado para cada um de nós, independentemente de ser pastor, missionário, você tem um chamado para fazer diferença na sociedade, como médico, como advogado, como juiz, como Uber, não importa qual é a função que você tenha, Deus quer te dar uma visão daquele propósito que ele quer para a sua vida, mas você precisa enxergar os quadros dentro da constelação, dentro daquilo que você pode fazer por meio da sua vida, utilizando a sua vida como algo que vai glorificar a Deus e depois atingir esse propósito, servindo as pessoas e gerando transformação de vidas. Então, que quadros você já viveu e qual você está vivendo agora? E será que está na hora de mudar para o próximo quadro? Será que está na hora de enxergar qual é a próxima etapa e a perspectiva que você tem dela? Então, isso aqui é só um pedacinho de um conteúdo muito mais profundo e desafiador que o Jim Collins compartilhou e que está à sua disposição e à disposição da sua organização para você não só trabalhar na sua vida, mas juntar um grupo de líderes para desenvolver esses líderes para atingir o propósito de Deus na sua organização. Isso faz parte do programa Capacite, que a Envisionar criou, baseado nas palestras do Global Leadership Summit, que nós representamos no Brasil, e você pode ter uma versão para igreja, empresa ou escola para desenvolver líderes que saibam efetivamente o que eles farão com a vida deles, qual é o propósito que eles vão atingir e que diferença eles farão nesse tempo e nessa geração. Então, veja aí na tela as orientações de como contactar a nossa equipe, conheça o programa Capacite, e eu espero que ele te ajude a capacitar muitos líderes e fazer diferença na sua organização para transformação de vidas. Um grande abraço e até o próximo episódio.

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2: Sim, voltamos aqui com um Amigo na Madrugada, 2h36. O pastor e professor Itamir Neves está conosco, hein? Voltamos ao comecinho do Através da Bíblia. Você tem podido acompanhar durante esta semana a introdução aí do programa Através da Bíblia, né? E o pastor Itamir Neves aproveita para seguir conosco e trazer então a introdução do Através da Bíblia aqui, um Amigo na Madrugada, para você.

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1: Amigo ouvinte, temos dado graças a Deus por essa oportunidade tão rica de poder compartilhar com você a Palavra de Deus. Por isso vamos nos preparar para essa aventura de conhecê-la em profundidade. Queria que você considerasse comigo o seguinte: para os cristãos que têm um relacionamento pessoal com Jesus Cristo, a Bíblia é um documento divinamente inspirado, preservado e precioso, que contém um tesouro de sabedoria sagrada e a essência da sua revelação, da revelação divina para nós. A Bíblia é, na realidade, uma biblioteca. São 66 livros. São obras escritas por muitos, provavelmente 40 autores diferentes. Na composição desse livro riquíssimo, empregaram-se todos os tipos de estilos literários. E a Bíblia contém também quase todos os tipos de literatura que já foram escritos. O estudo das Sagradas Escrituras é uma obrigação necessária para qualquer cristão que deseja viver de acordo com a vontade expressa de Deus. Seja esse cristão alguém instruído ou não, o estudo da Bíblia é também uma responsabilidade sagrada para os que querem levar a sério a sua fé. Mas a maneira pela qual nos aproximamos da Bíblia para estudarmos depende de como a abordarmos. A abordagem que fazemos da Bíblia para um estudo sério deve nos levar a compreender que a Bíblia, que a Palavra de Deus, nos convida à investigação, pois é possível aprender profundamente com ela. Compreender a Bíblia não é só uma questão de aprender os muitos fatos e detalhes da sua história. A prática da verdade das Escrituras talvez seja o conceito mais importante a ser compreendido antes de nos lançarmos no estudo sistemático da Palavra de Deus. Veja só, devemos almejar estudá-la para praticá-la. A prática dos princípios da Bíblia deve ser o nosso grande alvo, pois com essa palavra nós nos fortalecemos contra os ataques do nosso inimigo, que, como diz o ditado popular, o diabo não tem medo de Bíblias empoeiradas. Portanto, eu e você temos que, por obrigação e por prazer também, abrir a Bíblia, estudá-la e assim nos fortalecermos contra o inimigo. Mas é importante também que você reconheça que, assim como ocorre com qualquer outro assunto que decidimos estudar, o nosso sucesso depende do espírito com que começamos a estudar. Esse espírito engloba sede e fome da verdade. Outro aspecto essencial do espírito certo para o estudo da Bíblia é um pouco mais difícil de explicar. Eu quero que você preste bem atenção. Trata-se da necessidade de estarmos abertos para a ambiguidade quando for preciso. Que palavrinha meio esquisita essa, né? Por ambiguidade, eu quero dizer que eu e você devemos ter aquela disposição de permitir que algumas questões permaneçam indefinidas e até incompreensíveis, até que tenhamos mais informações ou um entendimento melhor para solucioná-los. Parece meio estranha essa colocação, não é mesmo? Mas espere um pouquinho só, deixe-me ajudá-lo a compreender o que eu estou dizendo. Quando estivermos diante da Bíblia, devemos ter um espírito aberto para que algumas questões que nos pareçam difíceis ou até contraditórias permaneçam assim durante algum tempo, porque mais adiante, num outro texto, através da leitura de um outro autor sagrado, nós iremos entender o real significado correto daquela passagem na qual nós tivemos dificuldades. Eu espero que você esteja entendendo. O espírito com que devemos abordar a Bíblia deve ser um espírito aberto, livrando-nos das nossas certezas e daquelas convicções que todos nós temos. Por quê? Porque facilmente elas se tornam preconceitos e a nossa leitura e o estudo serão interpretados de acordo com aquela nossa maneira de entender, e aí é que nós nos perdemos, aí é que nós perdemos a possibilidade de aprender novas verdades, de percebermos novas interpretações e assim sermos enriquecidos. Um outro detalhe importante para a leitura e o estudo da Palavra de Deus é a necessidade que temos de ter os instrumentos e o preparo adequados. Para estudarmos a Bíblia, é bom termos, olha, duas ou três versões da Bíblia fáceis de ler e talvez uma versão parafraseada. Hoje nós temos uma série de versões bíblicas e quantas mais você puder adquirir, eu quero te encorajar, adquira mesmo, para que através da leitura das diversas versões, você já consiga entender com maior clareza aqueles textos mais difíceis. Em seguida, todo aquele que deseja entender bem a Bíblia Sagrada e estudá-la com alegria, deve adquirir uma concordância bíblica completa, ou seja, a concordância bíblica é um índice das palavras usadas em alguma tradução importante. Você deve perceber que em diversas versões das Bíblias de estudo, no final, depois do livro de Apocalipse, algumas delas têm algumas concordâncias bíblicas. Esse, deixa eu falar uma coisa para vocês, é um recurso muito bom. Eu tenho usado quando preparo meus estudos. Esse é um recurso valioso, mas essas concordâncias no final da Bíblia, elas são limitadas por causa do espaço. Talvez, para aqueles que queiram se dedicar realmente ao estudo da Palavra de Deus, a minha recomendação é melhor que você adquira uma concordância especificamente para trabalhar nessa área de conhecimento da Palavra de Deus. Também outros materiais que você poderia usar são manuais, são comentários bíblicos, enfim, nós temos uma série de sugestões e vamos dando essas sugestões durante os programas. São livros básicos que nós podemos ter para nos ajudar à compreensão da Palavra de Deus. Algumas obras são ilustradas, são muito bonitas, que além de dar uma boa introdução à Bíblia, elas trabalham em cada um dos 66 livros bíblicos, fornecendo vários detalhes sobre cada um deles. Outros comentários fornecem uma quantidade consideráveis de dados básicos para o estudo da Bíblia. E com essas características, recomendo que você consiga, que você adquira alguns ou talvez um bom manual bíblico. Talvez também você tenha um comentário, uma concordância, um dicionário ou diversas versões. Então, comece a utilizá-los. São materiais que vão te ajudar muito no estudo da Palavra de Deus. Nós temos atualmente aqui na nossa língua portuguesa muitas boas obras, obras completas, mas é bom deixar muito claro para cada um de vocês que se vocês quiserem realmente se aprofundar nos estudos mais avançados da Bíblia, mais materiais são necessários. Por exemplo, dicionários, comentários críticos avançados, léxicos da língua original, enfim, cada um de vocês deve saber qual o nível de entendimento que você quer obter e assim adequar a sua biblioteca para que você possa ter materiais que possam facilitá-lo no estudo da Palavra de Deus. Mas vamos adiante. Eu queria te dar alguma palavra com relação à sequência desse nosso projeto. Essas ferramentas são muito importantes se nós tivermos com o espírito aberto para as novas descobertas, fazendo uma abordagem da Bíblia de um modo investigativo e com o desejo principal de aplicar essas verdades às nossas vidas. Por isso, nós precisamos conhecer alguns métodos corretos que podemos utilizar para termos um melhor proveito. Alguns métodos básicos eu gostaria de compartilhar com você. esses métodos devem ser mencionados. Eu vou especificar cada um deles e nós vamos trabalhar durante esse programa em defini-los, mas rapidamente eu vou mencioná-los agora. Olha, nós temos o método sintético, o método crítico, o método biográfico, o método histórico, o método teológico, o método retórico, o método tópico ou temático, o método exegético ou o método expositivo temático e também o método gráfico. Puxa, você deve ter pensado quantas maneiras de se estudar a Bíblia, não é mesmo? Mas deixe-me compartilhar com você algo muito interessante. Eu tenho lecionado teologia por mais do que 25 anos. E sabe qual é uma das matérias mais práticas que eu leciono? É exatamente essa: métodos de estudo bíblico. Sim, como você reparou, nós temos pelo menos 10 maneiras de estudar a Bíblia. E são tão importantes todas essas maneiras que o conjunto delas forma uma matéria que é estudada, olha só, nas diversas escolas e faculdades teológicas, nos seminários. Essa é uma das matérias mais fundamentais. É a matéria chamada exatamente Métodos de Estudo Bíblico. Essa é a matéria inicial para aqueles que mais tarde se tornarão professores, pregadores, discipuladores, missionários, pastores, enfim, aqueles que vão trabalhar na área de instrução da igreja. Se você consegue perceber, então, que é importante nós conhecermos esses métodos de estudo da Bíblia e como eles são necessários para nós usufruirmos de todo o conteúdo que ela tem para nos dar. Perceba uma coisa muito importante: de uma só passagem bíblica, podemos fazer pelo menos 10 abordagens diferentes e tirarmos lições maravilhosas e enriquecedoras da palavra de Deus. Eu creio que você deve concordar comigo. Isso é uma coisa muito fantástica, maravilhoso. Podemos estudar a Bíblia de um trecho apenas, tirar 10 maneiras diferentes de encará-lo e depois de aplicá-lo em nossa vida. Mas deixe-me dar uma pequena definição de cada um desses métodos, para que, se você tiver interesse e tiver oportunidade, você mesmo pode desenvolvê-los no seu estudo da palavra de Deus. Então vamos iniciar, e eu gostaria de a sua atenção talvez um pouquinho mais redobrada agora. Primeiramente, o método sintético. Nós nos aproximamos do livro da Bíblia como uma unidade nesse método. Aqui nós procuramos compreender o significado do livro como um todo. Nesse método, não nos preocupamos com os detalhes, mas sim com a mensagem central do livro todo, do livro inteiro, com seu esboço geral e com a aplicação global, prática e relevante que podemos fazer dos seus ensinos. Esse é o método sintético. O próximo método que nós vamos definir é o método chamado método crítico. Nesse método, nós examinamos cuidadosa e detalhadamente as declarações e as implicações do livro com o objetivo de descobrir o seu grau de confiança e a sua relação com a época e as condições com relação ao contexto de quando e onde ele foi escrito. Por exemplo, nesse método crítico, verifica-se o contexto histórico com a finalidade de se comprovar que aquela passagem da Escritura é merecedora de toda a confiança. É um método que vai trabalhar muito com essa questão de autoria e detalhes assim que são importantes para quem se aprofunda no estudo bíblico. Nós temos o terceiro método, que é o chamado método biográfico. Com base nas indicações vindas do próprio livro e de outros livros bíblicos, você reconstrói, por exemplo, através do método biográfico, a vida do autor e de outros personagens que são citados por eles nesse livro que você está estudando. Vamos imaginar que você esteja estudando o livro de Filipenses. Então, lá nós temos o nome de Paulo, temos o nome de Evódia e Síntique. Nesse método, você vai procurar todas as informações necessárias para traçar a biografia reconstruir a vida do autor e das personagens que são mencionadas. Por exemplo, lá em Filipenses nós temos a menção do nome de Epafrodito. Quem é esse personagem? Então, através desse método, você conseguirá identificar, conhecer um pouco mais dessa personagem bíblica. Na verdade, esse método procura traçar o perfil, a personalidade, o caráter e, de modo geral, a vida dos personagens do livro. Diante dessas descobertas, podemos entender melhor por que o autor escreveu o que ele escreveu da maneira que ele escreveu. Qual era o seu sentimento, qual era a sua relação com os destinatários, por que que ele citou aquele outro personagem. Enfim, é um método muito gostoso e profundo. Podemos estudar e tirar grandes lições para as nossas vidas. O método biográfico, vale a pena você se dedicar a ele. Próximo método que nós queremos descrever, só para que você amplie a sua mente, para entender que nós temos várias abordagens da palavra de Deus, é o método chamado histórico. Na verdade, esse método reproduz para cada um de nós que vamos estudar a Bíblia o cenário histórico, geográfico, social e político do livro que nós estamos estudando. Dessa maneira, podemos entender como esse contexto afeta a interpretação do livro ou do texto que queremos estudar. No método histórico, nós vamos conhecer um pouco mais do seu autor, dos seus destinatários, da época em que a carta ou o livro foi escrito, e assim nós vamos compreender o panorama histórico e depois aplicá-lo para as nossas vidas hoje, que nós estamos há mais do que 20 séculos distante daquela literatura original da palavra de Deus. Temos também o método teológico. O método teológico é muito importante. Ele codifica, isto é, ele reúne os diversos ensinamentos do livro de acordo com as várias doutrinas conhecidas. Por exemplo, lá através desse método você vai conhecer um pouco mais de cristologia, sobre escatologia, que são a doutrina das últimas coisas, a pneumatologia, doutrina sobre o Espírito Santo, eclesiologia, enfim, o método teológico é um método muito importante para aqueles que querem avançar no estudo da palavra de Deus. O propósito desse método é fazer uma aplicação espiritual desses ensinos. Temos também o método retórico, que tem por objetivo examinar, com o emprego das palavras, da sintaxe e das figuras de linguagem, qual é o ensino doutrinário e definir as regras de interpretação e extrair lições importantes para as nossas próprias vidas. Prosseguindo, nós temos mais um método. Veja quantos métodos agora temos. O método tópico. Isso é, significa que você vai escolher um método, um tópico, um tema, um assunto e destacá-lo de todas as passagens em que ele é mencionado na Bíblia toda ou especificamente no livro que você está estudando. Vamos dar novamente um exemplo. Imagino que você esteja estudando o livro de Filipenses. Então você vai destacar a palavra alegria, porque você quer fazer um estudo sobre alegria usando o método tópico no livro de Filipenses. Você vai procurar todas as vezes que aparece alegria ou regozijo, e ali, a partir do livro de Filipenses, você vai fazer o seu próprio estudo. Temos depois o método exegético ou analítico, que faz o caminho oposto ao método sintético. Lá o livro era visto de um modo geral. Aqui o livro é visto em detalhes, de uma maneira mais minuciosa. O estudo analítico pode começar por dentro de uma certa passagem e caminhar para fora dela. Isso é, você vai analisando a passagem do ponto central até a periferia, vamos dizer assim, da passagem bíblica. E ainda nós temos mais o método expositivo temático, que na verdade é uma utilização de alguns dos métodos anteriores. E você vai esboçar a passagem de uma tal maneira para poder aplicá-la num estudo ou numa pregação da palavra de Deus. E finalmente temos o método gráfico, que é utilizado por professores, pelos que ensinam, ou até por pastores, que nos cultos durante a semana, ao invés de pregarem, ensinam a Bíblia ao povo. E esse método, então, depende da criatividade de cada um, e o pastor elaborará, o professor montará um gráfico, um desenho, para que então as pessoas possam entender claramente o que está sendo colocado da palavra de Deus naquele estudo. Bom, amigo ouvinte, eu espero que você esteja aproveitando tudo o que estamos compartilhando. Aprendemos que temos diversas maneiras de estudar a Bíblia. Vemos 10 métodos de estudo bíblico. Agora eu quero encorajá-los a usar um desses métodos. Aquele em que você se sentir melhor, comece a praticá-lo, você perceberá um crescimento na sua vida espiritual. Cada cristão é um participante ativo no processo de compreensão da mensagem da palavra de Deus. Como membro de uma comunidade cristã, cada um que estuda a Bíblia se coloca dentro de todos esses níveis de sentido e pode utilizá-los como lentes por meio das quais examina a verdade da palavra de Deus. O sentido da Bíblia não é, portanto, alguma coisa estática. Nós devemos procurar e entender aquela dinâmica da palavra de Deus. Esse é um belo projeto, não é mesmo? Então, eu espero que você decida envolver-se pessoalmente nesse projeto e durante toda a história, durante todo o tempo, muitos cristãos já fizeram isso e tiveram um grande benefício espiritual. Quantos ensinamentos necessários para estudarmos corretamente a palavra de Deus? Mas fique firmes, conte conosco, conte com o nosso apoio e com a nossa companhia. Por hoje ficamos por aqui com esses ensinos. Que Deus lhe abençoe e lhe capacite a ser um estudante e proclamador da boa palavra de Deus. Convido-o a estar conosco no nosso próximo programa.
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0: Bom dia para você, como é bom saber que a RTM tá chegando aí na sua casa, no seu trabalho. A gente aproveita para te pedir licença, para fazer companhia também para você. Aproveitando para mandar aquele abração pro Antônio Correia, diretamente de Crateús, Ceará. Tá com a gente? Tá conosco, bom dia! E o Gilbertão, hein? E o Gilbertão chegou aqui, sim.
1: Aô, meu amigo Claudio Ronk, seu amigão Gilbertão do Real Conquista, antenado lá de cá, menino. Mandar um abraço pra minha esposa Raquel, Marcos Silvete, tia Telvina, Alonso, Francis Mar, pastor Israel Rocha, River Kennedy, nosso amigo pastor Jean, Jessé, e para todo mundo que estiver antenado, nosso amigo Emanuel também está antenadinho, nosso amigo Ezequiel, um abração para vocês tudo de lá. Falou, menino!
0: Grande abraço, seja sempre bem-vindo, vamos juntos! Legal, a gente aproveita para trazer o melhor da música. Lembrando que daqui a pouco, hein? Daqui a pouco tem a palavra do pastor.

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1: Melhor da música para você com Comunidade da Zona Sul. Rompendo em Fé 3:10. Vamos com um momento de oração com Chamados à Vitória.
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3: Hoje é dia 7 de setembro e o tema da nossa oração é Força no Senhor. Conheça as suas obras. Eis que coloquei diante de você uma porta aberta que ninguém pode fechar. Sei que você.
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3: Hoje é dia 9 de setembro e o tema da nossa oração é Palavra no Ar 24 horas. 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Ouça e compartilhe. Eu sou Luiz Felipe e é um prazer ter essa oração contigo.
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Facilmente acontece também na nossa vida, se não vigiarmos, nós espanamos com muita facilidade em meio às pressões. Quando passamos por dias de pressão, corremos um risco sério de espanarmos, de perdermos a direção, de pararmos a nossa vida, paralisarmos o nosso crescimento. Também em Provérbios tem uma palavra a respeito disso, lá no capítulo 24, no verso de número 10. Diz assim: se você vacila no dia da dificuldade, como será limitada a sua força? E é interessante notar a verdade dessa palavra. No dia da dificuldade, quando passamos por pressões, no dia que parece que tudo está dando errado, se nós vacilarmos, mais fracos ficamos. Se nós duvidarmos da graça, do poder de Deus, demora ainda mais para sairmos daquela situação. E a palavra do Senhor é palavra de vitória, a palavra de Deus nos conduz. O salmista diz que o desejo do Senhor é nos conduzir por caminhos aplanados, por caminhos retos. E encontramos também na sua palavra vários conselhos práticos para nós construirmos juntos uma vida vitoriosa. E eu quero compartilhar com você também o primeiro deles. O desejo do Senhor é que eu e você possamos agir com fé. Em todas as situações, agirmos baseados na fé. Lá no Evangelho de Mateus, no capítulo 9, verso 29 e verso 30, diz assim: e ele, tocando nos olhos deles, disse que lhes seja feito segundo a fé que vocês têm, e a visão deles foi restaurada. Esse texto fala de um milagre do Senhor Jesus curando ali cegos, o Senhor fazendo mais uma vez o impossível acontecer, aquilo que jamais aqueles homens conseguiriam voltar a enxergar. O Senhor vem e faz milagre, e tudo isso aconteceu porque eles agiram com fé. O Senhor diz que seja feito segundo a fé que vocês têm. Então eu quero fazer aqui uma pergunta: o Senhor pode agir segundo a sua fé? Como está a sua fé? Em que nível você está? Que você possa cada dia reforçar no Senhor, buscar em Deus esse fortalecimento de fé. A palavra do Senhor também nos ensina que a fé ela vem pelo ouvir e ouvir a palavra do nosso Deus. Quando você age com fé, sem dúvida nenhuma, você está no caminho certo de alcançar vitória. Outro conselho que encontramos lá no livro de Jó, capítulo 13, verso de número 23, diz assim: quantos erros e pecados cometi? Mostra-me a minha falta e o meu pecado. Esse texto está falando a respeito de Jó, e nós entendemos que não podemos sempre cair no mesmo erro. Se você quer construir uma vida vitoriosa, primeiro você vai precisar agir com fé e não cair, não cometer os mesmos erros. O Senhor é Deus que liberta, o Senhor é Deus que abre a nossa vida e nos dá coragem para rejeitarmos o pecado, nos dá prudência para não cometermos os mesmos erros. Mais um conselho encontramos lá em Hebreus, capítulo 12. No verso 1 e verso 2, diz assim: livremo-nos de tudo o que nos atrapalha e do pecado que nos envolve, e corramos com perseverança a corrida que nos é proposta, tendo os olhos fixados em Jesus, que é o autor e consumador da nossa fé. Ele, pela alegria que lhe fora proposta, suportou a cruz, desprezando a vergonha, e assentou-se à direita do trono de Deus. Esse também é um grande segredo para você que quer construir uma vida vitoriosa, que quer viver uma família vitoriosa. Precisamos sempre olhar para frente, olhar para Jesus. O escritor aos Hebreus pede que o nosso olhar, que a nossa visão esteja voltada para o Senhor Jesus Cristo. E com muita facilidade nós desviamos o nosso olhar, às vezes olhamos para a direita, às vezes olhamos para a esquerda, às vezes fazemos pior ainda, olhamos para trás, e nada disso vai trazer vitória para a nossa vida. Mas a partir do momento que olhamos para o Senhor Jesus Cristo, então estamos próximos da nossa vitória. A partir do momento que olhamos para o Senhor Jesus Cristo, os nossos caminhos são iluminados e nós não tropeçamos mais. A palavra do Senhor traz ainda mais conselho para nós. Lá em João, capítulo 21, verso 3, dizem, nos ensina isso de uma forma preciosa, que nós não podemos confiar na nossa própria capacidade. Isso tem a ver com autossuficiência. E olha, nós vivemos dias onde o ser humano tem buscado cada dia mais a autossuficiência, cada dia mais viver sozinho, resolver os seus problemas sozinho. E Deus não tem isso para a nossa vida. O texto diz assim:
Vou pescar, disse Simão Pedro. E eles disseram:

0: nós vamos com você. E eles foram e entraram no barco, mas naquela noite não pegaram nada. Esse é um texto que fala quando o Senhor Jesus Cristo já havia se apartado dos seus discípulos, já havia ressuscitado, mas Pedro resolve então voltar à pescaria, voltar à velha profissão, e ele começa a buscar novamente viver os seus dias baseados na sua própria capacidade. Mas essa, e Pedro já havia tido essa experiência de ir ao mar e não pescar nada, e repete isso, porque ele começa a confiar na sua própria capacidade. E esse texto ele segue dizendo que o Senhor Jesus vem, os espera na praia e faz mais um milagre. Eles conseguem ter uma pescaria maravilhosa, porque o Senhor Jesus os abençoou, porque o Senhor Jesus proveu. E assim é a nossa vida, assim tem que ser os nossos dias, baseando, confiando, colocando a nossa fé no Senhor Jesus Cristo. Precisamos também, em dias de tanta correria, de tanta agitação, se hoje falta alguma coisa para o ser humano, é tempo. Constantemente ouvimos pessoas dizendo, falando a respeito disso, me falta tempo, os dias são corridos, os meses estão passando rápidos demais, e o Senhor nos ensina a organizarmos também a nossa vida, termos uma agenda organizada, encontrarmos tempo para todas as coisas. Lá em Provérbios, capítulo 20, verso de número 18, diz assim: os conselhos são importantes para quem quiser fazer planos, e quem sai à guerra precisa de orientação. Nós precisamos sim organizar o nosso tempo. Quando estamos construindo uma vida vitoriosa, precisamos encontrar tempo para todas as coisas, principalmente para a família. Vivemos dias também quando a família está abandonada, os filhos estão aí à mercê de babá eletrônica, e cada vez falta mais tempo também para nos envolvermos com as coisas de Deus. Isso tem a ver com uma desorganização pessoal nossa, porque a partir do momento que temos uma agenda, marcamos os nossos horários, cumprimos o que determinamos ali, sem dúvida nenhuma, as 24 horas do dia que o Senhor fez é suficiente para encontrarmos tempo para suprir todas as necessidades, as nossas, da nossa família, da igreja do Senhor, porque é isso que traz vitória para a nossa vida também. Precisamos, sem dúvida nenhuma, seguir mais um conselho aqui, que diz a respeito de valorizarmos as pessoas. Lá no Evangelho de Marcos, capítulo 6, verso de número 34. Quando Jesus saiu do barco e viu uma grande multidão, ele teve compaixão deles, porque eram como ovelhas sem pastor. Então começou a ensinar-lhes muitas coisas. Mais uma demonstração do quanto o Senhor Jesus valoriza as pessoas. Esse texto fala que ele teve compaixão deles. É um ensinamento para nós. Precisamos valorizar as pessoas que estão ao nosso lado, valorizar a nossa esposa, valorizar os filhos, valorizar o marido, valorizar os amigos, valorizar a liderança que Deus colocou na nossa vida, valorizar o governo que nós temos, valorizar os irmãos que o Senhor colocou junto conosco na igreja, porque isso vai trazer vitória também para a nossa vida. O desprezo jamais pode fazer parte da nossa história. E o último conselho que o Senhor tem para nós aqui é que precisamos observar atentamente as oportunidades. Esse texto está lá em Efésios, capítulo 5, verso 15 ao 16, diz assim: tenham cuidado com a maneira como vocês vivem, que não sejam como insensatos, mas como sábios, aproveitando o máximo cada oportunidade, porque os dias são maus. Então, vamos aproveitar aqui essa oportunidade, você que está ouvindo esse programa, essa é a palavra de Deus para a tua vida. Aproveita essa oportunidade, faça uma reflexão de como você tem vivido, afinal de contas, que vida você tem construído? É uma vida vitoriosa, alicerçada na rocha que é Jesus Cristo, ou tem sido uma vida superficial? Seja qual for a sua resposta, que você possa se dirigir a Deus em oração, agradecer a Ele por estar firmado na rocha, ou então clamar o auxílio dEle, e a partir desse momento firmar a tua vida, para que o Senhor continue construindo em você uma vida de vitória. Que você fique com Deus, um abraço e até o próximo programa.
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3: Muito bem, chegamos nesta última meia hora aqui de Um Amigo na Madrugada. Bom dia para você, mandar aquele abração pro Francisco de Sobral, Ceará. Segue conosco, fazendo companhia. A Maria Mesquita de Goiânia chegou também para fazer companhia pra gente. E o Coinonia para cantar, Tu és Soberano.

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2: Olá, meu amigo e minha amiga. Tudo bem com você? Estamos com mais um programa apresentando princípios poderosos da Palavra de Deus para transformar sua vida financeira. Estamos com mais um programa e hoje eu quero falar sobre seu salário. Isso mesmo, seu salário. E eu creio que o apóstolo Paulo tem muito a nos ensinar sobre essa questão financeira. Eu sei que normalmente somos influenciados a seguir uma carreira ou profissão que nos garanta uma boa remuneração financeira. Mas certamente Deus deseja muito mais de nós do que apenas trabalhar para ganhar dinheiro. Então você estaria disposto a ganhar até menos do que você ganha hoje, simplesmente para cumprir uma missão dada por Deus? Pois foi exatamente isso que o apóstolo Paulo fez. E veja que ele não apenas abriu mão de um bom salário, mas se colocou à disposição de Deus para cumprir uma missão até mesmo dolorosa em alguns aspectos. E isso nós podemos ver claramente quando ele estava se despedindo dos presbíteros da cidade de Éfeso. Ouça bem o que ele disse. Ele disse assim: agora vou para Jerusalém, obedecendo o Espírito Santo, sem saber o que vai me acontecer lá. Tudo que eu sei é que em todas as cidades o Espírito Santo tem me avisado que prisões e sofrimentos estão me esperando. Mas eu não dou valor à minha própria vida. O mais importante é que eu possa completar a minha missão e terminar o trabalho que o Senhor Jesus me deu para fazer. E a minha missão é esta: anunciar a notícia da graça de Deus. Está lá em Atos 20, 23 e 24.
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2: Então eu quero encorajar você a fazer sempre o melhor ao realizar as suas tarefas. Mas eu tenho um desafio ainda maior. E esse desafio é abrir mão dos seus próprios sonhos para realizar os sonhos de Deus. É claro que você pode ter uma boa remuneração ao mesmo tempo que faz a vontade de Deus. Mas o que eu quero deixar bem claro é que Deus pode convocar você a assumir posições de trabalho nas quais você terá que abrir mão de um excelente salário por outro de menor valor. Você está disposto a fazer isso? Eu oro para que sim. E perceba como Paulo foi muito mais longe em sua determinação de cumprir o plano de Deus para a vida dele. Quando ele soube que seria preso em Jerusalém, as pessoas ficaram pedindo que ele desistisse de ir lá. Sabe qual foi a resposta dele? Ouça bem. Ele disse assim: por que vocês estão chorando assim e partindo meu coração? Pois sabem que eu estou disposto não somente a ser preso, mas até mesmo morrer por causa do Senhor Jesus Cristo. Isso está lá em Atos 21, 13. Mas será que é tão fácil assim abrir mão de tudo para fazer a vontade de Deus? Claro que não. É necessário muita intimidade com Deus, intimidade que Paulo tinha, intimidade que fazia com que Deus falasse diretamente com ele, como aconteceu uma das ocasiões, né, quando ele ouviu o Senhor dizer assim: coragem, Paulo, assim como você falou sobre mim em Jerusalém, você também vai falar em Roma. Está lá em Atos 23, 11. Você tem essa intimidade com Deus? Eu oro para que isso seja uma coisa real em sua vida.
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2: Então vamos lá. Que lições você poderia tirar a partir desses eventos para sua vida financeira? Entenda agora mesmo que Deus deseja que você se coloque totalmente à disposição dele para fazer a vontade dele. Nunca coloque o seu salário como impedimento para fazer o que Deus deseja que você faça. Cheque agora mesmo qual tem sido sua motivação para trabalhar: o dinheiro ou o plano de Deus? E olha, obrigado por estar comigo mais uma vez no programa Finanças em Ação. Princípios poderosos da Palavra de Deus para transformar a sua vida financeira. Um grande abraço do seu amigo Paulo de Tarso e nos falamos no próximo programa.
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2: Olá, eu sou o Israel. Sente-se, pegue o seu café e vamos conversar sobre Deus e sobre a vida, sobre a fé e sobre as nossas dúvidas.

0: Deus seja louvado por mais esse tempo que temos juntos aqui no Deus na Vida, e eu agradeço pela sua companhia, pelo privilégio de abrirmos juntos a palavra do Senhor e pensarmos sobre o nosso coração diante das Escrituras. É inegável que Saul tenha sido um rei que acumulou conquistas militares importantes para o seu povo durante as suas 4 décadas de reinado. Em 1 Samuel 14, 47 e 48, lemos assim: quando Saul assumiu o reinado sobre Israel, lutou contra os seus inimigos em redor, moabitas, amonitas, edomitas, os reis de Zobá e os filisteus. Para qualquer lado que fosse, infligia-lhes castigo. Lutou corajosamente e derrotou os amalequitas, libertando Israel das mãos daqueles que o saqueavam. Diante de todo esse currículo de sucesso militar, é preciso dizer que é igualmente inegável que Saul tenha tomado decisões baseadas no medo de perder. As narrativas bíblicas sobre Saul nos permitem observar alguns dos seus mais evidentes medos: medo de perder batalhas, medo de perder fama, medo de perder poder e o medo de perder o trono. Você já percebeu que o medo de perder algo a que atribuímos valor é um motivador tremendamente poderoso? Quando esse tipo específico de medo nos leva a agir, ele acaba por se instalar em nosso coração e desencadear processos perigosos. Isso porque não basta fazermos algo para proteger aquilo que atribuímos valor, pois é preciso que o que estamos fazendo ou o preço que precisaremos pagar por fazer isso seja para nós justificável. É o que acontece quando alguém suspeita que pode perder uma promoção na empresa para um outro candidato. Então começa a agir para evitar o indesejável. E aqui se abre uma porta muito perigosa. Pois quando o medo de perder se une ao desejo de ganhar, somos colocados diante de fronteiras éticas. O que é certo fazer e o que não é certo fazer? Quem vai ditar as regras do jogo para a realização desse desejo? Esse mesmo exemplo pode ser usado para qualquer situação da vida quando o medo de perder e o desejo de ganhar estiverem diante de nós. Inúmeras histórias, tanto bíblicas quanto do nosso cotidiano, revelam um padrão comportamental em que o poderoso medo de perder se instalou no coração das pessoas e as conduziu para longe do Senhor. São histórias que vão desde o medo de perder a pessoa amada e acabar perdendo a pessoa amada justamente porque fez coisas absurdas tentando não perder a pessoa amada, até histórias de pastores que enterraram a vocação por medo de perder posição ou autoridade, cargo ou salário. Vemos esse padrão de comportamento também na história de Saul. Então, fique aqui comigo para visitarmos juntos um dos momentos mais decisivos de sua trajetória.
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0: No primeiro livro de Samuel, capítulo 15, do verso 1 ao 9, encontramos a história de uma ordem clara do Senhor que foi desobedecida por Saul. O Senhor ordenou ao rei que exterminasse os amalequitas. E isso era mais do que uma questão de guerra. Era um juízo do Senhor sobre aquele maldoso povo. Mas Saul decidiu fazer diferente e poupou tudo aquilo que julgou ser valioso para ele e o seu reino e exterminou apenas aquilo que considerou ser sem valor. No versículo 10 encontramos uma das palavras mais temíveis dos textos bíblicos. Então o Senhor falou a Samuel: arrependo-me de ter posto Saul como rei, pois ele me abandonou e não seguiu as minhas instruções. Quando lemos sobre um arrependimento do Senhor, é porque as coisas estão mesmo muito ruins. Samuel foi procurar Saul e descobriu que ele havia ido ao Monte Carmelo, onde erigiu um monumento em sua própria homenagem. Com isso, já temos uma pista de onde verdadeiramente estava o coração de Saul. Quando Samuel o encontrou e o confrontou, ele justificou a desobediência às ordens do Senhor com motivos religiosos, que supostamente seriam honras e louvor ao Senhor, explicou que poupou os rebanhos para oferecer sacrifícios ao Senhor. Então, nos versículos 17 a 21, encontramos o seguinte diálogo. E Samuel disse, embora pequeno aos seus próprios olhos, você não se tornou o líder das tribos de Israel? O Senhor o ungiu como rei sobre Israel e o enviou numa missão ordenando, vá e destrua completamente aquele povo ímpio, os amalequitas. Guerreie contra eles até que os tenha eliminado. Por que você não obedeceu ao Senhor? Por que se lançou sobre os despojos e fez o que o Senhor reprova? Disse Saul, mas eu obedeci ao Senhor. Cumpri a missão que o Senhor me designou. Trouxe Agag, rei dos amalequitas, mas exterminei os amalequitas. Os soldados tomaram ovelhas e bois do despojo, o melhor do que estava consagrado a Deus para a destruição, a fim de os sacrificarem ao Senhor, o seu Deus, em Gilgal. Você percebe a desobediência a Deus justificada por ações de louvor e honra a Deus? Com o coração entumecido, tendemos a reescrever as regras e tomar decisões baseadas no medo de perder e no desejo de ganhar. Justificamos o que é injustificável porque nos convencemos de que tudo o que fizermos é válido se nos levar a alcançar os nossos objetivos. Quando chegamos a esse ponto, já nos tornamos deuses para nós mesmos. Portanto, estamos lidando com um ídolo e nos iludimos ao afirmar que estamos fazendo as coisas para o nosso Deus. A resposta de Samuel a Saul foi a seguinte: acaso tem o Senhor tanto prazer em holocaustos e em sacrifícios, quanto em que se obedeça à sua palavra? A obediência é melhor do que o sacrifício e a submissão é melhor do que a gordura de carneiros. Pois a rebeldia é como o pecado da feitiçaria, a arrogância como o mal da idolatria. Assim como você rejeitou a palavra do Senhor, ele o rejeitou como rei. Observe as palavras que descrevem como Deus viu o coração de Saul: desobediência, insubmissão, rebeldia, arrogância. E a palavra que descreve as ações de Saul é rejeitar a palavra do Senhor. Mas observe também as palavras que descrevem o coração do Senhor, o que ele deseja do seu povo, que é obediência à sua palavra e submissão a ele. Quando obedecemos às regras que criamos em nossas ilusões idolátricas e nos submetemos aos ídolos que entronizamos em nosso coração, o resultado é sempre uma vida muito longe do Senhor. Após ouvir as palavras de Samuel, Saul abriu o coração e reconhece o quê? Que agiu baseado no medo. Pequei, disse Saul. Violei a ordem do Senhor e as instruções que tu me deste. Tive medo dos soldados e os atendi. Vamos encerrando por aqui mais um episódio do Deus na Vida. Lembre-se, nunca permita que o medo de perder algo a que você atribuiu valor conduza ao seu coração. Permaneça confiando no Senhor, obedecendo a sua palavra e desfrutando do melhor da vida e que jamais poderemos perder, que é o amor que o nosso Pai tem por nós. Até o nosso próximo encontro.
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0: Muito bom dia para você. Eu sou Fábio Zamana, chegando aqui na RTM, mais um dia, mais uma madrugada. E hoje, madrugada de quarta-feira, dia 9 de setembro de 2026.
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0: Um ótimo dia, uma ótima madrugada para você. Vamos juntos por aqui até as 9 da manhã. Eu sigo te fazendo companhia e já convidando também para que você participe, para que você interaja com a gente através do WhatsApp 11 974 181 456. 11 974 181 456 é o número para você participar. Vamos juntos. E agora já chegando mais um episódio, Hinos que Tocam.
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0: Olá, seja bem-vindo a mais uma edição do nosso Hinos que Tocam. Hoje conheceremos um pouco da história do compositor Don Wirtzen. A música desse autor que destacamos no programa de hoje faz parte da série Hinos, Belos Hinos. É mais uma faixa do álbum número 1, interpretado pelo Quarteto Bonaire. Don Wirtzen é certamente um dos grandes músicos cristãos vivos. Completou 84 anos agora em 2026 e segue ativo em seus trabalhos. Wirtzen iniciou cedo na música, tocando com seu pai, se apresentando no rádio e na televisão, graduou-se em música e em teologia, sendo reconhecido por sua grande habilidade ao piano e a capacidade de arranjo e composição. Trabalhou com grandes artistas cristãos contemporâneos como Steve Curtis, Chapman, Forhim, Michael Card e Stephen Green, entre outros. No final da década de 1990, conduziu a Orquestra Sinfônica de Londres em um arranjo próprio para o Messias de Handel. Don Wirtzen, até o momento, compôs ou fez novos arranjos para mais de 400 hinos, e alguns tornaram-se clássicos cantados em diversas igrejas, como é o caso de Digno é o Cordeiro, que ouviremos agora na interpretação do Quarteto de Bonaire.
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A vez do ouvinte, porque a sua participação aqui no Hinos que Tocam é muito importante.

E agora seguimos para a segunda parte do programa, na qual viremos músicas selecionadas para você. Vem chegando, Robson Vera, segue-me.

0: E ouvimos Flávia Lopes descansando, e com essa canção chegamos ao fim a mais um programa Hinos que Toca, um programa que teve a produção de Raquel Campelo, revisão Marcos Olivares e a apresentação Fábio Zamana. Até o próximo Hinos que Tocam.
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4: Todo mundo ouvir, muito bom dia para você, uma ótima madrugada.
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4: Vamos juntos, mandando aquele abraço, aquele bom dia para você. É você que está ouvindo, você que está chegando, participando pelo nosso WhatsApp 11974181456. 11974181456. Muito bom dia. Quero já mandar um abraço de leão. Nossa amiga Elisângela de Interlândia, bom dia, boa madrugada para você. Gilbertão lá em Goiânia, tá sintonizado também, como é que você tá, Gilbertão? Bom dia.
5: Aú, meu amigo Fábio Zamana, como é que você tá, menino? Bom ou não? Gilbertão do Real Conquista, manda um abraço, minha esposa Raquel, nossa amiga Ezequiel, Deus Padeiro, Tiagão, Gisaia, Magna, Titia Telvina, presbítero Valdaci, nossa amiga Ezequiel também, que tá antenadinho, e pro nosso amigo River Kennedy, Deus Padeiro, Jessé, pastor Jean, nosso amigo Silas Marinhos, que está de férias, mas hoje vem aqui na minha residência fazer, tenho a honra de receber aqui hoje. Um abração para todo mundo aí. Falou, menino!
4: Que maravilha, hein? Manda um abraço para ele aí, tira uma foto e manda para mim, tá bom, Gilbertão? Manda um abraço aí pro Silas e para sua esposa, né? A Aline, que fez aniversário ontem também. Parabéns aí, Aline Marinho, que Deus te abençoe e conceda muita saúde, muitos anos de vida e muita paz, viu? É, comemorando aí em grande estilo. Graça Imperial tá com a gente também. Um abraço para você, obrigado pela participação, obrigado pela companhia. Graça, bom dia.
6: Pai, seu pai, eu falo, tudo bem?
4: Tudo bem, você?
6: Aqui, eu agradeço pelas orações para mim e minha família.
4: Já tá melhor?
6: Um abraço para todos que estão ouvindo a RTM.
4: Abraço.
6: Pastora Monique, pastor Israel, Evoção, irmão Gino Soriano, para você, viu, pastor Fábio, sua família, e agradeço que irmão também, graças a Deus, amém. E para minha família.
4: Um abraço para você, Graça Imperial. Ótimo dia. Obrigado pela companhia. Quem também já passou por aqui? Fábio Assis, em São Luís. Bom dia, Xará. Também conosco, Alessandra Mangueira, São Luís. Abraço, Fábio. Depois de um feriadão, uma quarta-feira de folga, mas acordo cedo, eu gosto e faz bem. É isso aí. Hoje folga também, Ale. É porque segunda foi feriado, terça ontem, né, aniversário da cidade. E hoje folga, olha que beleza. Abraço pra você, ótimo dia, boa folga. É, mas o hábito de acordar cedo não tem jeito. Maria Mesquita, Goiânia, bom dia.
7: Bom dia, pastor Fábio Zaman, tudo bem?
4: Tudo bem, você?
7: Estava olhando o vídeo de você, mais menina, brincando lá. O lugar que você mora é muito bom. Um condomínio de chácara, né? Fresquinho, tem muita mata.
4: Muito, muito verde.
7: Quero desejar pra você, pra todos os ouvintes, uma ótima quarta-feira.
4: Ótima quarta, menina. É, a Helena andando de bicicleta lá. Olha, semana passada ela já caiu, machucou o dedo, que ela ficou fazendo zigue-zague na rua com a bicicleta, que agora já anda sem rodinha, né? Então já tá se achando a pilota. Aí ontem, descendo aquela rua lá, se eu não falo pra brecar, ela vai parar lá embaixo na represa, viu? Um abraço, Francisco Araújo. Como é que você tá? Tudo bem? Tudo tranquilo? Também conosco o pastor Jeana Oleans França. Bom dia!
8: Bom dia, Fábio Zamana. Bom dia a todos. A paz do Senhor. Então, Fábio, como é que tá as coisas por aí?
4: Tudo bem, graças a Deus.
8: Vou deixar aquele abração aí pra todo mundo, hein? O meu amigo Gilbertão, River Kennedy, Jeane Soriano, meu amigo Joari, tava sumido, né? Resolveu aparecer.
4: Apareceu?
8: Não pode sumir, não.
4: Você viu que legal?
8: O Dilene também, né?
4: É.
8: Pastor Marcos, pastora Débora, pastor Israel, nosso youtuber, Monique Grazielli. Pra todo mundo. Tem um irmão que manda abraço pra mim aí também e eu não lembro o nome dele de jeito nenhum. Eu sou ruim demais de nome, mas meu irmão, um abraço, Deus te abençoe. E pra você, meu amigo Fábio Zamana, já reparou que todo mundo manda abraço pra todo mundo e esquece de você? Hoje eu não esqueci, não.
4: Não tem problema, não tem problema. Vale pra mim. Vale da mesma forma, viu, pastor Jean? Um abraço pra você e pra toda a família também. E bora com Música da Terra. Tá chegando Cláudio Ronck e Zé Dequias.
9: Zé Dequias, tudo bem?
10: Ah, tudo bem, tô com Jesus no coração, é claro que tá tudo bem.
9: Então, Zé Dequias, fala pra nós que música vamos ouvir agora.
11: Escuta, tá ouvindo? Tá ouvindo, seu Claudio?
10: Tá chegando meus amigos Jessé Nestor cantando Crim Fiel. Acompanhe, seu Claudio.

0: música bonita cantaram pra nós, Jessé Nestor, Creed Fear.
1: Zé Dequias, não vamos parar não, vai, chama mais uma aí.
0: Tá bom, Zô. Mas que cabra pressado. Vamos ouvir agora é o Farcão e o Josué cantando Milagres.

0: modão bonita, bom demais, mas que modão bonito, hein? Farcão e Josué cantaram milagres aqui no Música da Terra.
1: Zé de Kis, tô vendo você com um papelzinho aí. Fala o que tá escrito aí, fala.
2: Você pode pilotar as coisas do outro, seu brother? Você é feio, viu? Essa é pra pensar. Ei, você que tá me ouvindo aí do outro lado, é? O seu coração, como é que vai? Pois é, nosso coração é enganador demais. Não é como uma casa que precisa assim de uns reparos. Como substituir uma teia ou fazer um reboco no teto? Não, ela está completamente corrompida, só. E isso estraga o corpo. E também estraga toda a raça humana. Então, até o alicerce está arruinado, senhor. Do teto até embaixo, não tem uma viguinha que não tenha sido corrompida pelos cupim do pecado. Tá tudo podrecido, pronto para desabar. Deus não faz tentativa ou experimentação com o homem. Ele não escora as paredes com estacas ou pinta novamente as portas. Não orna, não embeleza, mas ele determina que a velha casa seja completamente derrubada. E uma casa novinha seja construída no lugar. Se só umas peças tivessem mal estado, até que dá pra ser consertado. Se só uma ou duas engrenagens desta grande máquina chamada humanidade tivesse quebrado, o Criador ia botar tudo em ordem. Por isso é que Jesus teve que vir aqui pra morrer por nós. E deixa eu contar um negocinho. Tudo que estava condenado agora tá firmado numa rocha. O próprio Senhor Jesus. Bom isso, né?
1: É, isso mesmo. Mas chega de conversa. Vamos ouvir uma boa música, Zé de Kis?
0: Então vamos, uai. Quarteto de Leal canta Um Lar Além do Rio.

0: Quarteto Geleade cantou Um Lar Além do Rio. Musicão bonito você ouviu aqui no Música da Terra. Você que está nos ouvindo, preste bastante atenção, abre seu ouvido que vai começar o Boletim Rural. Acompanhe as informações do campo. Daqui a pouco nós voltamos, e Arzão Grande.
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2: Começa em seu rádio Boletim Rural. Hoje na apresentação de Cláudio Ronchi. E nesta edição você fica sabendo: lodo vira alternativa para a fertilização dos solos. Esta e outras notícias agora no Boletim Rural.
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2: O lodo das estações de tratamento de esgoto começa a ser reaproveitado na produção de biofertilizantes. Rico em nutrientes, ele pode melhorar o solo e reduzir o uso de fertilizantes químicos. Empresas já transformam o resíduo em adubo para culturas como cana, café, frutas e hortaliças. A iniciativa também reduz o envio de resíduos aos aterros e os impactos ambientais. Mercados de feijão preto e carioca seguem em direções opostas, segundo o CPE. A procura por grãos de melhor qualidade sustenta os preços do feijão preto, que chegou a R$ 223,23 a saca de 60 quilos no sul do Paraná. Alta de mais de 3% em uma semana. Já o feijão carioca sofre com a cautela dos compradores e a maior seletividade em relação à qualidade dos grãos. No noroeste de Minas Gerais, a saca de qualidade superior foi negociada a R$ 292,25, uma queda de mais de 1% na semana. Escolher hortaliças da safra é uma forma simples de economizar nas compras. Em setembro, produtos como alface, abobrinha, brócolis, couve-flor, maxixe, repolho e tomate estão entre as opções com maior oferta e preços mais acessíveis. Alface, por exemplo, pode ser encontrada por menos de R$ 1 a unidade em algumas variedades. Além do preço, os alimentos da safra costumam ser mais frescos e saborosos. Com fonte de Globo Rural, produção de Karina Joubert, coordenação de Marcelo Fávero, direção de André Castilho, com realização da sua RTM Brasil, na apresentação de Cláudio Ronchi, esta foi mais uma edição do seu Boletim Rural.
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contar um negócio pra vocês, João Grande. Hoje a seleção musical tá preparada especialmente pros nossos ouvintes que guardam a música da terra. Música boa, viu? Que a gente pode acompanhar aqui nessa seleção musical especial feita com muito carinho pela nossa produção. Vamos acompanhar a música bonita agora? Quem chega devagarzinho, mansinho, é Amanda Ferrari cantando uma nova. Vamos escutar, seu Claudio?

0: Amanda Ferrari cantou uma nova unção. Já gostou, já gostou?
1: É, música bonita, hein, Zé Dequias? Mas e aí? Tem mais pra gente?
0: Olha só, mas tem muito mais pra você aí. Mas vamos com Daniel Samuel. Eu duprinha boa, cidadão do céu, ô música bonita.

0: hoje é só 0,15.
1: Aí não tá bom. Logo, logo a gente volta. E com muito mais música. Eva, peraí.
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5: Agora 5:01, horário de Brasília. Ótimo dia para você.
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5: Vamos lá, vamos juntos, você chegando, participando, interagindo pelo nosso WhatsApp.

0: DDD 11974181456. 11974181456. Quem já passou por aqui recebe aquele abraço de leão. Lima Taxista, desejando uma ótima quarta-feira. Também por aqui, Edna de Imperatriz, no Maranhão. Como é que você tá, Edninha?
1: Bom dia, Fabinho.
0: Bom dia, tudo bem?
1: Um abraço a todos que já estão ligados nesta manhã.
0: Um abraço, abraço de leão. Boa quarta-feira. River Kennedy, bom dia.
2: Tchê, meu querido, meu amigo Fábio Zamana. Como é que você tá, pastor Fábio Zamana? Tudo tranquilo?
0: Tudo bem, você?
2: Passando hoje para desejar aquela excelente, maravilhosa, abençoada quarta-feira para todos nós, né? Que a graça, a paz do nosso Senhor Jesus continue sempre reinando na nossa vida e que continue abençoando a nossa vida, a nossa família, o nosso ministério, né? Um beijo no coração para todos, dizer o amigo quem está dentro e fora do Brasil, seu amigo e conserva evangelista River Kennedy, diretamente de Londres.
0: Valeu! Um abraço de leão para você também, meu amigo. Thales, ele que é bugueiro lá de Natal, Rio Grande do Norte, bom dia.
3: Bom dia, meu irmão em Cristo, Fábio Zamano e toda a equipe da Transmundial e todos os ouvintes, passando aqui para desejar uma maravilhosa quarta-feira para meditação, Isaías 43, 1, verso 2. Que é bugueiro de Cristo, Natal, Rio Grande do Norte, irmão Thales, Pai Senhor, irmão Celírio, Pai Senhor, irmão Selma, do Alto da Torre, aleluia.
0: Valeu, Thales. Bom dia pra você também. Excelente madrugada. Aguinaldo Aparecida de Goiânia, como é que você tá, Aguinaldo?
4: Alô, Fábio Zamana, que é o irmão Aguinaldo de Aparecida de Goiânia.
0: Tudo bom aí, meu irmão?
4: D'água. Ô, glória a Deus.
0: Aqui tá chovendo também, viu?
4: Um abração pra você, tudo de bom.
0: Abraço, abraço de leão. Alessandra Mangueira, bom dia pra Luiz Almeida e Sueli, Panificadora Cristina. Solange, Palmeiras de Goiás, sintonizada com a gente também. Como é que você tá, Solange?
5: Toca aí, Rosa Vermelha pra nós, música bonita.
0: Opa, Luiz de Carvalho, Rosas Vermelhas. Um abraço pra você, vou procurar aqui, se tiver a gente coloca na programação, tá bom? Quem tá chegando também, Alvino Lima, falou bom dia, Fábio. Manda um abraço aí pro pastor Nonato Moraes, pastor Matheus Juca, pastor Francisco de Assis, que estão em missões transculturais na Venezuela. Olha só que maravilha, hein? Um abraço aí para esses pastores. Um abraço, Alvino, para você e pra toda a sua família também. Aquele abraço de leão. Rosimar São Luís, bom dia.
6: Bom dia, Zamana. Mais um dia,
0: Mais uma quarta.
6: Meu, gratidão por tudo.
0: Você tá boa, você tá boa?
6: Tudo bem, graças a Deus, sol muito calor. Ah, ontem deu uma chuvinha aqui, só que foi algumas partes da ilha. Que Deus te dê saúde, força, muitos anos de vida. Como é que tá as nossas belíssimas princesas?
0: Graças a Deus, tão bem. Você?
6: Sim.
0: Tá chegando o nosso mês, também. Tá chegando.
6: Ah, tá, mano. Próximo mês será o mês mais lindo de todos.
0: Dia 19, então, né, Rosimar?
6: Tá bom? Você já sabe o que eu estou falando.
0: É.
6: Que Deus te proteja, dê muito ano de vida.
0: Pra todos nós, Rosimar. Abraço de leão. Eliane tá com a gente também. Poliana lá na Inglaterra. Falou que essa quarta-feira seja abençoada. Hoje fazem 26 anos que eu vim pra Inglaterra. Abraço pro pastor Israel, pra Monique Grazielli, pastores irmãos da Europa e pra todos os ouvintes da RTM de A a Z. 26 anos que você já está aí, Poliana. Menina, olha quanto tempo, uma vida, né? Uma vida já. Um abraço, que Deus continue te abençoando, te guiando aí, viu? Vamos com Através da Bíblia, professor Itamir Neves, seguindo na introdução, livro de Gênesis.

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1: Amigo ouvinte, temos dado graças a Deus por essa oportunidade tão rica de poder compartilhar com você a Palavra de Deus. Por isso vamos nos preparar para essa aventura de conhecê-la em profundidade. Queria que você considerasse comigo o seguinte: para os cristãos que têm um relacionamento pessoal com Jesus Cristo, a Bíblia é um documento divinamente inspirado, preservado e precioso, que contém um tesouro de sabedoria sagrada e a essência da sua revelação, da revelação divina para nós. A Bíblia é, na realidade, uma biblioteca. São 66 livros. São obras escritas por muitos, provavelmente 40 autores, autores diferentes. Na composição desse livro riquíssimo, empregaram-se todos os tipos de estilos literários. E a Bíblia contém também quase todos os tipos de literatura que já foram escritos. O estudo das Sagradas Escrituras é uma obrigação necessária para qualquer cristão que deseja viver de acordo com a vontade expressa de Deus. Seja esse cristão alguém instruído ou não, o estudo da Bíblia é também uma responsabilidade sagrada para os que querem levar a sério a sua fé. Mas a maneira pela qual nos aproximamos da Bíblia para estudarmos depende de como a abordarmos. A abordagem que fazemos da Bíblia para um estudo sério deve nos levar a compreender que a Bíblia, que a Palavra de Deus, nos convida à investigação, pois é possível aprender profundamente com ela. Compreender a Bíblia não é só uma questão de aprender os muitos fatos e detalhes da sua história. A prática da verdade das Escrituras talvez seja o conceito mais importante a ser compreendido antes de nos lançarmos no estudo sistemático da Palavra de Deus. Veja só, devemos almejar estudá-la para praticá-la. A prática dos princípios da Bíblia deve

nome da verdade. Outro aspecto essencial do espírito certo para o estudo da Bíblia é um pouco mais difícil de explicar. Eu quero que você preste bem atenção. Trata-se da necessidade de estarmos abertos para a ambiguidade quando for preciso. Que palavrinha meio esquisita essa, né? Por ambiguidade, eu quero dizer que eu e você devemos ter aquela disposição de permitir que algumas questões permaneçam indefinidas e até incompreensíveis, até que tenhamos mais informações ou um entendimento melhor para solucioná-los. Parece meio estranha essa colocação, não é mesmo? Mas espere um pouquinho só, deixe-me ajudá-lo a compreender o que eu estou dizendo. Quando estivermos diante da Bíblia, devemos ter um espírito aberto para que algumas questões que nos pareçam difíceis ou até contraditórias permaneçam assim durante algum tempo, porque mais adiante, num outro texto, através da leitura de um outro autor sagrado, nós iremos entender o real significado correto daquela passagem na qual nós tivemos dificuldades. Eu espero que você esteja entendendo. O espírito com que devemos abordar a Bíblia deve ser um espírito aberto, livrando-nos das nossas certezas e daquelas convicções que todos nós temos. Por quê? Porque facilmente elas se tornam preconceitos e a nossa leitura e o estudo serão interpretados de acordo com aquela nossa maneira de entender, e aí é que nós nos perdemos, aí é que nós perdemos a possibilidade de aprender novas verdades, de percebermos novas interpretações e assim sermos enriquecidos. Um outro detalhe importante para a leitura e o estudo da Palavra de Deus é a necessidade que temos de ter os instrumentos e o preparo adequados. Para estudarmos a Bíblia, é bom termos, olha, duas ou três versões da Bíblia fáceis de ler e talvez uma versão parafraseada. Hoje nós temos uma série de versões bíblicas e quantas mais você puder adquirir, eu quero te encorajar, adquira mesmo, para que através da leitura das diversas versões, você já consiga entender com maior clareza aqueles textos mais difíceis. Em seguida, todo aquele que deseja entender bem a Bíblia Sagrada e estudá-la com alegria, deve adquirir uma concordância bíblica completa, ou seja, a concordância bíblica é um índice das palavras usadas em alguma tradução importante. Você deve perceber que em diversas versões das Bíblias de estudo, no final, depois do livro de Apocalipse, algumas delas têm algumas concordâncias bíblicas. Esse, deixa eu falar uma coisa para vocês, é um recurso muito bom. Eu tenho usado quando preparo meus estudos. Esse é um recurso valioso, mas essas concordâncias no final da Bíblia, elas são limitadas por causa do espaço. Talvez, para aqueles que queiram se dedicar realmente ao estudo da Palavra de Deus, a minha recomendação é melhor que você adquira uma concordância especificamente para trabalhar nessa área de conhecimento da Palavra de Deus. Também outros materiais que você poderia usar são manuais, são comentários bíblicos, enfim, nós temos uma série de sugestões e vamos dando essas sugestões durante os programas. São livros básicos que nós podemos ter para nos ajudar a compreensão da Palavra de Deus. Algumas obras são ilustradas, são muito bonitas, que além de dar uma boa introdução à Bíblia, elas trabalham em cada um dos 66 livros bíblicos, fornecendo vários detalhes sobre cada um deles. Outros comentários fornecem uma quantidade consideráveis de dados básicos para o estudo da Bíblia. E com essas características, recomendo que você consiga, que você adquira alguns ou talvez um bom manual bíblico. Talvez também você tenha um comentário, uma concordância, um dicionário ou diversas versões. Então, comece a utilizá-los. São materiais que vão te ajudar muito no estudo da Palavra de Deus.
Nós temos atualmente aqui na nossa língua portuguesa

0: muitas boas obras, obras completas, mas é bom deixar muito claro para cada um de vocês que se vocês quiserem realmente se aprofundar nos estudos mais avançados da Bíblia, mais materiais são necessários. Por exemplo, dicionários, comentários críticos avançados, léxicos da língua original, enfim, cada um de vocês deve saber qual o nível de entendimento que você quer obter e assim adequar a sua biblioteca para que você possa ter materiais que possam facilitá-lo no estudo da palavra de Deus. Mas vamos adiante. Eu queria te dar alguma palavra com relação à sequência desse nosso projeto. Essas ferramentas são muito importantes se nós tivermos com o espírito aberto para as novas descobertas, fazendo uma abordagem da Bíblia de um modo investigativo e com o desejo principal de aplicar essas verdades às nossas vidas. Por isso, nós precisamos conhecer alguns métodos corretos que podemos utilizar para termos um melhor proveito. Alguns métodos básicos eu gostaria de compartilhar com você. Esses métodos devem ser mencionados. Eu vou especificar cada um deles e nós vamos trabalhar durante esse programa em defini-los. Mas rapidamente eu vou mencioná-los agora. Olha, nós temos o método sintético, o método crítico, o método biográfico, o método histórico, o método teológico, o método retórico, o método tópico ou temático, o método exegético ou o método expositivo temático e também o método gráfico. Puxa, você deve ter pensado quantas maneiras de se estudar a Bíblia, não é mesmo? Mas deixe-me compartilhar com você algo muito interessante. Eu tenho lecionado teologia por mais do que 25 anos. E sabe qual é uma das matérias mais práticas que eu leciono? É exatamente essa: métodos de estudo bíblico. Sim, como você reparou, nós temos pelo menos 10 maneiras de estudar a Bíblia. E são tão importantes todas essas maneiras que o conjunto delas forma uma matéria que é estudada, olha só, nas diversas escolas de faculdades teológicas, nos seminários. Essa é uma das matérias mais fundamentais. É a matéria chamada exatamente Métodos de Estudo Bíblico. Essa é a matéria inicial para aqueles que mais tarde se tornarão professores, pregadores, discipuladores, missionários, pastores, enfim, aqueles que vão trabalhar na área de instrução da igreja. Se você consegue perceber, então, que é importante nós conhecermos esses métodos de estudo da Bíblia e como eles são necessários para nós usufruirmos de todo o conteúdo que ela tem para nos dar. Perceba uma coisa muito importante: de uma só passagem bíblica, podemos fazer pelo menos 10 abordagens diferentes e tirarmos lições maravilhosas e enriquecedoras da palavra de Deus. Eu creio que você deve concordar comigo. Isso é uma coisa muito fantástica, maravilhoso. Podemos estudar a Bíblia de um trecho apenas, tirar 10 maneiras diferentes de encará-lo e depois de aplicá-lo em nossa vida. Mas deixe-me dar uma pequena definição de cada um desses métodos, para que, se você tiver interesse e tiver oportunidade, você mesmo pode desenvolvê-los no seu estudo da palavra de Deus. Então vamos iniciar, e eu gostaria de a sua atenção talvez um pouquinho mais redobrada agora. Primeiramente, o método sintético. Nós nos aproximamos do livro da Bíblia como uma unidade nesse método. Aqui nós procuramos compreender o significado do livro como um todo. Nesse método, não nos preocupamos com os detalhes, mas sim com a mensagem central do livro todo, do livro inteiro, com seu esboço geral e com a aplicação global, prática e relevante que podemos fazer dos seus ensinos. Esse é o método sintético. O próximo método que nós vamos definir é o método chamado método crítico. Nesse método, nós examinamos cuidadosa e detalhadamente as declarações e as implicações do livro com o objetivo de descobrir o seu grau de confiança e a sua relação com a época e as condições com relação ao contexto de quando e onde ele foi escrito. Por exemplo, nesse método crítico, verifica-se o contexto histórico com a finalidade de se comprovar que aquela passagem da escritura é merecedora de toda a confiança. É um método que vai trabalhar muito com essa questão de autoria e detalhes assim que são importantes para quem se aprofunda no estudo bíblico. Nós temos o terceiro método, que é o chamado método biográfico. Com base nas indicações vindas do próprio livro e de outros livros bíblicos, você reconstrói, por exemplo, através do método biográfico, a vida do autor e de outros personagens que são citados por eles nesse livro que você está estudando. Vamos imaginar que você esteja estudando o livro de Filipenses. Então lá nós temos o nome de Paulo, temos o nome de Evódia e Síntique. Nesse método você vai procurar todas as informações necessárias para traçar a biografia, reconstruir a vida do autor e das personagens que são mencionadas. Por exemplo, lá em Filipenses nós temos a menção do nome de Epafrodito. Quem é esse personagem? Então, através desse método, você conseguirá identificar, conhecer um pouco mais dessa personagem bíblica. Na verdade, esse método procura traçar o perfil, a personalidade, o caráter e, de modo geral, a vida dos personagens do livro. Diante dessas descobertas, podemos entender melhor por que o autor escreveu o que ele escreveu da maneira que ele escreveu. Qual era o seu sentimento, qual era a sua relação com os destinatários, por que que ele citou aquele outro personagem. Enfim, é um método muito gostoso e profundo. Podemos estudar e tirar grandes lições para as nossas vidas. O método biográfico, vale a pena você se dedicar a ele. Próximo método que nós queremos descrever, só para que você amplie a sua mente para entender que nós temos várias abordagens da palavra de Deus, é o método chamado histórico. Na verdade, esse método reproduz para cada um de nós que vamos estudar a Bíblia o cenário histórico, geográfico, social e político do livro que nós estamos estudando. Dessa maneira, podemos entender como esse contexto afeta a interpretação do livro ou do texto que queremos estudar. No método histórico, nós vamos conhecer um pouco mais do seu autor, dos seus destinatários, da época em que a carta ou o livro foi escrito, e assim nós vamos compreender o panorama histórico e depois aplicá-lo para as nossas vidas hoje, que nós estamos há mais do que 20 séculos distante daquela literatura original da palavra de Deus. Temos também o método teológico. O método teológico é muito importante. Ele codifica, isto é, ele reúne os diversos ensinamentos do livro de acordo com as várias doutrinas conhecidas. Por exemplo, lá através desse método você vai conhecer um pouco mais de cristologia, sobre escatologia, que são a doutrina das últimas coisas, a pneumatologia, doutrina sobre o Espírito Santo, eclesiologia, enfim, o método teológico é um método muito importante para aqueles que querem avançar no estudo da palavra de Deus. O propósito desse método é fazer uma aplicação espiritual desses ensinos. Temos também um método retórico, que tem por objetivo examinar, com o emprego das palavras, da sintaxe e das figuras de linguagem, qual é o ensino doutrinário e definir as regras de interpretação e extrair lições importantes para as nossas próprias vidas. Prosseguindo, nós temos mais um método. Veja quantos métodos agora temos. O método tópico. Isso é, significa que você vai escolher um método, um tópico, um tema, um assunto e destacá-lo de todas as passagens em que ele é mencionado na Bíblia toda ou especificamente no livro que você está estudando. Vamos dar novamente um exemplo. Imagine que você esteja estudando o livro de Filipenses. Então você vai destacar a palavra alegria. porque você quer fazer um estudo sobre alegria usando o método tópico no livro de Filipenses. Você vai procurar todas as vezes que aparece alegria ou regozijo, e ali, a partir do livro de Filipenses, você vai fazer o seu próprio estudo. Temos depois o método exegético ou analítico, que faz o caminho oposto ao método sintético. Lá o livro era visto de um modo geral. Aqui o livro é visto em detalhes, de uma maneira mais minuciosa. O estudo analítico pode começar por dentro de uma certa passagem e caminhar para fora dela. Isso é, você vai analisando a passagem do ponto central até a periferia, vamos dizer assim, da passagem bíblica. E ainda nós temos mais o método expositivo temático, que na verdade é uma utilização de alguns dos métodos anteriores. E você vai esboçar a passagem de uma tal maneira para poder aplicá-la num estudo ou numa pregação da palavra de Deus. E finalmente temos o método gráfico, que é utilizado por professores, pelos que ensinam, ou até por pastores, que nos cultos durante a semana, ao invés de pregarem, ensinam a Bíblia ao povo. E esse método, então, depende da criatividade de cada um, e o pastor elaborará, o professor montará um gráfico, um desenho, para que então as pessoas possam entender claramente o que está sendo colocado da palavra de Deus naquele estudo. Bom, amigo ouvinte, eu espero que você esteja aproveitando tudo o que estamos compartilhando. Aprendemos que temos diversas maneiras de estudar a Bíblia. Vimos 10 métodos de estudo bíblico. Agora eu quero encorajá-los a usar um desses métodos. Aquele em que você se sentir melhor, comece a praticá-lo, você perceberá um crescimento na sua vida espiritual. Cada cristão é um participante ativo no processo de compreensão da mensagem da palavra de Deus. Como membro de uma comunidade cristã, cada um que estuda a Bíblia se coloca dentro de todos esses níveis de sentido e pode utilizá-los como lentes por meio das quais examina a verdade da palavra de Deus. O sentido da Bíblia não é, portanto, alguma coisa estática. Nós devemos procurar e entender aquela dinâmica da palavra de Deus. Esse é um belo projeto, não é mesmo? Então, eu espero que você decida envolver-se pessoalmente nesse projeto, e durante toda a história, durante todo o tempo, muitos cristãos já fizeram isso e tiveram um grande benefício espiritual. Quantos ensinamentos necessários para estudarmos corretamente a palavra de Deus? Mas fique firmes, conte conosco, conte com o nosso apoio e com a nossa companhia. Por hoje ficamos por aqui com esses ensinos. Que Deus lhe abençoe e lhe capacite a ser um estudante e proclamador da boa palavra de Deus. Convido-o a estar conosco no nosso próximo programa.
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4: Para todo mundo ouvir, ótimo dia para você, uma excelente madrugada. E por aqui em São Paulo, chuva e frio. E você, tudo bem? Tudo tranquilo por aí? Quero agradecer a sua audiência, a sua sintonia, a sua participação aqui com a gente. É pelo nosso WhatsApp 11974181456. Você que está ouvindo, você que está chegando também pela TWR em Bonaire, a partir de agora em rede, fica conosco até às 7 da manhã no horário de Brasília. Muito obrigado pela sua participação, pela sua audiência, pela sua companhia. Quero mandar um abraço pro meu amigo José Raimundo. Hoje tem pãozinho aí para aquele cafezinho da manhã maravilhoso, né? Um abraço, meu amigo. Tem cuscuz também, ó. Tem café e tem cuscuz e tem pão. Abraço, bom café da manhã para você. Gracenil do Parnamirim, Rio Grande do Norte, bom dia. Heriberto São Gonçalo do Amarante, bom dia, Heriberto.
5: Bom dia, bom dia, bom dia, pastor da mana. Que Deus venha abençoando cada dia mais cada um de nós. Um bom dia para todos. Voltei.
4: Que animação, Heriberto! Um abraço pra você, meu amigo. Que bom que você voltou. Tudo bem com você e com a família? Johnny, tá ouvindo também a RTM lá em Natal. Bom dia, pastor Arimar, em Felipe Camarão, Rio Grande do Norte. Como é que você tá, meu amigo?
5: Bom dia, pastor Fábio Zamana. Deus continue te abençoando grandemente. É muito bom amanhecer ouvindo a RTM. Quero desejar um abraço de leão a todos os ouvintes.
4: Valeu, um abraço para você também, pastor Arimar. Um abraço de leão para você e para toda a sua família. Bom demais ter você conosco. Lourdes Galvão tá chegando com a gente. Bom dia.
6: Bom dia, pastor Fábio Zamana, paz do Senhor, como é que você está, as crianças, a Andréia?
4: Graças a Deus, tudo
6: pastor
4: bem.
6: Pastor Fábio, hoje meu sobrinho que mora lá em Brasília, Bernardo, completa mais uma primavera. Manda um abraço de leão para ele.
4: Opa, Bernardo, quantos anos que o Bernardo está fazendo, Lourdes? Lucidalva Macapá falou: bom dia, Fábio, ótima quarta, estamos aqui também, que legal, bom dia. Anateca lá em São Luís, bom dia, Anateca.
7: Bom dia, Fábio.
4: Opa, chegou cedo hoje.
7: Estamos juntos nessa manhã de quarta-feira, glória a Deus, aleluia. Valeu, Deus conosco sempre, aleluia, acabou feriadão.
4: Acabou, chega de feriado, né, Anateca? Chega de feriado, você olha, se tiver tanto feriado aí, menina. É, ontem foi aniversário de São Luís, né? Então, segunda-feira foi feriado, e aí terça-feira feriado, aniversário da cidade, Curitiba também, né? Foi aniversário, não lembro qual foi o feriado, mas Curitiba também ontem foi feriado. Então é sobre isso, viu? O pessoal aproveitou aí. Marilene Anápolis, tudo bem? Tudo ótimo por aí? Hoje é dia de cuidar do netinho Pietro? Ah, isso aí, vai dar tudo certo, vai dar tudo certo. Monique Grazielli, pastor Israel, direto da Inglaterra, como é que vocês estão, meus amigos? Tudo bem? Tudo tranquilo? Fátima também de Mangabeira. Ana de Mangabeira, Macaíba, né? Bom dia.
8: Bom dia, irmão Fábio Zamana.
4: Tudo bom?
8: Aqui é a irmã Ana de Macaíba, Mangabeira, município Macaíba, Rio Grande do Norte. Como é que está o irmão? Como é que está as meninas lindas, maravilhosas? Como é que está sua esposa? Que Deus o abençoe.
4: Graças a Deus por aqui, tudo bem, viu, Ana? E você
8: Eu
4: e sua família?
8: Dizer para todos os ouvintes que Jesus, ele é muito bom. Deus é Deus de milagre. Não desista por nada, não perda sua fé.
4: É isso aí, Ana.
8: Ninguém pode perder a fé.
4: É verdade.
8: No Senhor Jesus, que ele é Deus lindo, Deus que faz, Deus que cura e batiza com o Espírito Santo e faz milagre. Para os pastores, não desista de pregar, não desista de buscar as almas, porque Deus, ele é lindo. Obrigada, irmão Fábio Zamora.
4: Ô, Ana, tamo juntos.
8: Que Deus te abençoe.
4: Um abraço pra você
8: e
4: pra família também,
8: toda
4: viu?
8: A sua família.
4: Obrigado, Ana, obrigado. É isso aí. Maravilhosa mensagem da Ana, né? Um abraço pra você, viu? Já pra gente começar a quarta-feira já pensando, já refletindo. Conceição São Luís, bom dia.
9: Bom dia, Samanda Conceição, só daqui do Alto Tudo, desejando um excelente dia para todos. Ontem foi feriado aqui em São Luís, aniversário da cidade. E de 1 a 100, para não esquecer de ninguém, de 0 a 1000, para não esquecer de ninguém que mora em todos os cantos do Brasil.
4: Valeu, um abraço, Conceição, para você também. Doutora Carla, direto de Natal, Rio Grande do Norte, hoje no plantão aí, doutora Carla. E sempre que ela tá no plantão, lógico, né, que ela ouve a RTM. Bom dia.
10: Bom dia a todos que fazem a Rádio Transmundial. Amanhecendo o dia aqui, Natal, sol pleníssimo, às 5 da manhã.
4: É mesmo?
10: Graças a Deus.
4: Olha só, dia de sol.
10: Deus é um bom dia a todos, aos ouvintes, aos que fazem a rádio. Muitas bênçãos. Deixa eu amanhecendo aqui no Hospital dos Pescadores, o plantão, cumprindo a missão.
4: É isso aí, missão
10: abraço.
4: Maravilhosa. Abraço, doutora Carla, bom trabalho pra você, pra todo mundo que tá de plantão, todos os médicos, enfermeiros, o pessoal da área da saúde, né? Meu amigo Mário Porto, como é que você tá? Muito bom dia.
11: 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Valorize-se, ame-se.
4: É isso aí, Mário Porto. Recado muito importante, muito importante. Estamos por aqui. A gente sabe que na madrugada, tanta gente, né, com depressão, tanta gente com ansiedade, passando um monte de problemas aí, tem um rádio como amigo, como companheiro. E nós somos privilegiados de estar com vocês aqui nas madrugadas. Mário Porto, começo do dia, bem cedinho com você no rádio, aí na 92 também. Então, conte conosco, como ele bem disse, conte conosco. Você não está sozinho. Gianni Soriano, Teófilo Ottoni, Minas Gerais, bom dia.
12: Bom dia, meu amigo Fábio Zamana. Bom dia a todos os meus amigos e ouvintes da Rádio Transmundial. Aqui é o Gianni Soriano e agora, em Teófilo Ottoni.
4: Opa, voltou.
12: Daqui a pouco eu tô indo trabalhar.
4: Opa, manhã esse é animado, hein?
12: Em Teófilo Ottoni.
4: Aqui também tá chovendo, viu, Gianni?
12: E é isso aí, né? Saudades lá da região que nós visitamos, das cachoeiras, e com a certeza que um dia, se Deus permitir, iremos retornar lá
4: para aproveitar,
12: continuar
4: mais,
12: conhecendo lá o que a gente não conheceu.
4: Com certeza,
12: um abraço
4: sempre
12: pra
4: tem,
12: todos,
4: né,
12: os meus amigos e ouvintes. Tô de volta.
4: Valeu, Gianni Soriano. Bom trabalho para você também, meu amigo. Bom trabalho. Quem mais está por aqui? Deixa eu ver, tem um monte de recado. Tina já chegou também. Como é que você tá, Tina? Ótimo dia para você, para Miriam, para o João Pedro, essa família linda, família querida. Bom dia, bom dia, bom dia, Tina.
13: Bom dia, meu amigo Fábio Zamana. Bom dia. Quarta-feira mais que abençoada. Que as criancinhas de Bacabal desaparecidas há tanto tempo, né, Fábio Zamana? Tem possibilidade de ela estar lá nos Estados Unidos, se caso repercutiu aí o mundo todo, aquelas crianças que foram encontradas. Em nome de Jesus, as daqui de Bacabal vão estar lá também, que tem crianças brasileiras lá, né?
4: Muitas
13: também.
4: Crianças desaparecidas, né, gente? Que desespero.
13: Entrou em contato com a família daqui do Maranhão e hoje de manhã vou entrar em contato lá com a Interpol e para a honra e glória do Senhor.
4: Eita,
13: Jesus. Elas vão estar lá,
4: dois irmãozinhos, para
13: honra e glória do Senhor Jesus, né, Fábio Zamana?
4: É isso aí, com certeza.
13: Mas que bom dia hoje. Obrigado, Deus, pelo dom da vida. Obrigado, Senhor, por tudo que tem feito, por tudo que vai fazer. Bom dia!
4: Isso aí, Tina. Olha, a gente fica imaginando o desespero, né, dessas famílias aí com essas crianças desaparecidas há tanto tempo. Nossa, gente, olha, só de pensar já dói o coração, né? Bora com música, Templo Soul, Não Pare. Daqui a pouquinho, palavra para hoje, calendário de oração. Ótima quarta-feira para você. Não pare.

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3: A Palavra para Hoje, 1440, Salmos 90, 12. Ensina-nos a entender a brevidade da vida, para que possamos crescer em sabedoria. Certa vez, uma mulher teve um sonho, no qual um anjo estava lhe dando esta mensagem: como recompensa pelas suas virtudes, a quantia de 1440 dólares será depositada na sua conta bancária todas as manhãs. Essa quantia só tem uma condição: no fechamento de cada dia de negócios, todo saldo não utilizado será cancelado. Ele não será transportado para o dia seguinte, nem acumulará juros. Todas as manhãs, mais 1440 dólares serão creditados a você. O sonho foi tão claro que, quando acordou, ela pediu ao Senhor para explicar o que ele significava. Ele levou-a a entender que estava recebendo 1440 minutos todas as manhãs, o número total de minutos de um dia de 24 horas. O que ela faria com esse depósito de tempo era importante, porque 1440 minutos por dia foram tudo o que ela recebeu. E você tem um crédito semelhante. Ao final de cada dia, você deveria ser capaz de olhar para trás com alegria e satisfação e ver que esses minutos de ouro foram investidos com sabedoria. Alguém disse: o tempo é um presente de Deus para você, mas o que você faz com o seu tempo é o seu presente para Deus. E é verdade. O salmista escreveu: 70 anos nos são dados. Alguns vivem até os 80, mas até os melhores anos são cheios de dor e tribulação. Logo eles desaparecem e nós voamos. Ensina-nos a entender a brevidade da vida, para que possamos crescer em sabedoria. E que o Senhor nosso Deus nos mostre a sua aprovação e faça com que nossos esforços sejam bem-sucedidos.
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0: Celebrai aqui na RTM com Trazendo a Arca, agora 5 horas e 55 minutos, horário de Brasília.
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0: Muito bom dia pra você também, Silvinha. Como é que você tá, menina? Bom dia, bom dia.
2: Madruguinha, fala tu primeiro, vai. Dá bom dia pra todo os ouvintes do Fábio Samana, anda. Bom dia, irmão pastor Fábio Samana. Nossa, até falhou. Eu tô aqui no meio da rua. No meio da rua não, lá do fórum, quintal. A paz do Senhor, amém, que Deus
0: abençoe. Como é que tu tá, Silvinha?
2: Toda sua família, um abraço lindo pra você, todos ouvindo da Transmundial, todos que faz a Transmundial, todos que faz a Rádio Nordeste Natal e todos ouvindo também, meu abraço de leão vai pra todos aqueles que mandam um abraço de leão pra mim, pra quem não manda, vai pra todos, vai pra Lourinho das Pedreiras, pra todos ali do Busão, pra todos da Ceiaça, vai pra todos os pastores, pastores da Inglaterra e vai pra irmã Tina, oxê, irmã Tina, enfim, vai pra todo o povo de Deus, amém? Tô indo para o culto matutino, já já. Amém, que Deus abençoe a todos, até amanhã, se Deus quiser, pena que eu não vou poder ouvir vocês falar. Amém, que Deus abençoe.
0: Valeu, Silvinha! Um abraço pra você, menina, e pro Madruguinha sempre, né? Juari Aldilene, bom dia!
3: Bom dia, amigos ouvintes da Rádio Transmundial, a melhor rádio do mundo transmitida pro nosso amigo e pastor Fábio Samana. Bom dia, pastor Fábio Samana, paz do Senhor. Bom, está todo mundo bem? Todo mundo em paz aí na rádio?
0: Tudo bem,
3: quero mandar um abraço para essa primeira gente, para ela, Aldilene Moreira Rodrigues, minha companheira, né? Em todas as horas, todos os momentos aqui, tá? Quero mandar também um abraço especial ao pastor Marcos, pastor Adélio Zenon, pastor Jean. Muito obrigado, pastor Jean, por falar e comentar da gente, né? Uma satisfação. Na hora que o senhor estava falando, pastor Jean, o senhor acredita? O senhor acredita? Da glória de Deus, né? A minha mente estava lembrando do Senhor, né? Eu não sei se é o senhor que faz as músicas, faz uma música aí.
0: É ele.
3: O pessoal que faz a tapioca da madrugada, o pessoal aí que trabalha com salgado, tá bom? Será uma honra. Também um abraço especial ao pastor a Mauri Adné na fábrica de salgado, em São Cristóvão. Pastor Israel Monique Grazelli, pastor Israel, a paz do Senhor, uma satisfação, pastor. Acompanhe os seus status também, pastor, tá bom? E todos os amigos de A a Z, sem esquecer de vocês. Tchau, fui!
0: Valeu, meu amigão! Tamo junto, Juari Aldilene, casal querido, hein? Um abraço pra vocês aí, um ótimo dia. Quem também tá por aqui? Berenice, lá em Curitiba, falou bom dia, Fábio, acabou o feriado. Ah, ontem foi feriado, aniversário de Curitiba também, né? E agora ela tá indo fazer exame de sangue pra na quinta-feira, pra na sexta-feira fazer quimioterapia. E ela falou que outubro é o meu aniversário, é verdade. Dia 19 de outubro, o meu aniversário. E o da Berê, dia 24 agora, de setembro. Que legal, Berê. Vamos comemorar e agradecer a Deus por mais um ano aí de vida que ele vai te conceder agora, dia 24, viu? Tamo juntos. Dudu, como é que você tá, Dudu? Muito bom dia pra você.
4: Bom dia, pastor Fábio Samana. A paz do Senhor, amém, glória a Deus. E a gêmea trouxe também, glória a Deus. Ontem, né, feriado prolongado em São Luís, segunda e terça. Segunda foi dia 7 de setembro, a independência do Brasil, e dia 8 foi aniversário da nossa cidade de São Luís, do Maranhão, completando 414 anos, amém? Bom dia ao pastor Márcio e a pastora Débora, a paz do Senhor. Bom dia ao pastor Israel e a Monique Grazielli, a paz do Senhor. Bom dia, meu amigo Lima Taxista, a paz do Senhor. Bom dia, meu irmão Fábio Aurélia, a paz do Senhor. Bom dia ao pastor Ribão, a paz do Senhor. Bom dia ao humilde capelão Edilson, a paz do Senhor. Zamana, tamo junto sempre, hein?
0: Tamo junto,
4: um abraço,
0: Dudu.
4: De leão, meu amigo!
0: Valeu, Dudu! Abraço pra você aí, pra esposa, pra toda a família, meu amigo. Faltando agora um minuto para 6 da manhã, você que tá ouvindo pela Rádio 92,3 FM, seguirá com meu amigo Mário Porto pela 100.9, tem momentos de reflexão, Rádio Nordeste, pastor Jailton Santos, Rádio Seara, Razão para Viver, Rádio Imprensa, pastor Oldair, um forte abraço pra todos, um ótimo dia, uma ótima quarta.
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3: Vamos juntos, agora às 6:03, horário de Brasília, vem chegando Rota 66 com Luiz Saião, hoje falando sobre errar é humano, consertar o erro do Deus soberano. Referente 1 Crônicas 21 e 22, vamos ouvir.
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5: Imagina, o sujeito fala, sou maluco, né, de resistir o rei, que nada, então ele, ó, não, rei, leva isso, que é boi, que mais você quer, não sei o que, oferece de tudo pra ele.
6: Começa aqui mais um programa Rota 66. Nós estamos estudando o primeiro livro de Crônicas, que tem uma visão objetiva sobre a época dos reis de Judá e sobre a vida em torno do templo. Hoje vamos destacar os capítulos 21 e 22, onde o professor Luiz Saião traz o tema Errar é humano, consertar o erro é do Deus soberano. Tudo na vida tem um preço, não é verdade? Então é bom você pensar bem antes de tomar uma decisão. Você sabia que Deus espera que lhe entreguemos o que há de melhor em nossas vidas? E não só aquilo que não custa nada? Acompanhe só o que aconteceu com um homem que tinha o coração nas mãos de Deus.
5: Rota 66, prosseguindo no nosso estudo do primeiro livro de Crônicas. Hoje, já quase no final, vamos estudar os capítulos 21 e 22 da primeira obra do cronista. O tema do nosso estudo será Errar é humano, consertar o erro é do Deus soberano. Chegando ao primeiro versículo do capítulo 21 do primeiro livro de Crônicas, nós encontramos o seguinte: Satanás levantou-se contra Israel e levou Davi a fazer um recenseamento do povo. Davi disse a Joabe e aos outros comandantes do exército: vão e contem os israelitas desde Berseba até Dan e tragam-me um relatório para que eu saiba quantos são. Joabe, ele até resistiu à ordem de Davi e fez a seguinte pergunta: que o Senhor multiplique o povo dele por 100. Ó rei, meu senhor, não são porventura todos eles súditos do meu senhor? Por que o meu senhor deseja fazer isso? Por que deveria trazer culpa sobre Israel? Diz o texto da NVI no verso 3. Mas Davi insistiu, de modo que eles fizeram o recenseamento e descobriram o seguinte, conforme vemos no verso de número 5. Em todo Israel havia 1.100.000 homens habilitados para o serviço militar, sendo 470.000 de Judá. E o texto ainda diz que Joabe não havia incluído as tribos de Levi e de Benjamim na contagem, porque ele achou que a ordem do rei era absurda. Essa ordem foi reprovada por Deus, pois ele puniu Israel. Olhando isso, a gente fica um pouco pensativo, imaginando, escuta, mas qual é o problema, né, de trabalhar no IBGE? Qual é o problema de fazer um recenseamento, de lidar com os números? O que há de errado nisso? A questão que aparece aqui é que, na verdade, Davi estava concentrando a sua mente no tamanho do seu poder. Ele cresceu, ele se tornou aquele rei que tinha o reinado que ele pediu a Deus, e Davi, vamos assim, permitiu que a coisa subisse a sua cabeça e estava ali fazendo a contabilidade do seu poder. E isso desagradou a Deus, e Davi reconheceu o seu erro, diz o verso 8, que ele confirma isso falando: pequei gravemente com o que fiz. E então agora ele pede, implora a Deus que seja perdoado. Então Deus enviou o vidente, o profeta Gade, que lhe apresentou três alternativas. Davi poderia escolher entre 3 anos de fome, 3 anos fugindo dos seus inimigos ou adversários, ou 3 dias sofrendo um castigo direto da espada do Senhor, ou isso é, seriam 3 dias de praga, com o anjo do Senhor assolando as regiões de Israel. E assim foi o que Davi teve como possibilidades diante dele. Davi imediatamente, rapidamente, pensou e disse: olha, é melhor eu cair nas mãos do Senhor, cair nas mãos dos inimigos, ou sofrer, né, fazer o povo sofrer a fome. Não foi a sua alternativa, é melhor que a espada do Senhor caia sobre nós. Então, o Senhor enviou uma praga sobre Israel, a um anjo que foi enviado também para destruir Jerusalém, e morreram 70 mil homens, diz o verso 14. Mas quando o Senhor viu que o anjo que fora enviado ia destruir Jerusalém, ele se arrependeu de trazer a catástrofe, e o anjo recebeu a ordem de parar, e ele estava sobre a eira ou terreno de Araúna, que era um estrangeiro, um jebuseu que vivia em Israel. Davi olhou para cima e viu o anjo do Senhor entre o céu e a terra com a espada na mão. E eles, então, Davi com todas as autoridades de Israel, se vestiram de luto, prostraram-se rosto em terra. E Davi, então, argumenta com Deus, dizendo: mas, Senhor, fui eu que pequei, fui eu que fiz o mal. Estas ovelhas de Israel não são culpadas por causa disso. E diante dessa atitude, o texto nos diz que o anjo do Senhor mandou Gade dizer a Davi que construísse um altar ao Senhor na eira de Araúna, o jebuseu, um lugar para aplacar a ira de Deus sobre Israel. Davi foi para lá e obedeceu. Araúna, que era um estrangeiro, chegou lá e viu aquilo, né? E com os seus 4 filhos, ficaram ali muito impressionados e assustados, e quando o rei Davi chegou, todos eles se prostraram. E Davi pediu que ele cedesse o seu terreno, pediu para comprar o terreno pelo preço certo. Araúna, imediatamente diante do rei, virou-se para ele e disse: não, olha, meu rei, por favor, pode levar tudo, se quiser, bois, holocaustos, né? Lenha, trigo, o que for, eu dou isso, claro. Mas é interessante, Davi toma uma atitude muito surpreendente. Ele diz: não, eu faço questão de pagar o preço justo. Não darei ao Senhor aquilo que pertence a você, nem oferecerei um holocausto que não me custe nada. E assim, então, Davi pagou 7,2 kg de ouro pelo terreno, e ali ele invocou o nome do Senhor, edificou o altar ao Senhor, ofereceu o holocausto e sacrifícios do de comunhão ao Senhor, de modo que o Senhor respondeu com fogo e veio fogo do céu sobre o altar de holocaustos. E assim o Senhor suspendeu a sua praga e Davi ali foi poupado.

erro e do pecado, da espécie de desejo de poder da parte de Davi, é o lugar que será escolhido para erguer o futuro templo do Senhor. Este detalhe, que aquele é o lugar do templo, aparece apenas em Crônicas e não no livro de Samuel. E por isso, o capítulo 22 vai nos dar mais informações sobre isso. Davi deu ordens para que se reunissem os estrangeiros que viviam em Israel e dentre eles designou cortadores de pedra para prepararem pedras lavradas para a construção do templo de Deus. Ele providenciou grande quantidade de ferro para a fabricação de pregos e dobradiças para as portas e mais bronze do que se podia pesar. Também providenciou mais toras de cedro do que se podia contar, pois os sidônios e os tírios, que é uma referência aos fenícios, haviam trazido muito cedro para Davi. Davi pensava: meu filho Salomão é jovem e inexperiente, o templo que será construído para o Senhor deve ser extraordinariamente magnífico, famoso e cheio de esplendor à vista de todas as nações. Por isso deixarei tudo preparado para a construção. Assim Davi deixou tudo preparado antes de morrer. Davi mandou chamar Salomão, diz o texto no verso 6, e ordenou que ele construísse o templo para o Senhor. Ele disse o seguinte: meu filho, eu tinha no coração o propósito de construir um templo em honra ao nome do Senhor, meu Deus, mas a palavra que Deus enviou a Davi, como você certamente já ouviu falar, Deus não permitiu que ele construísse o templo. O texto da NVI nos diz que Deus tinha dito a ele: você matou muita gente e empreendeu muitas guerras, por isso não construirá um templo em honra ao meu nome, pois derramou muito sangue na terra diante de mim, mas você terá um filho que será um homem de paz, e eu farei com que ele tenha paz com todos os inimigos ao redor dele. Seu nome será Salomão, e eu darei paz e tranquilidade a Israel durante o reinado dele. Davi revela o plano de Deus para o próprio Salomão. É ele que vai construir um templo em honra ao meu nome, serei seu pai, ele será meu filho, e eu firmarei para sempre o trono do reinado dele sobre Israel. Aqui nós vamos então ver que a atenção do texto de Crônicas se volta para os preparativos da construção do templo, mesmo que Deus não se restrinja a um simples templo, Deus deverá ser adorado de uma maneira digna. E isso será feito neste templo que será construído por Salomão em honra ao nome do Senhor. Então, Davi dá todos os conselhos adequados de um pai que conhece a Deus para seu filho Salomão nos próximos versículos e diz a ele: seja forte, corajoso, não tenha medo, nem se desanime. E lhe dá mais informações detalhadas sobre aquilo que estava à disposição para a grande edificação do templo do Senhor, que surgira do terreno comprado ali de Araúna, o Jebuseu, mostrando que é verdade que errar é humano, mas consertar o erro é do Deus soberano. E o texto da NVI vai nos ainda relatar os detalhes para os preparativos. Com muito esforço, diz o verso 14, providenciei para o templo do Senhor 3.500 toneladas de ouro, 35 mil toneladas de prata e mais bronze e ferro do que se pode calcular, além de madeira e pedra. E você ainda poderá aumentar a quantidade desse material. Você tem muitos trabalhadores, cortadores de pedras, pedreiros, carpinteiros e especialistas em todo tipo de trabalho. Em trabalho em ouro, prata, bronze e ferro. Agora comece o trabalho e o que o Senhor esteja com você. Esta é a palavra de Davi. Então Davi ordenou a todos os líderes de Israel que ajudassem seu filho Salomão. O que ele disse foi: certamente o Senhor, o seu Deus, está com vocês e lhes concedeu paz, pois ele entregou os habitantes dessa terra em minhas mãos e ela foi submetida ao Senhor, ao seu povo. Agora consagrem o coração e a alma para buscar o Senhor, o seu Deus. Comecem a construir o santuário de Deus, o Senhor, para que vocês possam trazer a arca da aliança do Senhor e os utensílios sagrados que pertencem a Deus para dentro do templo que será construída em honra do nome do Senhor. E aqui nós encerramos a nossa reflexão sobre esses dois capítulos, mostrando algo realmente extraordinário. Exatamente em cima da falha humana é que Deus constrói de maneira mais bonita e especial.

Foi em cima do erro humano, do erro de Davi, é que vemos a bênção e a manifestação de culto e adoração ao grande Deus soberano.

tem mais com o professor Luiz Saião, minha gente. Este é o programa Rota 66, o caminho para entender o ensino teológico dos 66 livros da Bíblia. Esta é a série do primeiro livro de Crônicas. Hoje, capítulos 21 e 22, com o tema Errar é humano, consertar o erro é do Deus soberano. 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Vamos aprender com as perguntas?

0: Voltamos agora com a aula do professor Luiz Saião e as perguntas. Você está acompanhando os capítulos 21 e 22, o primeiro livro de crônicas. Professor Luiz Saião, de cara a gente já esbarra com esta pergunta. Foi Satanás que levou então Davi a fazer o recenseamento? Se é assim, Davi está quase que sem culpa nessa história toda. Agora, a gente que está acompanhando Rota 66, lembra exatamente que em segundo livro de Samuel, lá no capítulo 24, diz que foi Deus quem incitou Davi a tal atitude. E agora, como é que fica isso?
1: Pois é, pastor Alberto, eu não sei se eu escolho uma das perguntas para saber qual que vai ser menos complicada aqui, se eu vou contar com a sua misericórdia ou não, porque realmente esta pergunta ela é muito difícil. E podemos prestar atenção ao texto e ver o que, que vamos encontrar ali de resposta. É importante destacar que Crônicas aparece bem depois do livro de Samuel. E na época de Crônicas, já por volta do ano 400 a.C., há uma influência muito grande dos persas na cultura, no pensamento hebraico. E isso fez com que os hebreus, ou melhor, os judeus, né, trouxessem aí uma grande, maior reflexão sobre anjos, sobre Satanás, sobre as forças do mal. E isso tem origem, né, no problema levantado pelos persas. Então, aqui a gente vai ver que é verdade que Satanás incitou ou levou Davi a fazer o recenseamento. Mas veja que Satanás não obrigou, ele não possuiu Davi. Davi teve toda a oportunidade de agir de um lado ou de outro. Ele fez isso também por desejo de poder, né? Aquela é a história. Existe a tentação externa, mas a gente cai se a gente estiver disposto a seguir aquele caminho. Agora, o que parece mais confuso é como é que Satanás faz um negócio que Deus faz ao mesmo tempo, que é isso que assusta, né? Primeiro Crônicas 21 fala que foi Satanás, segundo Samuel 24 diz que foi Deus. A questão é que o Antigo Testamento enfatiza muito claramente que nada nesse mundo acontece sem a permissão, a ordem divina. Então, Satanás, ele foi o instigador imediato. Mas como Satanás só faz aquilo que Deus lhe permite que ele faça, no final das contas, foi Deus que permitiu que isso acontecesse. Deus, então, é o responsável final do que aconteceu. Se Deus, de fato, não quisesse, ele teria impedido Satanás de incitar a Davi. Portanto, é verdade que Davi pode ser culpado porque ele aceitou esta motivação que veio ao seu coração. Satanás, de fato, agiu como aquele que incita imediatamente e Deus é o responsável último, final, que tem tudo debaixo do seu controle soberano.
0: É aí, gente, mais uma para a gente ficar pensando. Agora, professor Saião, como entender estas cifras que aparecem aqui no livro de Crônicas? O verso 5 do capítulo 21 fala de 1 milhão em Israel, depois fala de 470 mil em Judá. Agora, o pior vai vir lá no verso 14 do capítulo 22, hein? E eu não quero aqui apertá-lo, colocando numa saia justa. Fala de milhares de toneladas de pedras, pratas, ouro. Olha, esses números aqui eu posso tomar como literal ou a conta aqui era bem abastada mesmo, né?
1: Pois é, pastor Alberto, como é que você quer que eu saia de uma situação de saia justo, né? Saião, só saião, né? Diante da saia justa colocada aqui. Veja, a situação aqui precisa ser entendida e vamos ver o que temos. Temos uma dificuldade clara, porque o texto diz que são 1.100.000 de Israel, mas segundo Samuel 24 diz que são 800.000. Então nós temos uma diferença de 300.000. Os estudiosos sugerem que um outro contingente de 300.000 que vai aparecer logo abaixo, o 1 Crônicas 27, não foi incluído aqui. Então que deve se somar os 800 com os 300 para dar 1.100.000 que aparece aqui no capítulo 21 de 1 Crônicas. Os 470 mil de Judá Também nós temos uma referência de 2 Samuel 6,1 que diz que são 500 mil. Há uma diferença de 30 mil aqui, que os estudiosos explicam que pode ter sido um arredondamento. Mas mesmo assim, esse exército, esse número é muito elevado. E aí nós temos uma questão que deve ser considerada, que os estudiosos eles optam por duas possibilidades para tentar entender o que acontece aqui. Ou esses números são elevados por causa de um estilo literário. Por exemplo, hoje a gente fala assim, olha, faz um século que eu estou te esperando aqui, né? Puxa vida, o cara demora um ano para beber água, né? Claro que essas coisas não são literais. Imaginam que é possível que para descrever um reinado se usasse números elevados como uma maneira de elogiar o rei. Mas esses números são muito detalhados para sugerir essa possibilidade. Então a outra alternativa é entender que esse número mil, que poderia ser, tem um significado no hebraico também de agrupamento, de grupo, que esse número fosse um número menor. Então, quando se diz, por exemplo, 100 mil pessoas ou soldados, pode ser 100 grupos de soldados que nós não sabemos a quantidade. É possível que esses números sejam menores, especialmente quando nós lemos as quantidades de ouro e prata que aparecem aí, que são muitíssimo elevadas. São milhares de toneladas de ouro e de prata. Se a gente for observar isso, nem o mundo todo hoje não produz a quantidade de ouro que aparece aí. Por isso, há uma possibilidade desse número ser lido de uma maneira não tão literal assim.
0: Agora, com tanto dinheiro aí em discussão, por que Davi insiste em pagar pelo terreno de Araúna? Tem algum significado aí? Parece que um quer dar o terreno, não, imagina, pode levar, fica com ele. Não, eu quero pagar. É uma história um pouco diferente. O que entender disso?
1: Essa pergunta, Alberto, ela é muito significativa e importante. Por quê? Porque, veja, Araúna, ele é o mesmo Ornã. Ele tem um nome um pouco diferente, no hebraico é mais parecido, e apenas uma variante do nome. Ele é um estrangeiro, veja só, ele é um imigrante, uma pessoa que veio de longe, está lá. Imagina, o sujeito fala, eu sou maluco, né, de resistir o rei, que nada, então ele, ó, não, rei, leva isso, o que é boi, o que mais você quer, não sei o que, oferece de tudo para ele. O impressionante é que Davi, pela sua atitude, mostra que de fato ele está arrependido. Por quê? Ele percebeu que o poder pertence a Deus, ele reconhece aí a sua falha, e para provar isso, ele tem diante de si alguém que não representa nenhum desafio. Ele é quase como um pedinte, uma pessoa pobre, boia fria da periferia, de longe. Então Davi tem toda a possibilidade de chegar assim, sai da frente, dá licença aí, deixa eu usar esse negócio aqui, é para Deus, né? Porque eu sou o rei de Israel. Mas Davi diz, não, eu não vou fazer nada que não custe, que não me exija algum sacrifício, eu vou fazer as coisas certas direitinho. Davi mostrou que ele tinha aprendido a lição que Deus tinha dado por meio daquele castigo.
0: Agora, esse homem tão bonzinho, piedoso, o homem segundo o coração de Deus, ele é impedido para construir o templo. Não pode construir o templo. Por que isso aí? O que está acontecendo com Davi aí?
1: Pois é, pastor Alberto, a gente assusta um pouco porque ele é o homem segundo o coração de Deus, mas nós vamos observar no 22:8 que o texto é claro em dizer que Davi não pode construir o templo porque ele matou muita gente, derramou muito sangue na terra, e para ser preservada aí a santidade, a transcendência divina, Davi é impedido de construir o templo dedicado ao Senhor. Mesmo que Deus tenha permitido, até mesmo tenha abençoado as campanhas militares de Davi, isso maculou de alguma forma a sua condição de dedicar esse templo especial ao Senhor, né? Por mais que a Bíblia fale dessas guerras justificadas, ela quer separar a ideia de Deus simplesmente ser um Deus ligado à guerra e à conquista. E é tão interessante esse detalhe que a gente vai ver lá em 1 Reis, capítulo 6, verso 7, que no templo não se ouviu o barulho de prego e de martelo, né? E o ferro foi meio que afastado. O ferro veio dos filisteus, o ferro era instrumento da guerra, da batalha, da espada. Então, para que isso não fosse associado ao sagrado, isso foi deixado de fora, e Davi também esteve na mesma situação.
0: É isso aí, você que está nos acompanhando, está gostando? Então vamos para a parte final. Professor Sayão, tem um recado para você.
1: Hoje no Rota 66 você acompanhou o estudo de primeiro livro de Crônicas, capítulo 21 e 22. Nós falamos sobre o tema errar é humano. Consertar o erro é do Deus soberano. Você viu como Davi quis mostrar, ou melhor, saber qual era o tamanho da sua força e do seu poder, e loucamente fez um recenseamento desagradando a Deus, e com isso ele teve muitos problemas e trouxe castigo e punição de Deus sobre a sua vida e o seu reino. E neste contexto, nessa situação, ele ali acaba comprando um terreno de um estrangeiro, faz sacrifício ao Senhor e, surpreendentemente, aquele lugar vai ser escolhido para ser o lugar futuro do templo de Deus que será construído por Salomão. Observe que exatamente no erro mais crasso e doloroso de Davi é que Deus constrói o espaço possível para o seu grande templo que lhe servirá de adoração. É impressionante, mas é verdade na sua vida e na minha vida. Deus faz coisas extraordinárias em meio aos nossos erros mais terríveis.
2: Ah, que pena! 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Tchau!
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4: E vamos juntos agora com o Devocional Dorothy.
5: Olá, aqui é a Dorothy. Hoje quero falar sobre o pequeno livro chamado O Alimento para a Fé, que meu marido escreveu. Foi necessário escrevê-lo, pois a bênção do livro A Sua Busca por Deus havia levado muitas pessoas a conhecê-lo. O livro fala sobre ter um tempo especial com o Senhor a cada dia. Algumas pessoas chamam esse livro de Tempo a Sós com Deus. Neste livro, nós o chamamos de Tempo junto com Deus. Não se trata de simplesmente se sentar calmamente e esperar que de alguma forma Deus fale conosco. É um tempo quando estamos envolvidas em ouvi-lo e Ele está falando conosco. O livro mostra que, ao abrirmos a palavra de Deus, devemos observar algumas coisas. No versículo diante de nós, existe uma promessa que posso reivindicar? É um aviso que devo prestar atenção? Ele nos oferece certas perguntas que nos ajudam a aplicar a palavra de Deus a nós mesmas. Não adianta ler a Bíblia para que eu possa responder as perguntas em um exame sobre quantos capítulos tem um determinado livro e quem estava escrevendo para quem. É importante que, ao ler a Bíblia, ela se torne parte de sua vida. Não sei se você sabe, mas a vida espiritual realmente tem tudo a ver com a palavra. Nosso Senhor vivia na palavra. Ele vivia em comunhão com o Pai na palavra. É a palavra de Deus que é a parte vital de minha existência espiritual. Não é apenas a aparência externa do que estou tentando fazer como cristã. Eu não ando por aí praticando, talvez, atos vis, nem fico tentando seguir certas tradições e padrões, não. Tudo tem a ver com a palavra que está em meu coração e vida, e sendo expressa através de mim. Como cristã, recebi o mandamento de exortar, encorajar, abençoar e amar outras pessoas pela palavra. Não pelo meu dom, meu conhecimento em particular ou pela ideia de que como eu sou uma pessoa importante. Tudo tem a ver com a palavra de Deus. Tenho percebido que posso dizer muitas coisas, mas quando a palavra de Deus é falada, a palavra não apenas faz a obra, mas ela continua fazendo a obra. Por isso é necessário compreender que há três primas que dão vida: fé, dependência e humildade. É assim que a palavra de Deus entra em minha vida. Vamos vê-las novamente. Uma caminhada de fé. 2. Uma caminhada de total dependência do Senhor. 3. Uma caminhada de humildade. Isso significa que faço corretamente as coisas para com Deus e para com o meu semelhante e caminho em dependência e humildade diante de Deus. Mas há também três primas mortais. Elas também são mencionadas neste livro. Elas são exatamente o oposto. Em vez de fé, há incredulidade. Tudo bem, mas você não conhece minha família e você não conhece os problemas e parece que nada tem solução. Isso é uma incredulidade. A segunda, em vez de dependência do Senhor, é independência. Nós, de alguma forma, nos orgulhamos por sair e fazer as coisas para Deus, correr a corrida do que achamos que Deus precisa. Deus está mostrando que essa é uma prima mortal. Pelo contrário, eu preciso da dependência do Senhor. E a terceira é uma coisa medonha. É chamada de arrogância. A arrogância é exatamente o oposto da humildade. Não tenho como expressar o quanto Deus está dizendo que Ele não quer essas primas mortais em nossa vida. Ele quer as primas que dão vida. Ele quer que a água viva passe através de mim. Diz o texto em João 7. No último dia da festa, o dia mais importante, Jesus se colocou em pé e exclamou: se alguém, qualquer um, tem sede, venha a mim e beba. Como diz a Escritura, rios de água viva correrão do interior, ou seja, do coração, de quem crê em mim. As pessoas à sua volta não querem pão estragado e água podre. Elas querem a água viva. Elas querem a vida do Senhor, que só pode vir mediante a disposição de exercitar aqueles três aspectos da caminhada com Deus. Você caminha pela fé, você caminha com dependência dele e você caminha em humildade. Lembre-se do novo enchimento de seu espírito a cada dia. Pai Celeste, enche-me do Senhor. Enche-me para que seja sua vida transbordando e fluindo através de mim para as obras preciosas e vidas à minha volta. Senhor, obrigada porque o Senhor purifica este vaso pelo seu precioso sangue e o Senhor torna isso possível para que seja Cristo e somente Cristo que as pessoas ouçam e encontrem. Obrigada, Senhor. É disso que o mundo tem fome e eu quero ser um vaso para alcançar essas vidas preciosas. No maravilhoso nome de Jesus, amém.

0: E ouvimos Quarteto Gilead, Mais Perto Quer Estar. Agora vem chegando Correndo para Vencer, mais um episódio na apresentação do pastor Paulo Biasi, hoje falando sobre o tempo junto com Deus.
1: Corramos com perseverança a corrida marcada para nós, com os olhos fixos em Jesus, o líder e aperfeiçoador de nossa fé. Um compositor escreveu certa vez: se pudéssemos ver além de hoje, assim como Deus vê. E de fato, o que está reservado para os crentes em Jerusalém deste mundo é verdadeiramente maravilhoso. Paulo chama isso de um peso eterno de glória, muito maior do que qualquer comparação. E ao dizer isto, ele está nos falando sobre um mundo que ainda não conseguimos ver, um mundo invisível que aguarda a todas as pessoas que creem em Cristo. Hoje, vamos ouvir mais sobre como esse mundo que nos espera é muito superior e compensará qualquer provação que enfrentamos. Produzido pela Igreja Mude em Chicago, você ouve Correndo para Vencer, com o Dr. Erwin Lutzer e sua clareza no ensino bíblico que nos ajuda a cruzar a linha de chegada. Hoje, o pastor Paulo Biasi continua na série sobre o mundo invisível, onde batalhas são perdidas e vencidas. Ouça agora, quando ele fala sobre vivermos em dois mundos, usando o exemplo de uma balança.
2: Antigamente havia balanças em que as pessoas colocavam pesos com valores conhecidos para compará-los com alguma outra coisa. Elas tinham um prato de cada lado. De um lado, por exemplo, colocava-se um peso de ferro de 2 quilos. Do outro lado, você ia colocando carne até que ela equilibrasse a balança com os dois pratos na mesma altura. E assim, você sabia que tinha 2 quilos de carne ali. Quero que você tente visualizar isso. Então, o que Paulo está nos dizendo é: pegue um lado da balança, que vamos chamar de aflições, e encha esse lado. E então, do outro lado da balança, coloque o peso eterno de glória. É essa a imagem que Paulo está usando aqui. E se alguém lhe perguntar: mas o que é esse peso eterno de glória? Creio que não é somente o fato de que teremos corpos glorificados e estaremos na presença de Deus. Mas quando finalmente compreendermos que significamos algo para Deus, essa será a sua glória, para a honra dele e para o louvor dele. E sim, isso terá um peso eterno, além de toda comparação. Quando eu olho para esse texto, eu sinto que Paulo também tinha outras ideias em mente, especialmente com base em Romanos 8. Acredito que Paulo está dizendo que não se trata apenas de entrarmos na glória, mas também de como a nossa aflição nos faz desejar essa glória. A aflição nos faz desejar a glória. Se você visitar um campo de refugiados e encontrar cristãos ali, entre eles muitos que talvez morram de fome ou em outras situações terríveis, verá que eles passam o tempo todo cantando, pensando e orando sobre o céu. Enquanto isso, por aqui e em países mais confortáveis, quem está saudável, bem de vida e com muito tempo de vida pela frente, pensa no céu apenas como um conceito. Mas quando você está mais perto do céu, quando pessoas queridas já partiram, você começa a perceber que a aflição realmente desperta em nós esse profundo desejo pela glória. E tem ainda mais para refletirmos nesse texto. O que Paulo está realmente dizendo é que quanto maior a aflição, tanto maior a glória. Então, ele afirma em Romanos 8: o sofrimento do tempo presente não pode ser comparado com a glória que será revelada em nós. Por isso, eu lhe digo hoje: se você está distante de Jesus porque a sua vida tem sido dura, se você está caminhando longe dele porque sente que recebeu uma carga injusta e vê todos prosperando enquanto você foi deixado de lado, E se a sua vida é difícil por causa da sua história e circunstâncias, eu lhe exorto hoje a se aproximar de Jesus, porque Deus vai compensar tudo isso mil vezes mais no mundo invisível que está por vir. Você consegue crer nisso? Paulo está dizendo que não importa o quanto enfrentamos nessa vida, e isso aqui não é o fim. Existe glória vindo para os crentes em Jesus Cristo. E quanto maior a nossa aflição, maior será a nossa glória. Isso deveria fazer até o cristão mais abatido e revoltado sorrir. Vai melhorar. Aliás, esse mundo invisível de que estamos falando vai se tornar muito, muito visível. Eu queria ter comentado isso desde o início. Só porque estamos falando de um mundo invisível não significa que ele seja um mundo irreal. Ele é tão real quanto este mundo, e um dia faremos parte dele e nós experimentaremos tudo que ele tem para nos oferecer. E existe um terceiro contraste. O primeiro é entre o interior e o exterior. O segundo é entre o sofrimento e a glória desse mundo invisível que está nos aguardando. E tem um último contraste. Paulo diz que a diferença é entre o que se vê e o que não se vê. Vamos retornar ao texto no versículo 18 do capítulo 4, na segunda carta de Paulo aos Coríntios. Portanto, não olhamos para aquilo que agora podemos ver. Em vez disso, fixamos o olhar naquilo que não se pode ver. Pois as coisas que agora vemos logo passarão, mas as que não podemos ver durarão para sempre. Imagine isso. O apóstolo Paulo está dizendo que este mundo em que vivemos está destinado para destruição. Ele é transitório, temporário, passageiro. Lá em Nova York, construíram um edifício novo no lugar das Torres Gêmeas destruídas. Tenho certeza que ele foi muito bem construído, especialmente considerando o que aconteceu com as Torres Gêmeas em 11 de setembro de 2001. Mas até mesmo esse prédio novo, assim como todos os prédios do mundo, está, na verdade, programado para ser destruído no final. Este mundo e tudo que existe nele será destruído. Que tragédia é passar essa vida olhando apenas para aquilo que se vê. Se você ainda não é cristão, eu lamento por você, porque basicamente a sua vida se limita a isso. Aquilo que se pode enxergar, carros, computadores, casas, dinheiro, ouro guardado para um dia difícil, e só isso. Agora, ouça o que a Bíblia prediz, e se está na Bíblia, sabemos que vai acontecer. Ouça com atenção. Esta palavra de alerta está nos versículos 10 a 12, no capítulo 3 da segunda epístola de Pedro. Contudo, o dia do Senhor virá como um ladrão. Os céus desaparecerão com um terrível estrondo, e até os elementos serão consumidos pelo fogo, e a terra e tudo que nela há serão expostos. Visto, portanto, que tudo ao redor será destruído, a vida de vocês deve ser caracterizada por santidade e devoção, esperando o dia de Deus e já antecipando sua vinda. Nesse dia, ele incendiará os céus e os elementos se derreterão nas chamas. Consegue imaginar isso? Mas, de acordo com a promessa dele, para quem crê nele, nós esperamos o novo céu e a nova terra, onde a justiça será permanente. Esta terra será destruída. Ela será recriada como parte da nova terra. Mas imagine isso. Precisamos ler os próximos versículos. Portanto, amados, enquanto esperam que essas coisas aconteçam, esforcem-se para levar uma vida pacífica, pura e sem culpa aos olhos de Deus. E então ele diz no versículo 15: E lembrem-se de que a paciência de nosso Senhor permite que as pessoas sejam salvas. Em outras palavras, só porque parece demorar ou ainda não aconteceu, não significa que não vai acontecer. Talvez eu já tenha dito isso em outro momento, mas vou repetir. Quanta certeza você tem de que isso vai acontecer? Quanta certeza você tem de que Jesus morreu e ressuscitou? Talvez você esteja pensando, eu tenho certeza total disso. Muito bem. Então pense que naquela época em que essas palavras foram escritas, isso era apenas profecia. E hoje, em nossos dias, essa profecia já é história. E vai chegar o dia em que tudo isso que acabei de ler também será história. Isso vai acontecer. E então, após essa destruição, a única coisa que restará será o novo céu e a nova terra. E o mundo, hoje invisível, de Deus, dos anjos, comigo e com você, como seres eternos. E os demônios em seu castigo eterno. E qual é a conclusão aqui? Qual é o ponto principal dessa mensagem de introdução sobre como viver entre dois mundos? A primeira é essa. É a eternidade que dá sentido ao tempo. Não entendo como alguém pode viver apenas no tempo presente sem pensar na perspectiva da eternidade. Eu cresci ouvindo pessoas dizerem coisas como: Fulano é tão focado no céu que não serve para nada aqui na terra. Mas quer saber? Eu nunca conheci alguém assim até hoje. Isso é um mito. Quanto mais você estiver focado no céu, e o C.S. Lewis aponta isso numa citação maravilhosa que não tenho aqui diante de mim, mas quanto mais focado no céu, mais coisas boas você fará na terra. Porque você entende que esta vida tem sentido porque a eternidade tem sentido. E mesmo quando este mundo físico for consumido, as nossas obras e ações estarão registradas no céu e nos acompanharão pela eternidade. A Bíblia fala sobre vivermos com esperança. E o que é esperança? A esperança é o intervalo entre as promessas de Deus e o cumprimento das coisas que Ele tem reservado para nós. A experiência é isso, esse intervalo. Nesta última semana, eu estava lendo trechos do livro de Billy Graham, Jesus I Am, Assim Como Sou, em tradução livre. Ele conta sobre umas horas que passou com Winston Churchill por volta de 1954, quando realizou a sua famosa cruzada em Londres. Winston queria entender e começou a perguntar: por que tantas pessoas? Qual é o motivo de tudo isso? E o encontro, que deveria durar 20 minutos, acabou se estendendo muito mais. E então Winston disse: Billy, sou um homem sem esperança. Me dê esperança. E Billy lhe explicou o Evangelho. Amigo, se tudo que você tem é esta vida, então você não tem esperança. Mas é por causa deste mundo invisível e da vinda deste mundo eterno que podemos ser inspirados a nos aproximar de Cristo no dia de hoje, mesmo que todas as nossas perguntas não sejam respondidas nesta vida. Deus terá a eternidade toda para nos responder. Bom, o título desta mensagem é Vivendo em Dois Mundos. E é verdade que vivemos em dois mundos, não é? Vivemos neste mundo que podemos ver e com que estamos mais familiarizados. Mas a Bíblia ensina que existe um outro mundo invisível. O apóstolo Paulo se refere a ele na passagem em que refletimos. Esse é o mundo que começamos a explorar nesta série que chamamos de O Mundo Invisível.
1: Você ouviu o pastor Paulo Biasi trazer a segunda parte da mensagem Vivendo em Dois Mundos, que é a primeira de 8 mensagens sobre o mundo invisível. não deixe de ouvir na nossa próxima oportunidade o segmento final desta mensagem de abertura da série sobre o mundo que não conseguimos enxergar. Sou Héctor Nóbrega e Correndo para Vencer é um ministério da Igreja Moody em Chicago.
0: E para você que está ouvindo pela TWR em Bonaire, seguirá com a programação local. Nós voltaremos amanhã a partir das 5:30 da madrugada.
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2: Agora, 7:00 em ponto, horário de Brasília.
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1: Hoje, 9 de setembro. Presente Diário traz como título Ansiosos. A leitura bíblica está em Filipenses 4, verso 6 ao verso 8. Versículo-chave, Salmo 94, verso 19. Quando as minhas inquietações aumentavam no meu íntimo, o teu consolo trouxe alívio à minha alma. Quando Paulo escreveu o texto da leitura bíblica aos irmãos em Filipos, certamente a igreja estava passando por privação. Esse trecho da carta chegou para animá-los a confiar no Senhor e incentivá-los a encher a mente com aquilo que lhes daria esperança. Como foi difícil vencer a ansiedade pouco tempo atrás, quando vivemos um período de quarentena em razão da pandemia de Covid-19. Grande parte dos setores da sociedade foi privada de exercer as suas atividades, tanto para conter o contágio, quanto para não sobrecarregar a saúde pública. Nesse panorama, nosso coração ficou apertado e as preocupações vieram em níveis insuportáveis. A ameaça da doença, o sustento do lar, pais de família desnorteados, empresas vazias. Os provedores sentiam-se ameaçados até para sair de casa, diante de tantas restrições por conta da pandemia. Uma preocupação era unânime: como sobreviver sem recursos financeiros e tudo o que é necessário para manter um lar? Quantas famílias em todo o mundo passaram por isso, especialmente as que perderam seus provedores? Sem dúvida, vimos que Deus, nesse período, sustentou aqueles que aqui ficaram. Ainda hoje, também enfrentamos outros problemas impossíveis de solucionar. Por isso, priorize o cuidado de sua saúde espiritual, buscando o Altíssimo em oração, na leitura de sua palavra e aplicando o que nele aprender em seu dia a dia. Se o Senhor não trouxer a solução, certamente derramará sua graça para ajudá-lo a tudo suportar. Não lamente o que passou, pois Deus usa todas as situações para o nosso bem. Se ainda não conhece, busque o Senhor enquanto se pode achar. Entregue sua vida a Jesus e Ele vai cuidar de você. Seguindo o conselho de Paulo, apresentemos as nossas ansiedades ao Eterno e tiremos da nossa mente os pensamentos ruins. Que a graça do Pai esteja sobre sua vida, sua casa e sua família. No Senhor descansarei, pois Ele tem cuidado de mim.
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1: Raquel Melo, descansarei.

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2: Olá, ouvintes da Rádio Transmundial, aqui é o pastor Mário Zago da Comunidade Cristã de Jundiaí. Quero compartilhar com você um texto da Palavra de Deus, lá do livro de Isaías, do profeta Isaías, que vai nos ensinar aqui algo a respeito de como construímos uma vida vitoriosa. O texto está lá no capítulo 43, verso 18 e 19, e diz assim: esqueçam o que se foi, não vivam no passado. Vejam, estou fazendo uma coisa nova, ela já está surgindo. Vocês não a reconhecem? Até no deserto vou abrir um caminho e riachos no ermo. Esse texto nós podemos trazer para os dias de hoje. E ele fala a respeito de construção, é uma palavra profética, mas todos nós sabemos do desejo do Senhor em construir em nós uma vida vitoriosa, uma família vitoriosa, mas infelizmente muitas vezes nós falhamos. E a palavra do Senhor também tem algumas referências a isso. Nós podemos falhar quando avaliamos superficialmente a situação. Às vezes estamos passando uma luta, uma dificuldade, e fazemos uma análise e avaliamos só por cima, não nos aprofundamos nisso. E o texto diz assim: que o prudente percebe o perigo e busca refúgio, o inexperiente segue adiante e sofre as consequências. Está lá em Provérbios 27:12. O desejo do Senhor é trazer prudência para a nossa vida, para que eu e você possamos perceber logo o perigo que às vezes nos cerca. Deus não gosta, não deseja que nós sejamos displicentes. Outra situação que às vezes somos pegos também é que nós ouvimos pouco. Isso é nosso, é do ser humano. Provérbios 15:22 diz assim: que os

0: planos fracassam por falta de conselho, mas são bem-sucedidos aqueles quando ouvem ou quando escutam bons conselheiros. E a minha pergunta é: o que nós temos ouvido, em quem nós temos firmado a nossa fé? Estamos andando ouvindo a conversa de quem, o conselho de quem? Se você quiser construir uma vida vitoriosa, só temos um caminho: ouvir o nosso Deus, ouvir pessoas que Ele coloca na nossa vida. E outra situação que facilmente acontece também na nossa vida, se não vigiarmos, nós espanamos com muita facilidade em meio às pressões. Quando passamos por dias de pressão, corremos um risco sério de espanarmos, de perdermos a direção, de pararmos a nossa vida, paralisarmos o nosso crescimento. Também em Provérbios tem uma palavra a respeito disso, lá no capítulo 24, no verso de número 10. Diz assim: se você vacila no dia da dificuldade, como será limitada a sua força? E é interessante notar a verdade dessa palavra. No dia da dificuldade, quando passamos por pressões, no dia que parece que tudo está dando errado, se nós vacilarmos, mais fracos ficamos. Se nós duvidarmos da graça, do poder de Deus, demora ainda mais para sairmos daquela situação. E a palavra do Senhor é palavra de vitória, a palavra de Deus nos conduz. O salmista diz que o desejo do Senhor é nos conduzir por caminhos aplanados, por caminhos retos. E encontramos também na sua palavra vários conselhos práticos para nós construirmos juntos uma vida vitoriosa. E eu quero compartilhar com você também o primeiro deles. O desejo do Senhor é que eu e você possamos agir com fé. Em todas as situações, agirmos baseados na fé. Lá no Evangelho de Mateus, no capítulo 9, verso 29 e verso 30, diz assim: e ele, tocando nos olhos deles, disse que lhes seja feito segundo a fé que vocês têm. E a visão deles foi restaurada. Esse texto fala de um milagre do Senhor Jesus curando ali cegos, o Senhor fazendo mais uma vez o impossível acontecer, aquilo que jamais aqueles homens conseguiriam voltar a enxergar. O Senhor vem e faz milagre. E tudo isso aconteceu porque eles agiram com fé. O Senhor diz que seja feito segundo a fé que vocês têm. Então eu quero fazer aqui uma pergunta: o Senhor pode agir segundo a sua fé? Como está a sua fé? Em que nível você está? Que você possa cada dia reforçar no Senhor, buscar em Deus esse fortalecimento de fé. A palavra do Senhor também nos ensina que a fé ela vem pelo ouvir e ouvir a palavra do nosso Deus. Quando você age com fé, sem dúvida nenhuma, você está no caminho certo de alcançar vitória. Outro conselho que encontramos lá no livro de Jó, capítulo 13, verso de número 23, diz assim: quantos erros e pecados cometi? Mostra-me a minha falta e o meu pecado. Esse texto está falando a respeito de Jó, e nós entendemos que não podemos sempre cair no mesmo erro. Se você quer construir uma vida vitoriosa, primeiro você vai precisar agir com fé e não cair, não cometer os mesmos erros. O Senhor é Deus que liberta, o Senhor é Deus que abre a nossa vida e nos dá coragem para rejeitarmos o pecado, nos dá prudência para não cometermos os mesmos erros. Mais um conselho encontramos lá em Hebreus, capítulo 12. No verso 1 e verso 2, diz assim: livremo-nos de tudo o que nos atrapalha e do pecado que nos envolve, e corramos com perseverança a corrida que nos é proposta, tendo os olhos fixados em Jesus, que é o autor e consumador da nossa fé. Ele, pela alegria que lhe fora proposta, suportou a cruz, desprezando a vergonha, e assentou-se à direita do trono de Deus. Esse também é um grande segredo para você que quer construir uma vida vitoriosa, que quer viver uma família vitoriosa. Precisamos sempre olhar para frente, olhar para Jesus. O escritor aos Hebreus pede que o nosso olhar, que a nossa visão esteja voltada para o Senhor Jesus Cristo. E com muita facilidade nós desviamos o nosso olhar, às vezes olhamos para a direita, às vezes olhamos para a esquerda, às vezes fazemos pior ainda, olhamos para trás, e nada disso vai trazer vitória para a nossa vida. Mas a partir do momento que olhamos para o Senhor Jesus Cristo, então estamos próximos da nossa vitória. A partir do momento que olhamos para o Senhor Jesus Jesus Cristo. Os nossos caminhos são iluminados e nós não tropeçamos mais. A palavra do Senhor traz ainda mais conselho para nós. Lá em João, capítulo 21, verso 3, dizem, nos ensina isso de uma forma preciosa, que nós não podemos confiar na nossa própria capacidade. Isso tem a ver com autossuficiência. E olha, nós vivemos dias onde o ser humano tem buscado cada dia mais a autossuficiência, cada dia mais viver sozinho, resolver os seus problemas sozinho. E Deus não tem isso para a nossa vida. O texto diz assim: vou pescar, disse Simão Pedro. E eles disseram: nós vamos com você. E eles foram e entraram no barco, mas naquela noite não pegaram nada. Esse é um texto que fala quando o Senhor Jesus Cristo já havia se apartado dos seus discípulos, já havia ressuscitado, mas Pedro resolve então voltar à pescaria, voltar à velha profissão, e ele começa a buscar novamente viver os seus dias baseados na sua própria capacidade. Mas essa, e Pedro já havia tido essa experiência de ir ao mar e não pescar nada, e repete isso, porque ele começa a confiar na sua própria capacidade. E esse texto ele segue dizendo que o Senhor Jesus vem, os espera na praia e faz mais um milagre. Eles conseguem ter uma pescaria maravilhosa, porque o Senhor Jesus os abençoou, porque o Senhor Jesus proveu. E assim é a nossa vida, assim tem que ser os nossos dias, baseando, confiando, colocando a nossa fé no Senhor Jesus Cristo. Precisamos também, em dias de tanta correria, de tanta agitação, se hoje falta alguma coisa para o ser humano, é tempo. Constantemente ouvimos pessoas dizendo, falando a respeito disso: me falta tempo, os dias são corridos, os meses estão passando rápidos demais. E o Senhor nos ensina a organizarmos também a nossa vida, termos uma agenda organizada, encontrarmos tempo para todas as coisas. Lá em Provérbios, capítulo 20, verso de número 18, diz assim: os conselhos são importantes para quem quiser fazer planos, e quem sai à guerra precisa de orientação. Nós precisamos sim organizar o nosso tempo. Quando estamos construindo uma vida vitoriosa, precisamos encontrar tempo para todas as coisas, principalmente para a família. Vivemos dias também quando a família está abandonada, os filhos estão aí à mercê de babá eletrônica, e cada vez falta mais tempo também para nos envolvermos com as coisas de Deus. Isso tem a ver com uma desorganização pessoal nossa, porque a partir do momento que temos uma agenda, marcamos os nossos horários, cumprimos o que determinamos ali, sem dúvida nenhuma, as 24 horas do dia que o Senhor fez é suficiente para encontrarmos tempo para suprir todas as necessidades, as nossas, da nossa família, da igreja do Senhor, porque é isso que traz vitória para a nossa vida também. Precisamos, sem dúvida nenhuma, seguir mais um conselho aqui, que diz a respeito de valorizarmos as pessoas. Lá no Evangelho de Marcos, capítulo 6, verso de número 34, quando Jesus saiu do barco e viu uma grande multidão, ele teve compaixão deles, porque eram como ovelhas sem pastor. Então começou a ensinar-lhes muitas coisas. Mais uma demonstração do quanto o Senhor Jesus valoriza as pessoas. Esse texto fala que ele teve compaixão deles. É um ensinamento para nós. Precisamos valorizar as pessoas que estão ao nosso lado, valorizar a nossa esposa, valorizar os filhos, valorizar o marido, valorizar os amigos, valorizar a liderança que Deus colocou na nossa vida, valorizar o governo que nós temos, valorizar os irmãos que o Senhor colocou junto conosco na igreja, porque isso vai trazer vitória também para a nossa vida. O desprezo jamais pode fazer parte da nossa história. E o último conselho que o Senhor tem para nós aqui é que precisamos observar atentamente as oportunidades. Esse texto está lá em Efésios, capítulo 5, verso 15 ao 16, diz assim: tenham cuidado com a maneira como vocês vivem, que não sejam como insensatos, mas como sábios, aproveitando o máximo cada oportunidade, porque os dias são maus. Então, vamos aproveitar aqui essa oportunidade, você que está ouvindo esse programa, essa é a palavra de Deus para a tua vida. Aproveita essa oportunidade, faça uma reflexão de como você tem vivido, afinal de contas, que vida você tem construído? É uma vida vitoriosa, alicerçada na rocha que é Jesus Cristo, ou tem sido uma vida superficial. Seja qual for a sua resposta, que você possa se dirigir a Deus em oração, agradecer a Ele por estar firmado na rocha, ou então clamar o auxílio dEle, e a partir desse momento, firmar a tua vida, para que o Senhor continue construindo em você uma vida de vitória. Que você fique com Deus, um abraço e até o próximo programa.
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Agora 7:30, horário de Brasília. Daqui a pouquinho tem Deus na Vida com Israel Mazzacorati e tem também Finanças em Ação. 8:00 da manhã tem Fique por Dentro ao vivo. Você é o nosso convidado. Hoje vamos falar sobre autoestima e autoconfiança para a saúde mental. E é lógico que vamos receber ela, a Alice César, psicóloga especialista em traumas, mentora de autoestima e palestrante, para falar com a gente sobre esse assunto e você não pode perder. Eu quero já mandar um abraço, um bom dia para você participando por aqui, através do nosso WhatsApp. O Daniel tá por aqui, participando com a gente, falou que mensagem linda essa do Palavra do Pastor. Um abraço para você, meu amigo Daniel. Pode sim, pode ouvir mais uma vez, pode compartilhar, pode baixar, tá bom? Está disponível lá no nosso site, é só você acessar rtmbrasil.org.br, programas Palavra do Pastor, e aí você vai colocar o tema da mensagem que nós ouvimos agora, tá bom? Você tem que procurar colocando o tema, que foi como construímos uma vida vitoriosa. Esse é o tema do Palavra do Pastor, aí você procura e consegue baixar e compartilhar lá no site. Claudiceia Santos está participando com a gente também. Falou que todos os dias ela faz e compartilha o presente diário. Muito bem, muito bem. Um hábito maravilhoso. Inclusive a arte de hoje também está linda. Roberto César, João Pessoa, Paraíba, bom dia. Luiz Carlos em Goiás. Guilherme Santos em Diamante. Bom dia, Rogério também de Ibitinga, interior de São Paulo. Um abraço, Helenilze. Helenilze que falou assim: ah, mano Fábio, você não tem noção do bem que esse hino Mais Perto Querer Estar me fez nesse exato momento. Não dormi muito bem hoje, para variar, e daqui a pouco irei para oncologia. A RTM é realmente fantástica, sobrenatural, enviada por Deus para acalentar, animar, aquecer e inspirar as nossas vidas. Bora, bora, gratidão, Helenilze. Ótimo dia para você, viu? Ótimo dia. Não sei por que você não conseguiu dormir bem essa noite, mas de qualquer maneira que você tenha um dia maravilhoso. Tenente Denis em Trizidela do Vale tá por aqui também, desejando boa quarta para todos os ouvintes. Josias em São Paulo, Alexiano Maioba, Vicente em Hortolândia. Um abraço para você, meu amigo. Ele falou que gostaria de adquirir os livros aí do pastor Itamir Neve, os estudos. Tá disponível também no site, tá bom, Vicente? Você pode acessar lá em rtmbrasil.org.br ou loja .rtmbrasil.org.br. Aí lá você escolhe quais são os livros que você deseja adquirir e pode receber aí na sua casa, em interior de São Paulo, tá bom? Um abraço para você, meu amigo. Obrigado aí pela companhia. Cristina Feijó, Rio de Janeiro. Como é que você tá, Cris? Tudo bem? Como é que tá o maridão? Pastor Reginaldo tá chegando aqui com a gente também, direto de Viçosa, Minas Gerais. Como é que você tá, meu amigo? Um ótimo dia para você. Obrigado aí pela companhia. Ah, e hoje também, olha só, mandando os parabéns aí para Rafaela, filha do Juarez Ribeiro, lá na Bahia, que hoje completa mais um ano de vida, isso mesmo. Hoje, dia 9 de setembro. Alô, Rafaela, e recebendo os parabéns aqui na RTM também, para você, com muita saúde. Parabéns, parabéns. Muitas felicidades, muitos anos de vida para você, Rafaela. Aproveite e comemore esse dia, essa data toda especial. Recebendo homenagem ao vivo aqui na RTM, toda a equipe da RTM, eu, Fábio Zamana, todos os ouvintes, desejando para você um feliz aniversário. Aproveite, aproveite. Aproveita essa data tão especial, tão importante, viu, Rafaela? Um abração para você. Vamos com música, oferecendo para Rafaela, para todos os aniversariantes do dia, para você que tá conosco aqui em São Paulo, começando a quarta-feira com chuva. Aquele friozinho, né? Hoje não tão frio, mas tá um pouquinho frio ainda. Mas vamos com o meu Jesus, Daniela Araújo.

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0: Deus seja louvado por mais esse tempo que temos juntos aqui no Deus na Vida, e eu agradeço pela sua companhia, pelo privilégio de abrirmos juntos a palavra do Senhor e pensarmos sobre o nosso coração diante das Escrituras. É inegável que Saul tenha sido um rei que acumulou conquistas militares importantes para o seu povo durante as suas 4 décadas de reinado. Em 1 Samuel 14, 47 e 48, lemos assim: quando Saul assumiu o reinado sobre Israel, lutou contra os seus inimigos em redor, moabitas, amonitas, edomitas, os reis de Zobá e os filisteus. Para qualquer lado que fosse, infligia-lhes castigo. Lutou corajosamente e derrotou os amalequitas, libertando Israel das mãos daqueles que os saqueavam. Diante de todo esse currículo de sucesso militar, é preciso dizer que é igualmente inegável que Saul tenha tomado decisões baseadas no medo de perder. As narrativas bíblicas sobre Saul nos permitem observar alguns dos seus mais evidentes medos: medo de perder batalhas, medo de perder fama, medo de perder poder e o medo de perder o trono. Você já percebeu que o medo de perder algo a que atribuímos valor é um motivador tremendamente poderoso? Quando esse tipo específico de medo nos leva a agir, ele acaba por se instalar em nosso coração e desencadear processos perigosos. Isso porque não basta fazermos algo para proteger aquilo que atribuímos valor, pois é preciso que o que estamos fazendo ou o preço que precisaremos pagar por fazer isso seja para nós justificável. É o que acontece quando alguém suspeita que pode perder uma promoção na empresa para um outro candidato. Então começa a agir para evitar o indesejável. E aqui se abre uma porta muito perigosa, pois quando o medo de perder se une ao desejo de ganhar, somos colocados diante de fronteiras éticas. O que é certo fazer e o que não é certo fazer? Quem vai ditar as regras do jogo para a realização desse desejo? Esse mesmo exemplo pode ser usado para qualquer situação da vida quando o medo de perder e o desejo de ganhar estiverem diante de nós. Inúmeras histórias, tanto bíblicas quanto do nosso cotidiano, revelam um padrão comportamental em que o poderoso medo de perder se instalou no coração das pessoas e as conduziu para longe do Senhor. São histórias que vão desde o medo de perder a pessoa amada e acabar perdendo a pessoa amada justamente porque fez coisas absurdas tentando não perder a pessoa amada, até histórias de pastores que enterraram a vocação por medo de perder posição ou autoridade, cargo ou salário. Vemos esse padrão de comportamento também na história de Saul. Então, fique aqui comigo para visitarmos juntos um dos momentos mais decisivos de sua trajetória.
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0: No primeiro livro de Samuel, capítulo 15, do verso 1 ao 9, encontramos a história de uma ordem clara do Senhor que foi desobedecida por Saul. O Senhor ordenou ao rei que exterminasse os amalequitas, e isso era mais do que uma questão de guerra, era um juízo do Senhor sobre aquele maldoso povo. Mas Saul decidiu fazer diferente e poupou tudo aquilo que julgou ser valioso para ele e o seu reino, e exterminou apenas aquilo que considerou ser sem valor. No versículo 10 encontramos uma das palavras mais temíveis dos textos bíblicos. Então o Senhor falou a Samuel: arrependo-me de ter posto Saul como rei, pois ele me abandonou e não seguiu as minhas instruções. Quando lemos sobre um arrependimento do Senhor, é porque as coisas estão mesmo muito ruins. Samuel foi procurar Saul e descobriu que ele havia ido ao Monte Carmelo, onde erigiu um monumento em sua própria homenagem. Com isso, já temos uma pista de onde verdadeiramente estava o coração de Saul. Quando Samuel o encontrou e o confrontou, ele justificou a desobediência às ordens do Senhor com motivos religiosos, que supostamente seriam honras e louvor ao Senhor, explicou que poupou os rebanhos para oferecer sacrifícios ao Senhor. Então, nos versículos 17 a 21, encontramos o seguinte diálogo. E Samuel disse, embora pequeno, aos seus próprios olhos, você não se tornou o líder das tribos de Israel? O Senhor o ungiu como rei sobre Israel e o enviou numa missão ordenando, vá e destrua completamente aquele povo ímpio, os amalequitas, guerreie contra eles até que os tenha eliminado. Por que você não obedeceu ao Senhor? Por que se lançou sobre os despojos e fez o que o Senhor reprova? Disse Saul, mas eu obedeci ao Senhor. Cumpri a missão que o Senhor me designou. Trouxe Agag, rei dos amalequitas, mas exterminei os amalequitas. Os soldados tomaram ovelhas e bois do despojo, o melhor do que estava consagrado a Deus para a destruição, a fim de os sacrificarem ao Senhor, o seu Deus, em Gilgal. Você percebe a desobediência a Deus justificada por ações de louvor e honra a Deus? Com o coração entumecido, tendemos a reescrever as regras e tomar decisões baseadas no medo de perder e no desejo de ganhar. Justificamos o que é injustificável porque nos convencemos de que tudo o que fizermos é válido se nos levar a alcançar os nossos objetivos. Quando chegamos a esse ponto, já nos tornamos deuses para nós mesmos. Portanto, estamos lidando com um ídolo e nos iludimos ao afirmar que estamos fazendo as coisas para o nosso Deus. A resposta de Samuel a Saul foi a seguinte, acaso tem o Senhor tanto prazer em holocaustos e em sacrifícios, quanto em que se obedeça à sua palavra? A obediência é melhor do que o sacrifício e a submissão é melhor do que a gordura de carneiros, pois a rebeldia é como o pecado da feitiçaria, a arrogância como o mal da idolatria. Assim como você rejeitou a palavra do Senhor, ele o rejeitou como rei. Observe as palavras que descrevem como Deus viu o coração de Saul: desobediência, insubmissão, rebeldia, arrogância. E a palavra que descreve as ações de Saul é rejeitar a palavra do Senhor. Mas observe também as palavras que descrevem o coração do Senhor, o que ele deseja do seu povo, que é obediência à sua palavra e submissão a ele. Quando obedecemos às regras que criamos em nossas ilusões idolátricas e nos submetemos aos ídolos que entronizamos em nosso coração, o resultado é sempre uma vida muito longe do Senhor. Após ouvir as palavras de Samuel, Saul abriu o coração e reconhece o quê? Que agiu baseado no medo. Pequei, disse Saul. Violei a ordem do Senhor e as instruções que tu me deste. Tive medo dos soldados e os atendi. Vamos encerrando por aqui mais um episódio do Deus na Vida. Lembre-se, nunca permita que o medo de perder algo a que você atribuiu valor conduza ao seu coração. Permaneça confiando no Senhor, obedecendo a sua palavra e desfrutando do melhor da vida e que jamais poderemos perder, que é o amor que o nosso Pai tem por nós. Até o nosso próximo encontro.
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1: Agora 7:52, horário de Brasília. Daqui a pouquinho tem Finanças em Ação com Paulo de Tarso. E mandando um abraço, um bom dia para o Felipe, lá em Vargem Grande Paulista. Desejando um ótimo dia para todos. Valeu, Felipe, para você também. Elenildo Lavras, Minas Gerais, bom dia. Também por aqui, Eduardo e Ana Macapá. Bom dia para vocês. Tenente Denis em Trizidela do Vale, olha só na caminhada aí, ó, 4 km em 42 minutos. Muito bom, muito bom. Luiz Mateus, Minas Gerais. Bom dia, Daniel, em Porto Alegre, Rio Grande do Sul. Um abraço para você, meu amigo. Obrigado pela companhia aí, um ótimo dia para você, para toda a família. E daqui a pouquinho tem Finanças em Ação com Paulo de Tarso e 8 horas da manhã tem Fique por Dentro ao vivo. Hoje vamos falar sobre autoestima e autoconfiança para a saúde mental. Vamos com Finanças em Ação.
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2: Olá, meu amigo e minha amiga, tudo bem com você? Estamos com mais um programa apresentando princípios poderosos da Palavra de Deus para transformar sua vida financeira. Estamos com mais um programa e hoje eu quero falar sobre seu salário. Isso mesmo, seu salário. E eu creio que o apóstolo Paulo tem muito a nos ensinar sobre essa questão financeira. Eu sei que normalmente somos influenciados a seguir uma carreira ou profissão que nos garanta uma boa remuneração financeira. Mas certamente Deus deseja muito mais de nós do que apenas trabalhar para ganhar dinheiro. Então você estaria disposto a ganhar até menos do que você ganha hoje, simplesmente para cumprir uma missão dada por Deus? Pois foi exatamente isso que o apóstolo Paulo fez. E veja que ele não apenas abriu mão de um bom salário, mas se colocou à disposição de Deus para cumprir uma missão até mesmo dolorosa em alguns aspectos. E isso nós podemos ver claramente quando ele estava se despedindo dos presbíteros da cidade de Éfeso. Ouça bem o que ele disse. Ele disse assim: agora vou para Jerusalém, obedecendo o Espírito Santo, sem saber o que vai me acontecer lá. Tudo que eu sei é que em todas as cidades o Espírito Santo tem me avisado que prisões e sofrimentos estão me esperando. Mas eu não dou valor à minha própria vida. O mais importante é que eu possa completar a minha missão e terminar o trabalho que o Senhor Jesus me deu para fazer. E a minha missão é esta, anunciar a notícia da graça de Deus. Está lá em Atos 20, 23 e 24.
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2: Então eu quero encorajar você a fazer sempre o melhor ao realizar as suas tarefas. Mas eu tenho um desafio ainda maior. E esse desafio é abrir mão dos seus próprios sonhos para realizar os sonhos de Deus. É claro que você pode ter uma boa remuneração ao mesmo tempo que faz a vontade de Deus. Mas o que eu quero deixar bem claro é que Deus pode convocar você a assumir posições de trabalho nas quais você terá que abrir mão de um excelente salário por outro de menor valor. Você está disposto a fazer isso? Eu oro para que sim. E perceba como Paulo foi muito mais longe em sua determinação de cumprir o plano de Deus para a vida dele. Quando ele soube que seria preso em Jerusalém, as pessoas ficaram pedindo que ele desistisse de ir lá. Sabe qual foi a resposta dele? Ouça bem. Ele disse assim: por que vocês estão chorando assim e partindo meu coração? Pois sabem que eu estou disposto não somente a ser preso, mas até mesmo morrer por causa do Senhor Jesus Cristo. Está lá em Atos 21, 13. Mas será que é tão fácil assim abrir mão de tudo para fazer a vontade de Deus? Claro que não. É necessário muita intimidade com Deus, intimidade que Paulo tinha, intimidade que fazia com que Deus falasse diretamente com ele, como aconteceu uma das ocasiões, né, quando ele ouviu o Senhor dizer assim: coragem, Paulo, assim como você falou sobre mim em Jerusalém, você também vai falar em Roma. Está lá em Atos 23, 11. Você tem essa intimidade com Deus? Eu oro para que isso seja uma coisa real em sua vida.
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2: Então vamos lá. Que lições você poderia tirar a partir desses eventos para a sua vida financeira? Entenda agora mesmo que Deus deseja que você se coloque totalmente à disposição dele para fazer a vontade dele. Nunca coloque o seu salário como impedimento para fazer o que Deus deseja que você faça. Cheque agora mesmo qual tem sido sua motivação para trabalhar. O dinheiro ou o plano de Deus? E olha, obrigado por estar comigo mais uma vez no programa Finanças em Ação. Princípios poderosos da palavra de Deus para transformar a sua vida financeira. Um grande abraço do seu amigo Paulo de Tasso. E nos falamos no próximo programa.
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1: Muito bom dia para você, começando Fique por Dentro aqui pela RTM Brasil. Eu sou Fábio Zamana e comigo no estúdio ela, Luana França. Tudo bem, Luana? Bom dia.
2: Bom dia, Fábio. Bom dia para você, ouvinte, amigo da RTM. Está no ar o Fique por Dentro, é oficial, quartou.
1: Ótima quarta-feira para você, hoje dia 9 de setembro. Vamos juntos até as 9 horas da manhã por aqui te fazendo companhia. Já mandando aquele abraço, aquele bom dia para você que acompanha pelo nosso site rtmbrasil.org. .br, câmeras ligadas, para você que ouve pelo nosso aplicativo e por onde mais, Luana?
2: Pela Rádio Vila Nova, 87,9 FM, Tocantins, Amazonas, e Rádio Integridade, 91,1 FM, Santa Rosa, Peru. Bom dia!
1: Muito bom dia para todo mundo, vamos juntos aqui no nosso Fique por Dentro, e hoje com um tema super importante, vamos falar sobre autoestima e autoconfiança para a saúde mental.
2: Vamos falar com ela, nossa querida Alice César, que é psicóloga e especialista em traumas, mentora de autoestima e palestrante.
1: E hoje nós teremos também aqui no Fique por Dentro, Empreenda em Vista, com Fernando Vítolo, diretor da Unique, hoje falando sobre NR1, é o novo ESG?
2: Hoje também temos Mais Saúde, com a nutricionista mais famosa do Brasil, com a pergunta que eu vou te contar, viu? Você ama pão? Porque eu amo.
1: Quem não ama pão, hein, gente?
2: Ai, que difícil não amar.
1: E hoje em dia tem tantas opções, né, de pães.
2: Pois é.
1: É, mas acho que o mais famosinho é o francês, né? Vou arriscar nisso aí. É o que todo mundo gosta. Com aquela manteiguinha, hein, Luana?
2: Para.
1: Hoje já teve pãozinho? Você comeu o que hoje?
2: Já, pãozinho com queijo. Aquele queijo Minas.
1: Queijo Minas, isso aí. É, então, daqui a pouquinho a Neida vai falar sobre isso no Mais Saúde.
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1: E o nosso destaque, então, desta quarta-feira, falando sobre a autoestima e autoconfiança, que são aspectos fundamentais para a construção de uma vida emocionalmente equilibrada.
2: A forma como uma pessoa se enxerga, reconhece suas qualidades e lida com suas limitações influencia diretamente os seus pensamentos, comportamentos e relacionamentos.
1: A autoestima está relacionada à percepção de valor que temos sobre nós mesmos. Quando está fortalecida, torna-se mais fácil reconhecer conquistas, aceitar imperfeições e enfrentar desafios sem permitir que erros definam a nossa identidade.
2: Já a autoconfiança está ligada à capacidade de acreditar em si mesmo e nas próprias habilidades. Ambas, quando desenvolvidas de maneira saudável, contribuem para uma postura mais positiva diante das dificuldades.
1: É, e entretanto, manter uma boa autoestima não significa sentir-se bem o tempo todo ou acreditar que somos capazes de realizar tudo, hein?
2: Significa compreender que temos limitações, mas também recursos para aprender, mudar e evoluir. A comparação constante com outras pessoas, especialmente nas redes sociais, pode prejudicar essa percepção e gerar sentimentos de inadequação.
1: E por isso, cuidar da saúde mental também envolve cultivar uma relação mais gentil consigo mesmo, estabelecer limites, reconhecer pequenas conquistas, praticar o autocuidado e buscar apoio quando necessário, são atitudes importantes nesse processo.
2: E para falar sobre o tema autoestima e autoconfiança para saúde mental, Fique por Dentro conversa com ela, Alice César, que é psicóloga, especialista em traumas, mentora de autoestima e palestrante.
1: E você, lógico, pode participar com a gente, mandar sua pergunta, sua dúvida, seu recado, sua opinião, fique à vontade. Nosso WhatsApp é o DDD 11 974 181 456.
2: Para você que gosta de enviar e-mail, a RTM também está disponível, ouvinte@rtmbrasil.org.br.
1: Isso mesmo, participe conosco também através do nosso Facebook, facebook.com/Rádio Transmundial Oficial. Curta a nossa página.
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2: Canal exclusivo da RTM lá no YouTube, rumo aos 100 mil, falta pouco, vamos compartilhar ainda mais. youtube.com/RTM Brasil.
1: E tem também o YouTube do Presente Diário, todo dia tem vídeo pra você, hein? youtube.com/Presente Diário-RTM.
2: Instagram do Presente Diário, isso mesmo, pra você que gosta de compartilhar a arte, é claro, a mensagem no Instagram também está disponível, @presentediario_rtm.
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1: E agora a Luana que vai compartilhar também mais a previsão do tempo aí para essa quarta-feira, né, Luana? Continua friozinho.
2: Exatamente.
1: Chuva, já choveu bastante na madrugada.
2: Exatamente, Fábio. E as coisas vão continuar assim, pelo menos aqui em São Paulo, até o próximo final de semana.
1: Então vamos com a previsão para hoje. Luana, que já está resfriadinha, né?
2: Bastante.
1: A gripe já pegou você.
2: A garganta tá difícil, tá tudo complicado aqui.
1: Vamos lá com a previsão para hoje, Luana.
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2: Vou começar falando da região sul. Temporais podem atingir o Paraná e o norte de Santa Catarina, principalmente entre a tarde e a noite. No Rio Grande do Sul, a chuva mais intensa fica concentrada no noroeste e no norte do estado. Já falando da região sudeste, há previsão de chuva moderada forte em toda a região, com possibilidade de trovoadas e temporais. São Paulo deve ter dias de chuva pela frente. Entre hoje, quarta-feira, e até o próximo domingo, todas as regiões do estado podem registrar chuva forte e temporais. Na capital, a previsão é de até 175 milímetros de chuva acumuladas em 5 dias, quase o dobro da média para o mês de setembro. A instabilidade aumenta com a chegada de uma frente fria e a presença do ar quente e úmido. A orientação para quem mora em áreas de risco é acompanhar os avisos da Defesa Civil e ficar atento às condições do tempo durante o fim de semana. Vamos agora para a região centro-oeste. Em toda a região, o calor e a umidade aumentam as chances de chuva, enquanto as temperaturas sobem ao longo do dia. Já na região norte do país, são esperadas pancadas de chuva em áreas de Rondônia, Amazonas, Pará, Tocantins e Roraima, enquanto em outras áreas permanecem com sol e temperaturas elevadas. Para finalizar com a região nordeste, a chuva se concentra principalmente no litoral e no sul da Bahia. No interior, o tempo permanece seco e quente, com alerta para baixa umidade no Piauí. Essas foram as informações da previsão do tempo para essa quarta-feira com fonte Clima Tempo, Fábio.
1: Maravilha, Luana. Vem chegando Empreenda e Invista.
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4: Nos últimos anos, parecia que toda empresa queria salvar o planeta. Toda empresa tinha propósito, toda empresa colocava as pessoas no centro, e aí surgiu uma sigla mágica chamada ESG. Vieram os eventos, os especialistas, os certificados, os selos, os cursos e as apresentações em PowerPoint. Agora parece que estamos vendo um novo fenômeno. De repente, todo mundo descobriu a importância da saúde mental e bastou a atualização da NR1 ganhar destaque para surgir uma nova espécie no ambiente corporativo, o especialista em NR1. Não me entenda mal, saúde mental é um assunto sério. Burnout, ansiedade e excesso de pressão são problemas reais. A questão é outra. Existe uma diferença enorme entre cuidar da saúde mental e apenas parecer preocupado com ela. É muito mais fácil contratar uma palestra do que rever lideranças tóxicas. É muito mais fácil criar um comitê do que mexer em metas impossíveis. É muito mais fácil fazer a Semana da Saúde Mental do que parar de mandar mensagens para a equipe às 11 da noite. As empresas brasileiras têm um talento especial para transformar causas em departamentos, processos e apresentações de slides. E aí nasce uma pergunta interessante. Será que a NR1 vai gerar mudanças reais ou vai se transformar em mais uma vitrine corporativa? Cultura não muda com certificado na parede. Cultura muda com comportamento. Não adianta dizer que as pessoas estão no centro se elas continuam esmagadas nas bordas. No fim das contas, talvez a pergunta nem seja se a NR1 é o novo SG. Talvez seja outra. Qual será a próxima sigla da moda? As tendências mudam, as palestras mudam, os especialistas mudam. Empresas que realmente se preocupam com as pessoas fazem isso antes de virar obrigação, antes de virar tendência e, principalmente, antes de virar marketing.
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1: Chegando às principais notícias desta quarta-feira, 9 de setembro, começando com destaque nacional. O governo federal trabalha para sancionar ainda nesta semana o projeto que cria a Política Nacional de Minerais Críticos e Estratégicos.
2: A proposta foi aprovada pelo Senado na última semana e está na Casa Civil.
1: E o texto amplia os instrumentos do governo para estimular o processamento de minerais no Brasil, acompanhar operações consideradas estratégicas e reduzir riscos de abastecimento.
2: A lei também cria um conselho ligado à Presidência da República, que poderá analisar mudanças de controle, contratos e negócios envolvendo ativos minerais.
1: Os critérios para essa análise ainda serão definidos em regulamentação, que deverá ser publicada após a sanção.
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2: O ministro André Mendonça, do Supremo Tribunal Federal, determinou o afastamento temporário do diretor-geral da Polícia Federal, Andrei Rodrigues, e do diretor de inteligência policial, Leandro Almada.
1: E a decisão foi levada à segunda turma do STF, que formou maioria para manter os afastamentos.
2: Após a decisão, 11 diretores da Polícia Federal colocaram os cargos à disposição.
1: A Advocacia Geral da União pediu ao presidente do Supremo, Edson Fachin, a suspensão da medida.
2: O caso amplia as discussões sobre o Supremo, a Polícia Federal e o governo federal.
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1: E cerca de 34 mil crianças de 10 a 14 anos vivem em uniões conjugais no Brasil, segundo o censo do IBGE.
2: O número pode ser maior de acordo com o Fundo de População da ONU, já que 87% dessas relações são informais.
1: E para combater o casamento infantil, a ONU lançou no Brasil a campanha Casamento é Coisa de Adulto.
2: Segundo o órgão, meninas representam 77% das uniões.
1: E desde 2019, o casamento civil de menor de 16 anos é proibido no país.
2: A ONU defende, além da legislação, ações nas áreas de educação, saúde e assistência social.
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1: Agora destaque internacional.

0: 5 jornalistas e 3 tripulantes desaparecidos no Estreito de Sunda desde segunda-feira.
1: E o grupo estava em uma lancha para produzir uma reportagem sobre as erupções do vulcão Anak Krakatau.
0: Uma operação conjunta de equipes de resgate e segurança foi mobilizada para localizar os desaparecidos.
1: As erupções também provocaram a suspensão das atividades em 8 aeroportos, afetando mais de 340 mil passageiros.
0: O principal aeroporto de Jakarta e outros 4 terminais foram reabertos após a dispersão das cinzas vulcânicas.
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1: E ele chegou, Mati Matheus. Tudo bem, Mati Matheus? Bom dia, tudo bom dia.
2: Ótimo, bom dia, boa tarde, boa noite. Como de costume, né? Pra, dependendo de quem está em qual país, América do Sul,
1: qual
2: América
1: planeta?
2: Do Norte. Não, calma lá. Eu sou meio receoso quanto a essa aspas aí. Mas.
1: Ué, se tiver internet em outros planetas e alguém estiver lá.
2: É que até hoje só tem residente na Lua, né? Na Lua não, no espaço.
1: Então, talvez os nossos amigos espaciais.
2: Será?
1: Você sabe que eu conheci o Marcos Pontes, né? O primeiro astronauta brasileiro. Ele fez um curso de TV comigo. Era que muito maneiro. Legal.
2: Tô me sentindo aquele meme lá da criança com o brigadeiro, já viu? Nossa, titia, que maneiro.
1: É, ele era muita gente. Ele é muita gente boa, muito legal. Marcos Pontes, um abraço.
2: Brasileiro
1: pra ele.
2: É gente boa, gente.
1: É, brasileiro como, é simpático.
2: Claro que tem suas exceções, mas.
1: Sim, tem exceções.
2: Tanto que toda pessoa que eu conheço que vem de fora, né? Ela sempre fala, pô, o brasileiro é muito caloroso. É
1: saudade só... do calor, do
2: abraço.
1: É verdade.
2: É. Saudades, Ethan. Fica a grande aspas do dia, né? Mas é isso, como que estamos hoje nesse frio, chuva, ventania?
3: Daquele jeito.
1: Daquele jeito, meu amigo, daquele jeito.
2: É, Marcelo voltou pra rádio trazendo chuvas.
1: É.
2: Pela parte da manhã. Peguei chuva pra vir pra rádio.
1: O Pedro chegou ensopado aqui.
3: Não, sério, o Pedro?
2: Então, eu imaginei nisso.
1: Esses jovens que não gostam de guarda-chuva.
2: É. A minha sorte é que quando eu pisei pra fora de casa, a chuva literalmente parou. Então eu falei, Deus, obrigado.
1: É, ele tava na metade do caminho e a chuva veio com força, com força. É,
2: então eu acordei com o barulhaço da chuva. E olha que eu dormi de fone hoje, sem querer.
1: Choveu bastante na madrugada e depois choveu de novo no comecinho do dia agora, né? Agora, na hora que o Pedro chegou.
2: É, hoje...
1: Duas chuvas fortes, fortes, fortes.
2: E não chova de tarde, senão terei que faltar na faculdade.
3: Ah, tá, para esse.
1: Pega o guarda-chuva e vai, menino, pra faculdade.
2: Ah, é porque o lugar é muito ruim ficar andando com guarda-chuva, gente. Eu não consigo.
1: É melhor um guarda-chuva do que se molhar, então leva uma capa de chuva.
2: Ah, e eu fico parecendo aquele menininho do It A Coisa, sabe?
3: Não, eu lembro do Pica-Pau.
1: O Pica-Pau, verdade. Mas é importante não se molhar, né, gente?
2: É, tá, mas tá na chuva, como diria o ditado, tá na chuva é pra se molhar.
1: Ah, não. Não, muito obrigado. E eu tava até comentando com o Pedro que eu falei que eu sou o tipo de pessoa que eu pego uma chuva, no outro dia eu tô resfriado. Não sei por quê.
3: Ah, mas é sensível também.
1: É, viu? Sou. Pra chuva eu sou.
3: Não, eu também.
1: Você também é?
3: Ar-condicionado comigo.
2: Nunca jogou futebol na chuva.
1: Nunca joguei futebol na chuva, porque até porque eu não jogava futebol.
2: Não, quando tinha uma chuva, eu já batia na porta do meu vizinho. Oh, vamos jogar bola. Na
3: pra
2: chuva.
3: Que isso, gente?
2: Era legal demais.
1: É, eu gostava de tomar banho de chuva quando era pequeno, tudo. Mas hoje eu não gosto de tomar banho de chuva, não. Banho no chuveiro, quentinho, obrigado.
2: Mas
1: melhor.
2: Chegava num ponto, Fábio, que quando tinha chuva forte, ficava aquelas poças enormes ali na grama da igreja. Aí a gente tinha aquelas pranchas de bodyboard na...
1: Você usava...
2: Nossa, a gente botava ela ali, você ia deslizando.
1: Ai,
2: muito bom, muito bom, muito
1: só
2: bom.
1: Só você, viu? Só você. Mas o que você conta hoje de bom
2: então,
1: aí?
2: Então, trago novidades, ou tristezas, ou felicidades, dependendo do seu time que você torce. E já vou adiantando que aqui tem um pessoal dessa mesa que não vai sorrir hoje. Tem um pessoal dessa mesa que não vai sorrir
1: pula,
2: hoje.
1: Pula.
2: É. Mas começando com o Fluminense, que superou o Platense por 2-0 no Maracanã e abriu uma boa vantagem para a partida de volta na Argentina, né? Também pelas quartas de final da Taça Libertadores. E ontem, pela Sul-Americana,

0: O Vasco empatou em 0-0 com o Independente em Santa Fé, da Colômbia. E o São Paulo foi derrotado pelo Boca Juniors por simplesmente só 1-0.
1: 1-0.
0: 1-0 tá bom. Fora tá de bom, casa, mano. São Paulo ali. Tá bem. Só que o São Paulo sofre desfalque do Caleri por motivo de suspensão. Então ele que não joga o jogo de volta nesse dia 15, que vai chegar agora, na terça-feira. E ontem, pela Champions League, Real Madrid levou a melhor e venceu sobre a Inter de Milão por 2-1 no Santiago Bernabéu. Manchester City, fora de casa, bateu o Porto por 2-0. O Borussia Dortmund da Alemanha superou o Aston Villa. Não, superou o Vila Real por 3-2. E o Aston Villa derrotou o Clube Brugge também por 3-2. E hoje temos mais... Que eu tenho que recuperar um fôlego um pouquinho.
1: Quartou. O que teremos?
2: Joga a bola pra gente, que a gente fala. Vai, respira. Então, Fábio, esses resultados tá dando o que falar aqui,
0: exatamente,
2: viu?
0: Exatamente. E hoje... Continuando pela Libertadores, às 7 da noite, o Palmeiras recebe a LDU do Equador no Nubank Park. Né, Marcelo, que tem algo para comemorar, pelo menos hoje, se o Palmeiras vencer, porque esse final de semana foi triste. Comentei com ele nos bastidores e ele falou que já esperava o resultado do Palmeiras, viu?
1: Não atrapalhou a viagem dele.
0: É, não
1: curtiu
0: atrapalhou.
1: Da mesma forma. E olha, ele estava na praia, viu? Já descobriu onde ele estava.
2: Aí, Você perguntou?
1: Perguntei. Mas não vou falar não, viu, Marcelo? Fica tranquilo. Apesar que os paparazzi...
2: Eu falei que ele tava em Acapulco.
1: Deve ter pegado ele em algum lugar, né?
0: É. E mais tarde, às 9h30 da noite, o Corinthians vai à Argentina para encarar o Estudiantes. E hoje também, pra minha tristeza, também às 7h30 da noite... Às 7 da noite, não às 7h30... O Santos recebe o Atlético Mineiro na Vila Belmiro.
1: Olha,
0: e graças a Deus eu estarei na faculdade.
1: Não vai assistir.
0: Não.
2: Agora mas você vai pra faculdade.
1: Mas eu imagino...
2: Na chuva, né?
0: Se chover, eu vou ter que ver o jogo. Mas se não chover, eu espero que não chove, porque eu quero ir pra faculdade
2: então,
0: pra não ter que ver.
2: Então, a previsão de chuva até o próximo domingo.
0: Não.
1: Mas vai... você fica na faculdade sem ver o jogo? Você consegue? Você
0: quer ficar? Ultimamente consigo tranquilo.
1: É? Pra não estressar, né?
0: É.
1: Ah, não vale a pena fazer.
0: Vai conversando com um, vai conversando com o outro, anota aqui, anota ali.
1: Hoje você tem aula do quê? De qual matéria?
0: Hoje é plataforma digital.
1: Ah, uma matéria legal até.
0: É, tranquilo. A professora é meio nerd, ela fica falando de GTA 6. Fica falando de jogos.
1: Ah, de jogos. E a aula é prática ou bem teórica?
0: Os dois.
1: Ah, então, é uma aula legal.
0: É isso.
1: Na minha época não tinha plataformas, não tive essas matérias. Acho que eu não tinha isso. Né?
0: Falando em plataforma digital, hoje é o dia que você vai ter que assinar vários streamings.
2: Ah, por quê?
0: Porque não tem só brasileiro, não tem só Copa... Sul-Americana e Libertadores.
1: Ah, tem o quê?
0: Temos Champions League de novo. E hoje é dia bom pra acompanhar, porque o meu time do coração joga, meu time catalão, o Barcelona, joga às 1h45 da tarde contra o Feyenoord. E no mesmo horário também temos o Stuttgart, que encara o Viking. Sim, o Viking é o nome de um
1: Barco
0: time.
1: Viking.
0: E detalhe, norueguês. Triste, eu não
2: que coincidência.
0: Vem imagens na minha cabeça triste aqui agora. Já às 4 da tarde.
1: Ai, Matheus.
0: Teremos 4 jogos ao mesmo tempo: Liverpool e Atlético de Madrid, Napoli e Arsenal, Paris Saint-Germain, o famoso PSG e Slovan Bratislava, além de Sporting e Galatasaray.
2: Repita o nome.
1: Galatasaray.
0: Slovan Bratislava.
2: Slovan Bratislava.
1: Bratislava.
0: Da Eslováquia.
2: Você falou esse nome, você fala qualquer um, meu querido.
0: Não é bem assim.
1: É, tem pior, né?
2: Falando, você fala.
0: No esporte é mais fácil de falar. No esporte é mais fácil de falar. Agora, os outros nomes que a Luana sempre aparece lá, eu fico...
1: Oi?
2: E o Fábio fica doido. Krakatau.
1: Uruguritama. E olha só, falando em praia, Graça Senna e Raimundo, olha só na praia. Ê, vida chata.
2: Ai, que difícil.
1: Sol maravilhoso.
0: É São Luís do Maranhão?
1: São Luís Maranhão.
0: Queria muito ir, hein? Queria tanto uma praiazinha.
1: Queria, só queria. Tchau, Matheus. Adeus.
0: Falou.
2: Tchau.
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1: Participe então, mande seu recado, seu abraço, seu bom dia, sua foto, seu recado, o que você quiser, pelo nosso WhatsApp que já está na tela, viu, Luana?
2: Isso mesmo, o diretor hoje está mais rápido do que nunca, através do número 11 974 181 456.
1: Participe então, mande seu recado, seu abraço, sua foto, tá bom? Fique à vontade aí, vamos juntos aqui no Fique Por Dentro e a gente já começa mandando abraço para quem?
2: Para nosso, vamos ver, Nanda, isso... Nanda, isso, fala da onde, mandou um áudio, muito obrigada.
1: É 13, interior de São Paulo, algum lugar do interior
2: aqui,
1: de São Paulo.
2: Mas obrigada pela participação.
1: Obrigado, obrigado, olha só quem está conosco, André Castilho, ouvindo Eu Fico Por Dentro, e ele está falando, iremos para Bratislava semana que vem. Isso aí, André Castilho, vai praticando essa palavra aí, Bratislava.
2: Que legal.
1: E mande muitas fotos pra gente, viu? Um abraço pra você e pra toda a equipe que vai aí pra esse lugar. Quem mais, Luana?
2: Nossa querida Vera Pitt, de Passo Fundo, no Rio Grande do Sul. Olá, bom dia, queridos. Ontem vocês não leram minha mensagem.
1: Olha, era
2: não
1: brincando com
2: tempo.
1: A gente.
2: Lá tá frio, nublado, e mandou aqueles abraços.
1: Isso aí. Ô, Vera, nós não lemos aqui. Deixa eu tentar justificar o injustificável. Mas a gente não leu sua mensagem, porque você mandou, já estava praticamente na hora da entrevista. E aí você mandou um bom dia e a gente não conseguiu encaixar no meio da entrevista aí para te mandar um abraço. Abraço, viu, Vera? Porque a gente geralmente lê as participações mais cedo. Aí as participações que chegam depois das 8h30 é sobre a entrevista, né? Então, geralmente sobre os temas aí da entrevista, tá bom? Mas hoje duas vezes, então, um abraço pra você aí, Vera. Obrigado pela companhia de sempre. Quem mais, Luana?
2: Nosso querido Carlos Lírio, do Rio de Janeiro, mandou um print aqui, eu gostei.
1: Ficou bonita essa foto, né?
2: Muito olha obrigada.
1: Só. Você com a mão no coração, assim, de...
2: Que legal.
1: Eu não lembro o que você estava falando.
2: Também faço a mínima ideia.
1: Um abraço, Carlos Lírio. Obrigado pela participação. A Adelaide Indiane mandou foto de um guarda-chuva com a chuvinha caindo em cima, as nuvens tudo nublado lá em cima e um bom dia. Então é isso, é o que temos para hoje.
2: É sobre isso. Paulo Farias também está ligadinho aqui na programação de São Bernardo do Campo. Bom dia, família. Estamos juntos sempre. Obrigada pela participação.
1: Abraço para você. Renata, no Rio de Janeiro, também está com a gente. Bom dia, Renata. Obrigado pela participação. Como é que está o tempo aí no Rio? Quem mais?
2: Quem mais? Silvinha está ligadinha na programação. Muito obrigada pelo
1: Silvinha.
2: Seu bom dia.
1: Beijo para você também. Obrigado aí pela participação. Obrigado pela companhia. E o André Castilho voltou com foto aqui. Ele e Ricardo Kroskinski.
2: Ah, que top!
1: Que lugar maravilhoso, né? Isso aí. Aproveite, aproveite.
2: Na Alemanha.
1: Na Alemanha. Olha só. Um abraço aí. Para você, Ricardo Kroskinski. Eu vi o Ricardo postou uma foto também que tinha a Suzy. Então acho que eles acabaram se encontrando aí nesses eventos, né? Um beijo pra Suzy também, que a gente nunca sabe onde a Suzy está, mas importante que ela está também representando aí a RTM, a TWR em algum lugar do planeta, né? Um beijo pra Suzy, pro Douglas aí, pra toda a família. Quem mais, Luana?
2: Quem mais? Chegando por aqui, já mandou um beijo pra Silvinha, acho que.
1: Vamos para o intervalo,
2: vamos,
1: então.
2: Sim.
1: Daqui a pouquinho tem a nossa entrevista. Você pode participar com a gente também. Fique à vontade. Alice César, hoje falando sobre autoestima e autoconfiança para a saúde mental, hein? Tema muito importante. Participe, não saia daí.
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0: Você ama pão? Então precisa conhecer esse. Você ama um pãozinho, mas fica preocupado com a glicemia ou com o peso? Então preste muita atenção na dica da Nutri. Você já ouviu falar do pão de fermentação natural? Ele pode ser uma alternativa bem interessante para quem gosta de pão e quer cuidar melhor desta resposta da glicemia. E sabe qual que é o grande segredo? Não é só a farinha, é o tempo. Na fermentação natural, a massa ela pode ficar fermentando por muitas horas. Às vezes de 24 a 48 horas. E neste período, leveduras trabalham lentamente, transformando alguns componentes da massa. Isso pode fazer muita diferença no nosso organismo. A fermentação natural, ela pode modificar a estrutura do amido, ou seja, fazer com que a glicose ela seja liberada de maneira mais gradual. Na prática, alguns estudos mostram que determinados pães de fermentação natural podem provocar uma elevação menor da glicemia quando comparados com pães convencionais. E aquele sabor levemente azedinho é justamente uma característica dos ácidos produzidos durante a fermentação. Os grãos, eles possuem naturalmente uma substância chamada ácido fítico. E ele pode se ligar a minerais como ferro, zinco e magnésio, dificultando o aproveitamento desses nutrientes pelo próprio organismo. E esse processo da fermentação natural pode reduzir parte deste ácido fítico. Olha que interessante. Ou seja, aumenta a disponibilidade desses nutrientes. Então, o tempo de fermentação, ele não serve apenas para deixar o pão mais saboroso. Ele transforma a massa, modifica a forma como o nosso organismo responde a ela. Mas cuidado, isso não quer dizer que pão de fermentação natural pode comer à vontade, sem limite. Ele continua sendo um alimento fonte de carboidrato, é um pão. A resposta glicêmica também vai depender da farinha utilizada, da quantidade de fibras do pão, se tem semente, se não tem, do tamanho da porção e, claro, como é que você vai comer este pão, com o quê? Uma dica da Nutri, combine um pão com uma fonte de proteína, ovos, um franguinho desfiado, uma carne desfiada, fibras como folhas, alface, rúcula, couve também, legumes como tomate, cenoura ralada, cebola roxa e boas gorduras como o próprio azeite, uma pastinha de abacate. Para quem gosta, o próprio hummus, que é a pasta de grão de bico, é uma alternativa interessante. Então agora você já sabe, da próxima vez que for comprar um pão ou fazer um pão, não olhe somente para a farinha, mas também para o processo, como que é feito este pão. Quer saber mais sobre dicas de nutrição, bem-estar e emagrecimento saudável? Me encontre nas redes sociais. Estou como DRA Eneida Ramos. Até logo.
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3: E o tema de hoje, autoestima e autoconfiança para a saúde mental. O Fique por Dentro conversa com ela, Alice César, que é psicóloga e especialista em traumas, mentora de autoestima e palestrante. Alice, seja bem-vinda novamente ao Fique por Dentro.
4: Bom dia, Alice. Seu áudio não está chegando para a gente. Verifica, por gentileza, o microfone. Se
5: está... Será que é porque ele estava fechado?
4: Será?
5: Estava quietinho aqui, não queria atrapalhar e deixei fechado. Bom dia, Luana. Bom dia, Fábio. Bom dia, ouvintes. E eu estava falando com essa chuva maravilhosa de São Paulo, né?
4: É. Pois é. Sobre isso.
3: Mais um dia aqui com a sua participação sempre, mas sempre trazendo temas tão importantes. E vamos começar justamente com essa pergunta, né? O que significa ter uma autoestima saudável?
5: Então, muitas vezes quando a gente ouve falar ou pensa em autoestima, muitas vezes pensamos em apenas na imagem, na autoimagem. E a autoimagem é um dos pilares da autoestima, mas ele basicamente tem a ver em como eu me trato, em como eu me respeito, em como eu me valorizo, enquanto eu não me comparo com os outros. Então a gente tem uma listinha. Então autoestima, eu costumo falar que a gente se sentir bem e confortável no nosso corpo. E aí não pensando só no corpo físico, mas no corpo emocional, em tudo que isso diz respeito. É lógico que eu trabalho, né, com essa questão da autoestima. Tem pessoas que falam, ah, então quando eu trabalhar minha autoestima, quando eu tiver uma autoestima saudável, eu não vou sofrer mais. Não. A diferença é que a gente não fica nesse lugar. Vai ter horas que eu vou acordar, não vou me sentir, alguns problemas vão mexer comigo, mas isso me derruba.
4: E aí a gente entra na segunda pergunta, né, sobre a grande diferença entre autoestima e autoconfiança, que muita gente confunde também, né, Alice?
5: É, a autoestima, ele tem...
4: O seu vídeo começou a travar um pouquinho agora. Não sei se é internet.
5: Qualquer coisa eu troco a rede rapidinho aqui se travar demais.
4: Tudo bem.
5: Então vamos lá. Autoconfiança, né? Autoconfiança, a partir do momento que eu também autoestima, a gente também... Os meus valores, os meus pontos fortes, as minhas habilidades. É entender que a gente não é a Mulher Maravilha. Ou...
3: E está travando bastante. Pode trocar, então, por favor.
5: Então, só. Então, vocês podem ir falando alguma coisa aí enquanto eu troco aqui. Só um minutinho.
3: Chamou muita atenção, né? Autoestima, autoconfiança. Né, Fábio? O que você vê mais? As pessoas confundem muito esses dois, essas duas vertentes aí do se conhecer da psicologia.
4: Exato, verdade. Muitas dúvidas, né, sobre isso. Então, você que está acompanhando a gente também, tem alguma dúvida, tem alguma pergunta aí para fazer para a Alice, aproveita, viu, gente? Mande aí sua mensagem aqui para o nosso WhatsApp, 11 974 181 456. Você pode mandar, inclusive, mensagem em áudio também aí, alguma pergunta para Alice César aqui no Fique Por Dentro. Ela vai sair do link, vai voltar aqui daqui a pouquinho para a gente falar, continuar falando sobre esse assunto que é tão importante, tão especial, ainda mais quando a gente fala também da questão da saúde mental, né, Luana? Porque tudo isso é um conjunto, né? Então tem que estar tudo interligado aí para que a gente tenha uma saúde mental adequada, né? Que a gente tanto fala aí hoje em dia, tanto ouve sobre a saúde mental. Então participe, de repente você tem algum relato, alguma experiência que você viveu aí na sua família também, participe conosco pelo nosso WhatsApp. Alice, de volta?
5: De volta com rede trocada, acho que agora melhorou.
4: Agora aparentemente melhorou. Vamos lá então para a diferença, né, entre autoestima e autoconfiança.
5: Então, o que eu estava falando antes é que, assim, a partir do momento que eu trabalho a minha autoestima, eu vou entendendo os meus pontos fortes, as minhas vulnerabilidades, quem eu sou, e pensando também nas minhas realizações. Então, a autoconfiança é eu começar a confiar em mim. Eu não é me sentir super poderosa, eu posso tudo, não é sobre isso, mas é entender que eu tenho recursos, eu tenho possibilidades, eu tenho formas de fazer mudanças, de ter conquistas, de superar desafios. Novamente, não é, eu sempre falo que a gente não tem que abraçar ou procurar perfeição, que é algo que não existe, mas eu vou entendendo que eu posso ser excelente, que eu posso ter dificuldades, mas eu posso confiar em mim, nos meus recursos, que eu consigo e que é possível.
3: Agora falando mais sobre o tema e como essas duas, autoestima e autoconfiança afetam, né, podem afetar a saúde mental, principalmente agora que a gente está em setembro amarelo e a gente, é um ato muito importante a gente resgatar essas condições e principalmente para proteger a saúde mental, não é mesmo, Alice?
5: Sim, saúde mental, é claro que ela, a gente fala do setembro amarelo, né, mas é um tema que a gente deveria ter um olhar, né, nós individualmente, as empresas, o ano inteiro, principalmente porque todos nós vivemos desafios dos mais diversos, nas mais diversas áreas da vida, mas se a gente pensar que a partir do momento, como eu falei, a autoestima ela tem pilares, desde entender traumas, ressignificar traumas, entender pontos fortes que eu tenho, vulnerabilidades, como eu falei. E a partir do momento que a gente vai se conectando com a nossa essência, que muitas vezes situações que a gente passa na vida vão nos afastando da nossa essência, e aí a gente vai criando mais ansiedade, a gente vai criando algumas frustrações, em alguns momentos a gente vai achando que a gente pode dar conta de tudo, e não damos. Então, a partir do momento que a gente vai olhando para a nossa autoestima, a gente vai fazendo com que a nossa saúde mental ela fique mais, mais adequada, mais próspera. E até se eu tiver questões na minha saúde mental, como um burnout, uma depressão, uma ansiedade generalizada, quando eu olho para mim, eu não vou negar ajuda, eu não vou negar tratamento, eu não vou ter vergonha de procurar um psicólogo ou um psiquiatra, porque eu vou entendendo que eu sou algo importante, a minha vida é importante, a minha saúde em todas as instâncias são importantes.
4: E qual a relação da nossa saúde física com a nossa saúde mental? Ela tem alguma relação direta, assim? Porque muitas vezes quando a gente não está bem também, eu falo da saúde física, parece que afeta a nossa autoestima, afeta a saúde mental, parece que afeta tudo, né, Alice? Como é que a gente pode organizar
5: pois
4: tudo isso?
5: Eu sempre falo que a nossa vida, ela está toda conectada, né? Não é à toa que eu tenho o projeto Conexão Autoestima, que não é só sobre a gente, como eu falei no início, se olhar por fora, né? Mas é entender todas as camadas da nossa vida e as nossas camadas de saúde, né? E o nosso físico, ele está totalmente ligado ao nosso mental. Não é incomum, né? Quem está ouvindo, talvez recebeu uma notícia e aí começou a ter uma palpitação ou teve uma dor de estômago ou até uma dor de barriga ou uma dor no pescoço. Então a gente precisa entender que o nosso emocional está conectado ao nosso físico e vice-versa. E assim também a nossa autoestima. Então às vezes é comum a gente ver pessoas que estão insatisfeitas com seus corpos e aí isso afeta a sua autoestima, e aí elas tentam compensar de alguma forma. E aí um tema que eu tenho trazido principalmente nas redes é a questão financeira, né? De que a gente, muitas vezes para tentar equilibrar essa balança, a gente vai descarregar em algum lugar. Muitas vezes é comprando, ah não, peraí, eu não tô bem, mas deixa eu comprar algo a mais para comer ou para vestir ou de tantas outras formas, né? Então, assim, a gente tem que pensar que a nossa autoestima também ela vai ser potencializada, nossa saúde mental também, a partir do momento que eu cuido também do meu corpo. E o que é cuidar do meu corpo? É minimamente a ingestão né, de bons alimentos, é beber água, é deixar aquelas coisas que a gente sabe sempre que não fazem bem para a nossa saúde física. Acabamos de ouvir uma nutricionista falando, né? E sempre achar que sim, é possível, e não procurar atalhos, né? Porque não dá para ter respostas fortes e definitivas com atalhos, com coisas rápidas.
3: Algo muito importante também que a gente pode debater, Alice, é a questão de uma linha tênua de autoestima. A pessoa que tem autoestima, mas realmente é bem exagerada, bem eu sou, e tá tudo bem. Ela entendeu que precisa, trabalhou sua autoestima, sua autoconfiança, mas isso tomou uma proporção maior e aí também leva a pessoa numa situação de extrema vulnerabilidade também, porque você se limita a ouvir o próximo, a entender o que precisa, o que não precisa. Eu queria que você falasse também sobre esse aspecto do exagero.
5: Eu amo essa pergunta, Luana, porque é muito comum as pessoas falarem: ah, mas eu conheço pessoas que têm muita autoestima. E aí, uma comparação que eu faço é: a gente nunca fala, nem pra gente, nem pra outras: nossa, fulano tem muita saúde, excesso de saúde. Então, se a gente pensar com essa brincadeira, que às vezes a gente olha alguém que se sente, né, meio pomba, assim, estufa o peito e vai, seja homem, seja mulher, você fala: nossa, fulano tem muita autoestima. Mas não, isso não é muita autoestima. Na verdade, isso é uma defesa, é uma vulnerabilidade. E, se a gente olhar por trás, isso é uma baixa autoestima. Pense em pessoas que você conhece, quando você fala isso: nossa, a pessoa, ela se sente, se acha. Não, se a gente for olhar para camadas, essa pessoa tem uma baixa autoestima. Talvez a forma dela falar arrogante seja uma fragilidade que ela tem, uma ferida emocional, que lá na infância talvez ela tenha sofrido bullying, e aí agora ela precisa se impor, gritar, falar mais forte, mais alto, para que ninguém enxergue essa fragilidade dela ou para que ninguém vá para cima dela. Então, é só a gente pensar. A gente vê no trabalho, no ambiente corporativo, é muito fácil ver isso, né? Eu que venho de alguns anos do corporativo, que a gente olhava: nossa, fulano tem muita autoestima, se sente. Mas, na verdade, não. Essa pessoa que ladra muito, que precisa muito disso, ela tem uma baixa autoestima. E aí, é uma coisa que a gente fala, que dificilmente essas pessoas se enxergam, ou até dificilmente essas pessoas vão procurar uma ajuda ou um acompanhamento terapêutico, porque elas se blindaram tanto que elas saem sendo um trator.
4: E já que a gente falou sobre essa questão da saúde mental com a saúde física, né, recebemos aqui a participação da Berenice, lá de Curitiba, e ela que está passando por um câncer, né, e fazendo a quimioterapia, acompanhamento, passando por todos esses... essas sequelas aí que a quimioterapia ela traz. Ela mandou um áudio aqui pra gente, então vamos ouvir a Berê, lá de Curitiba.
6: Oi, Lu, oi, Fábio, de novo. Doutora, bom dia. Eu queria falar bem rapidamente, eu que tô passando, né, por um câncer, e tem a questão da quimio que faz com que o cabelo caia, eu fico inchada também por conta dos corticoides. E eu queria falar que essa questão da autoestima, né, algumas vezes eu já recusei convite do meu marido para sair, para dar uma volta. Esses dias mesmo meu filho me chamou para tomar um açaí, eu falei que não. E é sempre por isso, né? Ah, até eu me arrumar, olha como é que eu tô. Até eu passar uma maquiagem, fazer alguma coisa ali nos olhos, né, que eu tô sem cílios, e aí parece que a cara de doente realmente é bem complicado. E aí eu fico triste por isso, né? Mas aí, assim, eu não é uma coisa que é constante. Eu saio, eu faço minhas coisas, mas tem dias que eu tô, assim, um pouco com essa baixa autoestima, sabe? E é complicado. E eu fico triste por isso. Às vezes eu oro, converso com Deus, né, para tirar isso de mim, mas tem sido, assim, complicado. E eu queria só registrar, né, que o Fábio pediu para mandar alguma experiência, alguma coisa. Eu tenho certeza que muitas pessoas que passam por esse mesmo tratamento sentem isso que eu sinto, né? E se perguntam, né, ai, quando isso vai passar? Porque é um tratamento que é longo, né? E dolorido também, mas é longo.
4: Essa foi a Berê, em Curitiba, Alice. Quer falar alguma coisa pra ela?
5: Sim, primeiro eu falo que eu sinto muito, né? Mas eu sei que... E o meu pedido aqui para que ela saia fortalecida, apesar das dores, né? Imagino que seja realmente um processo difícil. Mas alguns pontos que ela falou aí... Oi? Vocês me ouvem?
4: Sim, ouvindo. É que o áudio dela ia voltar novamente, mas já cortei aqui.
5: O processo de trabalho de autoestima, ele tem alguns pilares. E um deles é essa questão de focar em seja algo que possa me trazer alegria, que possa me trazer firmeza. Então, quando ela falou de olhar alguns pontos, isso é algo que eu deixaria também. No processo dela, né, que é algo doloroso, algo que mexe muito com o emocional, o que eu posso ressaltar em mim hoje? Eu vou usar uma roupa colorida? Ou ela falou da questão dos olhos, mas eu posso passar um batom? Ou eu vou fazer alguma coisa que me deixe bem nesse dia? A gente fala às vezes do banho, né, o banho premium, sei lá, eu não tô bem hoje, mas eu vou me dar um tempo de um banho que eu vou... passar o cheirinho do sabonete, ter cuidado comigo. E aí eu não estou falando aqui em a gente mascarar um momento difícil, não é sobre isso. Mas é como potencializar o meu dia. E aí quando a gente tem alguma questão, sei lá, um tratamento, caso, né, de repente uma perda de cabelo, inchaço e tudo mais, eu vou tentar hoje não focar nisso. No que eu posso focar? Talvez eu possa fazer as minhas unhas, ou como eu falei, de repente eu vou colocar um acessório, colocar algo que seja aquilo que o meu foco vá para aquilo, ou em mim, ou no meu corpo.
3: Realmente. Alice, agora voltando um pouco mais para a prática clínica, nos consultórios, no seu atendimento, o que você mais enxerga que seja maior dificuldade das pessoas entenderem de fato o que é autoestima e autoconfiança? A gente pode fazer uma relação aí com o passado, que a gente sempre busca ali, realmente, de fato, tem algo que aconteceu com aquela pessoa, mas talvez ela esteja no hoje, vivendo algo que está ali impactando a sua autoestima, e é tão difícil perceber quando a gente está com autoestima baixa. Geralmente são as pessoas à nossa volta que nos dá esse alerta: você está diferente, você levanta a cabeça, o que está acontecendo? E sim, é visível para todos na nossa volta, mas demora para a gente perceber, para a gente próprio se identificar que está passando por esse processo.
5: O que eu vejo muito, Luana, quer dizer, tem vários lugares que a nossa baixa autoestima, ou que a baixa autoestima acabam acendendo luzinhas e nos prendem. Uma, acho que duas que eu posso ressaltar aqui: dependência emocional. E aí a dependência emocional, ela diversa desde eu ter que não me sentir capaz, não me enxergar como pessoa e precisar agradar demais os outros, aí entra naquilo de eu não conseguir falar não e me prejudicar em todos os sentidos, em todos. E principalmente, né, vou linkar porque eu tenho trabalhado nas finanças, às vezes eu acabo por conta de não me enxergar e não me valorizar, não ter uma boa autoestima, eu acabo gastando demais com os outros. Então, eu não compro nada para mim, mas eu compro diversas coisas, até de marcas e caras, para amigos, para filhos de amigos, ou para meu parceiro ou minha parceira. Então, a dependência emocional é um lugar forte de eu precisar agradar demais os outros, que aí eu vou me anulando, e aí, muitas vezes, eu vou me afundando cada vez mais. Porque aí eu vou deixando, mexe na autoconfiança, deixando de acreditar em mim. E um outro lugar que também vejo, e aí nesse lugar também vejo algumas mulheres presas em relacionamentos tóxicos, em relacionamentos extremamente abusivos, porque elas não se acham capazes, elas não se valorizam, né? E o se valorizar é não se enxergar com outra pessoa que não seja essa. E aí elas acabam se submetendo a questões, e aí parte para o adoecimento físico, muitas vezes para o emocional também. E aí um outro lugar também que eu vejo a baixa autoestima afetando é na questão financeira. Porque a nossa vida é como se fosse uma balança, que ela precisaria estar em equilíbrio. Se eu tenho essa baixa na minha autoestima e na minha autoconfiança, em vários pilares, eu vou ter que compensar. E aí, muitas vezes, se eu sou profissional, eu vou, por exemplo, ah, não, eu preciso fazer vários cursos, várias graduações, especializações. Só que o problema não está no momento. O problema está em você não se ver e não se acreditar. Ou eu preciso, sei lá, comprar várias coisas para poder pertencer a um grupo. E aí eu também me endivido. Ou eu me insiro em um grupo, seja em um lugar, que eu ainda não tenho condições de sair com essas pessoas. E aí, ao invés de conseguir falar não, eu acabo me prejudicando também. Então, quando a gente falou de tema, né, olhar para isso, para autoestima e autoconfiança, é uma questão de saúde mental e em todos os pilares da nossa vida. E é muito importante. E ainda tem muito estigma, se acha ainda que é coisa de mulher, não é só sobre mulher. Isso tem a ver com homens também, mas os homens, eu falo que eles foram forjados a ouvirem que homem não chora, homem tem que ser forte, e aí acabam sofrendo de outras formas, né? Então esse sofrimento pela baixa autoestima, e vale sempre, e não é uma questão de ter muito dinheiro ou ter pouco dinheiro.
4: Alice, muitas participações aqui. Quando a gente comentou sobre o Setembro Amarelo, né? Algumas pessoas comentando sobre isso também, que a gente sabe que é um mês de conscientização contra o suicídio, né? Então, tudo isso que a gente está falando aqui, infelizmente, muitas pessoas acabam pensando que tirar a sua vida seja a melhor alternativa diante de toda a situação que parece que não tem fim, né? Parece que não tem jeito mais. E por isso que a gente aproveita e manda um abraço para a Solange, aqui de Interlagos, está comentando com a gente também. Falou: depressão, uma luta diária, como ter novamente uma autoestima e autoconfiança, né? E a Rosângela, nos Lençóis Paulista, interior de São Paulo, ela quer saber também, porque ela falou que muitas vezes ela não tem vontade de sair de casa, mas ela também não gosta de dizer não, para não deixar os outros chateados, né? Aí eu acho que ela, no caso da Rosângela, é importante ela verificar por que que ela não gosta de sair de casa, né, Alice? Talvez aí tentar entender quais são esses motivos, né? Se tem alguma coisa a ver aí com essa questão que a gente está falando da autoestima também, né?
5: Sim, e muitas das nossas questões, né? Algo que eu sempre repito também, que acontecem na nossa vida adulta, tem marcas, tem resquícios lá na nossa infância. Então, uma criança que teve questões, com irmãos, ou com amiguinhos, ou até com próprios pais, parentes, professores, às vezes a gente vai carregando feridas e que o passado não fica no passado, né? Se a gente não cuida, se a gente não restaura esse passado, vai acompanhando na nossa vida adulta e diferenciadas. Então, de repente, uma criança que ela sofreu, sei lá, viveu com pais muito, muito críticos, muito controladores, de repente ela se torna essa pessoa fechada, com medo de avançar na vida e com medo de ser criticada no trabalho, em relacionamentos. Então, o que eu sugiro para ela é procurar mesmo entender o porquê disso. Eu não estou falando que todo mundo tem que sair, todo mundo tem que ser extrovertido, não é sobre isso. Mas que a gente precisa entender quais as causas dos comportamentos, dos hábitos, daquilo que eu sinto hoje. E, novamente, muitas vezes vem de traumas, de situações que a gente passou ali na nossa infância. E aí, por isso também que eu falo que trabalhar a autoestima das nossas crianças é muito importante. E aí, uma coisa que pais fazem muito comumente é aquela coisa da comparação, mesmo com uma intenção positiva. Seu irmão foi muito melhor na prova. Seu irmão arruma tudo direitinho. E às vezes a gente acha que isso a gente está jogando uma cenourinha ali para a criança falar: caramba, eu quero ser igual ao meu irmão. Não. Muitas vezes isso fala mais sobre o que ela não é e sobre quem ela não é. Então, essas falas, né, que às vezes tem, quando eu falo isso para alguns pais, eles já vão se encolhendo: mas eu achei que era bom. Não, não é. Você acaba isso e muito mais afetando e danificando essa autoestima. Alice, quer dizer que essa pessoa vai virar um adulto? Não. Mas isso somado a outras coisas, na escola, no trabalho, isso vai afetando a nossa autoestima. Então, revisitar o nosso passado é muito importante para isso.
3: Agora temos mais uma participação do Guilherme Santos, que fala da Paraíba. Ele está falando assim: no meu caso, sou missionário solteiro, atuando em um campo bastante desafiador. Por aqui estou sozinho, sem nenhum familiar ou parente próximo. Como posso perceber, no caso dele, sinais de autoestima ou baixa autoestima? Por exemplo, quando tenho uma folga, na maioria das vezes, prefiro ficar em casa. Isso poderia ser um indício, um sinal, né, de baixa autoestima ou pode estar relacionado a outros fatores. Gostaria de entender melhor como identificar esses sinais e avaliar como estou emocionalmente nesse aspecto.
5: O fato de ficar em casa só não necessariamente tem a ver com uma baixa autoestima. De repente pode ser um cansaço. Se a gente pensar que estamos ainda no pós-pandemia e que algumas pessoas acabaram encontrando em casa um descanso maior, e não, eu prefiro ficar aqui quietinho do que estar com gente. Então, dependendo, eu imagino que ele trabalhe com muitas pessoas. Eu sou a pessoa que às vezes eu falo, quero ficar aqui quietinha, né? Então, mas perceber, tá bom, se alguém me convida para um aniversário, por exemplo, eu fico nesse dilema. E aí, o que mais? Eu tenho pensamentos muito negativos sobre mim, sobre a minha pessoa, sobre aquilo que eu faço. Eu acho que eu não sou capaz. Se alguém falar, tá bom, eu quero te enviar ou quero te sugerir um novo desafio, aquilo já te faz tremer de achar, eu não posso, eu não sou capaz ou eu não mereço? Então, a baixa autoestima, ela passa por alguns questionamentos, principalmente negativos sobre mim. Sobre o meu corpo, sobre aquilo que eu faço, sobre os meus méritos, as conquistas. Aí eu falo, mas isso daí não foi nada. Mas eu estudei bastante para isso, eu me capacitei, e aí quando algo muito bom acontece, eu não consigo receber. Então, a baixa autoestima, ela passa por muitos lugares. E aí uma coisa que eu sugeriria para ele, para algumas outras pessoas, que é algo que eu tenho gostado muito, é às vezes ter um caderno de escrita. De como adolescentes, nem sei se eles fazem ainda hoje, né? Mas a questão do diário, e que não precisa ser todo dia, de escrever sobre seus pensamentos, sobre o que você acha de você. E aí, dali a algum tempo, revisitar os seus escritos. E o dali a algum tempo não precisa ser daqui a um ano. Revisita dali a um mês, algumas semanas. E vai tentando ver como que você enxerga essa pessoa.
4: Legal, essa dica é maravilhosa, viu, Alice? Bom, ficaríamos horas aqui conversando, mas o tempo passa rápido, a gente abre espaço agora para você divulgar suas redes, para quem quiser o seu contato, fica à vontade.
5: Eu também amo esse tema, ficaria horas hoje à tarde, eu vou deixar um convitinho aqui, posso, Fábio?
4: Pode sim.
5: A pessoa fala sem antes perguntar, mas hoje à tarde eu estarei falando sobre esse tema e sobre também dinheiro, aqui na região do Morumbi, no Avodá Café, vai estar nas minhas redes. É um café, a gente vai ter um encontro, é gratuito, a gente vai ficar das 3 até mais ou menos 17, 18 horas falando sobre autoestima, sobre dinheiro, e um lugar muito gostoso, com um cafezinho gostoso. Mas, falando das minhas redes, eu estou no Instagram como Alice César com Z, ponto oficial. E me coloco à disposição para quem quiser perguntar, eu tenho colocado alguns conteúdos. Vão sair mais conteúdos sobre isso, sobre autoestima, mas principalmente ligando a saúde física, emocional e também a saúde financeira. E vale a pena a gente cuidar da nossa autoestima.
3: Com certeza. E o tema de hoje foi autoestima e autoconfiança para a saúde mental. A entrevista foi com Alice César, que é psicóloga especialista em traumas, mentora de autoestima e palestrante. Alice, mais uma vez, muito obrigada pela sua participação aqui no Fique Por Dentro.
5: Eu agradeço. Bom dia a todos.
4: Bom dia. Tchau, tchau. Fique por dentro de segunda a sexta-feira, das 8 às 9 horas da manhã. Curta e compartilhe muito essa entrevista, hein? Um forte abraço para todos e até amanhã. Você segue agora com a Renata até as 2. Ótima quarta. Até amanhã, gente. Tchau, tchau.
3: Tchau, tchau.
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1: Amigo ouvinte, temos dado graças a Deus por essa oportunidade tão rica de poder compartilhar com você a Palavra de Deus. Por isso vamos nos preparar para essa aventura de conhecê-la em profundidade. Queria que você considerasse comigo o seguinte: para os cristãos que têm um relacionamento pessoal com Jesus Cristo, a Bíblia é um documento divinamente inspirado, preservado e precioso, que contém um tesouro de sabedoria sagrada e a essência da sua revelação, da revelação divina para nós. A Bíblia é, na realidade, uma biblioteca. São 66 livros. São obras escritas por muitos, provavelmente 40 autores, autores diferentes. Na composição desse livro riquíssimo, empregaram-se todos os tipos de estilos literários. E a Bíblia contém também quase todos os tipos de literatura que já foram escritos. O estudo das Sagradas Escrituras é uma obrigação necessária para qualquer cristão que deseja viver de acordo com a vontade expressa de Deus. Seja esse cristão alguém instruído ou não, o estudo da Bíblia é também uma responsabilidade sagrada para os que querem levar a sério a sua fé. Mas a maneira pela qual nos aproximamos da Bíblia para estudarmos depende de como a abordarmos. A abordagem que fazemos da Bíblia para um estudo sério deve nos levar a compreender que a Bíblia, que a Palavra de Deus, nos convida à investigação, pois é possível aprender profundamente com ela. Compreender a Bíblia não é só uma questão de aprender os muitos fatos e detalhes da sua história. A prática da verdade das Escrituras talvez seja o conceito mais importante a ser compreendido antes de nos lançarmos no estudo sistemático da Palavra de Deus. Veja só, devemos almejar estudá-la para praticá-la. A prática dos princípios da Bíblia deve ser o nosso grande alvo, pois com essa palavra nós nos fortalecemos contra os ataques do nosso inimigo, que, como diz o ditado popular, o diabo não tem medo de Bíblias empoeiradas. Portanto, eu e você temos que, por obrigação e por prazer também, abrir a Bíblia, estudá-la e assim nos fortalecermos contra o inimigo. Mas é importante também que você reconheça que, assim como ocorre com qualquer outro assunto que decidimos estudar, o nosso sucesso depende do espírito com que começamos a estudar. Esse espírito engloba sede e fome da verdade. Outro aspecto essencial do espírito certo para o estudo da Bíblia é um pouco mais difícil de explicar. Eu quero que você preste bem atenção. Trata-se da necessidade de estarmos abertos para a ambiguidade quando for preciso. Que palavrinha meio esquisita essa, né? Por ambiguidade, eu quero dizer que eu e você devemos ter aquela disposição de permitir que algumas questões permaneçam indefinidas e até incompreensíveis, até que tenhamos mais informações ou um entendimento melhor para solucioná-los. Parece meio estranha essa colocação, não é mesmo? Mas espere um pouquinho só, deixe-me ajudá-lo a compreender o que eu estou dizendo. Quando estivermos diante da Bíblia, devemos ter um espírito aberto para que algumas questões que nos pareçam difíceis ou até contraditórias permaneçam assim durante algum tempo, porque mais adiante, num outro texto, através da leitura de um outro autor sagrado, nós iremos entender o real significado correto daquela passagem na qual nós tivemos dificuldades. Eu espero que você esteja entendendo. O espírito com que devemos abordar a Bíblia deve ser um espírito aberto, livrando-nos das nossas certezas e daquelas convicções que todos nós temos. Por quê? Porque facilmente elas se tornam preconceitos e a nossa leitura e o estudo serão interpretados de acordo com aquela nossa maneira de entender, e aí é que nós nos perdemos, aí é que nós perdemos a possibilidade de aprender novas verdades, de percebermos novas interpretações e assim sermos enriquecidos. Um outro detalhe importante para a leitura e o estudo da Palavra de Deus é a necessidade que temos de ter os instrumentos e o preparo adequados. Para estudarmos a Bíblia, é bom termos, olha, duas ou três versões da Bíblia fáceis de ler e talvez uma versão parafraseada. Hoje nós temos uma série de versões bíblicas e quantas mais você puder adquirir, eu quero te encorajar, adquira mesmo, para que através da leitura das diversas versões, você já consiga entender com maior clareza aqueles textos mais difíceis. Em seguida, todo aquele que deseja entender bem a Bíblia Sagrada e estudá-la com alegria, deve adquirir uma concordância bíblica completa, ou seja, a concordância bíblica é um índice das palavras usadas em alguma tradução importante. Você deve perceber que em diversas versões das Bíblias de estudo, no final, depois do livro de Apocalipse, algumas delas têm algumas concordâncias bíblicas. Esse, deixa eu falar uma coisa para vocês, é um recurso muito bom. Eu tenho usado quando preparo meus estudos. Esse é um recurso valioso, mas essas concordâncias no final da Bíblia, elas são limitadas por causa do espaço. Talvez, para aqueles que queiram se dedicar realmente ao estudo da Palavra de Deus, a minha recomendação é melhor que você adquira uma concordância especificamente para trabalhar nessa área de conhecimento da Palavra de Deus. Também outros materiais que você poderia usar são manuais, são comentários bíblicos, enfim, nós temos uma série de sugestões e vamos dando essas sugestões durante os programas. São livros básicos que nós podemos ter para nos ajudar à compreensão da Palavra de Deus. Algumas obras são ilustradas, são muito bonitas, que além de dar uma boa introdução à Bíblia, elas trabalham em cada um dos 66 livros bíblicos, fornecendo vários detalhes sobre cada um deles. Outros comentários fornecem uma quantidade considerável de dados básicos para o estudo da Bíblia. E com essas características, recomendo que você consiga, que você adquira alguns ou talvez um bom manual bíblico. Talvez também você tenha um comentário, uma concordância, um dicionário ou diversas versões. Então, comece a utilizá-los. São materiais que vão te ajudar muito no estudo da Palavra de Deus. Nós temos atualmente aqui na nossa língua portuguesa muitas boas obras, obras completas, mas é bom deixar muito claro para cada um de vocês que se vocês quiserem realmente se aprofundar nos estudos mais avançados da Bíblia, mais materiais são necessários. Por exemplo, dicionários, comentários críticos avançados, léxicos da língua original, enfim, cada um de vocês deve saber qual o nível de entendimento que você quer obter e assim adequar a sua biblioteca para que você possa ter materiais que possam facilitá-lo no estudo da Palavra de Deus. Mas vamos adiante. Eu queria te dar alguma palavra com relação à sequência desse nosso projeto. Essas ferramentas são muito importantes se nós tivermos com o espírito aberto para as novas descobertas, fazendo uma abordagem da Bíblia de um modo investigativo e com o desejo principal de aplicar essas verdades às nossas vidas. Por isso, nós precisamos conhecer alguns métodos corretos que podemos utilizar para termos um melhor proveito. Alguns métodos básicos eu gostaria de compartilhar com você, esses métodos devem ser mencionados. Eu vou especificar cada um deles e nós vamos trabalhar durante esse programa em defini-los, mas rapidamente eu vou mencioná-los agora. Olha, nós temos o método sintético, o método crítico, o método biográfico, o método histórico, o método teológico, o método retórico, o método tópico ou temático, o método exegético ou o método expositivo temático e também o método gráfico. Puxa, você deve ter pensado quantas maneiras de se estudar a Bíblia, não é mesmo? Mas deixe-me compartilhar com você algo muito interessante. Eu tenho lecionado teologia por mais do que 25 anos. E sabe qual é uma das matérias mais práticas que eu leciono? É exatamente essa: métodos de estudo bíblico. Sim, como você reparou, nós temos pelo menos 10 maneiras de estudar a Bíblia. E são tão importantes todas essas maneiras que o conjunto delas forma uma matéria que é estudada, olha só, nas diversas escolas e faculdades teológicas.

10 abordagens diferentes e tirarmos lições maravilhosas e enriquecedoras da palavra de Deus. Eu creio que você deve concordar comigo. Isso é uma coisa muito fantástica, maravilhoso. Podemos estudar a Bíblia de um trecho apenas, tirar 10 maneiras diferentes de encará-lo e depois de aplicá-lo em nossa vida. Mas deixe-me dar uma pequena definição de cada um desses métodos, para que, se você tiver interesse e tiver oportunidade, você mesmo pode desenvolvê-los no seu estudo da palavra de Deus. Então vamos iniciar, e eu gostaria de a sua atenção talvez um pouquinho mais redobrada agora. Primeiramente, o método sintético. Nós nos aproximamos do livro da Bíblia como uma unidade nesse método. Aqui nós procuramos compreender o significado do livro como um todo. Nesse método, não nos preocupamos com os detalhes, mas sim com a mensagem central do livro todo, do livro inteiro, com seu esboço geral e com a aplicação global, prática e relevante que podemos fazer dos seus ensinos. Esse é o método sintético. O próximo método que nós vamos definir é o método chamado método crítico. Nesse método, nós examinamos cuidadosa e detalhadamente as declarações e as implicações do livro, com o objetivo de descobrir o seu grau de confiança e a sua relação com a época e as condições, com relação ao contexto de quando e onde ele foi escrito. Por exemplo, nesse método crítico, verifica-se o contexto histórico com a finalidade de se comprovar que aquela passagem da Escritura é merecedora de toda a confiança. É um método que vai trabalhar muito com essa questão de autoria e detalhes assim que são importantes para quem se aprofunda no estudo bíblico. Nós temos o terceiro método, que é o chamado método biográfico. Com base nas indicações vindas do próprio livro e de outros livros bíblicos, você reconstrói, por exemplo, através do método biográfico, a vida do autor e de outros personagens que são citados por eles nesse livro que você está estudando. Vamos imaginar que você esteja estudando o livro de Filipenses. Então, lá nós temos o nome de Paulo, temos o nome de Evódia e Síntique. Nesse método, você vai procurar todas as informações necessárias para traçar a biografia, reconstruir a vida do autor e das personagens que são mencionadas. Por exemplo, lá em Filipenses nós temos a menção do nome de Epafrodito. Quem é esse personagem? Então, através desse método, você conseguirá identificar, conhecer um pouco mais dessa personagem bíblica. Na verdade, esse método procura traçar o perfil, a personalidade, o caráter e, de modo geral, a vida dos personagens do livro. Diante dessas descobertas, podemos entender melhor por que o autor escreveu o que ele escreveu da maneira que ele escreveu. Qual era o seu sentimento, qual era a sua relação com os destinatários, por que que ele citou aquele outro personagem. Enfim, é um método muito gostoso e profundo. Podemos estudar e tirar grandes lições para as nossas vidas. O método biográfico, vale a pena você se dedicar a ele. Próximo método que nós queremos descrever, só para que você amplie a sua mente para entender que nós temos várias abordagens da palavra de Deus, é o método chamado histórico. Na verdade, esse método reproduz para cada um de nós que vamos estudar a Bíblia o cenário histórico, geográfico, social e político do livro que nós estamos estudando. Dessa maneira, podemos entender como esse contexto afeta a interpretação do livro ou do texto que queremos estudar. No método histórico, nós vamos conhecer um pouco mais do seu autor, dos seus destinatários, da época em que a carta ou o livro foi escrito, e assim nós vamos compreender o panorama histórico e depois aplicá-lo para as nossas vidas hoje, que nós estamos há mais do que 20 séculos distante daquela literatura original da palavra de Deus.
Temos também o método teológico. O método teológico é muito importante. Ele codifica, isto é, ele

0: reúne os diversos ensinamentos do livro de acordo com as várias doutrinas conhecidas. Por exemplo, lá através desse método você vai conhecer um pouco mais de cristologia, sobre escatologia, que são a doutrina das últimas coisas, a pneumatologia, doutrina sobre o Espírito Santo, eclesiologia, enfim, o método teológico é um método muito importante para aqueles que querem avançar no estudo da palavra de Deus. O propósito desse método é fazer uma aplicação espiritual desses ensinos. Temos também o método retórico, que tem por objetivo examinar, com o emprego das palavras, da sintaxe e das figuras de linguagem, qual é o ensino doutrinário e definir as regras de interpretação e extrair lições importantes para as nossas próprias vidas. Prosseguindo, nós temos mais um método. Veja quantos métodos agora temos. O método tópico. Isso é, significa que você vai escolher um método, um tópico, um tema, um assunto, e destacá-lo de todas as passagens em que ele é mencionado na Bíblia toda ou especificamente no livro que você está estudando. Vamos dar novamente um exemplo. Imagine que você esteja estudando o livro de Filipenses. Então você vai destacar a palavra alegria, porque você quer fazer um estudo sobre alegria usando o método tópico no livro de Filipenses. Você vai procurar todas as vezes que aparece alegria ou regozijo, e ali, a partir do livro de Filipenses, você vai fazer o seu próprio estudo. Temos depois o método exegético ou analítico, que faz o caminho oposto ao método sintético. Lá o livro era visto de um modo geral. Aqui o livro é visto em detalhes, de uma maneira mais minuciosa. O estudo analítico pode começar por dentro de uma certa passagem e caminhar para fora dela. Isso é, você vai analisando a passagem do ponto central até a periferia, vamos dizer assim, da passagem bíblica. E ainda nós temos mais o método expositivo temático, que na verdade é uma utilização de alguns dos métodos anteriores. E você vai esboçar a passagem de uma tal maneira para poder aplicá-la num estudo ou numa pregação da palavra de Deus. E finalmente temos o método gráfico, que é utilizado por professores, pelos que ensinam, ou até por pastores, que nos cultos durante a semana, ao invés de pregarem, ensinam a Bíblia ao povo. E esse método, então, depende da criatividade de cada um, e o pastor elaborará, o professor montará um gráfico, um desenho, para que então as pessoas possam entender claramente o que está sendo colocado da palavra de Deus naquele estudo. Bom, amigo ouvinte, eu espero que você esteja aproveitando tudo o que estamos compartilhando. Aprendemos que temos diversas maneiras de estudar a Bíblia. Vemos 10 métodos de estudo bíblico. Agora eu quero encorajá-los a usar um desses métodos. Aquele em que você se sentir melhor, comece a praticá-lo, você perceberá um crescimento na sua vida espiritual. Cada cristão é um participante ativo no processo de compreensão da mensagem da palavra de Deus. Como membro de uma comunidade cristã, cada um que estuda a Bíblia se coloca dentro de todos esses níveis de sentido e pode utilizá-los como lentes por meio das quais examina a verdade da palavra de Deus. O sentido da Bíblia não é, portanto, alguma coisa estática. Nós devemos procurar e entender aquela dinâmica da palavra de Deus. Esse é um belo projeto, não é mesmo? Então, eu espero que você decida envolver-se pessoalmente nesse projeto e durante toda a história, durante todo o tempo, muitos cristãos já fizeram isso e tiveram um grande benefício espiritual. Quantos ensinamentos necessários para estudarmos corretamente a palavra de Deus? Mas fique firmes, conte conosco, conte com o nosso apoio e com a nossa companhia. Por hoje ficamos por aqui com esses ensinos. Que Deus lhe abençoe e lhe capacite a ser um estudante e proclamador da boa palavra de Deus. Convido-o a estar conosco no nosso próximo programa.
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1: Terceiro dia de estudo aqui no nosso Através da Bíblia e vamos juntos para essa jornada de 1.300 programas. Quem não conseguiu ouvir desde o começo, vai lá no nosso site rtmbrasil.org.br para ouvir o programa introdutório que passou na segunda-feira do feriado. Ontem foi o dia 2 e hoje aqui o terceiro programa, que tem outros horários de reprise. Agora 9h25, dá tempo de canção antes do intervalo. Vamos com Baruque, Galho Seco. Gilberto Gaeta, se tiver na sintonia, meu abraço, querido irmão, e ofereço essa que eu sei que você gosta. Bom dia pro Juvenal, pra Laurinha, pra turma que tá aqui sintonizada. Bom dia, Marília, bom dia, Elis, bom dia, João Batista.

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0: 9h30 da manhã, voltamos ao som do Samuel Barbosa e eu tô aqui junto com a Joyce, tá do meu ladinho. Vou mostrar aqui pra vocês, ontem quem tava à tarde já pôde conhecer um pouquinho mais dela, né? Então hoje estaremos juntas aqui, vem passar quarta-feira com a gente, bom dia!

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1: Desde cedo você aprendeu a administrar seus doces e brinquedos. Guardar ensinava cautela. Gastar tudo trazia falta depois. Quem administra hoje com Cristo prepara o amanhã com Deus Pai. A boa administração exige equilíbrio. Não é apenas guardar, também é saber usar, investir e multiplicar. Deus não nos chama à imprudência, mas também não aprova uma vida paralisada pelo medo. Na parábola das 10 virgens, 5 foram prudentes porque levaram azeite de reserva. Elas estavam preparadas para a demora. Na outra parábola dos talentos, Jesus mostra outro lado. 2 servos receberam recursos e trabalharam com ousadia, multiplicaram aquilo que receberam. 1 terceiro enterrou o talento por medo. Quem administra hoje com Cristo, prepara o amanhã com Deus Pai. A boa administração une cautela e ousadia, sendo no resultado. Tudo pertence ao Senhor. Jesus vai ainda mais longe. Na parábola do administrador infiel em Lucas 16, ele mostra que os filhos deste mundo sabem usar recursos para preparar o futuro. Jesus ensina a usar recursos terrenos com sabedoria, não para amar o dinheiro, mas para fazer o bem e produzir frutos eternos. Quem administra hoje com Cristo, prepara o amanhã com Deus Pai. Você administra dinheiro, tempo, capacidade e oportunidades. Não enterre os seus talentos, use-os com prudência e coragem. Até riquezas produzidas num sistema injusto podem servir a propósitos justos e eternos. Pense na sua vida. Você apenas acumula ou administra? Guarda tudo por medo ou gasta tudo sem pensar? Administre o presente olhando para a eternidade. A morte encerrará nossa administração terrena. Mas Cristo oferece esperança que o dinheiro não compra. Pela fé nele, você pode viver reconciliado com Deus. Porque quem administra hoje com Cristo, prepara o amanhã com Deus Pai. Administre com cautela, trabalhe com ousadia, sirva ao reino e seja pronto para os portais eternos. Para você dar continuidade à sua reflexão na palavra do Deus e Pai de Cristo Jesus, acesse o site ruajanus.com.br. 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Vou repetir: ruajanus.com.br.
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0: com a Joyce nessa manhã de quarta-feira chuvosa aqui na cidade de São Paulo. E ela vai participar aqui com a gente do Pipoca. Vocês lembram? Faz pouquinhas semanas ela estava aqui presencialmente conversando com a gente sobre filme. Hoje ela vai vir aqui pra ver toda essa parte técnica. E aí ontem, Joyce, você conversou aqui também com os ouvintes no horário da Nilceia. Como é que foi? Bom dia pra você.
1: Bom dia pra você, Rê. Bom dia pra você que nos escuta aqui na RTM. Ontem foi bastante legal com a Canicélia, eu tive essa oportunidade de ver como funciona a rádio, né? E mexer um pouquinho aqui na mesa, foi bem legal.
0: Que bom, hoje ela vai mexer também na mesa, vai soltar áudio daqui a pouco dos ouvintes, ó. Eu já vou soltar um pra Joyce ver como é que funciona a gente colocar vocês aqui no ar. Marília, que tá lá em Manaus, poder conversar com todo mundo aqui pelo Brasil e pelo mundo. Então, Marília, vem pra cá, querida.
2: Mata, bom dia, Charlotte, bom dia, Celina. Como ontem foi aniversário do pastor Jorge Lira, meu irmão querido, eu fiquei pensando que o pastor Jorge, ele é meu irmão de sangue. Ele é aquela pessoa, ser humano, todas as vezes, pode até passar muito tempo sem eu falar com ele, sem eu mandar recado, mas todas as vezes que vem na minha mente alguma lembrança do pastor Jorge, uma foto, às vezes, na minha mente mesmo, uma lembrança, aquilo me produz paz, aquilo me faz bem. Eu fico pensando que nesse ciclo de amizade, se eu for procurar na mente, tem outras pessoas também que faz isso. Eu vou citar algumas. A professora Alice Lages é uma delas. O pastor Israel Belo de Azevedo também. Pastor Itami também. A Renata Burjato me faz isso também. Aí eu fiquei pensando, Deus, eu converso muito com Deus, tá? Às vezes eu converso lavando vasilha. Eu converso com a Renata também. Mas eu fiquei pensando, Deus, o que é que eles têm que produz isso em mim? Aí eu disse, aí logo veio a resposta. Ah, eles têm humildade. Eles estão sempre presentes. Eles não se afastam, eu digo isso presente em presença mesmo, não física, né? Mas assim, em atendimento, em aconchego. E então, essas pessoas que eu citei, a lista é muito, muito maior, tá? Mas elas são humildes, elas têm um amor a Cristo enorme, elas gostam da palavra, elas são humildes. Porque essa é uma característica que elas são assim como a essência. Que bom isso, né? Eu fiquei feliz de lembrar isso. Eu precisava falar isso pra rádio. Mas aí também vem esse reviravolta, esse liquidificador na minha mente. E será que eu estou sendo assim pra alguma pessoa? É. Quando é que eu afasto? Quando é que eu acolho? Estou vendo aqui o balbúcio da Laurinha que está aqui comigo. É isso, Renatinha. Meu áudio ficou grande, mas é necessário. Beijo, Marília.
0: Que abraço esse áudio, Marília. Que abraço. E aqui nos bastidores eu contava pra Joyce o quanto a gente gosta de você, o quanto você é fofa, né, Marília? Gente, sim. Respondo pra você então no ar, Marília. Você faz isso, sabe por quê? Eu te conto. Teve aí um feriado antes do 7 de setembro, algum outro feriado que estava aqui e eu estava na rádio. E a Marília não chegava com um áudio. E eu pensando, será que tá tudo bem com a Marília? Será que ela vem? Aí ela veio e falou, Rê, é que hoje eu vou fazer um passeio junto com a minha família. Eu falei, ai, ufa, que bom. Porque quando você não vem, você faz muita falta, Marília. E você agrega demais na nossa vida com esse seu jeitinho único. Sempre instigando a gente com boas perguntas, sempre contribuindo. Então, Marília, meu beijo. Obrigada por ter me abraçado com teu áudio, viu? E continue sendo assim, aquela que envolve as pessoas. E ela falou, Rê, pode ficar a música na tua conta. Então eu vou com essa, sabe por quê? Ah, essa daqui chama Até Outra Vez e tá baseada naquela benção de números. Que as coisas boas aconteçam, porque a boa mão do Senhor está sobre nós.

0: da Marília, que está em números. Essa bênção, que o Senhor te abençoe e te guarde, que o Senhor faça resplandecer o seu rosto e te dê paz. E numa versão moderna, né? Que a estrada se abra à tua frente, que o vento sopre em teu rosto e que essas lutas diárias e a rotina não sejam um peso ao nosso coração. E eu tô aqui com a querida Ana Paula, ela disse um abraço pra toda a turminha aqui em Mossoró, no Rio Grande do Norte. Tô ligada na programação, ótima quarta. E Joyce, parece que lá, essa chuva que tá aqui em São Paulo, esse frio, nem passou perto,
1: nem
0: né?
1: Nem chegou perto. Foi difícil até pra chegar hoje com a chuva, hein?
0: Eu queria que você contasse um pouquinho pros nossos ouvintes, porque o estado de São Paulo é tão grande, mas a cidade de São Paulo também, a capital, é tão grande, né? Então conta pra gente todo o transporte que envolveu tua vinda até aqui.
1: Olha, eu brinco que São Paulo é a cidade que não para, exceto quando chove, né? Que aí choveu... É um caos, mas foi bem tranquilo. Foram só dois trens, um metrô e um ônibus. E eu cheguei na rádio.
0: Enquanto outros ouvintes com isso tudo vão pro outro estado, né? A gente ainda tá aqui dentro de São Paulo. E São Paulo, quando chove, como ela falou, para, porque transporte fica caótico, as avenidas ficam todas paradas e a gente demora ainda mais tempo do que o normal, né?
1: É verdade.
0: Mas ela tá aqui, graças ao bondoso Deus. E foi o que eu falei já pro Marcelinho. Ele falou assim, aí, Rê, como é que tá sendo? Eu falei assim, ó, já coloca aí ponto pra ela, porque vir num dia de chuva da cidade de São Paulo tão longe, isso mostra baita comprometimento. Então, parabéns, Joyce. E já vão se acostumando, que a Joyce vai aqui compor o nosso time de locutores. A Lé também tá com a gente. Bom dia, Lé. E também mandou áudio pra nós. Então, vem pra cá, minha querida.
2: Ah, não. Depois a gente fica sem entender por que que ama tanto, tanto, tanto, mas tanto essa rádio. É porque é uma conexão dos céus, é uma sintonia celestial. Acabei de chegar da oncologia e adivinhem, ouvintes e Renatinha Burjato, qual a canção que eu trabalhei ao ler Eclesiastes 12? Exatamente, lembrete. Louvado seja Deus. Obrigada, Senhor. E agora estou aqui me preparando, que eu vou contar a história. Fui convidada para contar uma história numa escolinha infantil aqui em Salinas. Força na peruca, vovó Lé. Academia hoje vai ficar para mais tarde. O desafio vai ser mais tarde. Beijo.
0: Beijo! E olha, enquanto você fala que não dá pra não amar a RTM, acho que a Joyce já sacou que não dá pra não amar os ouvintes, né?
1: É verdade, eles são os queridos.
0: Muito, muito. A Lé de Minas com esse sotaque delicioso. E quando ela diz que ela foi pra oncologia, ela vai lá pra fazer devocional com as mulheres.
1: Olha que
0: pra
1: legal.
0: Dar uma força pra quem faz tratamento. É demais, né? Nossa capelã hospitalar, a Lé. Um beijo, Lé. E eu vou te oferecer canção, viu? E ó, não deixa de ir pra academia mesmo que mais tarde, porque ela tá lá num desafio de vários dias com a turma e eu quero ver você fazendo check-in, check-out sempre. Agora 9h53, ontem ofereci essa pro Reinaldo e nesse dia de chuva aqui em São Paulo cai muito bem. O que que a gente tá vendo pela janela? Como é que tá a nossa visão, nosso olhar?

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0: 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Olá, hoje eu quero conversar com você sobre o tema A Força do Cristão. A acusação que ouvimos hoje, proferida ao cristianismo, é a de que ele é irrelevante para as nações. No mundo de ciência e tecnologia, do desenvolvimento rápido e explicações crescentes, a fé tem sido encurralada e empurrada para dentro das igrejas, que estão cada vez mais vazias. A vida cristã é ridicularizada, a prática cristã considerada coisa do passado, e o cristão é visto como um retrógrado que se recusa a aceitar o progresso da humanidade. Nesse contexto, como ainda acreditar na força do Evangelho? Mas quero lembrar aquilo que Paulo escreveu aos cristãos que estavam em Roma. O Evangelho é o poder de Deus para todo aquele que crê. Romanos 1, 18. Um poder sobrenatural que é transformador, regenerador, curador, motivador, renovador e restaurador. Poder nunca visto em nenhuma outra religião do mundo. Poder emanado de um Cristo vivo, ressurreto e presente entre nós, através do Espírito Santo, o Executivo de Deus. Na condição de humanos, sabemos que não temos nenhuma força para mudar aquilo que está à nossa volta. Nem força, nem poder e nenhuma capacidade para promover mudanças no interior do coração do homem. Somos limitados em nós mesmos, mas o Evangelho não é apenas força, mas sim o poder de Deus, um poder sobrenatural e ao alcance de todo aquele que crê. Nos tempos que correm, não devemos e nem podemos nos encolher e deixar que a vida passe. Não fomos chamados em Cristo para uma fé envergonhada e uma vida medíocre. O Espírito que recebemos não é de covardia, mas de ousadia para a transformação do mundo. Há 2000 anos, um grupo de 12 homens rudes recebeu um mandato numa província remota de um império dominante. Que poderiam eles diante da força de Roma? Pois passadas 3 décadas, se dizia deles que tinham transformado o mundo. Que força tinham? Teremos a mesma força conosco? Pensemos na força que o cristão ainda tem hoje para mudar o mundo, a força que o Senhor colocou na sua mão. Não é econômico, político ou físico, mas é enorme e grandioso. Em primeiro lugar, a força da oração. A palavra do Senhor nos mostra que a oração pode muito em seus efeitos. Tiago 5, 16. Não subestimemos o que a oração pode fazer. Por meio dela, a igreja e os crentes têm mudado governos e derrubado impérios. No passado, servos humildes decidiram colocar suas vidas à disposição do Senhor para servi-lo em qualquer circunstância. E eles se dedicaram à oração. Na dinâmica da fé, quando uma pessoa ora, todo o céu se põe em alerta. Deus honra a oração de seus filhos. Foi por intermédio da oração que Daniel, sendo injustamente condenado, triunfou sobre os famintos leões. Orando, os 3 jovens hebreus foram lançados na fornalha, mas quem olhasse de fora via não 3, mas 4 pessoas lá dentro. Através da oração, o rei Ezequias mudou o projeto de Deus e sua vida foi adiada. Ainda, através da oração, Paulo e Silas cantavam na prisão enquanto a igreja orava. Eles foram libertos e celebraram o poder de Deus. Pela oração, impérios foram destruídos, algemas foram quebradas e vidas foram restauradas. Vimos em nossos dias a queda do comunismo no leste europeu e outros ditadores que caíram, pois a oração teve papel preponderante. Não podemos ver como a oração move os lugares celestiais, mas devemos crer e insistir na presença do Senhor. Servos de Deus no passado tiveram na oração seu grande triunfo. Moisés orou e o mar se abriu. Ana orou e Deus lhe deu Samuel. Salomão orou e Deus lhe deu sabedoria. Josué orou e os muros de Jericó vieram abaixo. Eliseu orou e os exércitos foram derrotados. Elias orou e os profetas de Baal foram exterminados. Josafá orou e Deus o livrou do exército inimigo. A igreja primitiva orou e moveu-se o lugar onde estavam reunidos. Jesus orou e os milagres aconteceram. Segundo, o poder da palavra de Deus. Mesmo os que não são cristãos reconhecem a força da Bíblia Sagrada. Alexander Solzhenitsyn, o famoso dissidente soviético, ao receber o prêmio Nobel, declarou: "Os cristãos não têm bombas e nem poderiam militar, mas eles têm a palavra de Deus escrita, e isso vale mais que o mundo todo. Ninguém deveria acreditar mais nisso do que os cristãos. A palavra é verdade e vida. É o poder de Deus para a salvação de todo aquele que crê. Através dessa palavra somos edificados, transformados, mudados e abençoados. Ela é a carta magna para o cristão, é a bússola do céu que aponta o nosso norte, Cristo Jesus. Essa palavra é transformacional. Por ela, vidas decadentes foram levantadas e resgatadas. Assassinos e ladrões foram traspassados por suas verdades, atingindo em cheio suas mentes e corações. E quando essa palavra é aberta e fala, o inferno silencia e as forças do mal são derrotadas." Terceiro, o poder da fé. Um dos capítulos mais significativos da Bíblia está no livro de Hebreus, capítulo 11. E começa com uma grandiosa definição de fé. Ora, a fé é a certeza das coisas que se esperam e a prova das coisas que não se veem. Foi por ela que os antigos alcançaram bom testemunho e muitas vitórias. E o maravilhoso texto continua: "Pela fé, cremos que os mundos foram criados pela palavra de Deus. Enoque foi trasladado, Noé preparou a arca, Abraão se tornou pai de uma multidão já muito idoso. Moisés recusou ser herdeiro do trono de Faraó para ser peregrino no deserto. Cristãos venceram reinos, praticaram a justiça, alcançaram promessas, fecharam a boca de leões, apagaram a força do fogo, da fraqueza tiraram forças, tornaram-se poderosos na batalha, foram apedrejados, cerrados ao meio e se tornaram vitoriosos." E Jesus afirma: "Tudo é possível àquele que tem fé." Todas essas forças são simples, mas maravilhosas. Criadas por Deus em seu mundo, estão à disposição de todos. Os mais fracos fisicamente ou pobres financeiramente podem mostrar essas forças e ajudar a mudar o mundo. Temos um arsenal à nossa disposição. Basta-nos usar essas três forças e venceremos: oração, Bíblia e fé. Precisamos ser mais ousados. Não baixemos a cabeça em resignação. Temos o Espírito do Senhor sobre nós e a força para, em Cristo, mudar o mundo. Vamos agir mais? Deus abençoe a sua vida.
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2: Ouvimos Autoajuda com o nosso saudoso Noélio Duarte. Faltam 8 minutinhos para começar o Pipoca de Graça ao vivo. Hoje a gente vai conversar de um filme. Esse filme mostra o problema do mal, a questão moral. Chama Onde os Fracos Não Têm Vez. Eu tenho certeza que muita gente já assistiu. Se você já viu, vem para cá, comenta, faça sua resenha, traga sua pergunta, porque a gente vai querer conversar com você hoje também. E a Patrícia tá com a gente, o seu João Batista também, a Elis conosco, e Stephanie, bem-vinda, bem-vinda Dona Odete, seu Luiz, Danusa, Sarinha e toda a turma. A gente vai com canção e logo às 10h20 voltaremos ao vivo com Pipoca.
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4: Paula.
5: 10h19, horário de Brasília. Daqui um minuto vai começar o nosso Pipoca de Graça. Eu já convido você para participar, mandar sua pergunta, interagir. Você assistiu Onde os Fracos Não Têm Vez? Conta pra gente.
3: Mande o seu recado através do nosso WhatsApp. 11 97418 1455.

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2: Já conhece os apresentadores também, faça sol, faça chuva, e tá muita chuva, né, JP? Tudo bom com você?
3: Tudo bem, muito bom poder estar aqui de novo e agora recebendo, né? Tirando já a ilustre, né?
2: A Joyce aí, já é da casa.
3: É. Mas aí recebendo agora outro cara que a gente gosta muito, né? Que a gente esperava que viesse logo. Oh, mano, você é
2: tô,
3: fogo.
2: Tô muito contente que o Elia Kim, nosso conhecido Kim, que faz com que muitos vídeos apareçam pra vocês no YouTube, e aquele que fica por trás das câmeras hoje tá aqui na frente. Kim, bem-vindo.
4: Olá, muito obrigado. Bom dia a todos.
2: Bom dia.
3: Bonitinha, né?
2: É, demais, demais. Bom, a gente tem uma pergunta de praxe. Kim, quem escolhe o filme tem que responder o porquê. Então já começa falando pra gente. Ainda bem que você escolheu Onde os Fracos Não Têm Vez, porque é um filmaço e nunca tinham sugerido pra gente. Por que que você trouxe esse?
4: Eu trouxe esse filme principalmente porque ele traz... vai falar, né, sobre a violência, né? E eu acho que o vilão, ele traz várias camadas que vale a pena a gente analisar, assim. Então, principalmente, eu acho que ele é um dos personagens principais, acho. Vale,
2: sim,
4: muito a pena.
2: E a gente brinca que às vezes a gente se reconhece alguns personagens, mas nenhum não compartilha de nada com ele,
4: não,
2: com o Javier Bardem.
4: Não. Eu só gostei do personagem, não faria o que ele faz, não.
2: Brincadeiras à parte, né, gente? Olha, então a gente vai contar quem são os personagens aqui principais, que baita elenco, né? Começa já com o Javier Bardem, com aquela cara branca que passam de maquiagem nele, aquele corte cabelinho, de cabelo. Cabelo.
3: Que psicopata, né?
4: A característica dele é perfeita.
2: É,
4: né?
2: Um Chanel psicopata, ele usa com aquela franja, um cabelo escuro, que deixa ele mais aterrorizador, gente. E olha que a Joyce falou de filme de terror, mas eu acho que esse causa mais frio na espinha do que aquele que a gente conversou, né?
3: É que esse é ter uma coisa interessante, porque não sei se ele é... Ele é um suspense, né?
4: Sim.
3: E você fica toda hora ali torcendo pro policial velho,
4: uhum,
3: porque o nome do filme é outro, né?
2: Sim.
3: Não é Onde os Fracos Não Têm Vez. É forte no Brasil isso, mas o outro é Country of Old Man, né? Alguma coisa assim.
4: Isso.
3: É a cidade do cara velho, né?
4: É.
3: Do homem velho,
2: sim,
3: né? E realmente, assim, o que me chama atenção muito no filme é o novo sempre vai vir, né? Porque ele tá velho, ele tá falando, eu já não consigo mais entender o que tá rolando. Esses caras são loucos, né, meu?
4: Sim, sim.
3: O outro mata com um negócio de pressão, o outro faz não sei o quê. Quer dizer, por quê?
4: Sim.
3: Ele conversando com outro policial velho, né? E aí eles estão lá batendo papo, o cara fala, as coisas mudaram, né, meu? Parece que não tem mais poesia, né?
4: Sabe,
3: um negócio assim? Parece que não tem,
4: é
3: todo mundo maluco atrás de dinheiro, de poder, de alguma coisa, né? É um filme estranho, assim, você fica incomodado o tempo todo.
4: Sim, não,
3: mesmo, né?
4: Incomoda demais, é. E a questão da arma é bem interessante, porque aquela arma que ele usa é uma arma que mata animal, né? Então, você faz alguns... Já é algumas metáforas, né? Por que que ele mata o animal com uma arma, tipo... E mata as pessoas, né, com ela. Então, é bem curioso isso.
3: Que pra eles são só animais,
4: isso,
3: né?
4: Exatamente. É como se as pessoas fossem animais mesmo. Não tem, assim... Não tem um juízo de moral ali, né?
3: Não, o exemplo lá no fim, quando ele tá conversando com a esposa do cara, né? Que ele fala assim, você sabe, o cara foi matar, aí ele cochichou a bala, pegou ali.
4: Exatamente,
3: é. Agora eles nem matam mais assim, né? Eles pegam com arma de pressão e vão lá e matam ele. Ele fica assim... Oh, o cara tá fazendo a mesma coisa.
4: Exatamente, tá fazendo exatamente aquilo.
3: Muito
2: bom. E o Kim separou algumas cenas pra gente assistir e poder comentar. Então, olha que vantagem também trazer alguém que é dessa parte de audiovisual, das câmeras, porque ele trouxe a imagem pra gente. Olha, primeira cena, cena 1, presta atenção. Você que não tá assistindo a gente em rtmbrasil.org.br, já vai pra lá.
5: Os crimes de hoje em dia são difíceis de se entender. Não é que eu tenha medo de combatê-los. Eu sempre soube que para ser um xerife era preciso estar disposto a morrer. Mas eu não quero ser imprudente e me meter com algo que eu não entendo. Teria que pôr a minha alma a prêmio. Teria que dizer tudo bem. Vou fazer parte desse mundo.
0: Sim, senhor. Eu acabei de passar pela porta.
6: E como é que ele está?
0: O xerife estava carregando com ele um negócio tipo... cilindro de oxigênio para efizema, sei lá.
6: Que?
0: É, e tinha uma mangueira por baixo da manga.
6: E para que serve exatamente?
0: Eu não sei para que serve. Pode verificar quando chegar.
6: Cuide de tudo aí.
0: Sim, senhor. Está tudo sob controle.
3: É.
4: Essa é a primeira cena do filme e já apresenta muito bem o personagem, né? E já mostra o porquê que ele é louco, né?
3: E é engraçado porque ele vai fechar isso lá quando ele vai conversar com o outro policial que tá aposentado, que é paraplégico.
4: Sim, sim.
3: É, ele vai conversar com ele e ele fala isso: não, eu vou me aposentar. Mas por que você vai se aposentar? Ele falou: não sei, me sinto incapaz.
4: Exatamente.
3: E eu sempre falo para todo mundo, falo assim: o novo sempre vai vir. E é bom que venha, porque eu tenho 54 e já não entendo o mundo mais.
4: Uhum.
3: Você entendeu? Então, o mundo que eu entendo já não é esse aqui.
4: Sim.
3: Entendeu? E eu assisto esse filme e fico com o mesmo tipo de sensação do cara. Não, é muito fora da minha vida.
4: Uhum.
3: Você entendeu esse negócio? Não dá mais pra mim viver aqui, entendeu? Não dá mais pra mim trabalhar no que eu faço. É, que é essa a sensação.
4: Exatamente,
3: dele.
4: É.
3: Não dá pra fazer o que eu faço, porque mudou tudo, né?
4: Mudou.
2: Mas o que mudou? Já que o título em inglês é outro, que é a questão que já não é uma região mais pra velhos, aqui no Brasil é onde os fracos não têm vez, né? Mas lá fala mais sobre a questão de mudança. O que que mudou? Você acha que com o tempo mudou a percepção da pessoa, por isso ela enxerga o mal e já não consegue lidar com aquele mundo? Ou, na verdade, a violência agravou?
4: Então, eu acho que nesse filme, tanto que é o personagem do Tommy Lee Jones, né, que faz o xerife, ele fala, né, sobre essa questão do... quando antigamente ele tinha a percepção que era mais violento. Só que quando ele vai falar lá com o outro rapaz, ele explica pra ele que na verdade é só uma percepção dele em relação ao tempo. Porque a violência sempre existiu.
3: É.
4: Então não é porque era antigamente não tinha violência. Na verdade sempre existiu. Mas como ele tá ficando mais velho, ele começa a ter essa percepção de violência de uma forma mais apurada, né?
3: É, eu acho isso também. Acho que tem as duas coisas, como você disse. Tem a minha percepção com relação ao mundo, mas tem essa coisa de que realmente o modo de operar é muito diferente, entendeu? Quer dizer, tá, antes você conseguia entender algumas coisas, pelo menos eu, né? Olhando o mundo atual,
2: sim,
3: eu olho e falo assim: ah, isso aqui faz sentido, entendeu? Eu olho pra trás. Ah, minha mãe se divorciou do meu pai, tarará, tarará. Minha mãe é uma mulher do tempo dela.
2: Sim.
3: Mesmo. É característica do tempo dela. Ela é do tempo do Malu Mulher, né? Da Elis Regina, namoradinha do Brasil, que se divorcia do marido tóxico e vai fazer a vida acontecer pra ela. Ela é desse tempo, anos 80 ali, sim, entendeu? É... tudo bem, eu consigo entender isso. Mas tem coisas de hoje que eu falo assim... hã? Não, mas por que que a pessoa faz isso aqui?
4: É verdade.
3: Por que que tá fazendo esse negócio aqui? Quer dizer, pra mim já não tem, é muito fragmentado o processo.
4: Sim.
3: E eu não consigo já enxergar mais. Essas coisas sempre existiram? Sempre existiram. Essa fragmentação da humanidade sempre existiu? Sempre existiu. Entendeu? Mas talvez não era tão a olhos nus como eu tô vendo agora.
4: Sim.
3: Entendeu? Quer dizer, então a coisa alterou. Já não é. Eu sou muito velho já. Uhum. Pra esse ambiente.
4: Exatamente.
3: Imagina que daqui a 20 anos, não, eu não vou caber mais nesse lugar.
4: Sim.
3: Você entendeu? Acho que é essa a sensação.
4: É, isso também já remete também ao título, né? A questão dos velhos, né?
3: Isso.
4: Então, é isso aí.
3: Que é o lugar, né, do velho, o cidadão, a cidade dos velhos, né? Alguma coisa do homem velho.
2: É, e quando vocês falaram de fragmentado, eu sei que o Kim, ele fez curso também de psicanálise. Eu sei que ele estudou Jung, Lacan fala muito sobre essa questão do ser humano fragmentado, né?
4: Fala bastante. É, eu estudei um pouco sobre Jung, né, na verdade, e ele vai falar também muito sobre sombra, essas coisas, e eu acho que tem algumas coisas que dá pra, acho que, levar em consideração nesse filme, é justamente a questão da sombra, né, que é quando você vai deixando de lado o seu jeito mesmo, né? Tipo, e aí vai escondendo o seu lado ruim, né? E aí você sempre vai jogando as coisas para debaixo do tapete, né? Então acho que nesse filme fala muito sobre isso também.
2: O que eu gosto muito desse filme,
3: tem
2: gente,
3: um sonho no final.
2: É que o JP e eu, a gente não gosta daquele filme que começa e em 3 minutos você já sabe como vai terminar, que clichêzão, é totalmente previsível. Né? E esse é um filme cheio de mistério. Começa, você fica o tempo todo a entender o que está motivando cada um a agir dessa forma. Então, e o que é legal é como ele vai apresentando os personagens principais, né? Porque você falou do Tommy Lee Jones. Gente, não começa já com o Tommy Lee Jones. Ele vai aparecer depois de um tempo no filme. De repente entra essa figura. E quando eu tava agora reassistindo, eu pensei, gente, agora eu vejo de outro jeito. Eu vejo que o Javier Bardem faz quase que essa encarnação do mal. Um mal na pele, um mal quase que dá pra tocar. Já o outro que faz o que fica com o dinheiro, uhum, é aquela coisa assim... Sabe, é o ladrão, eu tive oportunidade, então eu roubo. Tá com aquela predisposição a fazer o mal. Não necessariamente pra fazer, mas já que eu vi o dinheiro, então eu tomo. E me parece que o Tommy Lee Jones é aquele que fica tentando não se render ao mal. Quando ele vai sair de casa, né, pra fazer o ofício dele, que é prender gente, conter o mal, a esposa dele conversa com ele e fala, nada de se acidentar hoje, não se machuque. Ele, tá bom, vou tentar. Nada de fazer mal pros outros também, né? Tenta não machucar ninguém. Aí ele fala, vou tentar. E aí ele faz uma promessa com a esposa dele toda vez que ele sai de casa. E aí quando a secretária atende o telefone, ele fala assim, vou ter que renovar a promessa com a minha esposa. 2 vezes não, acho que eu vou deixar pra 3 vezes. Parece que o tempo todo ele tá, sabe, colocando diante de si barreiras também pra não ser vencido pelo mal, sabe? O tempo todo se vigiando. E aí eu falei, que 3 figuras diferentes que esse filme aborda, assim, né?
4: Sim.
2: E onde a gente se reconhece, né?
3: Também tem as teimosias, né?
2: Sim.
3: Porque ele é que nem o cara que tá matando com a pressão.
4: Exatamente.
3: Ele também tem um negócio de, não, eu vou pegar o cara.
4: É. Só que ele tá sempre atrasado.
3: Ele tá sempre um passinho atrás, né? Mas ele encontra o cara.
4: Sim, sim.
3: E ele fala, agora eu posso. Agora eu posso.
4: Sim.
3: E aí ele entrou naquele lugar com a arma.
4: Aham.
3: Uhum. Aí ele... E o cara tá escondido.
4: Entendeu? Ali, tem algumas interpretações, mas eu acho que o cara tá realmente... quando ele escolhe aquele apartamento lá, né? Onde o rapaz morreu. Eu acho que ele tá do outro lado, entendeu? Então, ali foi uma questão de sorte também. Igual, não sei se você viu no final que aparece a moeda.
3: Uhum.
4: Então, quando ele olha pra moeda e tá cara, então ali foi a sorte dele. Porque se ele tivesse escolhido o lugar errado, ele encontraria o...
3: Claro. Mas também tem isso, assim. Não, eu peguei o cara.
4: É, sim.
3: E o cara sabe assim. E esse aí eu também não posso mexer.
4: É verdade,
3: muito,
4: sim.
3: Porque o cara tá no meu rastro. Uhum. Ele vai me pegar.
4: Sim, sim.
3: Então tem um negócio assim do gato e rato.
4: Sim, não, total. Entendeu?
3: Mas
4: total.
3: Eles se percebem.
4: Sim.
3: Porque
4: sim,
3: eles são muito inteligentes no processo.
4: Sim,
3: os
4: sim,
3: dois.
4: Sim.
3: Então os outros são meio bobão, né? Todo mundo é meio bobão. É, ingênuo. Sim. Não vai me pegar. Não, eu vou conseguir pegar ele. E morre.
4: Sim.
3: O outro, eu vou conseguir, não sei o que lá. O outro fica... por que que você tá falando que o cara passou agora? Pô, o leite tá gelado ainda.
4: É verdade.
3: Nossa!
4: Ele sempre... O cara não percebe, né?
3: Eu vejo as mesmas coisas que ele, né?
4: Exatamente.
3: Hora que ele olha na televisão e fala... Ele viu as mesmas coisas que eu vi. E eu vi as mesmas coisas que ele viu.
4: Sim, sim, exatamente.
3: Então parece que tem uma linha tênue. Que é nesse lugar que você tá falando. É uma linha tênue entre a maldade e a bondade.
4: Exatamente, sim.
3: Entendeu? Você consegue ver as mesmas coisas. Mas como é que você reage a elas?
4: Sim.
2: Só que um parece que tá o tempo todo lutando com essa astúcia, com essa inteligência, para não levar para esse caminho.
3: Exato.
2: E o outro, aquela coisa assim, eu nem sinto que tem uma outra força me puxando. Ele se entregou totalmente pro mal, né?
4: Com certeza, sim, total. E tem também aquela cena do... Quando ele tá no acho que é a segunda cena, vamos mostrar ela.
2: É importante também mostrar o jeito que ele mata.
4: Isso, que é muito frio, né?
2: Sim. Quem tava contando, o mesmo jeito de matar um animal.
4: Exatamente, essa cena representa muito bem isso.

0: Olá, qual é o problema?
1: Saia do carro, por favor, senhor.
0: O que é isso?
1: Eu preciso que saia do carro, senhor.
0: Pra que isso?
1: Dá pra ficar parado, por favor, senhor.
2: Já é. É. Então, aí já representa... aquela arma, na verdade, ela é usada em matadouro, né? Sim. Então, e aí você tem essa relação de... Que, assim, as pessoas, pra ele, na verdade, é como se fosse um animal, entendeu? Sim. Então, você não tem nenhum juízo de valor, de moral, né? Tipo, então, é como se fosse um animal mesmo.
3: Sabe quem eu te ouvindo falando assim, as pessoas, pra ele, é como se fossem animais... Será que talvez não seja também o jeito que ele se enxerga, por isso que ele enxerga as pessoas assim? Porque parece que ele vai meio pelo instinto. Ele não vai com nada assim, uma moral que faz ele racionalmente pensar se ele quer ou não fazer. Por isso que ele até não entende, parece que os diálogos, quando as pessoas falam assim, mas você não precisa fazer isso. E ele fala, mas por que, que todo mundo fala isso que eu não preciso? Tipo, meio que eu faço o que eu quero a hora que eu quero. Tipo, né, um id. Né?
2: Isso,
3: o tempo todo, assim, exacerbado. É o id, não tem um super-ego equalizando ali.
4: Mas quem põe ele no negócio é a esposa do cara, que fala assim, não vou escolher. Uhum. Porque você não vai fugir da sua responsabilidade.
2: Sim.
4: É você quem vai ter que escolher. Sim. Entendeu? Lógico, dá a impressão que ele matou. Até vai olhar no sapato pra ver se tem sangue.
2: Tem,
4: né?
2: Tem essa cena, mas que é mais pra frente.
4: Mas esse é o negócio, sim, né? Sim. Ela vira e bota ele em xeque. Fala assim, não, você não vai esconder atrás desse negócio de destino. De
2: sorte. E ela foi a única que enfrentou ele nesse esquema, né? Exato. Porque normalmente ele sempre vai na moeda e aí ele coloca o destino na moeda. Só que na verdade é ele que tá decidindo, né? Sim.
4: Não, eu vou fazer o que a moeda decidir.
2: Exatamente.
4: Que papo de moeda decidir?
2: Aí você tira a responsabilidade, né?
4: Mas isso não é uma coisa que a gente faz naturalmente?
2: Sim.
4: Colocar a nossa responsabilidade na mão de outro?
2: Com certeza. O tempo todo a gente faz isso.
4: Mas por quê?
3: Porque se a gente coloca sobre o outro de decidir, tira o nosso ônus de ser responsável pela má escolha, né?
5: Fica mais fácil conviver com as suas escolhas. Se você coloca a culpa no outro, né?
4: A gente é mais covarde do que imagina.
5: Com certeza.
2: Com certeza.
3: Só que aí, gente, nesse filme, os fracos não têm vez. E só pra vocês entenderem, você que tá chegando agora aqui no nosso Pipoca, a Joyce tá aqui, ela participou há umas duas, três semanas atrás, né? Quando a gente falou da invasão zumbi, ela e o primo escolheram. E hoje ela tá aqui um pouquinho mais do background aqui, mas é porque ela tá treinando aqui a parte técnica, né? Isso. E a gente não tá fazendo tanta pergunta pra ela, que como ela não assistiu o filme, a gente não ia te colocar nessa enrascada hoje, tá bom?
5: Agradeço.
3: Mas fica à vontade que quando o papo for assim, né, pode também falar. Agora, Kim, quando a gente olha pra todo esse filme, então, que termina, vocês ficaram fixados na tela, assim, você termina e você, não é que você espera que tenha mais coisa, porque fecha, por mais que o diálogo seja sobre o sonho ali,
4: fecha tudo.
3: Vocês ficaram um tempo, assim, e aquilo continuou na mente de vocês? O que que trouxe, assim, de pensamento pós-filme?
2: Não, pra mim foi, assim, uma reflexão muito profunda, né? Sobre a vida, sobre a maldade mesmo, né? O quanto, tipo... E o quanto a gente é mal também, né? Se você for ver, em alguns momentos você mesmo olha assim, você olha... Putz, é uma coisa, assim, complicada, porque não que você vá matar alguém, né? Mas você vê que você é mal, entendeu? Sim. E normalmente a gente não assume essa maldade. Normalmente a gente acha que a gente é bom, sim, mas na verdade a gente é como se fosse o Javier Bardem, né? Sim. Todos nós temos um pouco dele, né? Sim. Só que em camadas diferentes, né? Então, eu fiquei muito reflexivo no filme. Eu, assim, achei a forma como ele encerra o arco narrativo... espetacular, porque ele começa numa narração e termina numa narração. E inclusive é o próprio Tommy Lee Jones, né, que começa e termina o filme. Então, e normalmente as pessoas, quando acham estranho, né, o filme acabar do nada, é porque, tipo, a história já foi contada ali no meio, né? Então não tem mais o que falar sobre o filme, né?
4: Porque a história final é ele contando que o pai dele tá esperando ele, né?
2: Exatamente.
4: O pai dele foi na frente, ele também vai.
2: Isso.
4: Então, agora.
2: Fala de esperança, né?
4: Mas o que é porque ele fala uma hora, ele fala assim, não sei, ele tá conversando com o cara que é cadeirante, ele fala assim, não sei, achei que Deus em alguma hora ele ia entrar na minha vida, né?
2: Então.
4: Mas não entrou, mas não é culpa dele.
2: Sim, sim.
4: Entendeu? Ele fala, não é culpa dele. Mas ele, a esperança é em Deus.
2: Exatamente.
4: É o negócio, sim, da vida eterna, né? Quer dizer,
2: isso, exatamente.
4: Não, o meu pai foi na frente e ele tava lá, tava só me esperando, sim, lá, sim, entendeu? Tipo, só foi antes.
2: É.
4: Entendeu? Então eu vou lá. Mas o que pega pra mim na conversa com o cadeirante também é a questão dele... Porque ele pergunta assim, tá, ficou alguma coisa que você poderia ter feito e não fez? Ou você perdeu? Ele falou, não, todo mundo perde. Você tem que se acostumar com a perda.
2: Exatamente.
4: Que é esse negócio, que ele tava ficcionado de pegar o cara.
2: Sim, sim, total.
4: E quando ele entra lá no quarto, esse é o lance. Ele fala assim, tá bom, tive sorte. Porque ele olhou a moedinha deu essa jogada. Porque o cara tá ali, tá. A espreita dele.
2: Exatamente.
4: E ele vai embora. Quer dizer... Ele desistiu naquela hora, ele fala, não, tem coisas mais importantes.
2: Sim, sim.
4: Você vai conseguir conviver com essa perda?
2: Exatamente.
4: Que muita gente não consegue.
2: É.
4: Entendeu? Porque, não, mas eu podia ter feito. Não, eu deveria... Não, será que eu deveria? Eu podia? Como que é? Não, mas eu poderia ter morrido. Ah, mas quem sabe se eu teria morrido mesmo? Se eu não tivesse pego o cara, quer dizer... Essa nóia pode ficar na cabeça do cara.
2: Com certeza.
4: Essa sombra, né?
2: Essa
4: imagem. Pode ficar ali na cabeça dele. E será que ele vai... conseguir conviver? Essa pergunta fica aí.
2: É.
4: Ele fala, meu pai tá me esperando. Ah, tá, pá. Acabou esse. Tá bom, mas o cara conviveu com essa perda ou não?
2: Aceitou a perda? E aí fica aberto, né? Sim, sim. Mas é exatamente isso. É muito bom. Louco.
3: Agora ouvindo vocês, né? O JP falando do Tommy Lee Jones, as questões que ele tem, até a busca dele por Deus, né? Ouvindo também você comentar sobre o Javier Bardem, me parece assim... O Tommy Lee Jones é aquela figura de um ser humano mais perto do que um ser humano deveria ser, buscando fazer o bem, buscando fazer o certo, tentando conter o mal.
4: E rodeado de maldade.
3: Exato, num mundo cheio de maldade, não deixando a maldade entrar dentro dele, né? Então, assim, buscando ser o ser humano na sua essência, tentando ser um bom marido, conversando com a esposa. Já na outra ponta, no outro extremo, a gente tem o Javier Bardem meio que deixado a própria maldade, a própria sorte, né? Como a gente tem lá em Romanos, capítulo 1, né? Vocês queriam isso? Então, pronto, vão viver no chiqueiro e lameados, né?
4: E talvez esse seja o pior castigo.
3: O pior castigo, exatamente. Não é a questão de, do castigo de Deus. É você estar refém de si mesmo. É você estar sozinho na vida, né? Sem noção de certo e de errado. Sem conseguir ter sensibilidade no coração para discernir o bem e o mal, as escolhas, de acordo com algo maior que transcende, né? Mas e o personagem do meio, gente? O que vocês acham sobre ele?
2: É, o que rouba o dinheiro,
3: isso,
2: né?
3: Isso, que encontra o dinheiro. Ele como é ele trata isso?
2: Liu Wayne Moss.
4: Ele é o Thanos.
2: É verdade. Ele é muito interessante também, que alguns acham ele como protagonista. Eu acho que ele seria um segundo protagonista, né? Eu acho que o primeiro protagonista é o Javier Bardem mesmo, né? Pelo menos na minha
4: eu
2: visão,
4: acho que,
2: né?
4: O grande protagonista é o Tommy Lee Jones.
2: Então, tem algumas leituras que fazem isso também, mas eu ainda acho que se você tira o peso do Javier Bardem, você... O filme não vai ter o mesmo peso, entendeu? Em relação ao personagem, eu digo. Mas eu acho que nem quando ele rouba o dinheiro, aí a gente pode trazer o tema ganância, né? Sim. Porque se ele tira, se ele deixa quieto lá, tipo, beleza. Ele viu lá todo uma cena, né, de tráfico de drogas e tal. E aí ele vai pesquisando, vai até encontrar o dinheiro com um cara lá embaixo da árvore. Quando ele pega esse dinheiro, então ali ele já começa a assumir um risco, né? Sim. Tipo, ele tá pegando algo que não é dele. E assim, vai dar tudo certo na cabeça dele.
4: Quando ele encontra os caras mortos, ele já pensa nisso.
2: Então,
4: tá bom, cadê o último?
2: Exatamente,
4: cara?
2: Porque, tipo, ele sabe que tá faltando alguma coisa, lá, exatamente. É. Tinha lá o caminhão com a droga, mas. Tá faltando dinheiro, né? Sempre onde tem droga tem dinheiro, né? Então é muito curioso que... E aí se ele não faz essa jogada, você quebraria a narrativa do filme ali. E é muito interessante também o filme que toda a causa tem uma consequência. Então quando ele pega esse dinheiro, vai ter uma consequência lá na frente. Então é muito legal a forma como ele vai amarrando essas coisas, né?
4: É verdade, esse negócio da causa e consequência.
2: É, totalmente.
4: Tá no filme
2: não, total. Desde o começo até o final.
4: Até com o Tommy Lee Jones.
2: Exatamente.
4: Tá com o xerife,
2: tudo,
4: também,
2: é tudo causa e consequência.
4: Se ele parar.
2: Exatamente.
4: Tudo bem, ele vai ter que aposentar e vai ter que conviver com aquela perda.
2: Sim,
4: mas se ele continuar, pode ser que ele perca a vida.
2: Exatamente.
4: E aí muda o esquema. Ou pode ser. Porque a reflexão dele com a esposa lá é assim: não, ele foi lá, deu um tiro na cabeça do boi, ricocheteou não sei onde, pegou no ombro, o cara não consegue nem levantar a mão pra pegar uma folha de papel. Aí, Ele tá pensando nisso, ele tá falando, tá, qual é a consequência se eu continuar com esse negócio aqui?
2: Sim, sim.
4: Peguei agora um cara que eu não consigo entender as motivações dele.
2: Não.
4: Eu consigo rastrear ele, mas
2: não faz a mínima ideia o porquê que ele faz aquilo. Né?
4: Nada.
2: Não.
3: E justamente porque ninguém ele é tão entende. Desumanizado, não, total. Que do ponto de vista humano, você entender com a lógica, não cabe na lógica, porque ele não age como um ser humano, né? Com as mesmas intenções que um ser humano age. Ah, eu vou pegar o dinheiro porque eu quero gastar com isso e com aquilo. Não, ele não tá nem... Na verdade, ele está mais preocupado em fazer aquilo que ele tem que fazer, sei lá por que motivações,
2: sim,
3: dele,
2: sim,
3: né? Do que pelo dinheiro em si. Ele também parece que nem tá ligando para isso, né?
4: Você assistiu o Coringa, né?
2: Assisti,
4: não,
2: assisti.
4: Não o Coringa, o Batman...
2: O Dark Knight, não.
4: É, o Cavaleiro das Trevas.
2: Isso, Dark Knight, sim.
4: Quando o Coringa diz isso pro Batman.
2: Exatamente.
4: Ele fala assim, ah, você quer me matar? Ele fala, não, não quero matar você, cara, não existe.
2: Então, mas eu acho que o personagem do Javier é muito isso.
4: Muito dessa psicopatia,
2: né? E aí eu acho que entra muito a questão do acaso, né? Eu acho que talvez a mente dele funcione dessa forma, não justificando, né?
3: Sim, não, mas é importante mas a gente tentar entender.
2: Exatamente, mas até porque ele usa muita moeda, que acho que vai ter na próxima cena aí. E a questão da moeda eu acho que é muito legal porque assim, mostra o acaso, né, funcionando muito bem, né?
3: Vamos ver então.
6: Quanto é? 69 centavos. E a gasolina?
7: Tem chovido muito lá na sua terra?
6: De que terra está falando?
7: Eu vi que você é de Dallas.
6: E desde quando te interessa de onde eu sou?
2: Da loucura dele, né? Muita
7: loucura. Desde quando eu te interessa? Eu não falei por mal.
6: Não falou por mal?
7: Eu só quis puxar assunto.
2: E ao mesmo tempo também que mostra que o rapaz do posto, ele é bem detalhista, né? Então isso, eu acho que faz ele reconsiderar algumas coisas.
7: Tem algo errado?
6: Com o quê?
7: Com alguma coisa.
6: É isso que está me perguntando? Se tem algo errado com alguma coisa?
7: Quer mais alguma coisa?
6: Você já me perguntou isso.
2: É muito boa essa cena.
7: Bom, é que está chegando a hora de fechar.
6: A hora de fechar?
7: Sim, senhor.
6: A que horas você fecha?
7: Agora. Fecho agora.
6: Agora não é uma hora. A que horas fecha?
7: Geralmente quando escurece.
6: Você nem sabe o que está falando, não é?
7: Como?
6: Eu disse que nem sabe o que está falando. A que horas você vai para a cama?
7: Como?
6: Você é meio surdo, não é? Eu perguntei a que horas você vai para a cama.
7: Ah. Por volta das 9:30. Mais ou menos umas 9:30.
6: Eu poderia voltar a essa hora.
7: Mas por que voltar a essa hora? Eu estarei fechado.
6: É, você disse isso.
7: Bom, eu tenho que fechar agora.
6: Você mora naquela casa lá atrás?
7: Moro, sim.
6: Morou ali a vida inteira?
7: Bom, essa casa era do pai da minha mulher antigamente.
6: Casou por interesse?
7: Nós moramos em Temple, Texas, por muitos anos. Criamos os filhos lá. Em Temple. Viemos para cá tem uns 4 anos.
6: Casou por interesse?
7: Se é isso que o senhor acha...
6: Bom, eu não tenho que achar nada. É a pura verdade. Qual foi o máximo que
2: já é muito legal isso aí.
6: Caro Coroa?
7: Como?
6: O máximo que perdeu no Caro Coroa.
7: Ah, não sei. Não faço ideia.
6: Escolha.
7: Escolher?
6: É.
7: Por quê?
6: Só escolha.
7: Bom, eu preciso saber o que estamos decidindo aqui.
6: Você tem que escolher. Eu não posso escolher por você. Não seria justo.
7: Eu não apostei nada.
6: Você apostou, sim. Está apostando a sua vida inteira. Só não sabia disso. Sabe qual é o ano desta moeda?
7: Não.
6: 1958. Ela circulou 22 anos até chegar aqui. E agora chegou.
1: Então é cara ou coroa? Agora é com você, escolha.
7: Olha só, eu preciso saber o que eu vou ganhar.
1: Tudo.
7: Como assim?
1: Você pode ganhar tudo, escolha.
7: Tá bom. Cara, então.
1: Parabéns. Não coloque no seu bolso. Não no bolso, é a sua moeda da sorte.
7: E onde é para colocar?
1: Em qualquer lugar, menos no bolso. Ela vai se misturar com as outras e virar uma moeda comum. É o que ela é.
2: É, não, essa pra mim acho que talvez seja a melhor cena do filme. E a questão da moeda. Primeiro que quando ele fala lá que ele pode ganhar tudo, né? Ou perder tudo, na verdade ele tá falando justamente disso. Porque se o cara errasse, né, o coroa ali no caso, ele perderia a vida. Então isso também traz a... A gente pode fazer a relação com... Não sei se você assistiu o filme do Tyler Durden lá, o... Lembra do... É, calma aí, deixa eu lembrar o título agora. Quando é a mesma relação que o rapaz coloca uma arma de fogo na cabeça de um cozinheiro. E aí ele pergunta o que você tem a perder. E aí ele faz essa relação. É que eu tô esquecendo agora o nome do filme.
3: Mas enquanto você vai lembrando o nome do filme, deixa eu falar.
2: Clube da Luta.
3: Ah, Clube da Luta. Que
2: aquela cena. É a mesma coisa.
3: Fala mais devagar o nome do filme de hoje. Hoje a gente tá conversando. O título em português é Onde os Fracos Não Têm Vez. A Edileuza queria saber. O André também tá aqui sintonizado. Então, obrigada. Roberto falou, ótimo esse filme, é? Onde os Fracos Não Têm Vez. O Jairo Pereira também queria os detalhes. A Eunice também falou, eita, que papo gostoso. Grande abraço para todos. E ela tinha perguntado o nome do filme, então anota aí. Onde os Fracos Não Têm Vez, anota aí também, seu Rudinei, e tá disponível na Netflix.
2: Isso aí. Então, essa cena é muito interessante, que é a primeira cena que aparece a moeda e a questão do acaso, né? Na cabeça dele, quando ele define se vai matar ou não as pessoas através da moeda, é justamente porque ele tá tirando a responsabilidade, né, das coisas, né? Sim. Então, e aí já mostra a loucura dele. Sim, porque não...
3: pela aleatoriedade. E, gente, quando o senhor começava a conversar com ele, puxa assunto, eu me vi muito nesse senhor, eu penso, meu Deus, eu estaria lascada diante de um psicopata, porque não tem resposta certa. Se você quer tratar o cara bem, o cara implica. Se você... não fala nada, cara, mas por que você não tá falando nada?
2: Exatamente.
3: Responde. Você fala, gente, diante de um louco, não tem o que você fale pra entrar na loucura do cara.
2: Exatamente,
3: né?
2: Sim.
3: E ao mesmo tempo, você não sabe se ele queria exterminar o cara de certa forma, porque o cara identificou ele, começou a fazer pergunta, então vai lembrar dele pra indicar pra um policial, ou se ao mesmo tempo por conta das figuras, né? Porque esse cara é um cara que... enfim, entrou no jogo dele, né? Começou a responder, participou ali do negócio da moeda. O JP falou assim, a única que não participa é a mulher no final. Não, eu não vou participar disso. Então você não sabe se no fundo ele quer matar alguém assim também, ou se ele quer alguém que tente contrapor ele,
4: então,
3: né?
4: Tem uma hora que eu até achei que ele tava num momento de mais lucidez assim, quando ele vai lá e mata o traficante.
2: Aham. Uhum.
4: E aí tem um carinha com ele.
2: Sim.
4: E o cara, você vai matar? Ele falou, depende.
2: Exatamente.
4: Você tá me vendo aqui.
2: É porque ele
4: e
2: foge...
4: você não sabe se matou.
2: Não, ele foge totalmente... Não, ele não matou. Ele foge totalmente da lógica, entendeu? Então eu acho que ele não matou ali.
4: Não, eu também acho que não, mas assim, parece até que ele falou assim, não, mas você tá me vendo aqui, então eu vou deixar você.
2: Exatamente.
4: Nesse caso, ele não foi invisível pro cara. Ah, o cara era de Dallas, ah, não sei o quê, não sei o quê. Nesse
2: então,
4: senhorzinho.
2: Mas eu acho que a grande questão aí é que eu acho que assim... todos que seguem a lógica dele, entre aspas, ele deixa viver, entendeu? Que é a questão da moeda, o cara foi, jogou, beleza. Só que quando a esposa do Moss,
3: sim,
2: ela vai e tem a cena aí, e vai contra ele, aí ela morre, entendeu? Que é uma das últimas cenas do filme.
3: Deixa eu ver se tá essa
2: acho
3: daqui,
2: que é
3: acho,
2: né? Isso, pode pôr. Que é maravilhoso também essa cena.
4: Ela falou, eu sabia que isso ia acontecer.
8: Não faz sentido. Você prometeu ao meu marido que ia me matar?
1: Ele teve a oportunidade de salvar você. Mas em vez disso, ele preferiu tentar se salvar.
8: Ah. foi assim. Não do jeito que disse. Você não precisa fazer isso.
1: As pessoas sempre dizem isso.
8: E o que elas dizem?
1: Elas dizem, você não precisa fazer isso.
8: E não precisa.
1: Tá certo. Isso é o máximo que eu posso fazer. Escolha.
8: Eu percebi que você era louco assim que te vi aí. Soube exatamente o que tinha reservado para mim.
1: Escolha.
8: Não. Eu não vou escolher.
1: Escolha.
8: A moeda não pode decidir nada. Só você pode.
3: E a gente queria mostrar essa cena e mais a próxima também, que é o jeito que ele acaba sendo atingido, né? A mesma aleatoriedade que domina a vida dele atinge ele também no final. Mas eu tenho uma última pergunta para fazer para vocês. O que, que vocês acreditam que seja uma mensagem principal, talvez, que o diretor, o autor quis passar com essa obra?
2: É, eu acho que é justamente sobre o, como o acaso interfere nas nossas vidas, né? A gente como cristão acredita em Deus, em Jesus, e a gente não vai por esse lado, mas eu acho que essa é a principal mensagem que o ator traz, principalmente na cena, né? Quando ele bate o carro, ali mostra, porque ele passa no sinal verde. Sim. E mesmo assim ele sofre um acidente que ele poderia ter morrido. Entendeu? Só que ele não morre. Então, é muito legal essa questão, como ele colocou, a questão do acaso e das aleatoriedades da vida.
4: É, eu acho que tem a ver com o acaso e a questão da aleatoriedade. Mas acho que você não pode se esconder atrás dela. Sim. Entendeu? A responsabilidade é sua. Porque a gente pode falar, não, mas eu não tenho nada a ver com isso, entendeu? Foi porque aconteceu isso, isso e isso. Tá, mas no final é você que escolhe o processo. Sim. Não tem como você fugir da sua responsabilidade. Entendeu? Eu acho que isso é uma coisa muito forte no filme, assim. Que
2: sim,
4: tá bom. Esse tal do acaso aí existe? Essa tal da sorte aí parece que aparece nos momentos todos? Sim.
2: Sim,
4: aparece. Mas
2: isso não define tudo, né?
4: Isso não define, e segundo, você não pode se esconder atrás dela. Sim. Por isso que eu acho que o diálogo dele com a mulher é decisivo. Porque sim, assim, sim. Não é a sorte que vai. Não é essa moedinha que
2: ali ela vai falar destino, principalmente
4: é
2: sobre autorresponsabilidade, né?
4: Isso aí. É. E depois a questão da... eu acho que isso, as coisas vão mudar.
2: Sim.
4: Vão ser as mesmas coisas. São os mesmos elementos, violência, poder, dinheiro, isso aí sempre vai existir. Sim. Já existia no passado, vai existir hoje, vai existir no futuro.
2: Sempre,
4: isso sempre, aí sempre vai estar aí, você entendeu? Mas como é que o sistema muda, como a maldade vai tomando conta e vai mudando o processo? E me parece que é isso, quer dizer... Parece que não tem mais ingenuidade, né? Fica todo mundo mal mesmo, está sendo cada vez mais corrompido. E aí entra naquilo que você falou. Ele está sempre com o mal à sua frente. Sim. Agora, como é que você reage a esse mal?
3: Sim, dá aquela sensação, né, de que o caos e a aleatoriedade vai atingir todo mundo. Talvez 5% a gente vai poder escolher, mas esses 5% definem totalmente que tipo de pessoa
4: todos,
3: a gente vai ser,
4: tudo,
3: né?
4: Tudo.
3: E aí você tem ali os antagonistas, talvez os dois personagens principais, né? Você coloca o Javier Bardem como principal, você o Tommy Lee Jones, talvez os dois sejam os principais.
2: O oposto do outro, na verdade.
3: É,
2: né?
3: O bem que, e o outro.
2: Às vezes
3: mal,
2: pode ser,
3: né?
2: Até a questão da sombra, né?
3: Exato.
4: É isso. Eles são as duas faces de uma moeda.
2: Isso, sim. Exatamente. É isso aí.
3: E foi muito bom estar aqui junto com vocês. Pena que acabou. Quem vai voltar?
2: Vou sim.
3: Que bom. O JB eu sei que vai. Semana que vem estaremos juntos. E a Joyce vai continuar comigo aqui na sua RTM Brasil. Um rápido intervalo. Até o próximo Pipoca de Graça.
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0: 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Sua voz pode transformar vidas, mas tudo começa quando você aprende a ouvir a voz de Deus. 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
1: Olá, seja muito bem-vindo e bem-vinda ao Entendendo a Bíblia, o programa que é feito para você e com você, que nos ajuda a produzir o conteúdo a partir da sua pergunta. Eu sou Renata Burjato e ao meu lado...
2: André Castilho, uma alegria poder conversar com você e junto com você entender a Bíblia também com ele.
3: Itamir Neves, nós queremos entender a Bíblia a partir da sua pergunta. Vamos procurar responder a partir da palavra de Deus.
1: Amanda de Goiânia quer saber. Tiago 2, versículo 10, diz que quem guarda toda a lei e tropeça em um ponto se torna culpado. Se eu falhar, já era? Como vivo com medo e culpa o dia todo?
2: Professor Itamir, vamos fazer uma propaganda já?
3: Fala.
2: Um comentário bíblico de Tiago.
3: É verdade, não sei quem escreveu.
2: Quem escreveu? É um tal de Itamir Neves de Souza.
3: Na verdade é o seguinte, esse texto de Tiago é um texto bem, muito sério, muito importante para a gente poder levar Deus a sério ainda. E é uma palavra muito legal. Renata, pode ler para nós? Tiago 2:10, porque ele dá uma palavra muito interessante e já é um Novo Testamento. Esse Tiago, só para a gente saber um pouquinho da história, é o meio-irmão de Jesus. Por que é o meio-irmão de Jesus? Porque Jesus é filho de Maria, mas o Tiago era filho de José e Maria. E aí, depois ele se converteu, quando Jesus aparece ressurreto para ele, e aí ele fala essa palavra aí, Tiago 2:10.
2: Posso pedir para ler um pouquinho antes e um pouquinho depois?
3: Tá bom.
2: Do 8 até o 11.
1: Vocês devem cumprir o princípio maior das Escrituras. Ame o próximo como a você mesmo. Mas quando ficam bajulando pessoas ditas importantes, quebram esse princípio. Vocês não podem escolher o que querem cumprir na lei de Deus e ignorar o restante. O mesmo Deus que disse, não adulterarás, também disse, não matarás. Se alguém não adultera, mas mata, acha que uma coisa cancela a outra? Não, quem mata é assassino e ponto final.
2: Uhum. O que que esse texto então está dizendo, professor Itamir? Ele não está, na verdade assim, ele não está querendo simplesmente jogar a culpa, ele está acabando com a malandragem.
3: Interessante, André, você colocou de uma maneira muito legal, porque a gente vê que a grande luta de Jesus, quando estava aqui entre nós, por exemplo, com os religiosos, não era a questão mais da idolatria, porque durante muito tempo no Antigo Testamento, o povo de Israel, infelizmente, foi idólatra, não adorando a Deus. O grande desafio de Jesus para com os fariseus e saduceus, e aquilo que você falou, essa palavrinha malandragem, né? A pessoa falar uma coisa e viver outra coisa, né? Ele não vive aquilo que ele professa. Então, nós precisamos entender isso de uma maneira muito clara. E tem um texto de Isaías 55, versículo 7, que nos mostra que o nosso Deus é um Deus perdoador. Eu quero ler, porque esse versículo para mim é um texto muito legal. Eu estou lendo Isaías 55, versículo 7. Deixe o perverso o seu caminho, o iníquo os seus pensamentos. Converta-se ao Senhor, que se compadecerá dele, e volte-se para o Senhor nosso Deus. Por quê? Porque ele é rico em perdoar. André, uma coisa muito gostosa para a gente poder entender, como é que eu vivo com medo e culpa todo dia? Não. Você tem que se apropriar daquilo que o Senhor faz. O Senhor faz o quê? Ele colocou toda a culpa nossa, é impressionante isso, sobre os ombros de Jesus. Naquela cruz, ele recebeu toda a culpa nossa, nosso pecado. Então, há um texto lá também em Coríntios que fala o seguinte, que ele tornou o justo em injusto para que recebesse a nossa injustiça. Então, todo o nosso pecado cai sobre Jesus lá na cruz do Calvário. E esse nosso Deus, que é um Deus rico em perdoar, há um texto lá que eu gosto muito, Salmo 130, versículo 4. Ele é rico em perdoar. Ele é rico em perdoar. Então, não tenha dúvida que podemos tropeçar na lei, sim. Mas quando nós confessamos o nosso pecado e ele vê a sinceridade, então aquilo que o André falou, não é ele vê que nós não somos malandros, que nós não estamos querendo enrolar ninguém. Quando ele vê que é uma verdadeira admissão do pecado, admitir que nós somos pecadores e pedirmos e cremos que ele pode nos perdoar, com certeza ele vem e limpa o nosso pecado. Exato. E perdoa o nosso pecado.
1: Vou ler rapidinho então. Salmo 130, versículos 3 e 4. Se guardares os registros dos nossos erros, ó Eterno, quem terá chance? Como se vê, o perdão está nas tuas mãos. E essa é a razão de seres adorado.
2: E aí... A gente vê esse aspecto da misericórdia de Deus em diversos outros textos da Bíblia. Então a gente vê 1 João 1,9, se confessarmos os nossos pecados, ele é fiel e justo para nos perdoar os pecados e nos purificar de toda a injustiça. A gente tem Efésios 2, que fala a respeito da graça de Deus, né? Pela graça vocês são salvos por meio da fé. Isso não vem de vocês, mas é dom de Deus, não vem por obras, para que ninguém se glorie. Agora, eu queria, professor Itamir, voltar para Tiago 2, porque às vezes as pessoas não entendem direito o que Tiago está falando. Ah. E aí eu queria que a Renata terminasse de ler os versículos 12 e 13, porque a gente foi até o 11. O 12 e 13 explica bem o que, que Tiago está querendo dizer.
1: Falem e ajam como quem espera ser julgado pela lei que liberta. Porque se vocês se recusam a agir com bondade, não devem esperar tratamento gentil. A misericórdia, que é gentil, sempre vence o julgamento, que é severo.
3: Isso é muito...
2: Olha que coisa maravilhosa! O que, que Tiago está dizendo? Tiago não está dizendo para você ficar com medo de tropeçar em qualquer momento. Tiago está dizendo o seguinte: você vira e fala assim, eu vou todo domingo para a igreja. Eu dou o dízimo. Eu faço tal coisa. Beleza. Mas aí chega uma pessoa na igreja com roupas inferiores à sua.
3: Sim.
2: Né? Ela chega com uma roupa velha comprada na 25 de março aqui de São Paulo. E você tá lá andando de Zara. Que bonitão, né? Que legal. E aí você só conversa com o pessoal que anda vestido, né, com roupas chiques como a sua. Você tá agradando a Deus dessa forma?
3: De jeito nenhum.
2: É óbvio que não.
3: Logicamente.
2: Você faz fofoca, você acha que você tá agradando a Deus indo no culto de quarta-feira, mas fica fofocando? Né? Você faz jejum.
3: Não, pera aí. A pessoa vai no primeiro domingo e toma ceia.
2: Opa!
3: Então o cara tá perfeito, é isso?
2: E aí depois ele só nega o imposto de renda.
1: Posso dar um exemplo midiático? Você faz como Vorkaro, isso tá nas mídias, hein? Vai lá e não compra um quadro que você acha que tem uma imagem subliminar do inimigo, mas gasta 430 milhões desviando, né, esse dinheiro para obras de arte, mas essa eu não compro porque eu acho que é do inimigo. E o que você faz? É de Deus?
3: É interessante, né? Como que é o raciocínio ser humano, pelo amor, né?
2: Então, veja, Amanda, Tiago não está falando para você que tem noção do pecado. Ele está falando para quem não tem noção do pecado. Na verdade, ele está falando para todo mundo. Todo mundo tem que tomar cuidado com isso. Mas ele não está dizendo, Não, ele está dizendo para você ser misericordiosa. Uhum. Ele está dizendo para você amar o próximo. Se você ama o próximo, se você faz aquilo que Jesus fez por você, então é com misericórdia que você será julgado. Agora, se você não é misericordioso com outra pessoa, aí a lei vai ser aplicada. Esse é o ponto, é isso que Tiago está dizendo aqui. Porque quem foi alcançado pelo amor de Deus vai alcançar os outros com esse amor.
3: Exatamente.
2: E essa é a prova. O amor ao próximo é a prova de que você foi alcançado pelo amor de Deus. Então, relaxa. Né? Não fica assim.
3: Então, essa
2: com medo
3: pergunta
2: e culpa
3: que ela faz.
2: Todo dia.
3: Como vivo com medo e culpa todo dia? Você tem que, como você falou, relaxar,
2: descansar, aceitar o perdão de Jesus.
3: Exatamente.
2: Olha, teve um livro, eu tenho alguns questionamentos com relação a alguns aspectos desse livro, mas um livro que foi muito bom para mim, dois livros que foram muito bons para mim: O Evangelho Maltrapilho, do Brennan Manning, e a graça maravilhosa do Filipe Yancey, né? Infelizmente, Filipe Yancey também foi encontrado em pecado recentemente, ele mesmo confessou e está sendo tratado. O Brennan Manning faleceu, mas ele tem um testemunho assim de ter saído das drogas. Algumas coisas nós podemos não concordar, mas esse livro foi uma inundação de graça que eu recebi. E ele fala sobre o crente que tem a auréola torta. E ele está cheio de dor de cabeça e ele vai para o médico. E aí o médico fala, ah, o que você está fazendo de errado? E ele fala, não, eu não faço nada de errado. Eu vou para tal lugar, vou para lá, eu faço isso, eu faço aquilo, não sei o quê, não sei o quê. Aí o médico fala, tá, deixa eu ver aqui que eu acho que eu tenho que ajeitar um pouco a sua, entortar um pouco a sua auréola, porque ela está muito justinha, né? Você está se achando demais, né? E ninguém é assim. Então, exatamente. Se você está preocupada, isso já é sinal que o Espírito Santo de Deus te incomoda. O que você faz? Você confessa o seu pecado.
3: Tranquilo.
2: E aí a gente tem um texto maravilhoso, professor Itamir, em Provérbios 28:13.
3: Ah, sim, nossa, esse versículo é muito interessante. Aquele que confessa e deixa, esse alcançará misericórdia.
2: Pronto.
3: Então, o nosso Deus é um Deus, assim, a gente fala que ele é um Deus gracioso, mas ele é um Deus misericordioso. O que é misericordioso? É aquele que não culpa aquele que tem o pecado. A misericórdia de Deus é exatamente isso, ele transforma o nosso pecado, quando nós confessamos e somos honestos diante dele, ele transforma isso numa atitude de graça, ele nos perdoa, nos alivia, por isso que o Senhor Jesus convida, vinde a mim. Então, não podemos ficar com culpa e com medo todo dia, não. Descansa, confessou, foi honesto, o Senhor vai cuidar de você, porque Ele é Deus perdoador.
2: Receba o perdão de Deus.
3: Joia.
2: Boa. E receber o perdão de Deus é reconhecer que você não é capaz de, com suas atitudes, conquistar o perdão dele. Por isso que nós somos chamados à misericórdia em Tiago. Porque nós recebemos misericórdia. Por isso, nós somos chamados a sermos também misericordiosos.
3: Exatamente. Palavra do Senhor Jesus lá em Mateus capítulo 5.
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Você já viu um ator ou atriz em uma entrevista em sua casa e eles parecem ser uma pessoa totalmente diferente da sua aparência no papel em que desempenham? É isso que um bom ator ou atriz faz. Eles se tornam outra pessoa. Às vezes, eles recebem um prêmio se o fizerem bem. Mas existem outras pessoas.

0: diferentes de seus pais. Também veremos como isso os afeta quando adultos. Quando voltarmos, vamos falar sobre isso aqui no Chamados à Vitória. Olá, Douglas, bem-vindo de novo conosco.
1: Muito obrigado.
0: Nesse tema palpitante e ao mesmo tempo preocupante.
1: Pois é.
0: Douglas, eu sei que quando os pais se divorciam, geralmente um se muda para morar em outro lugar. Mas isso realmente cria dois mundos diferentes?
1: Sim, Edson. E você já ouviu a expressão os opostos se atraem?
0: Claro que eu vi. Uhum. Eu vi casais com gostos e preferências diferentes, tão diferentes, que você se pergunta como é que eles se uniram?
1: Pois é, eu também, né? Mas em muitos casos eles até se complementam, né? Um é forte, o outro é fraco, né?
0: Isso quer dizer que quando as pessoas que gostam de economizar se casam com pessoas que gostam de gastar dinheiro.
1: Isso é um bom exemplo, né? É. E tem outros, né? Um dos cônjuges pode ser despreocupado e o outro mais reservado. Outro pode ser querer correr mais riscos e o outro preferir segurança, né?
0: Eu conheço casais em que para um dos cônjuges as regras são diretrizes e para outro as regras devem ser seguidas ou a punição é necessária.
1: Exatamente, né? E quando os dois estão juntos, geralmente um equilibra o outro. E aplicando esse princípio ao nosso tópico de hoje, as crianças, os filhos, né? Eles veem isso, né?
0: Como?
1: Usando o exemplo de gastadores e poupadores, né?
0: Sim.
1: As crianças veem que às vezes faz-se o que os poupadores querem. E às vezes faz-se o que os gastadores querem. Eles aprendem que há situações em que é melhor gastar e outras vezes é melhor economizar. Ou eles aprendem que, de vez em quando, o risco é aceitável, né? Em Provérbios 27:17 nós vemos: assim como o ferro afia ferro, o homem afia o seu companheiro. Idealmente, os limites do casamento impedem que os opostos se afastem muito.
0: Pois é, mas o divórcio remove esses limites.
1: Isso mesmo. Os pais se separam e agora o pai vive em seu mundo com o seu conjunto de regras e a mãe vive no mundo dela com o seu conjunto de regras. As crenças sobre o que é certo ou errado, o aceitável ou não aceitável, depende de com qual pai você está. Não são mais os dois pais que precisam se adaptar às diferenças um do outro. As crianças agora precisam se adaptar aos mundos diferentes dos pais, né?
0: Me dá um exemplo, Douglas.
1: Claro, vamos lá. Na casa do pai, a criança pode ficar acordada até meia-noite. Mas na casa da mãe, precisa terminar o dever de casa primeiro e ir para a cama às 10 horas da noite. E isso pode gerar uma confusão, um ressentimento, uma raiva, muito mais, né? E aqui é que está o nosso ponto. As crianças aprendem a se adaptar. As crianças aprendem a se adaptar ao ambiente em que estão. A criança ama os seus pais e não quer magoá-los ou colocá-los em qualquer tipo de angústia. Ou então a criança tem consequências negativas por não seguir as regras daquela determinada casa e em se tornar quem ela acha que os seus pais querem que ela seja.
0: É, né? Uma confusão danada.
1: Pois é.
0: Bom, daqui a pouquinho nós continuamos a falar sobre isso. Fique conosco. Muito bem, eu quero lembrar aos nossos queridos ouvintes que aqui no Chamados à Vitória estamos nesta série de programas que discutem como o divórcio dos pais continua a impactar os filhos depois que eles se tornam adultos. Esta série se baseia nos trabalhos do pastor Ken Darcy e do Ministério ACDM e usados com permissão. Mas o Douglas, essa história de dois mundos diferentes parece um desafio enorme para o filho.
1: Exatamente, né? E aqui nós vemos um lado diferente desse desafio que os adultos com pais divorciados ainda precisam enfrentar. Imagine a seguinte cena. Uma criança de 10 anos acabou de voltar de uma semana que passou com seu pai. A sua mãe pergunta: como foi a viagem? Só que essa pergunta, como foi a viagem, parece uma pergunta simples. A menos que seus pais sejam divorciados. Aí muda tudo, né?
0: Certo.
1: No caso de pais divorciados, quando a criança ouve: como foi sua viagem? Ela realmente pensa: a namorada do seu pai estava com você? Você gostou de estar com a namorada dele? Você gosta mais dela do que eu, do que de mim, né? Você
0: tá embutida.
1: Pois é. Você ficou com saudade de mim? Ela desperdiçou o dinheiro dele, que deveria ser pra você? Você foi à mesma praia que nós costumávamos ir com a nossa família? Então, mesmo a criança tendo só 10 anos, ela sabe que as respostas erradas vão aumentar o interrogatório, né? Vão incomodar sua mãe e provavelmente vão arruinar o resto do dia. Então a criança para, pensa e diz o seguinte: a viagem foi ótima, mãe, mas estou feliz em estar em casa.

0: casa, né?
1: Então ele tá protegendo a mãe? Provavelmente o pai também.
2: Isso mesmo. E aqui está o desafio. Mesmo quando adultos, a pessoa ainda omite as informações que acha que vão afetar ou perturbar o seu pai ou a sua mãe, né?
1: Tadinho da mente de um filho exatamente. Que está nessa situação,
2: exatamente.
1: Né? A pessoa se torna ou se comporta como acha que o pai ou a mãe precisa.
2: Exatamente.
1: E não como ele isso. se sentiria.
2: Não é ele mesmo, né? Essa
1: sim,
2: tendência.
1: Não, exato.
2: É. E essa tendência começa na infância e continua na idade adulta, uhum. né? Nós começamos sendo quem precisamos ser para cada um de nossos pais. Então, nós somos quem precisamos com nossos professores, nossos amigos, nossa namorada, nossa esposa, nosso chefe. Então, um dia, um pastor diz que nós precisamos ser quem Cristo nos criou para ser, né?
1: E a pessoa nem tem ideia de quem é.
2: Isso mesmo. Eu acho que tem homens que estão nos ouvindo e estão pensando, ah, esse sou eu. Eu tenho que agradar a minha esposa, tenho que agradar o meu chefe, tenho que agradar as pessoas da igreja. Passei a vida inteira tentando ser quem os outros querem que eu seja e não tenho a menor ideia de quem eu seja.
1: Consequência do divórcio.
2: Pode ser.
1: Eu acho que seria algo assustador, né, Douglas?
2: Sim. Isso mesmo, porque quando você percebe como tem reagido às pessoas, ainda as ama, mas também quer ser quem é, né? Uhum. Nós temos que ter cuidado para evitar os extremos.
1: E quais seriam os extremos?
2: Olha, se a gente não tomar cuidado, nós podemos decidir, não vou mais ajudar ninguém. Vou fazer o que eu quero, quando eu quero e como quero. Uhum. O que é egoísta.
1: Sim.
2: Mas em alguns casos ainda mais destrutivo, né?
1: É. E o que é pior, né? Ele prefere seguir a própria carne do que seguir ao Espírito Santo.
2: Isso mesmo, exatamente. Mas a boa notícia para aqueles que aceitam a Jesus como seu Salvador e Senhor é que encontramos a nossa identidade nele. Isso é muito importante, porque estamos chegando à conclusão aos 30, 40, 50 anos, precisamos de um local sólido para nos segurar. Então, quando perguntamos quem somos nós, encontramos essas respostas na Bíblia, né?
1: Por exemplo?
2: O primeiro versículo que a gente pensa sempre é Efésios 2, 10. Porque somos criação de Deus, realizada em Cristo Jesus para fazermos boas obras, as quais Deus preparou antes para nós as praticarmos.
1: E esse verso tem muito poder no Espírito, né?
2: Exatamente. E ainda mais quando você divide o versículo em partes. Primeiro diz que somos criação de Deus. O que imaginamos é um grande artista criando uma obra de arte. Você é essa obra-prima de Deus. Independente de como a sua vida é hoje ou como você chegou a esse ponto, Deus vê você como sua obra-prima.
1: Mas Douglas, é difícil, né, para alguns de nós aceitarmos isso quando olharmos para o nosso passado.
2: Exatamente, especialmente para os adultos com pais divorciados. Porque uma das principais mentiras em que acreditamos depois do divórcio dos nossos pais é que nós somos inúteis, inadequados, inferiores. Essa é uma crença muito comum entre adultos que têm os seus pais divorciados.
1: E eles próprios descarregam nos filhos, né?
2: Exatamente. Eles nem sempre é uma crença audível, mas geralmente fica por baixo, assim, da superfície, no fundo dos nossos pensamentos. Mas nós precisamos lembrar que a palavra de Deus diz que somos de grande valor. Somos sua obra-prima, né?
1: É, em Efésios 2, verso 10, continua dizendo que somos criação de Deus realizada em Cristo Jesus.
2: Exatamente. Ser criado em Cristo Jesus é uma coisa muito poderosa. Vemos o impacto de ser criado em Cristo Jesus em Gálatas 2:20. Fui crucificado com Cristo. Assim, já não sou eu quem vive, mas Cristo vive em mim. A vida que agora vivo no corpo, vivo-a pela fé no Filho de Deus, que me amou e se entregou por mim. Ou seja, se aceitamos Jesus como Salvador e Senhor, somos crucificados em Cristo. Somos criados em Cristo Jesus, que agora vive em nós, né? Portanto, não precisamos ser quem os outros querem que sejamos. Somos livres para ser quem Deus nos criou. Muitas vezes, por trás do nosso desejo de ser quem os outros querem que sejamos, está o medo, né? O medo de abandono, de rejeição, medo do conflito, medo de não estar à altura do amor das pessoas. E isso nós vamos ver em outros programas. Mas se estamos em Cristo, não precisamos ter medo.
1: Amém. E essa é uma verdade maravilhosa, né?
2: Sim.
1: Mas, infelizmente, querido ouvinte, Douglas, nosso tempo é curto.
2: Então, acabando. Né?
1: Vamos fazer uma revisãozinha aí, Douglas.
2: Sim, claro. Hoje nós falamos sobre como os pais costumam ter gostos e tendências diferentes, mas o casamento os mantém em equilíbrio. As crianças percebem esse equilíbrio, porém com o divórcio, os filhos geralmente precisam ser diferentes com cada um dos pais. E isso pode fazer com que percam a capacidade de andar na plenitude da sua identidade em Cristo. Nós também vimos que os cristãos são obra-prima de Deus, de acordo com Efésios 2:10, e não precisam mais se preocupar em agradar as pessoas. Agora eles podem andar em sua identidade em Cristo e agradar só a Deus.
1: Ouviram, meu querido ouvinte? Então, vamos agradar a Deus? O resto é consequência, tá bom? Obrigado por sintonizar Chamados à Vitória, um programa onde os homens são equipados, fortalecidos para alcançar o potencial dado por Deus. Hoje nós discutimos os problemas que podem ocorrer quando os filhos de pais divorciados tentam se adaptar aos diferentes estilos de vida de seus pais. O material que usamos foi baseado no trabalho de Ken Dorsey e do Ministério ACDM. E usado com permissão, claro. Querido ouvinte, quer mais informações? Acesse www.transmundial.org.br. Esperamos contar com você em nosso próximo programa. Até lá! Este programa foi apresentado por mim, Edson Talvil, e Douglas Peck. E na mesa de som, Luiz Felipe. Obrigado por sua audiência e até o próximo.
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0: Olá, é uma alegria muito grande encontrar com você mais uma vez aqui no programa Família Hoje. Eu sou o Cacá Rodrigues e, como você sabe, sempre comigo, grande amigo, pastor, psicólogo clínico Kleber Lima, participa da nossa programação e é muito legal tê-lo conosco. Seja bem-vindo à programação da RTM, pastor.
1: Graças a Deus, Cacá, tudo bem e com você?
0: E vamos à pergunta do ouvinte, que é a seguinte, pastor Kleber. Minha filha do meio, de 17 anos, levou um rapaz de 18 anos em casa para a família conhecer. Eles se conheceram na festa da amiga da minha filha. O problema é que ele não é da igreja. O rapaz foi muito educado conosco, trabalha e demonstrou interesse em namorar a nossa filha. O que eu faço, pastor?
1: Essa é uma das questões mais importantes da vida e que não se resolve, evidentemente, com um sim ou um não dos pais. Algumas perguntas podem e devem ser respondidas por eles a respeito deste possível relacionamento. Antes disso, eu quero apenas mencionar o que costumo dizer, repetir muitas vezes, que eu considero esta escolha, a escolha de um cônjuge, a escolha de alguém com quem vamos dividir a nossa vida, como a segunda decisão mais importante da vida. A primeira, evidentemente, é entregar a nossa vida a Jesus. Então, aqui pelo menos três perguntas, os pais podem preparar, orar e preparar outras, mas eu recomendo pelo menos estas três. Primeira delas, pessoal, qual o propósito do namoro? Por que namorar? Qual o sentido disso? É certo que, especialmente ali, os adolescentes, né, estão desejosos em conhecer uma parte nova da vida, né, que ter alguém para amar, quem sabe se divertir, sair, viajar ou passear, alguma coisa podem fazer juntos, mas namoro é muito diferente de qualquer proposta de entretenimento ou de diversão ou mesmo de companhia. O que é o namoro? Eles precisam entender isso e os pais, depois de ouvirem, devem instruí-los a esse respeito. Segundo lugar, quanto vocês estão prontos a atender as orientações e determinações que receberão de nós, os seus pais? Sabe, às vezes o namoro começa ali despretensiosamente, até inocentemente, mas ele vai ganhando seriedade e aí alguns contornos vão surgindo nessa caminhada. Então, olha, eu quero viajar com a família dele ou dela, eu quero passear em tal lugar, e aí querem fazer os seus próprios horários, etc e tal. E isso será muito importante, especialmente falando de namoro de adolescentes, que os pais tenham um acompanhamento bastante próximo. Inclusive, neste sentido, será muito importante que haja um alinhamento entre o que os pais de um e de outro pensam, porque é uma fórmula para o conflito. Se os pais de um pensarem de uma maneira e os pais do outro pensarem de maneira completamente diferente, a chance de se ter aí uma confusão é muito grande. Terceiro lugar, perguntando especialmente aí para o rapaz, qual o real interesse que você tem em conhecer Jesus Cristo? É uma pergunta que vai muito além da questão da religião. Ah, eu tenho essa religião, ela tem outra e tal. Não, não. Estamos aqui perguntando sobre Jesus. Qual o interesse que ele tem? Se ele tem interesse real, será possível então estudar com ele a palavra de Deus, estudar a Bíblia, ver o que a Bíblia nos ensina a respeito de Deus, do Senhor Jesus e da vida que ele nos oferece. E para a jovenzinha, né, para a filha, também uma pergunta a respeito disso. E o quanto você, filha, considera isso realmente importante? Às vezes, no calor aí dos 17 anos, apaixonada, desejosa de ter a companhia e o amor do jovenzinho, ela não tá pensando tanto na questão da fé. Mas essa sim é uma questão de extrema importância. Outras questões podem surgir e o próprio líder espiritual da igreja, pastor ou um conselheiro, pode ajudar vocês a navegarem nessas águas que talvez sejam inéditas para a vida familiar, mas que são muito importantes para oferecer elementos para que a decisão deles venha a ser uma decisão consistente e biblicamente coerente para o bem deles e, claro, de todos que os amam verdadeiramente.
0: E se você tem alguma dúvida relacionada à família, escreva para gente pelo e-mail ouvinte@rtmbrasil.org.br. Também você pode enviar a mensagem em texto para o nosso WhatsApp 11 974 181 456. Pastor Kleber, mais uma vez o nosso muito obrigado e até o próximo programa.
1: Eu que agradeço, Cacá. Um grande abraço para você e para os nossos ouvintes.
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1: Ao som da banda Resgate, essa daqui chama Vou Me Lembrar. Daqui a pouquinho tem devocional Dorothy, já aquele giro informativo. E daqui a pouco, ao meio-dia, tem Espaço do Capelão. A gente convida vocês pra tudo isso. E hoje muita gente perguntando o nome do filme. Hoje falamos sobre Onde os Fracos Não Têm Vez. Eu mandei pra maioria do pessoal que tá aqui sintonizado. E eu mando um beijo pra Dona Marisa, pra Eunice, pro Roberto, a Nanda tá com a gente, Edileuza também, seu Luiz, Dona Odete, Rose, bem-vindos! Lembre

0: Resgate, vou me lembrar, e quem gosta muito dessa é minha amada Anice lá de Goiânia, o Jairo Pereira aqui de São Paulo, e eu já ofereço pra Marisa Fabricante, pra Eunice, obrigada Roberto, ele disse, Rê, assisti esse filme e gostei muito, hein? Que bom, é um filme assim forte, turma, mas que faz a gente refletir também. E agradecer muito a Deus por a gente ter esse senso de certo e errado, esse código moral que é intrínseco, né? Que é nato no ser humano, dado por Deus, que nos fez a sua imagem e semelhança e colocou isso para que a gente possa, o sim ou não, ecoar, né? E sermos responsáveis pelas nossas atitudes. Então a gente pode agradecer muito por a gente não estar à mercê da nossa própria sorte, né? E ainda ter um Deus que nos dá do seu espírito para que a gente possa fazer escolhas sensatas, para que a gente possa agradá-lo. A Nanda tá aqui com a gente, a Dona Maria também, a Danusa conosco, a Adélia em Minas Gerais. Ela disse, Rê, companhia é sempre muito bom, principalmente se tem o mesmo amor por Cristo. Então, seja bem-vinda, bem-vinda, Joyce.
1: Obrigada.
0: E a Joyce já vai aqui junto comigo ler as notícias. Então, vamos pro nosso giro informativo.
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0: Dia 9 de setembro, começando com destaques nacionais.
3: A Polícia Federal apreendeu mais de uma tonelada de cocaína em uma operação realizada nesta quarta-feira em Itajaí, Santa Catarina. A ação investiga um esquema de armazenamento e distribuição de drogas na região. Os agentes encontraram 725 quilos de cocaína escondidos sob o piso de uma sala de um imóvel utilizado como depósito clandestino. As investigações continuam para identificar os responsáveis pelo esquema.
0: Agora 11h47, vindo para destaque internacional, uma falha no sistema de controle do tráfego aéreo do Reino Unido provocou o cancelamento de mais de 1.300 voos nessa quarta-feira, afetando centenas de milhares de passageiros. A empresa responsável pelo controle aéreo informou que trabalha para normalizar o sistema e para reduzir o acúmulo de voos. As companhias aéreas recomendam que os passageiros consultem a situação dos voos antes de seguir para os aeroportos.
3: Esporte, futebol. O técnico Carlo Ancelotti realiza hoje a primeira convocação da seleção brasileira após a Copa do Mundo. O anúncio dos 26 jogadores que vão representar a Canarinho será feito às 15h na sede da CBF, no Rio de Janeiro. A lista dá início ao novo ciclo da seleção rumo à Copa do Mundo de 2030. Na preparação para o próximo Mundial, o Brasil terá pela frente dois amistosos contra a Austrália. O primeiro confronto será no dia 25 de setembro, em Townsville, enquanto o segundo está marcado para o dia 29, em Brisbane.
0: E hoje, com fontes de CNN e de Globo Esporte, esse rápido giro. Obrigada, Joyce. E você que está aqui sintonizado com a gente, à tarde também tem giro informativo. Agora, pelo horário de Brasília, 11h48, a gente segue com o Dorothy. Venha, participe, comente sobre o episódio de hoje. Ainda lembre que todo mundo que participar e responder aqui as perguntas e interagir com a gente ainda recebe o e-book, o Alimento para Fé.
4: Olá, aqui é a Dorothy. Hoje quero falar sobre o pequeno livro chamado O Alimento para a Fé, que meu marido escreveu. Foi necessário escrevê-lo, pois a bênção do livro A Sua Busca por Deus havia levado muitas pessoas a conhecê-lo. O livro fala sobre ter um tempo especial com o Senhor a cada dia. Algumas pessoas chamam esse livro de Tempo a Sós com Deus. Neste livro, nós o chamamos de Tempo junto com Deus. Não se trata de simplesmente se sentar calmamente e esperar que de alguma forma Deus fale conosco. É um tempo quando estamos envolvidas em ouvi-lo e Ele está falando conosco. O livro mostra que, ao abrirmos a palavra de Deus, devemos observar algumas coisas. No versículo diante de nós, existe uma promessa que posso reivindicar? É um aviso que devo prestar atenção? Ele nos oferece certas perguntas que nos ajudam a aplicar a palavra de Deus a nós mesmas. Não adianta ler a Bíblia para que eu possa responder as perguntas em um exame sobre quantos capítulos tem um determinado livro e quem estava escrevendo para quem. É importante que ao ler a Bíblia, ela se torne parte de sua vida. Não sei se você sabe, mas a vida espiritual realmente tem tudo a ver com a palavra. Nosso Senhor vivia na palavra. Ele vivia em comunhão com o Pai na palavra. É a palavra de Deus que é parte vital de minha existência espiritual. Não é apenas a aparência externa do que estou tentando fazer como cristã. Eu não ando por aí praticando, talvez, atos bis, nem fico tentando seguir certas tradições e padrões, não. Tudo tem a ver com a palavra que está em meu coração e vida, e sendo expressa através de mim. Como cristã, recebi o mandamento de exortar, encorajar, abençoar e amar outras pessoas pela palavra. Não pelo meu dom, meu conhecimento em particular ou pela ideia de que, como eu sou uma pessoa importante. Tudo tem a ver com a palavra de Deus. Tenho percebido que posso dizer muitas coisas, mas quando a palavra de Deus é falada, a palavra não apenas faz a obra, mas ela continua fazendo a obra. Por isso é necessário compreender que há três primas que dão vida: fé, dependência e humildade. É assim que a palavra de Deus entra em minha vida. Vamos vê-las novamente. Uma caminhada de fé. 2. Uma caminhada de total dependência do Senhor. 3. Uma caminhada de humildade. Isso significa que faço corretamente as coisas para com Deus e para com o meu semelhante e caminho em dependência e humildade diante de Deus. Mas há também três primas mortais. Elas também são mencionadas neste livro. Elas são exatamente o oposto. Em vez de fé, há incredulidade. Tudo bem, mas você não conhece minha família e você não conhece os problemas e parece que nada tem solução. Isso é uma incredulidade. A segunda, em vez de dependência do Senhor, é independência. Nós, de alguma forma, nos orgulhamos por sair e fazer as coisas para Deus, correr a corrida do que achamos que Deus precisa. Deus está mostrando que essa é uma prima mortal. Pelo contrário, eu preciso da dependência do Senhor. E a terceira é uma coisa medonha. É chamada de arrogância. A arrogância é exatamente o oposto da humildade. Não tenho como expressar o quanto Deus está dizendo que Ele não quer essas primas mortais em nossa vida. Ele quer as primas que dão vida. Ele quer que a água viva passe através de mim. Diz o texto em João 7. No último dia da festa, o dia mais importante, Jesus se colocou em pé e exclamou: se alguém, qualquer um, tem sede, venha a mim e beba. Como diz a Escritura, rios de água viva correrão do interior, ou seja, do coração, de quem crê em mim. As pessoas à sua volta não querem pão estragado e água podre. Elas querem a água viva. Elas querem a vida do Senhor, que só pode vir mediante a disposição de exercitar aqueles três aspectos da caminhada com Deus. Você caminha pela fé, você caminha com dependência dele e você caminha em humildade. Lembre-se do novo enchimento de seu espírito a cada dia. Pai Celeste, enche-me do Senhor. Enche-me para que seja sua vida transbordando e fluindo através de mim para as obras preciosas e vidas à minha volta. Senhor, obrigada porque o Senhor purifica este vaso pelo seu precioso sangue e o Senhor torna isso possível para que seja Cristo e somente Cristo que as pessoas ouçam e encontrem. Obrigada, Senhor. É disso que o mundo tem fome e eu quero ser um vaso para alcançar essas vidas preciosas. No maravilhoso nome de Jesus, amém.
0: Agora 11h54, quem ouviu o Dorothy, venha, participe, se comentar do episódio de hoje, também recebe o Alimento para Fé, um e-book gratuito que a RTM tem mandado. E Joyce, chegamos ao final da manhã.
3: Chegamos ao final da manhã, mas continue conosco aqui na RTM, logo mais com a programação, e teremos espaço do Capelão, então não saia daí.
0: É isso mesmo, daqui a pouquinho com o Bruno Fortes. Obrigada, Joyce, você segue com a gente até 14h.
3: Até 14h.
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5: Horário de Brasília, meio-dia em ponto. Vai começar ao vivo o Espaço do Capelão. E o nosso convite é assista em rtmbrasil.org.br. Vai na parte do vídeo, dá o play, porque o programa está no ar.
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7: Espaço do Capelão está de volta e você aqui com a gente, seja muito bem-vindo, e eu quero saber, Renata, quem está aí sentado à mesa junto com a gente para essa conversa de hoje?
5: Olha, hoje tem gente dos Estados Unidos te acompanhando, tem o Márcio e a Deise te ouvindo por lá, tem a Sara de Itaquaquecetuba, tem a Patrícia com a gente, tem o Osvaldo de Araçatuba, tem a Ana Paula sintonizada, hoje ela mandou que os filhos também estão aqui ouvindo, são gêmeos dela, né, um beijinho. A Rose tá ouvindo com a netinha dela, a pequena Charlotte, o Reinaldo tá com a gente também, seu José Carlos, o Carlos Neto, a Josi e o Ivanilson, tem uma padaria e estão aqui ouvindo a gente. Tem o seu Adailton na Bahia, tem a Virgínia em Recife, tem a Rosângela em Lençóis Paulistas, tem a Stephanie lá em Caxias do Sul, tem nossa querida Berenice, tem a Dona Odete, uma porção de gente, Bruno.
7: Uma porção de gente mesmo. E claro, como está todo mundo espalhado aí no mundo inteiro, Brasil inteiro, não estão vivendo a mesma realidade que a gente aqui em São Paulo. Aqui a gente tem aquela piada, né? Setembro chove. Setembro chove. E o mês de setembro realmente está trazendo chuva, meu Deus do céu. Aí, além da chuva, um frio que eu acho que não tinha sentido ainda. Não me recordo, não sei se é porque eu estava em Manaus, não sei se é porque eu estava viajando, mas ainda não tinha sentido esse frio todo aqui em São Paulo e mais a chuva. Falando de setembro, além da, da chuva que vem junto com o mês, nós temos uma outra peculiaridade, e eu falei na semana passada, que inclui aí a nossa sociedade, que é sobre a valorização da vida. Talvez você tenha ouvido com outro nome, Setembro Amarelo, exatamente. Aqui no Brasil, existe uma campanha no mês de setembro que é para prevenção ao suicídio. E essa campanha é organizada aí desde 2015 pela Associação Brasileira de Psiquiatria, pelo Conselho Federal de Medicina e também tem a parceria aí com o Centro de Valorização da Vida, que inclusive tem vários trabalhos, livros, textos escritos que tem norteado aí muitas das nossas conversas dentro das escolas com jovens, adolescentes, que é a valorização da vida. E é claro que esses dados que eu trouxe aqui do nosso Brasil, mas esse cuidado com a vida, esse Setembro Amarelo, ele já faz muito tempo, inclusive nos Estados Unidos, quando começou lá em 1994, quando a cor foi adotada, né? Mas, como falamos sempre, como queremos sempre, esse mês precisa ser, aliás, não só esse mês, mas todos os dias, em todas as nossas conversas, nós precisamos incentivar as pessoas a valorizar a vida. E fazendo com que as pessoas valorizem a vida, esse pensamento que passa na cabeça pode ser mudado, não é? Pode ser, deixar de ser pensado quando nós entendemos o valor que a vida tem. Mas nesse assunto, nós temos vivido em um mundo que tem mudado. E essa mudança tem chegado para a gente de forma muito acelerada. E quando a gente olha de frente para isso, uma parte dessa mudança que dificilmente vai estar nas nossas conversas, né, na roda de conversa, a mesa, é a vida digital. Eu não quero falar mal da vida digital, né? Eu não quero falar mal das redes sociais, mas a gente nota que para muitas pessoas a tela virou o lugar de se esconder quando estão mal. O espelho aonde se comparam sem parar e, às vezes, um único alguém disponível. Aí a gente pode dar a qualquer horário do dia, não é? Nas escolas por onde eu tenho passado, eu tenho falado muito com os adolescentes sobre a identidade, sobre quem são, sobre como são, e eles têm ouvido outras vozes, né? Como gostariam que fosse, como gostariam que eles agissem, e isso tem mudado um pouquinho ou apagado a identidade deles. E quando a gente vai para o mundo digital, quando a gente olha para a tela do celular, nas redes sociais principalmente, a gente entende que tudo, ou quase tudo, que eles têm vivido, que eles têm visto, que eles têm respondido, mostra uma falsa realidade. Mostra a pessoa que nós não somos, com coisas que nós não temos, e tudo isso para pessoas que nós não gostamos ou que nós não conhecemos. E essa é uma realidade dos dois lados, quem está fazendo a postagem e quem está vendo. Quem está fazendo a postagem mostra quem ele não é, com coisas que ele não tem, para alguém que ele não gosta. E quem está vendo uma pessoa que ela não gosta, que ela não conhece, e enxergando algo que aquela pessoa não é e aquela pessoa não tem. E isso cria uma comparação. Isso cria uma competição em que as pessoas acabam perdendo. Vivemos essa realidade de aparências e a busca de saciar um vazio que não tem fim, devido a, como eu falei agora, a essa competição, né? A essa comparação. E isso que eu estou falando para vocês é a nomofobia, é o medo de ficar sem celular. Quem aqui, adulto, criança, adolescente, não já viveu isso, né? Parece que conforme a bateria do celular vai acabando, a gente vai morrendo junto. a gente vai ficando sem saída, o desespero vai batendo, a gente não vai conseguir chegar a algum lugar, falar com alguém porque está sem celular, mas já é reconhecida essa vivência aí, com o medo de ficar sem celular, como um sintoma de ansiedade, que cresce aí de forma absurda na nossa população e principalmente nos mais jovens. Principalmente nos mais jovens. E falando de jovens, os dados mais recentes da saúde escolar no Brasil mostram que a cada 10 jovens, 3 se sentem tristes quase todos os dias. 30% da população da juventude do Brasil tem aí um sentimento de tristeza, que vivem isso diariamente. E olham, buscam saciar essa tristeza em locais obscuros na internet, que incentivam atos que buscam suprir essa tristeza, coisas que pretendem superar essa dor emocional que eles têm vivido diariamente. Quando a gente olha para esse cenário, e eu sei que você conhece alguém que vive uma realidade parecida como essa, e na semana passada eu apresentei para vocês o modelo selfie, nós como capelães, nós como pessoas que nos preocupamos com pessoas, nós temos algumas ferramentas, né? Nós temos a possibilidade de conversar, de mudar esta realidade. Na semana passada eu apresentei para vocês o modelo selfie, que é um modelo que nos ajuda a enxergar cada pessoa como um ser completo. Corpo, sentimento, palavras, atitudes e história. E é uma caixinha de ferramenta aí que nos ensina a cuidar da vida de forma integral, com atenção e afeto às pessoas. E cada letra representa uma parte importante do ser humano. Então, quando a gente fala da palavra self, da sigla self, nós temos cada letra significando aí uma questão. O S, somático, que é o corpo que sente e fala, não é? O E, a emoção, os sentimentos que moram dentro do nosso coração. O L, linguagem, as palavras que nós lançamos, né? As palavras constroem ou machucam. Nós sabemos, a palavra de Deus diz que a palavra tem poder e isso vem através da linguagem. O P são as nossas práticas, os nossos hábitos, o que repetimos todos os dias. E o H de história, história. Todos nós temos uma história, então está aqui para vocês o modelo self. E dentro desse processo, nós temos a escuta ativa. Quando eu falei para você que nós cuidamos de pessoas, nós nos preocupamos com pessoas, nós precisamos dar a essas pessoas atenção, escutar, estar ali dispostos a ouvir, e chamamos isso de escuta ativa. Saber ouvir, e aí isso demonstra a linguagem do cuidado. E nós podemos, através desse momento, trazer a esperança bíblica e acrescentar um fio novo, ensinar que a mesma tela que pode ser lugar de cuidado ou de vazio, depende de como usamos, a presença real contínua pode ser o antídoto mais simples que temos. A presença real, não digital, não virtual, o momento de escutar, o momento de viver. Então, finalizando essa nossa conversa hoje, eu quero incentivar você a viver a vida inteira e que você incentive também pessoas a viver a vida inteira. Renata, muito obrigado!
5: Eu que agradeço! E você começou falando dessa chuva que está por aqui. Aí, nosso ouvinte lá de Mossoró, a Sueli e o Luiz disseram assim: manda um pouco pra gente que aqui tá abafado, nenhum sinal de chuva. Em compensação, a Odete, que está ouvindo a gente em Goiás, disse: aqui também choveu muito, viu? E que bom a gente poder ouvir sobre esse setembro. Faça chuva ou faça sol, convite de Cristo, né? Para uma vida abundante, uma vida plena nele, com sentido, com propósito, onde até as dores e as tristezas nos levam para mais perto dele, né? Como diz Paulo lá em 2 Coríntios, uma tristeza que se converte em bem, porque a gente fica mais disciplinado, mais atento, mais amoroso, e não que leva à morte, né? Como o mundo traz. Então, obrigada, Bruno. Eu te espero semana que vem, hein?
7: E antes de dar tchau, quero lembrar de outra passagem. Marta escolheu a melhor parte. Amém. Não esqueçam disso, escolham aí a melhor parte, tá bom? Um beijo no coração, gente, até semana que vem.
5: Até semana que vem.
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5: Meio-dia, 12 minutos, Espaço do Capelão daqui a pouquinho, sobe lá pro site também, rtmbrasil.org.br. Odete, querida, obrigada. Então quer dizer que aí em Goiás tá chovendo, minha linda? Um beijo pra você, um tempo gostoso, faça chuva ou faça sol. A Sarinha de Itacoaquecetuba disse, Rê, excelente dia de bênçãos. E nossa nova locutora, seja bem-vinda. Calma aí que eu vou abrir pra ela também aqui, ó. Vou trazer aqui pra mais pertinho a gente, pra que vocês possam também nos assistir. Quem quiser conhecer mais, pode ir lá em rtmbrasil.org.br pra ver a dinâmica. E eu falei pra ela que de agora até 14h ela vai vir pra esse lugar aqui, hein?
9: Já dá friozinho na barriga.
5: Frio gostoso, frio gostoso. Então, Sara, obrigado. Ó, eu vi que tem mais gente falando também de você. Então, vamos lá? Olha aí, Patrícia disse, seja muito bem-vinda, menina, que vem
9: obrigada.
5: Chegando. É Joyce. Então, conta também um pouquinho de você. No Pipoca você se apresentou, mas aqui para os ouvintes novos.
9: Oi, gente, eu sou a Joyce Gomes, eu tenho 31 anos. Eu sou engenheira, sou locutora, sou maquiadora, estou enfrentando agora essa nova aventura aqui na Rádio RTM, né? Como locutora folguista, então alguns dias a minha avó estará aqui com vocês, acompanhando um período com vocês, tá bom?
5: E aí você já acabou respondendo aqui o Osvaldo, que ele disse, oi, oi, na escuta, e essa moça que está, será uma locutora? Ficará em algum horário fixo? Vai vir para as folgas? Vai começar nas folgas?
9: Isso, nas folgas.
5: Férias, feriados, e assim vai integrando aqui a nossa equipe, né? Obrigado, Osvaldo, um beijo, meu querido. E também agradecendo aqui, Pastor Isaías está com a gente, desejou uma banhada abençoada, o Charles, eu vi que tá lá em Santa Catarina. Oh, que coisa mais linda, ele disse, Rê, eu tenho 66 anos, minhas filhas Amanda de 40 e Alice de 30.
9: Olha
5: que legal, Charles, um ouvinte muito, muito

0: Ai, que legal, gente. A gente conseguiu achar o áudio da Berê. Então, eu vou soltar aqui, Berê, o seu áudio.
1: Ô, Renata, bom dia. Bom dia, chuvoso. Acabei de chegar, tava fazendo exame de sangue, né? Saí bem cedinho de casa, já tô de volta. E quantas dicas importantes, né, o pastor Itami deu para que a gente possa estudar de maneira mais profunda a Bíblia e ter um entendimento maior, né? De ter várias traduções em casa, se for possível. E, nossa, eu achei muito, muito bacana e anotei todas as dicas que ele deu. Inclusive, lá na loja da RTM tem o comentário bíblico de Gênesis, né? Nós vamos começar a estudar esse livro semana que vem. Eu acredito que é semana que vem, né? Mas eu não sei quantos episódios são agora da introdução, mas logo vamos começar a estudar esse livro e esse comentário bíblico vai ajudar muito, assim como o comentário de Apocalipse me ajudou bastante. Então, eu já fiz inclusive meu pedido lá na loja e também quero encorajar os demais irmãos ouvintes, né, que tenham a possibilidade de fazer esse pedido. E é isso, vamos estudar a Bíblia, ter conhecimento, transformação, né, também na nossa vida e espalhar o Evangelho do Senhor àquelas pessoas que ainda não o conhecem.

0: Abraço, Rei, abraço a todos, abraço para Neidma, pastor Carlos Vega também, que está passando por um momento de saúde agora. Acho que a Neidma vai falar daqui a pouco. Mas que Deus abençoe.
1: Deus abençoe, Berê. Vamos continuar orando pelo pastor. Olha, a Berê já deu a dica, tá? Se você não conhece, corre lá no site da RTM, tá bom? Quando vai começar, Rê?
2: Então, corre lá pra ver que os episódios dessa semana já estão disponíveis. E aí, o estudo mesmo em Gênesis é dia 21 de setembro. Então, do dia 7 até o final dessa semana, os 5 primeiros episódios. Daí, depois, semana que vem, do dia 14 até a última sexta-feira, mais os outros 5, que são 10 programas introdutórios. E aí, de fato, 21 de setembro, começa Gênesis 1. Fica aí o convite.
1: Gente, agora vamos ouvir música. Renato Max, Se Ele Não For o Primeiro. Continua com a gente, ligadinho na RTM.
2: Show, aí só.

0: acabou de ouvir Renato Max, e ele não for o primeiro.
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4: Vamos agora com a Igreja Batista Lagoinha, tempo de festa.

ouviu agora, Igreja Batista da Lagoinha, tempo de festa. 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
1: Olá, meu amigo e minha amiga. Tudo bem com você? Estamos com mais um programa apresentando princípios poderosos da Palavra de Deus para transformar sua vida financeira. Estamos com mais um programa e hoje eu quero falar sobre seu salário. Isso mesmo, seu salário. E eu creio que o apóstolo Paulo tem muito a nos ensinar sobre essa questão financeira. Eu sei que normalmente somos influenciados a seguir uma carreira ou profissão que nos garanta uma boa remuneração financeira. Mas certamente Deus deseja muito mais de nós do que apenas trabalhar para ganhar dinheiro. Então você estaria disposto a ganhar até menos do que você ganha hoje, simplesmente para cumprir uma missão dada por Deus? Pois foi exatamente isso que o apóstolo Paulo fez. E veja que ele não apenas abriu mão de um bom salário, mas se colocou à disposição de Deus para cumprir uma missão até mesmo dolorosa em alguns aspectos. E isso nós podemos ver claramente quando ele estava se despedindo dos presbíteros da cidade de Éfeso. Ouça bem o que ele disse. Ele disse assim: agora vou para Jerusalém, obedecendo o Espírito Santo, sem saber o que vai me acontecer lá. Tudo que eu sei é que em todas as cidades o Espírito Santo tem me avisado que prisões e sofrimentos estão me esperando. Mas eu não dou valor à minha própria vida. O mais importante é que eu possa completar a minha missão e terminar o trabalho que o Senhor Jesus me deu para fazer. E a minha missão é esta: anunciar a notícia da graça de Deus. Está lá em Atos 20, 23 e 24.
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1: Então eu quero encorajar você a fazer sempre o melhor ao realizar as suas tarefas. Mas eu tenho um desafio ainda maior. E esse desafio é abrir mão dos seus próprios sonhos para realizar os sonhos de Deus. É claro que você pode ter uma boa remuneração ao mesmo tempo que faz a vontade de Deus. Mas o que eu quero deixar bem claro é que Deus pode convocar você a assumir posições de trabalho nas quais você terá que abrir mão de um excelente salário por outro de menor valor. Você está disposto a fazer isso? Eu oro para que sim. E perceba como Paulo foi muito mais longe em sua determinação de cumprir o plano de Deus para a vida dele. Quando ele soube que seria preso em Jerusalém, as pessoas ficaram pedindo que ele desistisse de ir lá. Sabe qual foi a resposta dele? Ouça bem. Ele disse assim: por que vocês estão chorando assim e partindo meu coração? Pois sabem que eu estou disposto não somente a ser preso, mas até mesmo morrer por causa do Senhor Jesus Cristo. Está lá em Atos 21, 13. Mas será que é tão fácil assim abrir mão de tudo para fazer a vontade de Deus? Claro que não. É necessário muita intimidade com Deus, intimidade que Paulo tinha, intimidade que fazia com que Deus falasse diretamente com ele, como aconteceu uma das ocasiões, né, quando ele ouviu o Senhor dizer assim: coragem, Paulo, assim como você falou sobre mim em Jerusalém, você também vai falar em Roma. Está lá em Atos 23, 11. Você tem essa intimidade com Deus? Eu oro para que isso seja uma coisa real em sua vida.
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1: Então vamos lá. Que lições você poderia tirar a partir desses eventos para sua vida financeira? Entenda agora mesmo que Deus deseja que você se coloque totalmente à disposição dele para fazer a vontade dele. Nunca coloque o seu salário como impedimento para fazer o que Deus deseja que você faça. Cheque agora mesmo qual tem sido sua motivação para trabalhar: o dinheiro ou o plano de Deus? E olha, obrigado por estar comigo mais uma vez no programa Finanças em Ação. Princípios poderosos da Palavra de Deus para transformar a sua vida financeira. Um grande abraço do seu amigo Paulo de Tarso. E nos falamos no próximo programa.
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1: Ansiosos, leitura bíblica, lá em Filipenses capítulo 4, versículos do 6 a 8. Em Salmos 94, verso 19, diz: quando as minhas inquietações aumentavam, no meu íntimo, o teu consolo trouxe alívio à minha alma. Quando Paulo escreveu o texto da leitura bíblica aos irmãos em Filipos, certamente a igreja estava passando por privação. Esse trecho da carta chegou para animá-los a confiar no Senhor e incentivá-los a encher a mente com aquilo que lhes daria esperança. Como foi difícil vencer a ansiedade pouco tempo atrás, quando vivemos um período de quarentena em razão à pandemia do Covid-19. Grande parte dos setores da sociedade foi privada de exercer suas atividades, tanto para conter o contágio, quanto para não sobrecarregar a saúde pública. Nesse panorama, nosso coração ficou apertado e as preocupações vieram em níveis insuportáveis. A ameaça da doença, o sustento do lar, pais de família desnorteados, empresas vazias. Os provedores sentiam-se ameaçados até para sair de casa, diante de tantas restrições por conta da pandemia. Uma preocupação era unânime: como sobreviver sem recursos financeiros e tudo que é necessário para manter um lar? Quantas famílias em todo o mundo passaram por isso, especialmente as que perderam seus provedores? Sem dúvida, vemos que Deus nesse período sustentou aqueles que aqui ficaram. Ainda hoje, também enfrentamos outros problemas impossíveis de solucionar. Por isso, priorize o cuidado de sua saúde espiritual, buscando o Altíssimo em oração, na leitura de sua palavra e aplicando o que nela aprender em seu dia a dia. Se o Senhor não trouxer a solução, certamente derramará sua graça para ajudá-lo a tudo suportar. Não lamente o que passou, pois Deus usa todas as situações para o nosso bem. Se ainda não conhece, busque o Senhor enquanto se pode achar. Entregue sua vida a Jesus e Ele cuidará de você. Seguindo o conselho de Paulo, aprendemos entregar as nossas ansiedades ao Senhor e tiramos de nossa mente os pensamentos ruins. Que a graça do Pai seja sobre sua vida, sua casa e sua família. No Senhor descansarei, pois Ele tem cuidado de mim.
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0: Você ouviu agora Jardim da Inocência com Paulo César Baruque. Vou mandar um beijo aqui para a Elisângela de São Paulo. E o Mauro perguntou se eu sou engenheira do quê? Engenheira elétrica, engenheira mecânica, de materiais. Mauro, sou engenheira civil. Hoje eu atuo como engenheiro projetista, então fazendo freelance de projeto, tá? Vou mandar um beijo para a Miriam também de Castros. Miriam Castro de Teresina, Piauí. Ela mandou um áudio. Vamos ouvir o áudio da Miriam?
1: Boa tarde, Renatinha. Acompanhando aqui um pouquinho da Transmundial, nossa rádio familiar e evangelizadora do mundo. Um pouquinho do espaço do Capelão, que é muito bom. Estou aqui diretamente de um hospital. Minha mãe está internada para tomar uma medicação que é na veia, porque ela vem de uma infecção recorrente desde o início do ano. Aí, como ela tinha que tomar uma medicação na veia durante 7 dias, eu pedi que ela fosse internada e graças a Deus deu certo. Desde ontem nós estamos aqui, mas eu louvo a Deus porque o Senhor tem cuidado de nós e sei que meus irmãos oram pela minha mãe e é por isso que nós ainda estamos aqui sendo sustentados pelo amor de Deus, pela mão bondosa do nosso Pai. Um abraço, um beijo, diretamente de Teresina, Piauí, Miriam.
0: Miriam, que Deus continue abençoando a sua mãe, que Deus entre com saúde e sustente toda a sua família, tá? Tenha um bom dia, um dia abençoado. Continue com a gente aqui na RTM e vamos aproveitar as pequenas alegrias da vida com a Marcela Thaís.

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0: Sobre o tempo, Chrome. E olha só, quero mandar um abraço para Laura. Ela falou que está chegando agora e que temos uma nova locutora. Sim, Laura, estarei somando no time da RTM. E olha só, ela falou que perdeu o espaço capelão de hoje. Não se preocupa, é só correr lá no site depois da RTM Brasil que você confere o vídeo de hoje, tá bom? Mandar um beijo para a Vânia também e continue com a nossa programação.
1: Mensagem para hoje. Desde cedo você aprendeu a administrar seus doces e brinquedos. Guardar ensinava cautela. Gastar tudo trazia falta depois. Quem administra hoje com Cristo prepara o amanhã com Deus Pai. A boa administração exige equilíbrio. Não é apenas guardar. Também é saber usar, investir e multiplicar. Deus não nos chama à imprudência, mas também não aprova uma vida paralisada pelo medo. Na parábola das 10 virgens, 5 foram prudentes porque levaram azeite de reserva. Elas estavam preparadas para a demora. Na outra parábola dos talentos, Jesus mostra outro lado. 2 servos receberam recursos e trabalharam com ousadia, multiplicaram aquilo que receberam. Um terceiro enterrou o talento por medo. Quem administra hoje com Cristo, prepara o amanhã com Deus Pai. A boa administração une cautela e ousadia, pensando no resultado. Tudo pertence ao Senhor. Jesus vai ainda mais longe. Na parábola do administrador infiel em Lucas 16, ele mostra que os filhos deste mundo sabem usar recursos para preparar o futuro. Jesus ensina a usar recursos terrenos com sabedoria, não para amar o dinheiro, mas para fazer o bem e produzir frutos eternos. Quem administra hoje com Cristo, prepara o amanhã com Deus Pai. Você administra dinheiro, tempo, capacidade e oportunidades. Não enterre os seus talentos, use-os com prudência e coragem. Até riquezas produzidas num sistema injusto podem servir a propósitos justos e eternos. Pense na sua vida. Você apenas acumula ou administra? Guarda tudo por medo ou gasta tudo sem pensar? Administre o presente olhando para a eternidade. A morte encerrará nossa administração terrena. Mas Cristo oferece esperança que o dinheiro não compra. Pela fé nele, você pode viver reconciliado com Deus. Porque quem administra hoje com Cristo, prepara o amanhã com Deus Pai. Administre com cautela, trabalhe com ousadia, sirva ao reino e esteja pronto para os portais eternos. Para você dar continuidade à sua reflexão na palavra do Deus e Pai de Cristo Jesus, acesse o site ruajanus.com.br. 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Vou repetir, ruajanus.com.br.
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caminho de Jerusalém, Jesus passou pela divisa entre Samaria e Galiléia. Ao entrar num povoado, 10 leprosos dirigiram-se a ele. Ficaram a certa distância e gritaram em alta voz: Jesus, Mestre, tem piedade de nós! Ao vê-los, ele disse: Vão se mostrar aos sacerdotes. Enquanto eles iam, foram purificados. Um deles, quando viu que estava curado, voltou, louvando a Deus em alta voz. Prostrou-se aos pés de Jesus e lhe agradeceu. Este era samaritano. Jesus perguntou: Não foram purificados todos os 10? Onde estão os outros 9? Não se achou nenhum que voltasse e desse louvor a Deus, a não ser este estrangeiro? Então ele lhe disse: Levanta-te.

saber se estava apto, se de fato estava purificado para participar da vida pública e política da sociedade. Mas eu sinto pena, profunda pena de saber que a vida passou diante dele e ele não a agarrou com as duas mãos. Meu avô não se prostrou diante do príncipe da vida, como quem se reconhece um devedor e de repente se vê como um grande afortunado. Mas eu compreendo. Primeiro que nenhum judeu dobrava os seus joelhos diante de um outro homem. Desde o tempo de Moisés, o povo escolhido não deveria adorar imagem, escultura ou qualquer ser criado, apenas o Eterno. Mas o que deve ter sentido esse samaritano que, enquanto caminhava, olha para suas mãos, para suas pernas, braços, cotovelos, joelhos e se vê limpo, livre, um ser que ganha uma segunda chance na vida? Eu não vi essa cena, eu não estava lá, mas eu não me canso de pensar no que o meu avô disse ao meu pai e o que o meu pai contou a mim sobre esse judeu Jesus, que ao invés de se desviar de Samaria, como qualquer outro judeu faria, passou bem na divisa entre Galiléia e Samaria e tem nessa peregrinação um objetivo claro, um homem que com uma só palavra faz com que 10 outros homens tenham a possibilidade de começarem suas vidas novamente. Eu não me contentei em apenas ouvir essa história da boca do meu pai. Eu fui atrás. Eu precisava saber. E então soube que havia um médico chamado Lucas, que já não estava mais entre nós e que foi incumbido por seu senhor de percorrer regiões e coletar informações sobre os feitos de Jesus e de seus seguidores e registrar os detalhes. Eu fui conversar com pessoas que o conheceram. Eu tomei nota do que ele e os seus amigos pensavam a respeito de Jesus de Nazaré. E é depois disso que eu, já adulto, volto a matutar sobre esse fato para entender quais implicações essas informações trazem para a minha própria vida. Meu avô deixou Cristo passar por ele. E meu pai, ainda uma criança na época, se alegrou de ter o seu pai de volta a casa, de desfrutar de uma vida normal, como de qualquer outro judeu do seu tempo. Mas eu não me conformo. A vida não pode ser só isso. Dormir, acordar, trabalhar, garantir o dinheiro para o sustento, comer para deitar e dormir novamente. Há dias em que sinto uma alegria que me dá um vislumbre de um tempo que jamais terá fim. E em outros momentos sinto um tédio. Há momentos em que me vejo em uma história que começou muito antes de mim, envolvido por um amor que parece beneficiar a todos. E toda vez que eu penso naquele leproso samaritano que voltou para estar com Jesus, os meus olhos se enchem de lágrimas. Queria eu estar entregue ao Mestre. Queria eu agarrar a vida com as duas mãos e dizer: obrigado, olha, eu voltei, pois aquilo que você fez por mim, não havia dinheiro, médico ou ritual que pudesse fazer. Então eu vim. Não me sinto tão puro por dentro quanto me vejo por fora, mas vim assim mesmo como estava, pois não podia deixar que passasse por minha vida sem te olhar de frente, sem me ver diante dos seus olhos. E foi por isso então que eu voltei correndo, com as minhas pernas restauradas e um tanto trêmulas de temor, sem muito fôlego, mas com o suficiente para cantar a Deus em alta voz, por você não ter se desviado de mim, por ter me ouvido e me orientado. Estou constrangido de saber que a minha impureza não te afugentou e me recebeu como eu estava, e não me deixou igual. Mesmo sem compreender por que me fez tanto bem, sem eu merecer, eu não posso deixar de dizer o quanto sou grato. Mas eu não sou esse samaritano, e tampouco sou o meu avô, e já não tenho mais o meu pai por perto para perguntar se um dia o seu pai se deu conta do que aconteceu, se em alguma calada da noite ele foi procurar o Mestre e se eles voltaram a conversar depois daquele grande dia. E Cristo já voltou ao Pai,
Eu creio que ele ressuscitou.

0: ressuscitou e agora se encontra ao lado de Deus, intercedendo por nós. Mas o que eu tenho comigo é um grande rastro de amor, de um Deus que não é movido pela fé ou pelo reconhecimento dos homens, que não precisa que primeiro o amem para que só então ele manifeste o seu poder e derrame de sua bondade. Ouvindo os relatos dos que caminharam com Jesus, a mim se revelou o caráter de um Deus que, mesmo santo, não fecha os seus ouvidos a pecadores como nós. Mesmo sendo digno de toda a honra, não obriga que ninguém o adore. Mesmo sendo bom, está no meio de homens de coração duro e obstinados. Mesmo sendo Deus, se fez homem e caminhou como um de nós, curando e trazendo alívio aos nossos corações enfastiados das duras regras da religião. E sendo assim, por mais que eu já lhe afirmei que não julgarei a postura que teve o meu avô, eu só não posso me contentar em agir do mesmo modo. Reconheço quão desafiador será, pois a gratidão é uma atitude que precisa ser exercitada. É uma disposição de olhar a vida não com os olhos adoecidos do cansaço e das pressões, mas com a sensibilidade de uma criança que, ao acordar, vê um novo dia cheio de novas possibilidades, ávida por viver com o máximo de intensidade. Se está contente, a criança não tem vergonha de gritar e sair correndo festejando sua alegria. E se está triste, não tem medo de chorar, buscando colo e pedindo ajuda. Por mais que o meu avô tenha vivido muito, não teve a sabedoria de se reconhecer dependente do Eterno. E por mais que tenha sido curado, se contentou com tão pouco. Buscou ajuda apenas para sua enfermidade física. Enquanto não reconhecermos a lepra em nossa alma, nunca poderemos dizer: Mestre, por favor, tem misericórdia de mim. Para da boca de Cristo receber a cura, a fim de corrermos livres, limpos e bradando a bondade de Deus em alta voz. Tendo de Cristo a chancela, agora siga em paz. A sua fé lhe salvou.
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2: Espelho na Janela, todas as segundas pela manhã, todas as quartas no comecinho da nossa tarde. Eu tô aqui com a Joyce. Joyce, gostou de colocar os ouvintes no ar, de assistir os vídeos, de oferecer canção?
3: Gostei de brincar de locutora.
2: Muito bom, muito bom. E a gente gostou de te ouvir apresentando o Presente Diário. Até gravei, filmei ela aqui falando
3: pra mandar
2: dos testemunhais.
3: Pra mamãe.
2: Com certeza. E foi ela que me disse que o Rosinaldo mandou um vídeo de um casal de tucanos lindinhos. Você falou que tinha tucano lá perto da tua casa também?
3: Gente, eu não sei se é o mesmo casal, mas tem um casal de tucano rodando por aí, porque passou lá na rua de casa, passou em Suzano, na rua do meu irmão também, e agora na rua do Rosinaldo.
2: Ó, eu vou colocar um pouco o play, vocês não vão conseguir assistir, mas pelo menos o barulhinho, assim, só pra vocês terem a sensação, ó.
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5: 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Casal de tucanos, olha que lindo.
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2: E que legal, né, Joyce? Que ele tava ouvindo a rádio.
3: É verdade.
2: Tava pra ouvir o intervalo. E ele falando da criação desse casal de tucanos, muito fofos mesmo. E olha, ele também mandou um áudio aqui pra gente. Vem pra cá, Rosinaldo. Boa tarde.
7: Nata, bom dia, ouvintes. Graças a Deus eu já consegui comprar um outro smartphone, né? E naquele não teve jeito, por enquanto, né? Eu não mandei ainda consertar. Mas, graças a Deus deu tudo certo e agora estou com um novo smartphone e vai durar um bom tempo, né? Aquele já tinha 5 anos também, já estava na hora de trocá-lo. Mas, graças a Deus, deu tudo certo aí. Tá bom? Agora eu já estou conectado à RTM Brasil, né? Um abraço a todos aí. Fiquem com Deus e excelente programa aí, tá bom?
2: Obrigada, Rosinaldo. Eu tava falando aqui pra Joyce. Você veio nos visitar no sábado com seu filho, o Theo, e tava aquela chuva torrencial e aquela aguaceira, e o celular foi, né? Ele pensou que tava funcionando, chegou em casa, não estava, infelizmente. Aconteceu também comigo recentemente, fui até o Lava Rápido, falei, meu Deus, perdi o celular. Falei, que lavagem de carro mais cara que foi. Depois eu encontrei, viu, Rosinaldo? Mas o meu também já tava com uns 4, 5 anos, então, que bom que pelo menos não era um celular novinho, né?
3: É verdade.
2: Agora teve pretexto pra trocar aí por um moderno, meu querido. É. E um beijo pra você, beijo pro teu filhão, beijo pra tua esposa que fez aniversário essa semana. A gente vai pro intervalo e a gente vai voltar com toda essa turma. Ô, Joyce, conta aí quem tá na sintonia.
3: Olha só, a gente tem a Virgínia de Recife, a Stephanie do Rio Grande do Sul, Eduardo de Florianópolis, o João Batista de São Paulo, a Vasile de Sorocaba, Berenice de Curitiba, a Ana de Luiz Maranhão, São Luís do Maranhão, e o Genésio de Itapecerica da Serra. O Reinaldo também tá com a gente. Reinaldo, você é de onde?
2: É lá de Ouro Branco.
3: Ouro Branco. Olha só, o Marcos do Sertãozinho também.
2: Então a gente vai para aquele intervalo e a gente volta para oferecer música para essa turma. Combinado?
3: Combinado.
2: A gente volta num instante. Boa tarde para vocês.
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0: 1h30 da tarde, voltamos. Eu voltei com a Joyce e a Joyce voltou com o Carlos Neto.
3: Oi, Carlos. Ele falou, seja bem-vinda. Muito obrigada, Carlos. Ele perguntou se ainda dá tempo de pedir música. Dá sim. Só que ele pediu uma música que a gente não tem, mas mesmo assim a gente escolheu aqui uma música pra você do Gladir. Escuta agora, Gladir Cabral, O Verbo.

0: E o Verbo já estava no princípio, e o Verbo era Deus.
1: Ouvimos Gladir Cabral, o Verbo. E Joyce, a turma tá gostando de você, já tá cativando os corações. E a Rô te mandou recado.
2: Eu fico feliz com todo carinho, viu? A Rô mandou aqui, ela falou: Joyce, seja bem-vinda, que voz linda que você tem. Muito obrigada, Rô. E ela falou que a filha dela tem a minha idade, a Tainá, e que também é engenheira. Olha só que legal, nós somos colegas de profissão.
1: E eu disse assim, né, o Ricardo e eu conversando aqui nos bastidores, a gente falou, vamos sempre chamar locutor engenheiro, porque eles pegam muito fácil a parte técnica, né? Que bom, Joyce, que bom. E agora a gente vai oferecer música pra ela, então.
2: Com
1: vamos
2: certeza.
1: Com Vavá Rodrigues, você tem. Beijo, Rô. Volte mais vezes, minha querida. E daqui a pouco, a Joyce e eu vamos colocar alguns áudios da turma, né?
2: Isso aí.

0: Alice já foi cativando o coração dos ouvintes, já foi totalmente cativada por eles também, né, Joyce? E agora eu quero que você conheça essa turma aqui da casa também. Esse é o Vavá Rodrigues, apresentador do programa Regional do Brasil, todas as terças. Ele traz regional com música pé de serra, com forró e faz uns rock and rolls desse
1: que
0: pra
1: legal,
0: gente.
1: Que legal.
0: Muito bom. E Vavá e Sueli são apaixonantes. Um beijo pra esse casal maravilhoso. Sussu, Vavá, obrigada sempre por estar aqui com a gente, fazendo companhia aqui com as composições e na apresentação também do Regional do Brasil. E eu vi que tinha mais gente falando contigo aqui, ó. Olha lá, o Leonardo e o Newton recebendo você.
1: Opa, muito obrigada, Newton. Ele mandou assim: boa tarde, Renatinha e Joyce. Bem-vinda a essa rádio maravilhosa. Muito obrigada, Newton. Realmente é uma rádio maravilhosa e muito acolhedora.
0: E ele pediu uma música com banda Resgate. A gente vai então tocar pra ele. Já toquei, vou me lembrar, que é uma das minhas prediletas. Bora com outra, então. Ó, um beijo pro querido Newton, pra esposa Marcinha também. É isso, turma. Abracem pra que elas saibam quão amorosos vocês todos são. Então, Newton, Leonardo, Ana Teca, obrigada pelo carinho com a Joyce. Ó, até as 2 da tarde a gente segue juntos, hein? Com canção e sempre com esse carinho e interação com vocês.

0: ouvimos Banda Resgate, Uma Liberdade. Esse daqui foi o som pro nosso querido Newton. E, Joyce, a gente tenta atender todo mundo. Dos que tem gosto assim mais pesado, rock and roll, a quem gosta de música mais tranquila. O Márcio já viu que é do som mais tranquilo, mais de boa, né?
1: É,
0: e tá
1: certeza.
0: Certo, e tem aqui também. Então, Márcio Vieira em Sorocaba, beijo pra você. Eu vi que ele quer uma música com a Raquel Novaes. Eu vou colocar assim e vou aproveitar também, porque a Aninha pediu também música da Raquel Novaes, então vem pra cá, Ana!
2: Bom dia, Renatinha, cheguei pra marcar presença, eu, Anateca, de São Luís do Maranhão. Bom dia, Joyce, bom dia a todos os ouvintes e locutores das melhores, que é a RTM. Estamos juntos, feliz dia, feliz semana, e louvado seja Deus. Ontem a nossa maravilhosa cidade de São Luís completou 414 anos. Louvado seja Deus. Se houver uma oportunidade, Renatinha, o amor de Deus, de César, Paulo César Baruc e Raquel Novaes. Tamo juntos. Glória a Deus. Aleluia. Cheguei. Beijo, Nicris Feijó.
0: E aí, gostou dessa alegria e energia da Ana?
1: A energia que contagia, né, Ana? Parabéns pra São Luís do Maranhão, que completou ontem 414 anos.
0: Muito legal, né? Parabéns, Aninha. Aí, ó, a Joyce e eu já colocamos aqui a canção, já tá no jeito pra te oferecer. E ela também mandou um beijão pra Cris Feijó. Então, fica aqui registrado. Cris, aí no Rio, um beijo, minha querida. A gente vai aproveitar pra oferecer também pro Leonardo, que tá aqui. O Reinaldo assistiu o filme que a gente falou hoje, Joyce. Oi. Do Pipoca de Graça, onde os fracos não têm.
1: Olha, eu não assisti o filme, mas ouvindo a conversa, fiquei muito interessada e vou assistir assim que chegar em casa, hein?
0: Que bom, mas já vai se preparando, porque o que ele falou é uma verdade. Ó, é violentíssimo, mas é só ficção, né?
1: Mas
0: a gente sabe, né? Que tem coisa na vida real que é pior que isso, né?
1: É um tipo de filme que eu assisto com meu pai tranquilamente.
0: Então, ó, Reinaldo, dá pra assistir sim, mas e o grande lance, né, do filme, como a gente falou, é justamente expor, né, esse mal de alguém que calou o seu código moral, né, aquele código dado por Deus, né, o sim ou não, a lei moral intrínseca ao ser humano, que Paulo vai falar bastante lá em Romanos capítulo 1, o homem trocou a glória de Deus por imagens, e aí ele foi se afastando do Criador, e aí Deus o deixou por sua própria conta, né, e acho que esse filme, por mais que não seja cristão, ele mostra alguém que busca Deus mais humano, alguém que se afasta do Senhor mais violento, né, o mal mais encarnado ali. Então, Reinaldo, depois me conta o que acha. Show. Antes de a gente colocar então a música, olha quem também tá conosco lá, Marcos.
3: Bom dia, bom dia, bom dia para todos e todas dessa rádio maravilhosa. Agradeço a Deus pela vida de cada um de vocês, com a glória de Cristo Jesus, que Deus continue abençoando essa rádio maravilhosa que nos proporciona coisas maravilhosas para a glória de Cristo Jesus, que edifica muito nosso espírito. Deus abençoe os ouvintes também, que tudo na vida de todos seja feito à vontade de Deus. Bom dia!
0: Que alegria! Bom dia, seu Marcos! Ó, então a próxima canção para Ana Teca, pro nosso ouvinte Márcio, pro Reinaldo, pro Edu, para o Marcos em Sertãozinho, mas também para Stephanie, seu João Batista, Josi Vanilson, todos na

0: Minha querida Joyce, chegamos aqui no finalzinho. Passou rápido?
1: Gente, passou muito rápido e foi muito gostoso estar aqui com vocês nesse período.
0: Mais legal que engenharia, vai, fala sério.
1: Ah, eu não posso opinar. Aí eu vou dar uma de mãe isentona que não pode escolher o filho favorito.
0: Vamos, dois filhos,
1: vou falar, não dá. E aí eu vou brincar com a minha mãe, né? Que mesmo mãe tendo filho favorito, ela nunca assume, né? Então não posso falar qual que é meu filho favorito.
0: Tudo
1: mas foi
0: bem.
1: Muito legal.
0: O Mauro Sodretti entende, o nosso engenheiro também. Mas obrigada pelo seu tempo
1: eu
0: com a gente.
1: Eu que agradeço.
0: Eu sei que você vai voltar.
1: Com certeza.
0: Te espero. São ouvintes, espero. Mas a gente tem uma saideira e a gente tem uma homenagem pra fazer, viu? Porque hoje, além do nosso querido Vasily, além da companhia aqui da nossa amada Stephanie lá do Sul Brasileiro, além da participação do nosso querido João Batista, chegou aniversariante no pedaço, então a nossa despedida vai ser assim. O Juarez Ribeiro, lá da Bahia, disse hoje é aniversário da minha filha Rafaela. Ah, então vou mandar um beijão pra ela e vou mandar uma canção.
1: Parabéns, Rafa.
0: Então, um beijo pra você, querida Rafaela, filha do seu Juarez Ribeiro. Que você tenha um dia maravilhoso, um novo ano repleto da bondade e da graça de Deus. Continue apegada a ele, firme na palavra e que ele te dê uma vida abundante. E a gente vai oferecer, então, a nossa saideira pra nossa querida Rafa. Comemore bastante nesse dia 9 de setembro.
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3: A primeira pergunta de hoje é do Jairo de Goiás. Em Mateus 16, 18, Jesus usa o futuro para dizer: edificarei minha igreja, o que significa que a igreja não existia até aquele momento. A questão é, os santos do Antigo Testamento, como Noé e Moisés, fazem parte da igreja, da noiva do Cordeiro, do corpo de Cristo, professor?
4: Pois é, André, aqui nós temos uma questão que, novamente, a gente pode dizer, depende muito do enfoque que nós estamos dando ao que está aparecendo aí. Então, veja bem, existe a ideia de comunidade do povo de Deus, né? Lá no Antigo Testamento, a gente mencionou a palavra kahal, né? Que é essa palavra, a comunidade, algumas bíblias traduzem por congregação, e esse povo de Deus do Antigo Testamento faz parte dessa comunidade. Num certo sentido, podemos dizer que aí nós temos uma igreja, no sentido de comunidade da fé do Antigo Testamento. Só que nós vamos ter uma realidade diferente no Novo Testamento, de uma nova comunidade, que está relacionado com uma nova aliança. Eu diria, André, é como se a gente tivesse assim um tecido. Podemos escolher a cor, não sei qual é a cor que você prefere. Vamos dizer azul, vai, né? Em que metade desse tecido é de uma tonalidade de azul. E a outra metade é de uma outra tonalidade. Então, vamos ver, um é azul cian, né, e o outro é azul marinho. A primeira parte desse tecido, a gente pode dizer que é a comunidade do povo de Deus no Antigo Testamento. E a outra metade é o povo dessa nova comunidade na nova aliança. Quem quer enxergar a diferença de tonalidade, fala, tá vendo? Temos duas coisas diferentes aqui. Esse pessoal faz parte da realidade do Antigo Testamento, eles não são a igreja, porque a igreja só começa no Novo Testamento. Os que querem enfatizar que está tudo azul, e aí, tudo azul aí, tudo azul. Então eles vão dizer, não, tudo faz parte de uma coisa só, é um pouco diferente, mas no fundo nós temos a mesma coisa. Então o que acontece é que essas pessoas que avaliam, se elas forem de uma perspectiva em que vão enfatizar uma distinção profunda entre as duas tonalidades do azul, elas vão dizer, não, a igreja só começa no livro de Atos, com a descida do Espírito Santo, e Jesus falou no futuro, a igreja vai existir. É verdade que, num certo sentido, sim, mas não deixava de existir uma igreja no Antigo Testamento, uma realidade que se desdobra no Novo Testamento. Afinal de contas, Apocalipse vai dizer que o Cordeiro foi morto antes da fundação do mundo, né? Que toda a realidade do plano de Deus, num certo sentido, existe antes de toda a realidade da própria criação. Então eu diria que essa pergunta, a maneira de encarar, não está muito bem sintonizada com o raciocínio bíblico. Eu diria que sim. Nesse sentido geral, Noé e Moisés fazem parte da igreja e vão estar junto com os redimidos. Eu acho muito difícil chegar lá no, antigo, no céu, na vida eterna, o pessoal falou, não, você mesmo, de onde, de que época você é? Ó, então o pessoal do antigo, fica do lado de cá, tá, vocês vão morar do lado de lá, tem o bairro aqui dos hebreus, depois tem o bairro dos gentios, e acho que os samaritanos, os outros, acho que vão ficar aqui morando na vizinhança, deve ter um terreno compartilhado. Esse raciocínio me parece muito pouco provável e aceitável.
3: O que mais divide opiniões quando o assunto é Israel e igreja são dois termos técnicos chamados de Antiga Aliança e Nova Aliança. O que isso quer dizer e onde aparece na Bíblia, professor? Até falamos um pouco sobre isso no primeiro programa.
4: Então, André, o que a gente vai perceber em relação a isso? Nós vamos falar um pouquinho aí, é muito importante essa questão de aliança, né? Porque a ideia de aliança, que é a ideia de um contrato entre duas partes, ela vai aparecer no Antigo Testamento. Podemos assim focalizar bem a ideia da aliança de Deus com Noé, inicialmente na questão do dilúvio. Vamos encontrar a aliança de Deus com Abraão, e aqui é importante a gente ressaltar que não há muita dúvida de que a aliança de Deus com Abraão, que envolve a questão da terra, pelo menos em grande parte, é uma aliança incondicional. Incondicional em que sentido? Que a maneira como ela acontece, especialmente no capítulo 15 do livro de Gênesis, está dizendo que essa a aliança vai ser cumprida, que o povo vai herdar a terra e que essa palavra divina vai acontecer independentemente da obediência de Israel. Então é que a gente começa a perceber que tem coisas que Deus disse para Israel que vão acontecer independentemente de qualquer coisa, porque é a palavra divina. Depois você vai ter uma aliança, que é a aliança do Sinai, a aliança com Moisés. Essa aliança, sim, por definição, ela é bilateral, ela exige a obediência de Israel. Israel não cumpre e é reprovado. E aí nós temos a aliança davídica, que aparece especialmente em 2 Samuel capítulo 7, que é a aliança de que o reino, né, de Davi, a linhagem dele, vai permanecer para sempre no trono, que vai se desdobrar naquilo que a gente entende como a realidade messiânica que se cumpre no Novo Testamento. Quando nós vamos ver a discussão sobre nova aliança é a aliança que vai aparecer inicialmente em Jeremias 31 e se cumpre no Novo Testamento. Isso é discutido especialmente em Hebreus 8. O contexto de Hebreus 8 está falando da substituição de vários elementos da antiga aliança pela nova aliança. Que antiga aliança? A aliança com Moisés. O assunto lá tem a ver com Moisés, tem a ver com sacerdócio, tem a ver com coisas que a gente encontra claramente lá em Êxodo e Levítico. Então, nesse sentido, a aliança nova substitui a antiga. Isso não significa, aí que está a questão, não significa que aquilo que Deus falou para Abraão antes da aliança mosaica e que aquilo que Deus falou para Davi, que isso desapareceu por completo e que Israel não existe mais de jeito nenhum. Significa simplesmente, na minha maneira de entender, que a aliança mosaica, com os seus elementos, especialmente ligados à lei e todo o cerimonialismo, não tem mais, a condição de permanecer diante dos cumprimentos plenos das profecias do Antigo Testamento na figura do Messias Jesus. Então, de certa forma, muito de Israel do Antigo Testamento, dessa antiga aliança, desaparece e outros aspectos permanecem, apesar da nova aliança.
3: Questão agora do Wesley de São Luís, no Maranhão. A Bíblia no Antigo Testamento diz que a marca do povo de Deus era a circuncisão. Qual a marca da nova aliança, professor? O selo do Espírito Santo da promessa, como parece ser em 2 Coríntios 1, 22, ou o batismo, que está em Colossenses 2, de 11 a 12?
4: Pois é, André, de fato, nós vamos encontrar essa discussão sobre aliança e a sua marca. Por que isso existe e qual é a sua importância? Nós vamos ver no Antigo Testamento a realidade de que, assim como a aliança é vista como um contrato, e isso vinha a significar que ela tinha uma expressão concreta externa. Na verdade, pouca gente sabe disso, mas circuncisão já era um ritual praticado na antiguidade em outros povos. E como a circuncisão estava relacionada com um ritual que falava sobre a questão da vida, né? Da continuação da vida, tem a ver com frutificação, esterilidade, tudo isso era importante. Então, aquele sinal, que é um tanto estranho para nós, serviu de referência concreta dentro da antiga aliança. Quando a gente chega na nova aliança, vai acontecer algumas coisas interessantes. Em primeiro lugar, há um deslocamento da ideia de que as coisas concretas assim não são as mais importantes, porque Deus está preocupado com o que acontece no coração da pessoa, na genuinidade, no domínio do espírito. Tanto é que eu queria mencionar um texto que não é apresentado aqui, que é Filipenses capítulo 3, quando Paulo vai escrever e fala, né, para que os filipenses se guardassem dos obreiros judaizantes. Ele fala para que eles se afastem ou se guardem da circuncisão. E ele diz: a circuncisão somos nós, que servimos a Deus em espírito e nos gloriamos em Cristo Jesus e não confiamos na carne. Então, por definição, André, a ideia de que um elemento concreto, específico, venha dizer que nós estamos em aliança com Deus é um pouco complicado. Por isso que essa sugestão de que o batismo venha a ser uma circuncisão cai num caminho um pouquinho complicado. De certa forma, é possível estabelecer certos paralelos, que dentro da comunidade, vamos dizer assim, a cerimônia barra ritual que mostra uma realidade espiritual concretamente deve ser o batismo. Mas esse paralelo absoluto, ele é problemático, porque no Antigo Testamento o cara circuncidado, ele está dentro da comunidade, acabou. É difícil dizer isso, né, no Novo Testamento. Você vê que o Simão, o mago, ele é batizado, né? Ele creu, mas está claro que ele não se converteu e não faz parte dessa aliança coisa alguma. Então, estabelecer uma ponte completa entre batismo e circuncisão, imaginando que é exatamente a mesma coisa, na minha opinião, eu acho que é um pouco além. Eu acho que faz muito mais sentido essa ideia de uma circuncisão no coração, com a ação do Espírito. Você usou a expressão selo do Espírito, com base em 2 Coríntios 1:22. Tem mais sentido essa ideia do novo nascimento, da transformação no Espírito, como uma verdadeira circuncisão do que um mero, vamos dizer assim, ritual externo, que acaba transformando o batismo numa espécie de sacramento no sentido negativo da palavra, quando a cerimônia, o ritual, tem poder espiritual em si de produzir uma espécie de vida na pessoa que o recebe. É uma ideia que existe, por exemplo, no pensamento católico romano, né, que é chamado de ex opere operato, que funciona por si só. Aí eu acho que fica difícil.
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ótima tarde para você que acompanha a programação da RTM Brasil. Como é que você tá? Tá tudo bem? Que legal. Bom demais saber que você tá aí do outro lado do rádio, participando com a gente. Nessa tarde super gostosa, temperatura agradável hoje em São Paulo. Não tá frio, mas também não tá quente. Tá uma temperatura amena, temperatura ideal para você aumentar o volume do rádio e acompanhar a programação da RTM Brasil. Uma ótima tarde para você que está em casa, boa tarde para você que tá trabalhando, né? Uma ótima tarde também para você que me dá aquela carona aí no táxi, na van, no ônibus, no caminhão, no trator. Esteja onde estiver, muito obrigado a você, motorista de aplicativo. Muito obrigado pela carona. Para você que nos acompanha através de uma rádio afiliada, muito obrigado pela sintonia. E aí, como é que foi a sua terça-feira, amanhã de quarta, início da tarde de quarta-feira? Hoje é dia 9 de setembro de 2026. Eu quero convidá-lo, quero convidá-la para que você participe conosco da programação Nota 10 do rádio. Nota 10 não, nota 1000. E para você que não me conhece, muito prazer. Eu sou o Cacá Rodrigues. Vamos juntos até às 7 da noite. E para minha tarde ficar realmente uma tarde mais gostosa, para minha tarde realmente ficar muito mais alegre, eu quero contar com a sua participação através do nosso WhatsApp 11974181456. Por isso, aumente o volume do rádio, que eu prometo que até às 7 da noite eu

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1: Agora são 2:21, uma ótima tarde para você que acompanha a programação da RTM Brasil. 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
0: Agora eu vou tocar uma música que eu acho linda demais. E essa música é com o nosso querido Ademar de Campos, né? Quantas vezes a gente já ouviu essa música que fala mais ou menos assim: antes te conhecia de ouvir falar.

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3: Corramos com perseverança a corrida marcada para nós, com os olhos fixos em Jesus, o líder e aperfeiçoador de nossa fé. Um compositor escreveu certa vez: se pudéssemos ver além de hoje, assim como Deus vê. E de fato, o que está reservado para os crentes em Jerusalém deste mundo é verdadeiramente maravilhoso. Paulo chama isso de um peso eterno de glória, muito maior do que qualquer comparação. E ao dizer isto, ele está nos falando sobre um mundo que ainda não conseguimos ver, um mundo invisível que aguarda a todas as pessoas que creem em Cristo. Hoje, vamos ouvir mais sobre como esse mundo que nos espera é muito superior e compensará qualquer provação que enfrentamos. Produzido pela Igreja Mude em Chicago, você ouve Correndo para Vencer, com o Dr. Erwin Lutzer e sua clareza no ensino bíblico que nos ajuda a cruzar a linha de chegada. Hoje, o pastor Paulo Biasi continua na série sobre o mundo invisível, onde batalhas são perdidas e vencidas. Ouça agora, quando ele fala sobre vivermos em dois mundos, usando o exemplo de uma balança.
4: Antigamente havia balanças em que as pessoas colocavam pesos com valores conhecidos para compará-los com alguma outra coisa. Elas tinham um prato de cada lado. De um lado, por exemplo, colocava-se um peso de ferro de 2 quilos. Do outro lado, você ia colocando carne até que ela equilibrasse a balança com os dois pratos da mesma altura. E assim, você sabia que tinha 2 quilos de carne ali. Quero que você tente visualizar isso. Então, o que Paulo está nos dizendo é: pegue um lado da balança, que vamos chamar de aflições, e encha esse lado. E então, do outro lado da balança, coloque o peso eterno de glória. É essa a imagem que Paulo está usando aqui. E se alguém lhe perguntar: mas o que é esse peso eterno de glória? Creio que não é somente o fato de que teremos corpos glorificados e estaremos na presença de Deus. Mas quando finalmente compreendermos que significamos algo para Deus, essa será a sua glória, para a honra dele e para o louvor dele. E sim, isso terá um peso eterno, além de toda comparação. Quando eu olho para esse texto, eu sinto que Paulo também tinha outras ideias em mente, especialmente com base em Romanos 8. Acredito que Paulo está dizendo que não se trata apenas de entrarmos na glória, mas também de como a nossa aflição nos faz desejar essa glória. A aflição nos faz desejar a glória. Se você visitar um campo de refugiados e encontrar cristãos ali, entre eles muitos que talvez morram de fome ou em outras situações terríveis, verá que eles passam o tempo todo cantando, pensando e orando sobre o céu. Enquanto isso, por aqui e em países mais confortáveis, quem está saudável, bem de vida e com muito tempo de vida pela frente, pensa no céu apenas como um conceito. Mas quando você está mais perto do céu, quando pessoas queridas já partiram, você começa a perceber que a aflição realmente desperta em nós esse profundo desejo pela glória. E tem ainda mais para refletirmos nesse texto. O que Paulo está realmente dizendo é que quanto maior a aflição, tanto maior a glória. Então, ele afirma em Romanos 8: o sofrimento do tempo presente não pode ser comparado com a glória que será revelada em nós. Por isso, eu lhe digo hoje: se você está distante de Jesus porque a sua vida tem sido dura, se você está caminhando longe dele porque sente que recebeu uma carga injusta e vê todos prosperando enquanto você foi deixado de lado, e se a sua vida é difícil por causa da sua história e circunstâncias, eu lhe exorto hoje a se aproximar de Jesus, porque Deus vai compensar tudo isso mil vezes mais no mundo invisível que está por vir. Você consegue crer nisso? Paulo está dizendo que não importa o quanto enfrentamos nessa vida, e isso aqui não é o fim. Existe glória vindo para os crentes em Jesus Cristo. E quanto maior a nossa aflição, maior será a nossa glória. Isso deveria fazer até o cristão mais abatido e revoltado sorrir. Vai melhorar. Aliás, esse mundo invisível de que estamos falando vai se tornar muito, muito visível. Eu queria ter comentado isso desde o início. Só porque estamos falando de um mundo invisível não significa que ele seja um mundo irreal. Ele é tão real quanto este mundo, e um dia faremos parte dele, e nós experimentaremos tudo que ele tem para nos oferecer. E existe um terceiro contraste. O primeiro é entre o interior e o exterior. O segundo é entre o sofrimento e a glória desse mundo invisível que está nos aguardando. E tem um último contraste. Paulo diz que a diferença é entre o que se vê e o que não se vê. Vamos retornar ao texto, no versículo 18 do capítulo 4, na segunda carta de Paulo aos Coríntios. Portanto, não olhamos para aquilo que agora podemos ver. Em vez disso, fixamos o olhar naquilo que não se pode ver. Pois as coisas que agora vemos logo passarão, mas as que não podemos ver durarão para sempre. Imagine isso. O apóstolo Paulo está dizendo que este mundo em que vivemos está destinado para destruição. Ele é transitório, temporário, passageiro. Lá em Nova York, construíram um edifício novo no lugar das Torres Gêmeas destruídas. Tenho certeza que ele foi muito bem construído, especialmente considerando o que aconteceu com as Torres Gêmeas em 11 de setembro de 2001. Mas até mesmo esse prédio novo, assim como todos os prédios do mundo, está, na verdade, programado para ser destruído no final. Este mundo e tudo que existe nele será destruído. Que tragédia é passar essa vida olhando apenas para aquilo que se vê. Se você ainda não é cristão, eu lamento por você, porque basicamente a sua vida se limita a isso, a aquilo que se pode enxergar: carros, computadores, casas, dinheiro, ouro guardado para um dia difícil, e só isso. Agora, ouça o que a Bíblia prediz, e se está na Bíblia, sabemos que vai acontecer. Ouça com atenção. Esta palavra de alerta está nos versículos 10 a 12, no capítulo 3 da segunda epístola de Pedro. Contudo, o dia do Senhor virá como um ladrão. Os céus desaparecerão com um terrível estrondo, e até os elementos serão consumidos pelo fogo, e a terra e tudo que nela há serão expostos. Visto, portanto, que tudo ao redor será destruído, a vida de vocês deve ser caracterizada por santidade e devoção, esperando o dia de Deus e já antecipando sua vinda. Nesse dia, ele incendiará os céus e os elementos se derreterão nas chamas. Consegue imaginar isso? Mas, de acordo com a promessa dele, para quem crê nele, nós esperamos o novo céu e a nova terra, onde a justiça será permanente. Esta terra será destruída. Ela será recriada como parte da nova terra. Mas imagine isso. Precisamos ler os próximos versículos. Portanto, amados, enquanto esperam que essas coisas aconteçam, esforcem-se para levar uma vida pacífica, pura e sem culpa aos olhos de Deus. E então ele diz no versículo 15, e lembrem-se de que a paciência de nosso Senhor permite que as pessoas sejam salvas. Em outras palavras, só porque parece demorar ou ainda não aconteceu, não significa que não vai acontecer. Talvez eu já tenha dito isso em outro momento, mas vou repetir. Quanta certeza você tem de que isso vai acontecer? Quanta certeza você tem de que Jesus morreu e ressuscitou? Talvez você esteja pensando, ah, eu tenho certeza total disso. Muito bem. Então pense que naquela época em que essas palavras foram escritas, isso era apenas profecia. E hoje, em nossos dias, essa profecia já é história. E vai chegar o dia em que tudo isso que acabei de ler também será história. Isso vai acontecer. E então, após essa destruição, a única coisa que restará será o novo céu e a nova terra. E o mundo, hoje invisível, de Deus, dos anjos, comigo e com você, como seres eternos. E os demônios em seu castigo eterno. E qual é a conclusão aqui? Qual é o ponto principal dessa mensagem de introdução sobre como viver entre dois mundos? A primeira é essa. É a eternidade que dá sentido ao tempo. Não entendo como alguém pode viver apenas no tempo presente sem pensar na perspectiva da eternidade. Eu cresci ouvindo pessoas dizerem coisas como: fulano é tão focado no céu que não serve para nada aqui na terra. Mas quer saber? Eu nunca conheci alguém assim até hoje. Isso é um mito. Quanto mais você estiver focado no céu, e o C.S. Lewis aponta isso numa citação maravilhosa que não tenho aqui diante de mim, mas quanto mais focado no céu, mais coisas boas você fará na terra. Porque você entende que esta vida tem sentido, porque a eternidade tem sentido. E mesmo quando este mundo físico for consumido, as nossas obras e ações estarão registradas no céu e nos acompanharão pela eternidade. A Bíblia fala sobre vivermos com esperança. E o que é esperança? A esperança é o intervalo entre as promessas de Deus e o cumprimento das coisas que Ele tem reservado para nós. A experiência é isso, esse intervalo. Nesta última semana, eu estava lendo trechos do livro de Billy Graham, de I Am, Assim Como Sou, em tradução livre. Ele conta sobre umas horas que passou com Winston Churchill por volta de 1954, quando realizou a sua famosa cruzada em Londres. Winston queria entender e começou a perguntar: por que tantas pessoas? Qual é o motivo de tudo isso? E o encontro, que deveria durar 20 minutos, acabou se estendendo muito mais. E então Winston disse: Billy, sou um homem sem esperança. Me dê esperança. E Billy lhe explicou o Evangelho. Amigo, se tudo que você tem é esta vida, então você não tem esperança. Mas é por causa deste mundo invisível e da vinda deste mundo eterno que podemos ser inspirados a nos aproximar de Cristo no dia de hoje, mesmo que todas as nossas perguntas não sejam respondidas nesta vida. Deus terá a eternidade toda para nos responder. Bom, o título desta mensagem é Vivendo em Dois Mundos. E é verdade que vivemos em dois mundos, não é? Vivemos neste mundo que podemos ver e com que estamos mais familiarizados. Mas a Bíblia ensina que existe um outro mundo invisível. O apóstolo Paulo se refere a ele na passagem em que refletimos. Esse é o mundo que começamos a explorar nesta série que chamamos de O Mundo Invisível.
3: Você ouviu o pastor Paulo Biasi trazer a segunda parte da mensagem Vivendo em Dois Mundos, que é a primeira de 8 mensagens sobre o mundo invisível. Não deixe de ouvir, na nossa próxima oportunidade, o segmento final desta mensagem de abertura da série sobre o mundo que não conseguimos enxergar. Sou Héctor Nóbrega e Correndo para Vencer é um ministério da Igreja Moody em Chicago.

0: 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Hoje é uma quarta-feira, dia 9 de setembro de 2026, uma ótima tarde para você. Eu quero convidar para que você participe com a gente através do nosso WhatsApp 11974181456. Já já eu leio as mensagens e também já já vou ouvir os áudios que vocês nos enviam com muito carinho. Você que dedica um tempo para gravar um áudio. Muito obrigado a você pelo carinho, muito obrigado pela audiência.
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0: O Supremo Tribunal Federal arquivou a ação que questionava o uso de carros particulares em aulas práticas e no exame de direção para tirar a CNH. Com isso, continua valendo a regra do CONTRAN, que permite o uso de veículos particulares sem adaptações nas aulas e na prova. Mas há um alerta: em caso de acidente, o seguro pode não cobrir os danos, principalmente quando o condutor ainda não tem a habilitação. A recomendação é consultar a seguradora antes de usar o veículo. E o governo Donald Trump anunciou novas restrições à importação de produtos canadenses. A partir do dia 29 de setembro, itens como laticínios, bebidas alcoólicas e motocicletas serão proibidos de entrar nos Estados Unidos. A medida aumenta a tensão comercial entre os dois países. Em resposta, o Canadá começou a aplicar tarifas de até 50% sobre produtos americanos. As novas medidas acontecem após o fracasso de negociações entre os governos de Trump e do primeiro-ministro canadense Mark Carney. A disputa comercial entre os dois países se intensificou desde o início de 2025.
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0: Giro do Esporte com a nossa querida Karina Joubert. Boa tarde, Karina.
2: Boa tarde, tudo bem?
0: Tudo bem. Hoje tem o Verdão em campo. Hoje seu Palmeiras entra em campo para enfrentar a LDU, mas quais os destaques de hoje?
2: Três brasileiros entram em campo hoje por importantes jogos internacionais. Pela Copa Sul-Americana, o Santos recebe o Atlético Mineiro às 7 horas da noite na Vila Belmiro, pelo primeiro jogo das quartas de final. O Santos busca o título para garantir uma vaga na Libertadores do ano que vem. Já o Atlético vem embalado nas Copas e também mira o retorno à principal competição continental. Pela Libertadores, o Palmeiras enfrenta a LDU, também às 7 horas da noite, na Nubank Arena, na Nubank Park, pelo jogo de ida das quartas de final. A equipe paulista tenta abrir a vantagem antes da partida de volta em Quito. Mais tarde, às 9h30, o Corinthians enfrenta o Estudiantes, na Argentina. O Timão chega pressionado após uma sequência de resultados ruins no Campeonato Brasileiro e busca recuperar a confiança na Libertadores.
0: Obrigado, Karina. Amanhã você volta trazendo mais destaques esportivos aqui na programação da RTM Brasil. E vai Corinthians e...
2: vai Palmeiras.
0: Tá certo, então. 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
5: Muito bem, estamos de volta aqui com a programação da RTM Brasil para todo mundo ouvir. Para você que não me conhece, muito prazer. Eu sou o Cacá Rodrigues e para mim, gente, é motivo de gratidão a Deus por ele permitir que eu faça aquilo que eu amo na melhor rádio cristã do Brasil. Muito obrigado a você pelo carinho, pela audiência. Obrigado por você fazer parte dessa família tão querida, dessa família tão especial, que é a família da RTM Brasil. Meu amigo Estênio Fontinelli está conosco, escreve assim: oi Cacá, boa tarde, estou na escuta do programa. Eu sou o Estênio e moro em Eusébio, no Ceará, Ô, Estênio, um grande abraço para você, meu muito obrigado pela audiência. O João Ricardo Amaral também tá acompanhando a programação da RTM Brasil e fala assim: oi, turma, acabei de instalar o aplicativo da rádio para minha irmã em Cristo, Jussara, aqui em Rio Grande, no Rio Grande do Sul. Até então, ela não conhecia a rádio. Ô, Jussara, Jussara de Rio Grande, Rio Grande do Sul, muito obrigado pela conectividade, seja bem-vinda. Espero que você seja uma das nossas aliadas, da minha assessora para divulgação da RTM Brasil, para todas as suas irmãs da comunidade, para os seus amigos e amigas, para os familiares. Ô, Jussara, divulgue a RTM e fala assim: gente, eu tô ouvindo uma rádio que realmente é diferenciada, é a RTM Brasil. Lá tem um locutor muito legal, que é o Cacá Rodrigues. Tá bom, Jussara? Ó, obrigado aí pelo carinho, pela audiência e seja bem-vinda. Bom demais ter você na programação, tá bom? Obrigado mesmo. Meu amigo Levi, em Mossoró, Rio Grande do Norte, tá conosco. Oi, Levi, boa tarde, meu amigo.
6: Olá, boa tarde, meu amigo Cacá Rodrigues, aqui quem fala, Levi, aqui de Mossoró. Estou passando para deixar aquele abraço de Léo, meu amigo, e desejar a você e a todos que estão ligadinhos neste programa maravilhoso um grande abraço, uma ótima tarde na paz do Senhor.
5: Obrigado, Levi, um grande abraço para você, um abraço para todo o pessoal de Mossoró, no Rio Grande do Norte, e seja bem-vindo sempre, Levi. É um prazer muito grande receber a mensagem, o áudio de cada um de vocês. Por isso que eu falo bastante aqui. Poxa, Cacá, você fala tanto para que o ouvinte participe, porque, gente, o rádio, como eu sempre falo, e falei muitas vezes para os meus alunos do Senac, o seguinte: que rádio sem emoção é apenas uma caixinha de barulhos. Então, a sua participação, o seu carinho, a emoção que você traz para a programação da RTM é fundamental. Falando em emoção, eu quero te convidar para que você ouça comigo agora o programa Pecados e Pecadinhos. Programa que foi baseado no livro que tem o mesmo nome do doutor professor Russell Shedd. E hoje você vai acompanhar o tema que está muito atual nos dias atuais, que é a amargura. Então venha acompanhar conosco mais uma edição do programa Pecados e Pecadinhos.
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8: Amargura. Esse pecado mostra que não perdoamos alguém que nos prejudicou ou nos ofendeu. Ressentimento e amargura crescem como erva daninha no jardim do coração. Daquele que, sendo injustiçado, guarda uma atitude de rejeição contra outra pessoa ou pessoas. Creio que Deus deu aos homens esse sentimento de justiça gravado no coração. Quem quebra a lei deve sofrer a justa punição.
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8: Quando a injustiça nos atinge pessoalmente, dói. Quando um indivíduo toma um dinheiro emprestado, prometendo solenemente repagar dentro de um prazo combinado, mas não cumpre sua palavra, a reação natural é de que fomos vítimas de injustiça. Isso gera, naturalmente, o sentimento de amargura contra a pessoa que não cumpriu sua palavra. Deixa em nós o mesmo sentimento que temos quando um criminoso quebra uma lei do Estado e aproveita a impunidade para assaltar vítimas e se esconder da lei. Pior ainda são os casos em que o suborno compra o perdão não merecido. Impunidade do criminoso cria amargura nas pessoas que sofreram injustamente. Todo homem calcula o prejuízo que sofreu e o merecimento de um trato diferente. O culpado, dessa maneira, cria um sentimento de amargura na pessoa ofendida e prejudicada. Não havendo qualquer maneira de forçar o culpado a pagar o que deve, deixa ressentimento no íntimo de quem confiou nele. Se o culpado sofre o necessário para pagar o crime, o injustiçado se sente aliviado. Caso contrário, a vítima mantém o ressentimento e a vontade de se vingar. Há uma saída da amargura pela porta do perdão. Jesus contou a parábola do servo incompassível, Mateus 18:23-35, para destacar a importância de vencer este pecado. Pedro perguntou se perdoar um ofensor 7 vezes não seria suficiente para satisfazer a exigência divina de perdoar. Jesus respondeu: eu lhe digo, não até 7, mas 70 vezes 7. Mateus 18:22. Em seguida, contou a história de um rei que queria acertar contas com seus servos. Um deles tinha uma dívida de 10 mil talentos. Não esqueça, cada talento de prata pesava mais ou menos 30 quilos. Demoraria 15 anos para um lavrador ganhar a quantia equivalente a um talento. Uma vez que o devedor não tinha condições para pagar a soma astronômica de 10 mil talentos, o rei mandou que fosse vendido junto com a esposa e filhos para saldar a dívida. Diante de tal perspectiva, o servo prostrou-se e implorou para o credor ter paciência até poder pagar a soma. Diante da impossibilidade do servo pagar nem uma fração da dívida, o rei credor, movido pela compaixão, o perdoou.
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8: Mas a parábola continua mostrando a atitude do servo perdoado diante de um conservo que devia apenas 100 denários, equivalente ao salário de 100 dias de trabalho de um lavrador. Quando este último pediu compaixão e paciência para receber integralmente a quantia devida, o primeiro devedor mandou lançar o seu conservo na prisão até pagar sua dívida. Ao ouvir da maneira que este servo tratou seu conservo, o rei revogou o perdão que tinha oferecido, dizendo o seguinte: servo mau, cancelei toda a sua dívida porque você me implorou. Você não devia ter tido misericórdia do seu conservo como eu tive de você? Mateus 18:33. Jesus declarou a conclusão da parábola assim: assim também lhes fará meu Pai Celestial se cada um de vocês não perdoar de coração a seu irmão. Não podemos deixar de reconhecer a incoerência de qualquer cristão guardar amargura no coração diante do castigo eterno que ele merece.
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8: Jesus frisou essa mesma verdade na conclusão do Pai Nosso: pois se perdoarem as ofensas uns dos outros, o Pai Celestial também lhes perdoará. Mas se não perdoarem uns aos outros, o Pai Celestial não lhes perdoará as ofensas. Mateus 6:14-15. Nossa preciosa salvação exigiu da parte de Deus o imensurável sofrimento de Jesus, o amado Filho, para nos justificar. Perdoou totalmente nossa dívida. Portanto, como poderemos manter uma atitude de ressentimento contra um conservo que nos deve infinitamente menos do que nós? Por baixo de toda amargura contra um irmão fica a incredulidade. Paulo escreveu para os Romanos que toda vingança contra injustiça é prerrogativa de Deus. Romanos 12:19. Deus disse, eu retribuirei. Portanto, percebemos que a falta de perdoar é uma demonstração de incredulidade. Desacredita que Deus cumprirá a sua palavra. Uma pessoa que vive a fé bíblica tem prazer em alimentar um inimigo que tem fome, e se ele tem sede, lhe oferece algo de beber. Romanos 12, 20, citando Provérbios 25, 21, 22. Essa seria a atitude que Deus espera dos filhos que almejam imitar seu pai. Quem tinha toda a razão para ficar amargurado foi nosso Senhor Jesus quando ele foi levado à cruz. Totalmente inocente, acusado de crimes que ele não cometeu, ele disse na cruz, versículo 34 de Lucas 23, Pai, perdoa-lhes, pois não sabem o que estão fazendo. Essa ideia de que perdão daqueles criminosos que mataram Jesus, crucificando-o, quando ele era totalmente inocente, e ficaram impunes, pode criar em nós um sentimento de profunda amargura, mas não foi o caso de Jesus. Ele, mesmo na hora de seu excruciante agonia, disse, Pai, perdoa-lhes. Quando nós perdoamos de verdade, nós escapamos dessa cilada satânica de amargura.
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Agradecendo a você pelo carinho, pela audiência e você, claro, participando conosco através da nossa programação. Muito obrigado. Ouvimos aí o programa Pecados e Pecadinhos com o pastor e doutor Russell Shedd. E eu quero aproveitar esse momento, gente, para fazer um convite para que você continue participando conosco através da nossa programação, porque sabe quem mandou recado aqui para mim? E que está acompanhando a RTM Brasil. Muito obrigado desde já pelo carinho e pela audiência. Deixa eu ver quem está com a gente. O Márcio Vieira falou assim: ô Cacá, eu sou o Márcio aqui de Sorocaba. Uma ótima tarde para você e um bom programa. Oi, Marcinho. Obrigado, querido. Um grande abraço. Obrigado pela audiência. O Marcos Vieira de Sorocaba. Agora outro, o Márcio. Márcio Vieira de Sorocaba. Marcião, obrigado, querido. Agora sim, o Marcos está ouvindo a gente em Sertãozinho, São Paulo. Oi, Cacá. Boa tarde. Que Deus continue abençoando a sua vida e dos demais da RTM Brasil. Obrigado, Marcos. Um grande abraço para você. Obrigadão pelo carinho, pela audiência. Janus, em Pouso Alegre, no sul de Minas Gerais. Oi, Cacá. Estou ligada na RTM desde cedinho. Abraço a todos aqui. É a Patrícia de Pouso Alegre, Minas Gerais. Ô, Patrícia, ontem eu passei por Pouso Alegre. Quase que ontem eu entrei aí na cidade para poder ficar em uma pousada no hotel para descansar à noite, né? Ontem eu fiz um bate e volta até BH e na volta a gente estava cansado. Minha esposa até falou assim: vamos dar uma descansada, vamos dormir em Pouso Alegre ou alguma cidade perto, porque, né, ontem, por causa da chuva, trânsito, a viagem estava demorando cerca de 8 horas de BH a São Paulo. Mas a gente acabou vindo, a gente acabou não parando. E eu passei ontem aí em Pouso Alegre, um abraço para todo mundo aí de Pouso Alegre. Aí a gente dá aquela parada lá em Carmópolis, né? Lá na Leiteria Nevada, para pegar uns queijos, comer um pãozinho de queijo com linguiça e queijo. Oh, meu Deus do céu, essa culinária mineira. E ontem, gente, ontem eu matei saudades. Até comentei com a minha esposa ontem, com a Clau, em relação, quando eu era novo, eu ia para Minas, porque eu sempre falo aqui, comento, que a minha família, ela é toda de Minas Gerais. Então, meus primos, meus tios, meus parentes, todos moram em BH, Sete Lagoas, João Mulevade, e tem gente em Bocaiúva, Montes Claros e assim por diante. E ontem eu fui almoçar num restaurante lá em BH, ali no bairro do Savassi, né? Todo mundo com quem é de BH sabe. Eu fui almoçar ontem e sabe o que eu pedi de almoço para matar saudades da minha avó? Eu pedi ontem frango com quiabo. Gente do céu, ainda veio angu, viu? Era frango com quiabo e angu. Pensa numa comida boa, pensa numa comida gostosa, gente. Meu Deus do céu, eu ontem voltei à infância, lembrando lá da casa da minha avó, lá do quintal dela, onde tinha plantação de pé de goiaba, tinha pé de cana, laranja, limão, tinha até pé de café. Então, de vez em quando, minha avó pegava uns café lá, colocava para secar, depois usava lá um pilão para moer o café e fazia café. Ei, gente, eu amo demais Minas Gerais, né? Eu tô com Minas Gerais no sangue, tanto é que eu brinco, que eu sei falar o ai, sou, trem, porque, nu, tudo comigo. 3:16, então, grande abraço para minha querida ouvinte lá de Pouso Alegre, Patrícia Januz. Oi, Patrícia, uma ótima tarde para você. Quem mais está conosco? A Vera Pide também está conosco. Vera Pide, que é prima do seu Valdir Pide, o nosso diretor executivo, também está na sintonia, está acompanhando a nossa programação. E a Vera Pide, como sempre, participando com a gente, né, Vera? E ela gosta demais de ouvir
a programação da RTM. Inclusive, ela manda uma mensagem muito bacana, uma mensagem muito simpática pra gente. Ô Vera, obrigado de coração aí pelo carinho, muito obrigado pela audiência, obrigado por você fazer parte da programação da RTM Brasil. Como é gostoso saber que você está aí do outro lado do rádio, participando da nossa programação, interagindo conosco. Isso é muito bom e eu quero te mandar um abraço e agradecer pelo carinho, pela audiência, pela amizade. Inclusive, ela manda uma mensagem muito legal falando assim: olá, Cacá, boa tarde. Acompanhando a programação ontem, você foi...

os dias, pequenas alegrias. Marcela Thaís, aqui na programação da RTM Brasil. Não, não adianta pedir pra eu gravar um disco que eu não vou gravar não, tá? Eu sei que eu canto bem, mas... ai, ai. Gente, são 3 horas e 22 minutos. Deixa eu falar agora, vamos falar sério. Eu brinco bastante, né, aqui na programação da RTM, mas também falo sério. 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

0: 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Esse é o Coro Colina. Deus cuidará de ti. A gente vai para um rápido intervalo e daqui a pouquinho nós teremos mais um episódio do programa De Pai para Filha. 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
3: De volta com a programação da RTM Brasil para todo mundo ouvir. Nesta tarde de quarta-feira, dia 9 de setembro de 2026, agradecendo aqui a participação da nossa querida Ana Teca, que acompanha a programação lá em São Luís, Maranhão. Oi, Aninha, como é que você tá? Boa tarde, menina!
4: Boa tarde, Cacá. Como é que tá? Tudo bem? Eita, feriadão, né?
3: É.
4: Coisa boa. Cadê Fernandinha?
3: Maria Fernanda na escola.
4: Não, tá na escola?
3: Tá na escola.
4: Ah, Cacá, que bom que uma nova parte que Deus nos dá, estamos aí juntos. Louvado seja Deus para todos sempre. Ontem São Luís fez 414 anos, Cacá.
3: Que bom.
4: Eu estava na locução, ontem era a Nicéia Paris, né?
3: Uhum.
4: Aí, muito bom, viu? Ela é maravilhosa, linda. Mas é isso aí, Cacá. E você, Cacá, tem uma risada muito maravilhosa, viu?
3: Obrigado.
4: Sua risada é muito assim, uma risada gostosa. Deus abençoe, Cacá. Você e sua família e todos os locutores e ouvintes da RTM. Tamo juntos, Cacá, nessa tarde maravilhosa. Eita, glória a Deus, aleluia, amém.
3: Obrigado aí pela risada maravilhosa. Um beijo pra você, Aninha. Um beijo pra todo o pessoal de São Luís, Maranhão. O meu querido Juscelino dos Santos está acompanhando a programação da RTM e fala assim: ô, Cacá, boa tarde, meu amigo. Se possível, toca aí a música Calmo, Sereno e Tranquilo com o Grupo Elo. Tá certo, vou providenciar pra você, Juscelino. Obrigado pelo carinho, pela audiência. Meu querido amigo Rosinaldo também tá conosco. Ô, Rosinaldo, boa tarde, meu querido.
5: Boa tarde, Cacá, tudo bem?
3: Tudo bom.
5: Rapaz, agora que eu vim conectar com a rádio, viu? Esses dias eu fiquei sem o smartphone, né?
3: Caiu na chuva, né?
5: No sábado, né? Que eu fui aí na rádio. Mas graças a Deus já providenciei um outro que já estava na hora também. Já fazia 5 anos que eu estava com esse aparelho aí. E já estava pedindo outro mesmo. Mas enfim, graças a Deus eu já consegui outro aí. E a gente está na escuta aí da RTM Brasil. Uma ótima tarde a todos aí. Um abraço.
3: Um abraço, Rosinaldo. E tem que voltar mais vezes aqui com o filhão Theo, né? Para que ele possa ficar aqui com a gente. É, tem fotos dele com o paizão, tem fotos dele aqui na mesa como locutor. Um abraço carinhoso para você e para toda a família, Rosinaldo. E você que não me enviou a sua mensagem ainda, eu tô falando ainda, porque eu sei que você ainda vai enviar para o nosso WhatsApp 11974-181-456. É, a Mafê sempre fala o número quando ela tá por aqui, quando ela participa aqui da programação, e ela fala qual é o número, né? Qual é o WhatsApp da RTM Brasil. E que dia foi? Na segunda, dia 7, no feriado, ela me surpreendeu, porque eu falei, filha, fala aí o número do WhatsApp pro ouvinte participar, e dei o papel pra ela. Vocês acreditam que ela nem olhou pro papel? Falou, não, papai, já decorei, de tanto que eu falo aqui o número do WhatsApp da rádio, eu já decorei. E ela falou direitinho qual era o número do WhatsApp da RTM Brasil. É, inclusive, se eu tivesse aqui o áudio dela, eu colocaria pro ouvinte poder acompanhar, pro ouvinte ouvir aquela vozinha gostosa de criança, né? É tão bom. Mas eu não tenho mais voz de criança, mas você pode enviar a sua mensagem de texto ou em áudio, o que for mais fácil para você, pro nosso WhatsApp 11 974 181 456. São 3h37. Neste momento, nós teremos aqui agora o programa de Pai para Filha, programa apresentado por Gabi Gouveia e João Paulo Gouveia, que sempre traz temas que fazem parte do dia a dia dos jovens, dos adolescentes, e são perguntas que muitas vezes os filhos não têm coragem de fazer para os pais. E é por isso que nós temos o programa de Pai para Filha. Sabe aquela dúvida que o jovem tem, você jovem que acompanha, você adolescente, de repente você tem aquela pergunta que você não sabe como perguntar para o seu pai ou para sua mãe? Então você pode enviar a sua pergunta para a gente, não precisa nem se identificar, mas envie a sua pergunta. Vou repetir o WhatsApp até para você enviar para a gente, é o 11 974 181 456, e você pode enviar a pergunta que nós vamos encaminhar para Gabi e para o João Paulo Gouveia. Hoje, por exemplo, o tema do programa de Pai para Filha, o tema de hoje é União Platônica.
2: Já teve vontade de tirar alguma dúvida com seus pais, mas não sabia como? Com Base Bíblica, viemos trazer a resposta para suas dúvidas em uma conversa leve e descontraída, de pai para filha. Está começando mais um de Pai para Filha. Eu sou a Gabi Gouveia, estou com ele.
6: JP Gouveia.
2: Isso mesmo, e hoje, se você está nos ouvindo no rádio, no podcast, ou sei lá onde, saiba que nós estamos em um lugar diferenciado, né?
6: Muito gostoso, por sinal.
2: Nós estamos gravando diretamente de minha residência, mais conhecido como meu apartamento, tá? Então, se você quiser nos assistir, já te convido para acessar o YouTube da Juventude, que é youtube.com/@NaContramãoRTM. Lá no canal dos jovens você pode acessar todo o conteúdo da juventude da RTM e também todos os episódios do De Pai para Filha. Então, nós estamos ainda na nossa temporada 4 e hoje a gente vai conversar sobre uma matéria que nós recebemos da minha irmã Alice, que viu lá no G1 do caderno, inclusive, de saúde mental. E aí ela mandou essa matéria pra gente. Se você quiser ler a matéria, o título dela é a manchete, né? Nossa amizade é tão forte que decidimos casar. As amigas que optaram por uma união platônica. Então, já vamos começar. Quero perguntar, pai, como
7: que a Bíblia lida com essa, sei lá, se ela lida, né? Com a questão de termos vários, não só gêneros sexuais, é uma coisa que a gente já conversou, mas agora parece gêneros de casamento, de família,
8: modelos. Né?
7: Existe um padrão? Como é que é?
8: Tem vários elementos que vão aparecendo aí, que quando você foi lendo a matéria pra mim aqui, já fui cantando a bola antes, né? Que ia ter vários problemas de sexualidade, né? Que estão envolvidos aí, e aparece aí, realmente elas têm. É, o grande problema, na verdade, é a base que está sendo destruída, né? Então, quando você interrompe modelos que são estruturantes, qualquer coisa está valendo agora.
7: Bauman
8: vai falar sobre sociedade líquida, né? Sobre esse pensamento líquido, né? Quer dizer, você não tem mais absolutos, esses absolutos se derreteram completamente. É que a gente já está numa... dentro da filosofia, a gente chama já não de modernidade líquida, né? Mas a gente chama de pós-verdade. Então você tem a modernidade, depois vem a pós-modernidade, aí o Bauman aí no começo dos anos 2000, ele vai trabalhar essa questão da sociedade líquida e depois o que agora está sendo trabalhado em grandes áreas da filosofia, da ética, esses processos todos, que é a pós-verdade, né? Quer dizer, agora que a verdade foi completamente enterrada, já não existe mais verdade, como é que a sociedade está começando a se reestruturar a partir de elementos não estruturantes, entendeu?
7: Exatamente.
8: Então, você vai estruturar a partir do vazio, né?
7: Eu lembro do meu professor de filosofia da faculdade falando assim: imagina que você tem que criar sua nação. Você é o rei, você conquistou um povo, só que tá tudo destruído. Só que virou tudo gosma, ameba.
8: Isso.
7: Como que você vai construir um castelo? Aí todo mundo ficava assim: poxa, não sei, vamos tentar criar uma nova pedra, ele. Mas pedra sempre vai ser pedra, você sabe como criar uma pedra? Aí todo mundo: eu não sei criar uma pedra, não sei. E todo mundo ficou assim, não. Eu lembro que virou um debate super filosófico sobre como realmente construir uma vida que seja moral, ética, valorosa, enfim, um ser humano completo, se todas as constituições viraram ameba.
8: Então, não tem como você constituir uma ética estruturante, porque a ética derreteu,
7: uhum.
8: Entendeu? Esse é o processo. Não tem mais como você fazer processos estruturantes a partir de possibilidades não estruturantes.
7: Uhum.
8: Muito filosófico isso tudo, né? Mas a ideia, na verdade, é tentar agora se encontrar dentro do vazio. Esse que é o ponto. Então, qualquer possibilidade está valendo, entendeu? Então, as pessoas acham que isso é liberdade de escolha. Mas é, na verdade, como a base ruiu, como você acabou com elementos que estruturavam a sociedade, a ética, a vida de forma geral, os relacionamentos de forma geral, você ficou dentro de um vazio. E é isso que aconteceu. Lembra Gênesis? A gente fala sobre as quatro rupturas de Gênesis, né? A primeira é teológica, quer dizer, você rompeu com Deus. O pecado fez você romper com Deus. O segundo, ele é sociológico, né? Ele se perdeu das pessoas, entendeu? Ah, o que que você fez? Foi a mulher que o Senhor me deu. Então, esse rompimento de você já não assumir mais a sua própria vida e os seus processos inteiros, você foge disso tudo. O terceiro é psicológico. Então, você se perdeu de você mesmo. Por quê? A espinha dorsal estruturante da vida de um ser humano é a própria... A esperança que está depositada no divino, né? Um sociólogo, né, famoso aí, já mais antigo, ele vai dizer que nós somos uma fábrica de criar deuses, né? Porque a gente precisa desse movimento transcendental, ele não pode ser só material, né? Ele não pode ser só isso aqui. Ele precisa transcender isso, senão perde o processo, perde o propósito, perde o sentido à vida. E a única maneira de encontrar sentido é na esperança transcendente. Quer dizer, eu vou transcender...
7: A esperança.
8: Exatamente.
7: De evoluir, do futuro.
8: De olhar e falar: legal, eu tô passando isso aqui, mas tem coisa melhor ali. Você entendeu? E o único lugar onde se encontra esse tipo de processo é no cristianismo, né? O movimento judaico-cristão, então, onde a ética é importante, onde todos esses processos. Por isso que você tem tanta rejeição com igrejas, Você entendeu? Com cristãos e com judeus. Por quê? Porque a partir do absoluto divino que é colocado na vida estruturante, eles não querem mais isso. Quando eles derrubaram esses processos todos na vida social, perdeu-se a base. Se perdeu a base, eu preciso começar a procurar objetos que são estruturantes dentro da gosma. É. Não sobrou nada estruturante. Então, qualquer coisa vale. Homem com mulher, não, homem com homem, mulher com mulher, com bicho, entendeu? Com o que for. Entendeu? Você vai vendo muita coisa.
7: Com menor de idade, aí, né?
8: Não vai ter filho, mas vai ter um reborn, vai ter pai de pet, vô de pet.
7: Tá tudo já meio gosma, né?
8: Mas tá todo mundo ainda buscando elementos que são estruturantes, não tem como.
7: Total.
8: Um dos elementos que constituem a sociedade, deixam a coisa estruturada, é o casamento. Entendeu? Então, uma matéria como essa, de alguém que está completamente perdida na sua base, falando assim, não, eu amo minha amiga, não vou ter nada com ela, mas a gente vai se casar porque a gente quer ser parceira da vida. Uhum. Beleza, entendi, né?
7: E só para vocês entenderem, gente, é isso que a matéria está explicando, que é um amor platônico. Quando duas pessoas, tipo, tem esse amor que é só platônico.
8: Só de amizade, é um amor de amizade.
7: E escolhem se casar, entendeu? Então não tem um relacionamento sexual envolvido, né?
8: É, a priori, né? Porque depois, quando você lê a matéria, você vê que elas já tiveram alguma coisa e falaram, ah, não rola.
7: Nesse caso da matéria específica, nós não vamos falar o nome delas, mas elas são bissexuais, né?
8: É, então.
7: Só que o que a gente tá analisando aqui é a questão... Se envolver isso no caso é de duas pessoas que escolhem se casar, mas que não
8: tem nada.
7: É,
8: o que pega que o grande ponto aí da matéria, esse é que é o negócio, é a comparação com a vida de um casal. Você entendeu? Que naturalmente, entendeu? Vai se envelhecendo, vai se perdendo libido, vai se perdendo movimentos realmente de desejos sexuais e tudo mais.
7: Fala na matéria que todo casamento passa da fase da paixão e depois vira amizade. É exatamente o que o psicólogo tá falando.
8: Exatamente. E isso é notadamente mesmo um processo saudável do casamento, de que a gente tem um movimento de se encontrar... Né? Você tem a fase da paixão, depois você tem a fase dessa evolução para uma vida sexual, onde você vai construir uma família, onde vai ter uma prole. E é óbvio que depois o tempo, com envelhecimento, com questões hormonais, psíquicas e tudo mais, aquele casamento sai da questão sexual e vai para uma questão de uma amizade extremamente profunda, de um companheirismo profundo.
7: Assim que você aprende a amar mesmo.
8: Por isso. Mas olha só como é importante o processo. O que está acontecendo aí? Ele está dizendo, faz completo sentido, porque os casais chegam nessa hora aí. Tá, mas peraí. A gente está pulando etapas desse processo inteiro que são estruturantes. Por isso que eu estou dizendo, o problema é a base. Você entendeu? Tá se pulando a base para se encontrar alguma coisa. Então, como não se viveu e não se criou lastro, os problemas emocionais, espirituais e materiais, eles são muito maiores. Entendeu? Então, é a mesma coisa eu e sua mãe. A gente tem lastro familiar, né? Vocês fazem parte desse lastro material.
7: Sim.
8: A gente tem sonhos que foram construídos juntos e olhando vocês, a gente consegue ver o que a gente começou a planejar e faz sentido toda a nossa história juntos, entendeu? Ela é estruturante da nossa psique, da psique de vocês, você entendeu? Da vida espiritual de vocês,
7: material,
8: da vida
7: material
8: de vocês. Sim. Tudo está envolvido nesse processo, percebe? Então, quando você não tem base, qualquer coisa para iniciar está valendo, entendeu? Você vai pulando etapas, vai...
7: Só paixão, pode ser também.
8: Qualquer coisa, tudo.
7: Só desejo.
8: Tudo vai fazendo sentido. Ah, não, mas isso aqui faz muito sentido. É que o psicólogo fala na matéria que, tá vendo? Todos os casais chegam nesse lugar. Por que já não começar por esse lugar? Uhum. Você entendeu? Porque você não cria lastros, nem lastros emocionais, nem lastros espirituais, nem lastros materiais. Uhum. Por mais que seja legal, você pula etapas que são basilares para a sua construção como pessoa.
7: Uma coisa que a Dani Mark sempre fala, né? Que a gente, nós somos seres integrais, né? Uhum. Eu acho que isso é um pouco desconsiderar isso.
8: Uhum.
7: É, eu não sei como essas pessoas que escolhem viver um casamento, entre aspas, platônico, sente, Mas na minha visão é como se você separasse por partes. Uhum. Ah, então essa amiga aqui eu caso com ela. Quando eu quiser viver um amor romântico é fora. Quando eu quiser um amor de amizade é com o outro. Sabe, tipo, parece que você não tá constituindo o amor com a sua integralidade.
8: Então, é porque essa fase da humanidade, que a humanidade está vivendo, você já não tem limites. Limites são estruturantes também. Como eu não quero limites e quero viver qualquer coisa que me aparecer, tá valendo. Desde que a qualquer coisa que apareça seja prazer e felicidade, alegria. Você entendeu? Mas se esquece que dor, que angústia, que sofrimento, que processos dolorosos fazem parte do movimento estruturante dos seres humanos. Tá. Entendeu? Se eu pulo essas etapas, eu fico sempre num negócio que a gente chama de meninice espiritual. A gente está sempre na meninice espiritual, em busca de prazer. Por que a criança chora quando está com fome? Porque ela quer aliviar a dor. Então, todas as vezes que ela sentir que ela vai ter aquela dor da fome, ela já chora para ter prazer. As crianças são assim, entendeu? Elas estão buscando evitar esse processo. Os adultos não. Os adultos entendem o valor da dor, do atrito.
7: E tem que aprender a conviver com a dor, porque não vai ter ninguém trazendo sua mamadeira quando você estiver com fome.
8: Fazendo... Exatamente. Você sabe que se para comer uma boa comida na sua casa, você vai ter que ir para a cozinha e fazer. Você entendeu? Ou então outros movimentos que estão colocados para trás, né? De, sei lá, então agora eu sou milionária, eu vou pagar alguém para fazer isso. Beleza.
7: Okay.
8: Mas como é que eu cheguei lá? Não cheguei lá só com alegria e felicidade.
7: E hoje as pessoas têm. Elas têm private chefs. Você contrata um chefe privado pra fazer suas marmitas da semana, seu almoço.
8: É, então.
7: Meu sonho.
8: Claro, que vai cair naquele tema que a gente conversou lá atrás, que era a questão do atrito, né?
7: É. Friction nexting.
8: Exatamente, de maximizar atrito e tudo mais. As pessoas não estão mais pro atrito, não estão mais para isso, estão fragilizadas. Por isso a gente vive um tempo
7: porque
8: de...
7: É difícil mesmo, você encontrar um relacionamento que você vai ter uma boa vida sexual, que você vai ter uma boa vida emocional, uma vida perfeita.
8: Não existe.
7: Sabe, emocional, de espiritual com essa pessoa, relacionamento, casamento, é difícil.
8: Outro dia no pequeno grupo me perguntaram assim, como é o processo de santificação? O problema é que a gente leva o processo de santificação para uma coisa quase comercial, né? Quer dizer, eu tenho que parar de ver o celular. Então é uma coisa pontual. E o processo de santificação, ele é um processo de amadurecimento espiritual, na verdade. Antes eu fazia coisas de menino, mas eu cresci, agora eu faço coisas de adulto. E nós estamos buscando a maturidade de Jesus, ponto. Então eu saio da minha meninice espiritual, deixei de ser menino, você entendeu? E passo agora a amadurecer. Quanto mais maduro nós estivermos em nossa vida espiritual, mais a gente vai deixar de fazer bobagem. É assim, é a maturidade que faz esse tipo de coisa. Então, a santificação, na verdade, se eu pudesse traduzir ela, ela tá ligada à maturidade espiritual.
7: Que é uma coisa que você vai passar a sua vida correndo atrás.
8: Claro, da sua maturidade. Então, a gente vai buscar o máximo da nossa maturidade em Jesus. Você entendeu? Esse talvez seja o grande ponto. Isso é santificação, isso é processo de santificação. É alguém que entendeu o que está acontecendo e larga os pecados. Porque os pecados são atitudes da meninice, de alguém que está em busca de prazer, de alguém que está em busca de se auto-identificar, de que está fazendo isso. Tudo isso é um processo de meninice. Entendeu? Tem coisas que você não faz mais hoje que você fazia quando você era pequeno. Você entendeu? Mas era errado. E você falou assim, pô, não tem nada a ver eu fazer isso aqui mais.
7: Um exemplo fácil, nem de criança, assim quando eu casei. Queria comer Nutella todo dia, passei mal.
8: Claro. E aí você fala assim, pô, peraí. Aí como adulta, você pensou, comer Nutella todo dia é coisa de menino.
7: De criança.
8: Coisa de criança, uma atitude de criança. Entendeu? Então... Você falou assim, não, eu preciso ter equilíbrio. Você vai buscando equilíbrio, larga a meninice, larga os pecados da meninice e avança para uma maturidade. Quanto mais maduro a gente é, mais a gente vai largando. Uma pessoa extremamente madura na fé não vai acessar pornografia. Porque ela é madura. Ela entende o quanto aquilo é prejudicial.
7: Não significa que ela não vai ser tentada, né?
8: Ah, que vai estar ali, mas ela vai falar, tá, eu vou fugir desses lugares.
7: Tá.
8: Onde drogas, onde tem promiscuidade, onde tem prostituição, onde tem a vaidade muito excessiva que vai permitir que eu pareça melhor do que as outras pessoas. Então, o problema todo desse processo que a gente está conversando é a base ruiu. E aí, no vazio, as pessoas ficam buscando desesperadamente alguma coisa que faça sentido, mas ainda numa meninice espiritual. O importante é bases fortes para que a gente possa amadurecer adequadamente no Cristo.
7: Isso serve para pais, serve para filhos, amigos e para você que pode já estar casado ou quer um dia viver um relacionamento amoroso, né, pai?
8: Para todo cristão.
7: A gente espera que você participe do nosso episódio. Seja bem-vindo à minha casa. Vocês estão na sala, o escritório está ali, vocês estão aqui na minha sala de casa. Conta para gente se vocês gostaram do episódio de hoje. A gente volta quando, pai?
8: Semana que vem.
7: Tchau!
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9: Hoje é dia 9 de setembro e o tema da nossa oração é Palavra no Ar 24 horas. 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Eu sou Luiz Felipe e é um prazer ter essa oração contigo.
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4: Quatro em ponto, de volta com a programação da RTM Brasil para todo mundo ouvir nesta tarde de quarta-feira, 9 de setembro de 2026. Tá tudo bem contigo? Que bom, que bom. Temperatura agradável. Deixa eu ver neste momento, dar uma olhada aqui, qual a temperatura que nós temos aqui na região, neste momento, aqui próximo ao aeroporto de Congonhas, nós temos 21 graus, né? Tá bom, não tá chovendo, não tá garoando, tá uma temperatura boa, 21 graus, tempo nublado em São Paulo. E aí, na sua região, como é que tá? Cacá, tô aqui em São Luís, tá quente, aqui no Amapá, tá quente, aqui no Sul, tá chovendo. Ontem em BH, tava em BH ontem, né, como eu disse, e o pessoal de Minas falou, não, aqui tá frio. Cheguei em BH, 23, 24 graus, falei, gente, isso aqui é frio. Chegou a 25. É, frio? Frio onde? 25 graus é uma temperatura muito gostosa. Tanto é que eu fiquei o tempo inteiro ontem sem blusa de frio. E na volta, depois de 2 horas de viagem, a gente parou num posto para tomar um café. E realmente eu vi quem era mineiro e quem não era, né? Porque os mineiros com 24 graus ontem à noite, mais ou menos, 23, pessoal com blusa de frio. E a gente com uma camisa normal, né? De manga curta, uma camiseta. Aí eu até brinquei com a minha filha. Eu falei assim, filha, tá vendo aquele pessoal aqui, ó? É tudo daqui de Minas, porque tá todo mundo de blusa de frio. Olha a gente. A gente com camiseta, sem blusa de frio. Porque o pessoal estranha, a temperatura cai um pouquinho, né? E aqui 21 graus, tá gostoso, tá bom, tá bom. E aí, onde é que você tá ouvindo a gente? Me conta. Você tá na região sul, na região sudeste, no centro-oeste, na região nordeste, no norte? Participe com a gente através do nosso WhatsApp 11974-181456. E também neste momento eu quero fazer um convite. Mas antes, deixa eu me apresentar, claro, para você que tá chegando agora, para você que descobriu a RTM recentemente. Muito prazer, eu sou o Cacá Rodrigues. Que bom que você está na sintonia, que bom que você está conectado conosco. Muito obrigado aí pelo carinho, pela audiência. E agora sim, eu quero fazer um convite muito especial para você. Vai lá, pegue a sua Bíblia, o seu presente diário, porque neste momento nós vamos ler o nosso devocional de hoje. E eu faço questão que você participe com a gente aqui na programação da RTM Brasil.
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1: Hoje é o dia 9 de setembro e o título do Presente Diário é Ansiosos. A leitura bíblica está em Filipenses capítulo 4, do versículo 6 ao 8. Versículo-chave: quando as minhas inquietações aumentavam no meu íntimo, o teu consolo trouxe alívio à minha alma. Salmo 94, versículo 19. Quando Paulo escreveu o texto da leitura bíblica aos irmãos em Filipos, certamente a igreja estava passando por privação. Esse trecho da carta chegou para animá-los a confiar no Senhor e incentivá-los a encher a mente com aquilo que lhes daria esperança. Como foi difícil vencer a ansiedade pouco tempo atrás, quando vivemos um período de quarentena em razão da pandemia da Covid-19. Grande parte dos setores da sociedade foi privada de exercer suas atividades, tanto para conter o contágio quanto para não sobrecarregar a saúde pública. Nesse panorama, nosso coração ficou apertado e as preocupações vieram em níveis insuportáveis. A ameaça da doença, o sustento do lar, pais de família desnorteados, empresas vazias. Os provedores sentiam-se ameaçados até para sair de casa diante de tantas restrições por conta da pandemia. Uma preocupação era unânime: como sobreviver sem recursos financeiros e tudo o que é necessário para manter um lar? Quantas famílias em todo o mundo passaram por isso, especialmente as que perderam seus provedores? Sem dúvida, vimos que Deus nesse período sustentou aqueles que aqui ficaram. Ainda hoje, também enfrentamos outros problemas impostos e problemas impossíveis de solucionar. Por isso, priorize o cuidado de sua saúde espiritual, buscando o Altíssimo em oração, na leitura de sua palavra e aplicando o que nela aprender em seu dia a dia. Se o Senhor não trouxer a solução, certamente derramará sua graça para ajudá-lo a tudo suportar. Não lamente o que passou, pois Deus usa todas as situações para o nosso bem. Se ainda não o conhece, busque o Senhor enquanto se pode achar. Entregue sua vida a Jesus e Ele vai cuidar de você. Seguindo o conselho de Paulo, apresentemos nossas ansiedades ao Eterno e tiremos de nossa mente os pensamentos ruins. Que a graça do Pai esteja sobre a sua vida, sua casa e sua família. No Senhor descansarei, pois Ele tem cuidado de mim.
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1: Grupo Lobos, não estejais ansiosos. 4:07. Boa tarde.

0: 4:11, 4:11. Uma ótima tarde para você, a música do Grupo Logos. Não estejais ansiosos. 4:11, mandando um abraço aqui pro Márcio e pra Deise. É isso, Márcio e Deise, eles estão lá nos Estados Unidos e eles escrevem o seguinte: oi, Cacá, fala aí, tudo bem? Tá tudo bem, graças a Deus. Mais um dia e você voltava falando mineirês. Ah, com certeza. O sotaque tá quase, pode deixar. Mais um dia que eu tiver lá, mais um cadinho, eu volto falando mineirês. Eu também amo essa terra, eu sou de Poços de Caldas, sul de Minas, na Serra da Mantiqueira. A última vez que lá estive foi em 2011. Ô Marcinho, tem que voltar, querido, tem que voltar para Minas Gerais ou Terra Boa. Ó, quando puder, toca aquela lá do João Alexandre, que fala de Minas. A saudade às vezes corta o coração, viu, Cacá? Eu imagino. Minha mãe e meus irmãos vivem lá, naquela terra abençoada. Um grande abraço. Um abraço para você também, Márcio. Como eu disse, toda a minha família tá lá, né? Com exceção dos meus pais, né? Que estão aqui em São Paulo, mas os tios, primos, todos ainda moram em Minas Gerais. Vinícius, em Brasópolis, também Minas, escreve: oi, Cacá, boa tarde, que Deus abençoe. Então, ontem você passou bem pertinho daqui, da minha cidade. Minas é bênção demais. Só faltou você falar uai, né? Minas é bênção demais, uai. Oh, rapaz, é verdade. Marcos Rosa também está conosco. Boa tarde, ligados aqui na programação. Somos de Nova Friburgo, Rio de Janeiro. Que Deus abençoe vocês e aos ouvintes. Quando puder, toca aí uma música do cantor Marcos Rosa, Rios do Senhor. Já estou anotando aqui, viu, Marquinhos? Muito obrigado a você pelo carinho. Muito obrigado aí pela mensagem. E você que não mandou a mensagem ainda, participe conosco. 0 operadora 11, né? Para você que está fora do Brasil, mais 55 11 974 181 456, 974 181 456. São 4:13. Agora vamos falar de ecologia? Vamos falar de meio ambiente? Pois é, a ecologia e o meio ambiente são colocados de maneira séria, equilibrada e contextualizada. Estamos falando do programa Pensando Verde, apresentado pelo engenheiro florestal Carlos Henrique. E o tema do episódio de hoje é: a ansiedade é só um problema dentro da nossa cabeça?
1: Na reportagem de hoje, a gente vai entender como esse problema afeta várias gerações e contextos sociais diferentes. Olha só.
2: Eu acho que no Brasil, ansiedade rima com desigualdade. Eu não posso adoecer, eu não posso tirar férias, porque se eu não fizer o meu corre todo dia, não vai rolar comida na mesa da minha família, não vai rolar dinheiro para pagar os boletos, que não é culpa individual da pessoa. Isso tem a ver com o jeito que essa sociedade se estrutura.
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4: Fala, pessoal, meu nome é Carlos Henrique, está começando mais um Pensando Verde, nosso encontro semanal para falar sobre fé e meio ambiente. E, gente, você já sabe, mas vale a pena lembrar, né? Se você também quiser mandar sua pergunta, matéria ou alguma coisa para a gente poder analisar sobre essa temática, manda lá no nosso WhatsApp, DDD11 97 418 1456, e bora aprender juntos. Pessoal, eu sei que quando a gente escuta essa palavra, né, ansiedade, normalmente a gente pensa imediatamente naquilo que acontece dentro da pessoa, né? Nesses muitos sintomas de pensamento acelerado, medo, insegurança, dificuldade para dormir. Mas a reportagem que a gente escutou na abertura desse programa chama atenção para algo importante. Aquilo que acontece ao nosso redor também importa. Onde a gente mora, a condição de trabalho, nosso salário, a violência, o trânsito, o barulho, o calor. Tudo isso compõe esse contexto no qual a vida está acontecendo. Então, talvez, quando a gente pensa em ansiedade, a gente não deve se perguntar só o que está acontecendo dentro de mim, Mas talvez a gente também precisasse se perguntar o que está acontecendo à nossa volta. E por isso que a ansiedade tem tudo a ver com o meio ambiente. Talvez você esteja ouvindo esse programa e pensando, né, Carlos? Eu liguei o Pensando Verde, não era pra gente falar só sobre meio ambiente? E é, gente. E talvez esse seja justamente o problema, porque nós aprendemos a pensar em meio ambiente como algo que está muito distante de nós. Meio ambiente é a floresta amazônica, é o oceano, é a Mata Atlântica, a onça pintada, os bichos, né? Mas tem uma coisa que às vezes a gente se esquece. A gente também vive no meio ambiente. Onde a gente está inserido, o bairro, a cidade, a rua, a praça, tudo é meio ambiente. E a qualidade do ar que a gente respira, a temperatura que está dentro de casa, se tem árvore, se não tem árvore na rua, tudo isso compõe um ambiente que a vida acontece, né? E esse ambiente pode contribuir para o nosso bem-estar, ou pode tornar a vida ainda mais difícil. Tem uma tendência interessante na sociedade, que é quando alguém está exausto, a gente fala, você precisa descansar. Aí quando alguém está estressado, a gente fala, você precisa desacelerar. Ou então quando alguém está ansioso, a gente fala, você precisa cuidar dos seus pensamentos. E claro, gente, o cuidado individual ele é muito importante. Há situações que de fato a gente precisa procurar ajuda de um profissional, de acompanhamento psicológico ou médico, né? E não há qualquer incompatibilidade entre isso e a fé cristã. Mas tem um risco quando toda a responsabilidade é colocada sobre o indivíduo. Porque às vezes a pessoa está tentando respirar fundo, num ambiente, num contexto que não deixa ninguém respirar. Imagina duas pessoas chegando em casa depois de um dia muito difícil. Uma pessoa mora numa rua arborizada, ela consegue caminhar ali na rua, tem segurança, tem uma praça próxima, durante a noite tem silêncio na rua dela, a casa não fica excessivamente quente, tem um lugar seguro para sentar do lado de fora da casa dela. Agora imagina outra pessoa que mora perto de uma avenida extremamente movimentada. Ônibus, buzina, moto, poluição.

por exemplo, não é simplesmente falar de uma cidade mais bonita. As árvores, elas produzem sombra, ajudam a reduzir temperaturas locais, elas criam espaços mais agradáveis para a gente poder caminhar, favorecem a convivência. A gente sabe como áreas verdes oferecem oportunidades de contato com a natureza. Da mesma forma que combater a poluição sonora não é só reclamar do barulho, né? Planejar cidades melhores não é só urbanismo, saneamento básico não é só infraestrutura. Ambiente e qualidade de vida estão conectados. Tem uma história na Bíblia muito curiosa que ajuda a gente a pensar nisso, que está lá em Jonas, capítulo 4. Provavelmente você conhece essa história. Jonas recebeu uma missão de Deus, ele fugiu, ele foi para dentro. Deus tragou ele ali dentro de um grande peixe e depois finalmente ele vai até Nínive. Ele prega, a cidade se arrepende e Jonas fica bravo, gente. Muito bravo. Ele não queria que Deus demonstrasse misericórdia para aquela cidade. Então ele sai de Nínive e fica esperando para poder ver o que vai acontecer. E aí aparece um detalhe muito interessante. Jonas está do lado de fora da cidade, debaixo do sol, e Deus faz crescer uma planta sobre ele. O texto fala que a planta deu sombra para a cabeça de Jonas para poder aliviar o desconforto que ele estava sentindo. E Jonas ficou muito feliz por causa daquela sombra. E é engraçado, ele estava irritado com a misericórdia de Deus para milhares de pessoas, mas ele ficou muito feliz com uma planta que deu sombra para ele. E no outro dia, essa planta morreu, e o sol apareceu, e um vento quente soprou. E Jonas ficou muito abatido. Agora é importante falar, a Bíblia não está diagnosticando Jonas com ansiedade. Esse não é o objetivo do texto. O centro de Jonas 4 é a confrontação de Deus com um profeta que deseja misericórdia para si, mas não consegue aceitar a misericórdia de Deus sobre Nínive. Então a gente não precisa transformar Jonas 4 no manual de saúde mental. Mas tem um detalhe narrativo que a gente não pode ignorar. Jonas está emocionalmente abalado. Ele está espiritualmente confuso, ele sente raiva, mas também está com calor. Ele está exposto, ele está fisicamente desconfortável, e tudo isso está aparecendo junto no texto. Isso revela algo muito coerente com a visão bíblica do ser humano. Nós não somos almas que estão por aí flutuando. A gente é criatura, a gente tem um corpo. A gente sente fome, sede, calor, a gente precisa dormir, a gente precisa descansar, precisa se relacionar. A gente precisa de lugares onde a vida possa acontecer. E a nossa vida espiritual não acontece desconectada dessas coisas. Tem uma cena que eu gosto muito lá em Marcos 6, que é quando os discípulos são todos ali envolvidos no ministério, a gente chegando, a gente saindo, mil coisas para fazer, e o texto chega a dizer que eles nem tinham tempo para comer. E sabe o que Jesus fala lá no versículo 31 de Marcos 6? Venham comigo para um lugar deserto e descansem um pouco. Presta atenção, gente. Jesus não fala, vocês precisam se esforçar mais, tão pouco, vocês precisam ter mais fé. Ele não está falando, vocês precisam aprender a administrar melhor suas emoções. Ele reconhece, olha, vocês precisam parar. E mais, venham para outro lugar, existe uma mudança de ambiente. Isso é muito interessante. Jesus reconhece que aquelas pessoas tinham limites, que elas precisavam comer, descansar, sair por um tempo daquele fluxo incessante de pessoas. E isso não significa que toda ansiedade pode ser resolvida indo para uma praça, viu? Para um lugar retirado, enfim. Não é isso. Ansiedade pode envolver, sim, fatores psicológicos, biológicos, sociais, transtornos de ansiedade. E tudo isso merece um cuidado profissional adequado. Mas talvez a Bíblia está ajudando a gente a entender e recuperar uma visão integral do ser humano. Porque o corpo importa, o descanso importa, o lugar importa. Agora, pensa na maneira como a gente construiu nossas cidades. A gente tem lugar onde uma criança consegue sair de casa e encontrar uma árvore, e tem lugar onde praticamente tudo é concreto. Tem bairro com parque, praça, espaço de convivência. Mas tem outros lugares que o único espaço disponível é a rua. Enfim, e isso vai se multiplicando. É casa que tem uma boa ventilação, casas que são verdadeiros fornos. Percebe? Quando a gente fala de saúde, qualidade de vida, a gente não pode olhar apenas para o indivíduo. E além disso, eu acho que tem uma outra dimensão que a gente não pode negligenciar. Nós temos falado muito esse ano sobre ondas de calor, né? E calor extremo não é apenas desconfortável. Ele interfere no sono, ele mexe com nossa disposição, pode tornar o trabalho mais difícil, aumenta os riscos à saúde. Quando episódios extremos se tornam mais frequentes, eles afetam também a experiência cotidiana das pessoas. Além disso, tem pessoas vivendo com medo de novos desastres. Quem perdeu uma casa no enchente pode olhar para uma chuva forte de maneira completamente diferente. Quem precisou abandonar sua casa por causa de um incêndio não experimenta uma nova temporada de fogo apenas com uma notícia. A crise ambiental também possui uma dimensão humana e emocional. Isso se conecta diretamente com aquilo que a gente conversou no programa passado.
Nós perguntamos, ah,

0: Será que Jesus era ambientalista? E a gente viu que talvez essa seja a pergunta errada, porque a melhor pergunta é: o que acontece com a nossa relação com a criação quando levamos o discipulado de Jesus a sério? A gente falou especialmente sobre o mandato de amar o próximo, né, como a si mesmo, e hoje conseguimos enxergar uma aplicação muito concreta. Cuidar do meio ambiente onde as pessoas vivem também pode ser uma maneira de amar o próximo. Talvez plantar uma árvore pareça um ato ambiental, e é. Mas aquela árvore pode produzir sombra numa calçada, pode tornar uma caminhada mais agradável, pode diminuir o calor naquele pequeno espaço, criar um habitat para as aves, enfim. Talvez seja difícil dizer onde termina o ambiental e começa o humano, porque nós também fazemos parte da criação. E eu acho que existe uma oportunidade muito interessante aqui para as nossas igrejas. Talvez cuidar das pessoas também envolva prestar atenção nos ambientes que a gente está construindo. Tem espaço para descanso nesse bairro? Tem sombra? Tem árvore? Nossa igreja poderia ajudar a recuperar uma praça? Será que a gente poderia participar de um plantio? Poderia apoiar ações de melhoria do bairro? Talvez uma igreja preocupada com saúde emocional também possa perguntar: como podemos contribuir para a nossa comunidade ser um lugar mais saudável para viver? Eu quero reforçar algo, gente. Eu não quero que ninguém termine esse programa pensando: ah, então ansiedade é falta de contato com a natureza. Não, não é isso. Mas eu também não quero dizer: se você está ansioso, plante uma árvore e tudo vai ser resolvido. Isso é muito irresponsável, seria muito irresponsável da minha parte. Se a ansiedade está prejudicando sua vida, procura sim ajuda adequada. Converse com pessoas de confiança, busque profissionais de saúde, se cuide. A fé cristã não exige que neguemos nossa fragilidade. Talvez o que possamos aprender aqui seja algo mais simples e mais profundo. É o fato que pessoas não existem separadas do lugar onde elas vivem. Quando Jesus encontra pessoas, ele encontra pessoas inteiras. Elas sentem fome, sede, medo, necessidades espirituais. E o cuidado cristão também precisa aprender a enxergar o ser humano dessa maneira. Talvez, durante muito tempo, a gente tenha se perguntado: o que tem de errado comigo? O que tem de errado comigo? E às vezes essa é uma pergunta importante. Mas talvez em alguns momentos a gente precise acrescentar outra. O que está acontecendo ao meu redor? Como está minha rotina, meu descanso, o lugar onde vivo? Quanto barulho existe ao meu redor? Quais as pressões sociais que eu estou carregando? Talvez a reportagem que a gente começou hoje nos ajude a lembrar de algo que a Bíblia apresenta de maneira muito humana. Nós somos criaturas situadas. A gente vive em corpo, casa, num bairro, numa cidade. E tudo isso participa da nossa experiência de estar no mundo. Jonas sentiu alívio de uma sombra. Os discípulos precisaram sair algum tempo da multidão para poder descansar. Eu e você precisamos reconhecer nossos limites. Talvez cuidar da criação não seja apenas salvar florestas distantes. Talvez seja também construir lugares onde pessoas consigam respirar, descansar, conviver. Porque existe uma verdade que às vezes a gente se esquece quando a gente fala de meio ambiente. Nós também fazemos parte dele. E cuidar da criação também é cuidar de gente. Bom, pessoal, muito bom estar com vocês mais essa semana. Espero que vocês tenham gostado de mais esse episódio. E você já sabe, mas vale a pena lembrar, se você quiser ouvir esse ou os anteriores, acesse nosso site www.rtnbrasil.org.br. Abraço, pessoal, e até a próxima semana.
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3: Estamos de volta com a programação da RTM Brasil para todo mundo ouvir. Meu muito obrigado a você pela audiência, pelo carinho. Para você que está na sintonia através de uma rádio afiliada, que bom que você está aí. 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Você que está acompanhando a gente de qualquer parte do mundo através do nosso aplicativo, meu muito obrigado aí pela conectividade. E divulgue o nosso aplicativo, espalhe aí para suas comunidades, para os amigos, porque é muito legal. E também eu quero te fazer um convite, esse é especialíssimo, gente. Nós estamos alcançando, falta pouco para que a gente alcance a meta de termos 100 mil inscritos no nosso canal do YouTube. Mas Cacá, eu já acompanho o canal de vocês, eu já assisto aos vídeos, às lives, eu agradeço do fundo do meu coração por essa atitude, por você nos proporcionar essa audiência tão importante. Mas para o YouTube, o importante é que você se inscreva no canal. Gente, existe uma palavra chamada algoritmo. E o algoritmo do YouTube, ele trabalha assim: quanto mais pessoas se inscrevem no canal da RTM, o YouTube, através desse algoritmo, entende que o canal é importante, que o canal é relevante, e com isso, um maior número de pessoas começam a receber os nossos vídeos, começam a ser notificados através da inscrição, né? Quando a gente faz uma live, recebe essa notificação. Assim, mas o importante mesmo pro canal do YouTube é que você se inscreva no canal. E eu agradeço por você assistir, por você compartilhar os nossos vídeos, mas para o YouTube, para o algoritmo do YouTube, o importante é a sua inscrição. Se você não fez a sua inscrição ainda no nosso canal, faça isso ainda hoje. Acesse youtube.com/RTM Brasil. youtube.com/RTM Brasil. E você vai se inscrever no nosso canal, vai acionar o sininho, porque toda vez que a gente colocar um vídeo novo, toda vez que nós realizarmos uma transmissão ao vivo, você será notificado com antecedência. Por exemplo, amanhã nós teremos a transmissão ao vivo do programa Nos Caminhos da Fé, e o tema de amanhã será sobre submissão. Então, quem se inscreve no canal, quem já está inscrito no canal, já recebe essa informação com antecedência. Então, por quê? Ele se inscreveu no canal, acionou o sininho, então toda vez que a gente coloca um vídeo novo, ele recebe uma notificação, olha, tal hora, no canal do YouTube da RTM Brasil, vai ter a live do programa Nos Caminhos da Fé, e aparece lá a thumbnail com o título, convidados, enfim. 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Se inscreva no nosso canal, acione o sininho e pronto, você já estará colaborando para que o canal seja relevante, para que o YouTube entenda que o canal da RTM é um canal muito importante. Se você não se inscreveu, vai lá e faça a sua inscrição. Agora são 4h35. Ah, esse programa é bom demais. E eu quero te convidar para que você possa, neste momento, acompanhar com a gente mais um episódio do programa Um Tempo com Deus. Hoje, a convidada, né, o pastor Marcos Garcia, ele não participou deste programa, mas ele tem uma representante à altura, que é a pastora Ivana. Então, vamos ouvir mais um episódio do programa Um Tempo com Deus.
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5: Hoje com o bispo não, na expectativa da chegada da neta Atena, mas com a nossa querida pastora Ivane. É muito bom estar contigo.
6: Muito bom estar com vocês.
5: E agora eu também já pergunto aqui para a pastora Ivana, o que, que a gente vai conversar hoje?
6: É, como a gente estava conversando, né? Chegou setembro.
5: Setembrou.
6: A gente vai conversar sobre florescer ou murchar e morrer. É isso, né? Falar de primavera, falar de aniversário.
5: Falar de aniversário. É o nosso mesmo, pastor Ivana. Vi que você já veio aqui de amarelo florescendo.
6: Setembro,
5: Então, você já começa ouvindo a primeira canção com vocal livre.

0: difícil, né? Eu tava conversando com a Renata aqui. Gente, já chegamos em setembro. Mês em que várias coisas lindas acontecem. É a festa do meu aniversário. É a festa do aniversário da Renata. E, gente, pra alegria do bispo, vai ser também a festa de aniversário da Atena. É, se não nascer até hoje, se não nascer hoje, nasce amanhã. Amanhã tá marcado o parto dela. Então, que se legal. Ela não quiser adiantar, amanhã certamente ela vem ao mundo. Então é festa na casa também, né? Do Bispo Marcos, da Ivana Garcia, festa naquela casa da Pâmela e do Matheus também. Também chegada da estação, a meu ver, a mais linda. Então eu sempre falo, vem primavera, tira a gente, né, do inverno, tira a gente das estações mais secas. A campanha nacional e internacional Setembro Amarelo, também, né, vem no mês de Setembro Amarelo, para conscientização sobre a prevenção ao suicídio e a valorização da vida. Então, acho que setembro a gente tem muita coisa para conversar.
1: Sim.
0: Mas pensando em florescer, desejo que celebremos juntos mais uma primavera de nossas vidas, né? Mais do que a minha vida, a vida da Renata e a vida da Atena, que está vindo aí. Celebrar a vida, para mim, é muito importante. Entender que cada estação, ela acontece e ela fala muito a cada um de nós. Mas também pensar nos desafios, né? De sermos gratos, de valorizar e entender que vivemos pequenas e grandes vitórias, do enfrentamento de muitos, né, desafios, mas também da valorização da vida, né? Por que não usar dos nossos dias para valorizarmos aquilo que para nós é o maior presente de Deus, que é a nossa vida? E eu vou, antes de chamar a próxima canção, dizer uma frase que eu gostei muito do escritor Guimarães Rosa, né? No livro mais famoso dele, né, Grande Sertão Veredas, ele escreve uma frase assim: o que a vida quer da gente é coragem. E se a gente for pensar em setembro, se for pensar na primavera, então bora, né? Coragem para florescer. E é coragem mesmo para florescer, porque quanto mais coragem para florescer, mais facilidade, mais maturidade teremos para os processos de murchar, para renascer. Então a gente vai ouvir mais uma canção e a gente continua conversando.
1: E a gente vai ao som aqui do Vocal Livre, só o começo.

0: Ora, Salmo 1, no versículo 1, diz assim: bem-aventurado o homem que anda no conselho dos ímpios, não se detém no caminho dos pecadores, nem se assenta na roda dos escarnecedores. Versículo 2: antes o seu prazer está na lei do Senhor, e na sua lei medita de dia e de noite. E no 3 do Salmo 1, ele é como árvore plantada junto à corrente de águas, que no devido tempo dá o seu fruto e cuja folhagem não murcha, e tudo quanto ele faz será bem sucedido. Quando olhamos para uma árvore florida, admiramos suas flores, suas cores e seus frutos. Mas existe uma parte da árvore que não vemos, que são as raízes. E eu trabalhei muito na terça-feira passada com as mulheres lá da igreja sobre raízes. Então a flor aparece porque existe uma raiz trabalhando no silêncio. E ninguém, claro, vê a raiz crescendo, ninguém aplaude a raiz, ninguém fotografa a raiz. Mas quando chega o calor, a primavera, né? A seca ou os ventos fortes, a gente descobre se aquela árvore ela realmente está enraizada. E se a gente for pensar, quando a gente pensa de mudança de estação, mudança de situações na nossa vida, a gente vai ver se uma vida e se uma árvore está bem enraizada no exato momento das transições, no exato momento onde vivemos novas estações. E se pensarmos assim, a vida física é aquilo que a gente vê, mas também acontece dentro de nós, na vida espiritual também é assim. Muitas vezes queremos florescer sem criar raízes, queremos frutos sem profundidade, queremos crescimento sem viver processos, queremos bênção sem permanecer, sem perseverar, queremos resultado sem intimidade com Deus. Mas Deus trabalha primeiro aquilo que ninguém vê, para depois manifestar aquilo que todos verão. Existe um processo. E hoje eu quero falar com vocês sobre pelo menos quatro raízes necessárias para uma vida que deseja florescer em Deus. Vou trabalhar sobre raízes na palavra, na oração, na renovação da mente e na permanência em Deus. Em Romanos 10:17 está escrito assim: de sorte que a fé vem pelo ouvir e ouvir a palavra de Cristo. Uma árvore precisa de alimento para crescer e nós também precisamos de alimento espiritual. Quem conhece a palavra encontra a direção quando enfrenta a pressão. A palavra de Deus nos lembra quem somos e em quem confiamos. Existem momentos em que a nossa emoção diz: você não vai conseguir. Mas a palavra diz: Deus está contigo. A circunstância pode até dizer para nós: acabou. Mas a palavra de Deus diz: Deus continua trabalhando. O medo pode dizer no seu coração: você está sozinho. Mas a palavra nos lembra que o Senhor nunca nos deixará. Por isso, se queremos florescer, precisamos aprofundar nossas raízes na palavra. Tá lembrado o episódio de Jesus no deserto, né? Só venceu porque ele tinha a palavra, ele era enraizado na palavra. Em 1 Tessalonicenses 5:17, é um versículo pequenininho que diz assim: orai sem cessar. Oração é relacionamento, é colocar diante de Deus nossas dores, dúvidas, sonhos, medos e decisões. É também aprender a silenciar para receber do Senhor uma direção. Podemos chegar a Deus exatamente como estamos. Na oração a gente não tem que esconder, né? Não tem como mascarar. Não precisamos organizar todas as nossas emoções. Podemos chegar cansados, confusos, podemos chegar chorando. Podemos chegar sem saber muito o que dizer. A oração é um lugar onde entregamos aquilo que não conseguimos carregar sozinhos. Nem sempre a oração muda imediatamente a circunstância, mas a oração pode mudar nossa maneira de atravessar a circunstância. Talvez existam áreas da nossa vida nas quais nós estejamos tentando resolver tudo sozinhos. Ore antes de desistir, ore antes de decidir, ore antes de responder, ore antes de carregar sozinho, até porque não precisa. Quem ora aprende que não precisa controlar tudo, que é possível e é necessário confiar. Então tem a raiz da palavra e a raiz da oração, mas também tem a raiz da renovação da mente. E talvez o versículo mais emblemático para falar disso é Romanos 12:2. Não vos conformeis com este século, mas transformai-vos pela renovação da vossa mente. Existe uma batalha que acontece muitas vezes em silêncio, que é a batalha dos nossos pensamentos. Deus não quer apenas mudar a nossa circunstância, Ele quer transformar a nossa maneira de pensar. Às vezes precisamos perguntar: quem é que está governando meus pensamentos? É a palavra, é o Senhor ou o meu medo? Se a nossa mente estiver constantemente alimentada por medo, comparação, pessimismo, desesperança, isso afetará nossas escolhas. Por isso precisamos alimentar nossa mente com a verdade. Não significa de forma alguma ignorar problemas. Significa não permitir que os problemas sejam maiores do que o Deus que habita dentro de nós. Renovar a mente é aprender a dizer: eu vejo dificuldade, mas eu também vejo Deus. Eu reconheço minhas limitações, mas sei que Deus pode me sustentar. Eu não sei como será o amanhã, mas sei quem estará comigo. Florescimento e enraizar a nossa vontade, sonhos e planos em Deus, primeiro começa dentro de nós, antes de aparecer para fora. Então é um conceito mesmo, né? É pensamento que se expressa em palavras, que se expressa em ações e que se expressa também naquilo que a gente pode e não pode fazer. Reconhecer quem nós somos. Isso parte aí da vitória do Senhor nos nossos pensamentos. E uma última coisa que gostaria de falar com vocês é sobre raiz na palavra, oração, na renovação da mente, mas também florescer, enraizar em Deus, né, esse trabalho que é feito no silêncio. Está lá em João 15, versículo 4 e 5, eu vou ler parte dos dois versículos, que é Jesus falando para os discípulos, né? Permanecei em mim e eu permanecerei em vós, porque sem mim nada podeis fazer. Que aqui é a questão da permanência, né? Aquela palavra que a gente gosta de usar geralmente para os outros, né? Quando a gente lembra que a gente tem que ser perseverante, parece tão dolorido, mas quando nós caminhamos com Deus, a gente precisa permanecer nele, para que ele permaneça em nós. Até porque nós temos que entender, né, que sem ele a gente vai ter dificuldade ou às vezes impossibilidade de fazer alguma coisa. Ninguém floresce de um dia para o outro. Existe um processo, uma espera. Nesse processo, talvez a gente enxergue as injustiças dos processos. Alguns vão florescer mais rápido que nós. Alguns vão ter resposta das suas orações perseverantes mais rápido que nós. Há momentos em que provavelmente você nem eu vamos compreender o que Deus está fazendo. Mas Deus continua trabalhando. Nem toda estação é uma estação de flores. Existe estação de plantar, existe estação de esperar, existe estação de crescer. E graças a Deus existe estação de florescer. O problema é que muitas vezes queremos florescer durante o período em que Deus está aprofundando as nossas raízes. Mas raízes profundas exigem tempo. Talvez você esteja vivendo uma estação que parece silenciosa e, por favor, não confunda silêncio com abandono. Talvez você não esteja vendo as flores porque Deus está trabalhando nas suas raízes. Voltemos ao Salmo 1. A Bíblia diz que a pessoa que está plantada junto às águas dá o seu fruto no devido tempo. Não é no nosso tempo. Não é quando queremos. Não é quando comparamos nossa vida com a vida de outra pessoa. É no devido tempo. Talvez você não esteja vendo, talvez ninguém esteja vendo. Mas a nossa alegria, a nossa esperança e a nossa certeza é que Deus está vendo. O que Deus faz nas raízes prepara aquilo que Ele fará aparecer nos frutos. Então não abandone a palavra, não abandone a oração, não abandone a esperança, não abandone a presença de Deus. Continue plantado, porque quem está plantado junto às águas pode atravessar estações difíceis sem perder a esperança. E no devido tempo, aquilo que Deus trabalhou no secreto começará a aparecer no público. E as flores virão. Mas flores boas, flores que permanecem, flores que perfumam, elas saem de um momento aí de construção, de processo, de enraizamento nas coisas que são do Senhor. Para que quando florescer, para que quando, né, produzir fruto, o Senhor apareça antes de nós, antes do nosso processo. Vamos orar, né? Senhor nosso Deus, ensina-nos a criar raízes cada vez mais profundas em Ti. Que a Tua palavra seja o alimento da nossa alma. Que a oração seja nosso lugar de encontro. Renova nossa mente para que não sejamos dominados pelo medo, pela incerteza, pela ansiedade, pelas circunstâncias. Ajuda-nos a permanecer em Cristo, mesmo quando não conseguimos compreender os processos. Quando estivermos em uma estação de espera, dá-nos perseverança. Quando estivermos no deserto, Deus, que nós possamos viver do Teu sustento. Quando estivermos cansados, e temos andado muito cansados, fortalece-nos. E quando chegar o tempo de florescer, que as nossas flores e nossos frutos apontem somente para Ti. Que a nossa vida seja como árvore plantada junto às águas. firme, saudável, frutífera. Nós oramos colocando tudo, todas as circunstâncias na Tua presença. Deus, o Senhor sabe de cada situação, o Senhor sabe o que passa na nossa mente, no nosso coração. Mas continuamos alimentando, renovando a nossa mente em Ti, nos levando nestes lugares de... do secreto mesmo. Como é bom, Deus, quando nós estamos só nós. E ali a gente pode apresentar o nosso coração na certeza de que não temos nada a esconder de Ti. Por isso falo, Deus, com cada um dos Teus filhos que colocaram seus pedidos de orações, nós também estaremos orando por cada um deles, mas Tu és aquele que faz o impossível. Por isso seja, Pai, sobre todas as situações, em especial, Deus, quantas pessoas travando uma batalha aí contra o câncer, que o Senhor visite cada uma dessas pessoas. Deus, derrama graça. Fala conosco. Nós oramos porque Tu és o Deus da nossa esperança. Oramos no nome do Filho amado, nosso Senhor e Salvador, em nome de Jesus. Amém.
1: Amém e amém.
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4: Em ponto, 5 horas, boa tarde, tá tudo bem contigo? E aí, onde é que você tá? Tá em casa? Tá trabalhando? Tá me dando aquela carona? Obrigado, brigadão. Eu sou o Cacá Rodrigues, vamos juntos até às 7 da noite com essa programação diferenciada que é a programação da RTM Brasil. E eu quero fazer um convite para que neste momento todos nós juntos com o Ministério Mulheres de Esperança nós podemos, né, para que nós possamos todos juntos possamos participar do momento de oração do Ministério Mulheres de Esperança. Então vamos juntos aproveitar este momento tão especial aqui da programação RTM Brasil.
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6: Querido Pai, cremos que o Senhor é capaz de fazer muito mais do que podemos imaginar. Diante dessa certeza, te pedimos pelos estudantes no norte de Chipre, para que venham a te conhecer. Capacita pessoas cristãs no ambiente escolar para guiarem os estudantes na tua verdade. Capacita pessoas cristãs no ambiente escolar para guiarem os estudantes na tua verdade, de acordo com as Escrituras. Desperta neles o entendimento para que possam testemunhar e compartilhar as boas novas do Evangelho com suas famílias, com coragem e ousadia. Que a identidade deles esteja firmada nas promessas eternas do Reino de Deus. Oramos em nome de Jesus. Eu, Elisângela Souza, tenho alegria em orar com você.
5: obrigada por orar conosco. Acesse transmundial.com.br/mulheres de esperança.
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0: de volta com a programação da RTM Brasil. Deixa eu agradecer aqui algumas participações, tem muita gente que está enviando aqui a mensagem. Meu amigo Gerlan de Castanhal, no Pará. Ô Cacá, quartou, meu irmão. Uma ótima tarde aí para todos. Legal demais ouvir o programa de pai para filha. Muito especial. João Paulo Gouveia, Gabi Gouveia, realmente fazem um programa nota 10. Elcinete Coutinho, lá em São Luís, Maranhão, participando com a gente. O Newton, em Interlagos. Ô Cacá, também tô por aqui. A RTM é a melhor rádio do Brasil. Concordo. A Mariane Aires também está com a gente, participando da programação. Oi, Mari, como é que você está? Boa tarde, bem-vinda, minha querida.
1: Oi, Cacá, graça e paz.
0: Graça.
1: Graça e paz a todos os ouvintes. Eu me chamo Mariane, eu sou paranaense, mas me casei com um mineiro, Cacá.
0: Opa!
1: Mineiro do Triângulo Mineiro, de Uberlândia.
0: Uberlândia.
1: Já sei falar o mineirês também.
0: Bom demais.
1: Já conheço muitas palavras do mineirês, mas às vezes eu me vejo apertada ainda com algumas palavras. Morei muito tempo no Triângulo Mineiro e hoje nós estamos morando em Viçosa por conta do trabalho do meu marido, Maurício. Deus abençoe o trabalho de vocês. Minas é muito bom. Iniciamos um trabalho batista na cidade que morávamos. O trabalho segue firme lá. E Deus tem nos sustentado agora aqui em Viçosa. Deus abençoe. Um abraço.
0: Um abraço. Você falou de Viçosa. 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A nossa querida Graça Imperial, Natal, Rio Grande do Norte, também está participando com a gente. Oi, Graça, um grande abraço para você. O Juarez Ribeiro está na Bahia. Oi, Cacá, boa tarde, tudo bem? Olha, eu gostaria muito de receber o link do programa através da Bíblia de hoje, tá bom? Eu sou de Feira de Santana. Meu amigo Juarez, a equipe já está providenciando. Nós vamos colocar os programas, os primeiros programas, através da Bíblia, no nosso site. E assim que eles estiverem disponíveis, você pode acessar o site rtmbrasil.org.br/programas. Procure por Através da Bíblia, que os primeiros programas, desde o primeiro, onde nós iniciamos essa série de estudos, né? Onde nós vamos aprender a Bíblia, vamos estudar a Bíblia capítulo por capítulo nos próximos 5 anos, os programas já estarão disponíveis. A equipe já está trabalhando para que eles sejam colocados o mais rápido possível. E você poderá ouvi-los, e lá você também encontra o link do programa de hoje. Ainda não tenho aqui, mas assim que nós tivermos, a gente vai providenciar para você, ou então você pode pegar diretamente no site da RTM Brasil, tá bom, Juarez? Um grande abraço, muito obrigado a você pelo carinho, pela audiência. Deixa eu mandar um abraço também para o meu querido ouvinte, o Leonardo Antunes, ele que está em Barra Bonita, no interior de São Paulo. Muito obrigado pelo carinho, pela audiência, muito obrigado aí pela doação também, que Deus te abençoe grandemente e continue te abençoando a cada dia, tá bom, meu irmão? Leonardo Antunes, Barra Bonita, interior de São Paulo, muito bom ter você com a gente. 5:06, deixa eu tocar uma música aqui, me pediram essa música, eu não lembro quem foi, mas eu tenho certeza, você que tá me ouvindo aí, você que acompanha a programação da RTM, ó, a Mariane Aires, eu falei do doce de Viçosa, ela tá morando em Viçosa, ela falou, doce de leite Viçosa, é muito bom, é bom mesmo. Obrigado, Mari. Então, teve um ouvinte que me pediu a música do Grupo Elo, aqui na programação da RTM, e vai pra você. Calmo, sereno e tranquilo. Grupo Elo na RTM Brasil, pra todo mundo.

tempo, Elo, calmo, sereno e tranquilo, RTM Brasil, para todo mundo ouvir. 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Mas neste momento eu quero convidar o pastor e psicólogo Kleber Lima para trazer mais detalhes, para trazer mais dicas. Como você sabe, o pastor Kleber, ele destaca os problemas enfrentados em nossa sociedade no âmbito do relacionamento familiar e soluções que a Bíblia apresenta. E o tema de hoje, do programa Família Hoje, onde eu também faço parte, eu apresento juntamente com o pastor Kleber Lima, ele vai trazer o seguinte tema, preste atenção. Minha filha nos apresentou um rapaz que quer namorar com ela. Eu acho que muitos pais passam por isso, né? Você quer saber como que você deve agir? Como deve ser o seu comportamento? Então vamos juntos ouvir a resposta do pastor e psicólogo clínico Kleber Lima.

0: Olá, é uma alegria muito grande encontrar com você mais uma vez aqui no programa Família Hoje. Eu sou o Cacá Rodrigues e, como você sabe, sempre comigo, grande amigo, pastor, psicólogo clínico Kleber Lima, participa da nossa programação e é muito legal tê-lo conosco. Seja bem-vindo à programação da RTM, pastor.
1: Graças a Deus, Cacá, tudo bem e com você?
0: E vamos à pergunta do ouvinte, que é a seguinte, pastor Kleber. Minha filha do meio, de 17 anos, levou um rapaz de 18 anos em casa para a família conhecer. Eles se conheceram na festa da amiga da minha filha. O problema é que ele não é da igreja. O rapaz foi muito educado conosco, trabalha e demonstrou interesse em namorar a nossa filha. O que eu faço, pastor?
1: Essa é uma das questões mais importantes da vida, e que não se resolve, evidentemente, com um sim ou um não dos pais. Algumas perguntas podem e devem ser respondidas por eles a respeito deste possível relacionamento. Antes disso, eu quero apenas mencionar o que costumo dizer, repetir muitas vezes, que eu considero esta escolha, a escolha de um cônjuge, a escolha de alguém com quem vamos dividir a nossa vida, como a segunda decisão mais importante da vida. A primeira, evidentemente, é entregar a nossa vida a Jesus. Então, aqui pelo menos três perguntas, os pais podem preparar, orar e preparar outras, mas eu recomendo pelo menos estas três. Primeira delas, pessoal, qual o propósito do namoro? Por que namorar? Qual o sentido disso? É certo que, especialmente ali, os adolescentes, né, estão desejosos em conhecer uma parte nova da vida, né, quer ter alguém para amar e, quem sabe, se divertir, sair, viajar ou passear, alguma coisa podem fazer juntos, mas namoro é muito diferente de qualquer proposta de entretenimento ou de diversão ou mesmo de companhia. O que é o namoro? Eles precisam entender isso e os pais, depois de ouvirem, devem instruí-los a esse respeito. Segundo lugar, quanto vocês estão prontos a atender às orientações e determinações que receberão de nós, os seus pais? Sabe, às vezes o namoro começa ali despretensiosamente, até inocentemente, mas ele vai ganhando seriedade e aí alguns contornos vão surgindo nessa caminhada. Então, olha, eu quero viajar com a família dele ou dela, eu quero passear em tal lugar, e aí querem fazer os seus próprios horários, etc e tal. E isso será muito importante, especialmente falando de namoro de adolescentes, que os pais tenham um acompanhamento bastante próximo. Inclusive, neste sentido, será muito importante que haja um alinhamento entre o que os pais de um e de outro pensam. Porque é uma fórmula para o conflito. Se os pais de um pensarem de uma maneira e os pais do outro pensarem de maneira completamente diferente, a chance de se ter aí uma confusão é muito grande. Terceiro lugar, perguntando especialmente aí para o rapaz, qual o real interesse que você tem em conhecer Jesus Cristo? É uma pergunta que vai muito além da questão da religião. Ah, eu tenho essa religião, ela tem outra e tal. Não. Estamos aqui perguntando sobre Jesus. Qual o interesse que ele tem? Se ele tem interesse real, será possível então estudar com ele a palavra de Deus, estudar a Bíblia, ver o que a Bíblia nos ensina a respeito de Deus, do Senhor Jesus e da vida que ele nos oferece. E para a jovenzinha, né, para a filha, também uma pergunta a respeito disso. E o quanto você, filha, considera isso realmente importante? Às vezes, no calor aí dos 17 anos, apaixonada, desejosa de ter a companhia e o amor do jovenzinho, ela não tá pensando tanto na questão da fé. Mas essa sim é uma questão de extrema importância. Outras questões podem surgir e o próprio líder espiritual da igreja, pastor ou um conselheiro, pode ajudar vocês a navegarem nessas águas que talvez sejam inéditas para a vida familiar, mas que são muito importantes para oferecer elementos para que a decisão deles venha a ser uma decisão consistente e biblicamente coerente para o bem deles e, claro, de todos que os amam verdadeiramente.
0: E se você tem alguma dúvida relacionada à família, escreva para gente pelo e-mail ouvinte@rtmbrasil.org.br. Também você pode enviar a mensagem em texto para o nosso WhatsApp 11 974 181 456. Pastor Kleber, mais uma vez o nosso muito obrigado e até o próximo programa.
1: Eu que agradeço, Cacá. Um grande abraço para você e para os nossos ouvintes.
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0: 5:19, falando ainda em família, na última sexta-feira, dia 4 de setembro, eu fiz uma entrevista muito legal com os pastores Josué Gonçalves e Douglas Gonçalves. Como você sabe, o pastor Josué, ele trabalha com família há muitos anos, trabalha com casais, né? E o Douglas Gonçalves, ele é responsável pelo Ministério Jesus Cup. E eu bati um papo com eles, falamos sobre o tema Meus Filhos, Minhas Flechas, que inclusive é o título do livro que eles lançaram. Meus Filhos, Minhas Flechas, preparando seus filhos para impactar as futuras gerações. Eu vou colocar um trechinho aqui desse bate-papo que eu fiz com eles, e a entrevista está disponível no nosso site. Você procura em programas especiais e você tem a entrevista também disponível pelas plataformas digitais e em vídeo pelo nosso canal do YouTube, youtube.com/RTM Brasil. Eu até vou colocar um trechinho desse bate-papo para você conferir aqui na programação da RTM Brasil, só um trechinho desse bate-papo que durou quase uma hora. Gente, quantos ensinamentos! Eu até brinquei com eles, né, com o Douglas e com o pastor Josué, como eu queria ter lido este livro há 20 anos atrás. Muito, muito bom mesmo. Vamos ouvir um trechinho desse bate-papo. Agora, algo que eu acho importante, que eu quero falar com vocês, é que a gente, ontem eu saí do meu apartamento e encontrei com uma vizinha. De porta, assim, dificilmente eu encontro com ela, e ontem eu acabei encontrando e ela falou o seguinte, ela falou, gente, tá tão difícil hoje em dia, porque a gente tá vivendo uma fase em que o certo é errado e o errado é o certo, né? Como é que a gente pode conversar com os nossos filhos sobre isso? Porque eles vivem, eles são de uma geração de tecnologia, né? Então eles estão sempre naquele ambiente digital, está sendo sempre influenciado aí por algo, como o pastor Josué já disse, Instagram, TikTok e tantos outros. Como é que a gente consegue trabalhar tudo isso? Eu vejo que alguns jovens passam muito tempo à frente do computador, né? Porque é o ambiente deles, os amigos estão online, eles não saem mais. Antigamente, os pais brigavam conosco, né, Douglas? Para a gente vir para casa. Hoje, os pais brigam para os filhos saírem de casa, né? Como que a gente pode trabalhar isso?
1: Eu vou começar dando a resposta. E para quem está vendo, né, no YouTube, depois gravado, né? Está aqui a resposta na minha mão, né? Para sua pergunta. E eu estou segurando uma Bíblia. Não tem outra opção, Cacá. Por quê? Isso aqui nós chamamos de a verdade. A verdade. Jesus disse, eu sou a verdade. Eu sou o caminho. Eu sou a vida. É muito difícil o momento que nós estamos vivendo, porque um pai chega para o filho e fala, filho, isso está errado. E aí o filho fala, tá, pai, mas baseado no quê? Porque eu acho certo. E essa sociedade, esse tempo que nós estamos vivendo, está ensinando as pessoas de que se você acha, se você sente, então está correto. Se você, no seu coração, acha aquilo correto, então está correto. Não! O correto e o errado não é baseado no meu sentimento. Isso é uma loucura. O correto é baseado na verdade. E o que é a verdade? O que Deus deixou para nós é a palavra. Então não tem um outro caminho senão a gente firmar na palavra, conhecer a palavra, viver a palavra, ensinar a palavra. Uma vez eu estava com um amigo, né, e é um filho de um grande pastor, e ele contando que o pai dele, quando ia discipliná-lo, abria a Bíblia, lia o texto do que ele errou e disciplinava ele e tal, né? Então era sempre na palavra. E aí eu falei para ele assim, cara, isso é muito legal, mas talvez essa seria a mesma história de alguns filhos desviados, que pegaram raiva da Bíblia porque o pai fazia isso, mostrava o texto e falava que ele estava errado e ia lá e disciplinava ele, né? Alguns se desviaram por causa disso. Por que que você está firme e você admira isso? Aí ele disse assim para mim, porque meu pai abria a Bíblia e falava para mim o que que é que eu estava errado.

0: disciplinava, mas ele também abria a Bíblia e mostrava no que ele tinha errado. Ele também se arrependia. Então a Bíblia não cortava só o filho, cortava o pai. A Bíblia era superior ao pai. O pai não usava a Bíblia, né, para firmar o ponto dele. É a Bíblia que era a supremacia na minha casa, né? Então várias vezes meu pai chegou para mim e me pediu perdão. Filho, eu gritei. E segundo a palavra, tá errado o que eu fiz e tal. E ele se arrependia, ele pedia perdão. Então, não tem um outro caminho, Cacá, a não ser a gente firmar a nossa família na rocha, que é a palavra de Deus, né?
1: É, inclusive, é bíblico, Provérbios diz, ensina o caminho, ensina o filho no caminho em que se deve andar. E o próprio Jesus disse que aquele que ouve estas minhas palavras, compará-lo-ei ao homem prudente que edificou a sua casa sobre a rocha. E aí, que rocha é esta? Capítulo 5, capítulo 6, capítulo 7 de Mateus. Então, o sermão da montanha, na verdade, seria esse código de ética do cidadão do reino que todo pai deveria ensinar.
2: Você gostou, né? Foi só um trechinho para aguçar a sua vontade de assistir no nosso canal do YouTube. Tá muito legal. Inclusive, quem quiser, de repente, falou, Cacá, você consegue me enviar o link dessa entrevista, desse bate-papo que você fez aí com o pastor Josué e com o pastor Douglas? É só você me pedir que eu envio aqui, pede pelo nosso WhatsApp, ou então você pode acessar o nosso canal diretamente, youtube.com/rtmbrasil. Você vai ao vivo e essa entrevista já está lá na playlist. Ou então, se você quiser, de repente, eu também coloquei o link da entrevista no meu canal do Instagram. É só você acessar o meu Instagram, começar a me seguir se você quiser, que é o Cacá Radialista, Cacá com K, Cacá Radialista. Lá no Story eu coloquei o link dessa entrevista para você assistir e compartilhar com o maior número de pessoas. Então, gente, vale muito a pena você acessar, vale muito a pena você assistir essa entrevista, que nos traz informações importantes, informações maravilhosas para quem realmente quer que o filho seja uma flecha. A entrevista foi baseada no livro que tem o mesmo título, Meus Filhos, Minhas Flechas, aqui na programação da RTM Brasil. Gente, vale muito a pena você assistir e eu tenho certeza que muitas coisas que foram faladas, muitos assuntos que nós comentamos e colocamos em pauta, faz parte da sua vida, faz parte do seu dia a dia. São 5 horas e 27 minutos, está na hora do intervalo e daqui a pouquinho eu leio as participações. Se você não mandou a sua participação ainda, anote aí o WhatsApp 11974181456.
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3: Cinco horas e trinta minutos, também conhecida como 5:30. Deixa eu mandar um abraço aqui para nossa querida Edileuza, ela que acompanha a programação em Natal, Rio Grande do Norte. Oi, Cacá, boa tarde. Eu amo essa música, calmo, sereno e tranquilo. Eu também gosto demais. E eu já tive a oportunidade de ouvir o Paulo César cantá-la várias vezes ao vivo, gente. É demais, demais, demais. Grande abraço para você. E toda vez que você quiser ouvir essa música, Edileuza, é só você mandar uma mensagem aqui no WhatsApp e falar assim: Cacá, toca a música que eu gosto lá, calmo, sereno e tranquilo, que a gente toca para você. Tá bom, Edileuza? Beijão, obrigado aí pelo carinho, pela audiência. Quem mais tá conosco? Juscelino dos Santos, tá marcando presença aqui. Ô, Juscelino, um grande abraço para você, obrigado aí pelo carinho, pela audiência. Continue divulgando a programação da RTM para os nossos amigos e amigas ouvintes, aqueles que gostam de ouvir a boa programação cristã. E eu sempre digo que a RTM, ela é uma rádio diferenciada, como também é diferenciado o programa Envisionar Podcast, com conteúdos e ideias para auxiliar pastores nos desafios da igreja para desenvolver uma visão, capacitar líderes, desenvolver discipulado e preparar a igreja para influenciar o mundo. E o episódio de hoje traz como tema: o que fazer da sua vida?

grandes organizações não se constroem sozinhas. Elas são construídas por meio de grandes líderes. Você é essa pessoa? A gente vai falar sobre isso hoje aqui no Envisionar Podcast, em parceria com a Rádio Transmundial, como parte de pérolas de liderança que a gente está apresentando nessa série. E a pérola de hoje tem a ver com uma das palestras do Jim Collins no Global Leadership Summit dessa temporada, que faz parte de um programa que a Envisionar criou, chamado Programa Capacite, para ajudar você na sua igreja, na sua empresa ou na sua escola, a desenvolver líderes de uma forma contínua, com conteúdos profundos, práticos e desafiadores como esse. A sua organização está sendo construída por um grande líder ou você está simplesmente deixando que as coisas aconteçam? Bom, foi sobre isso que o Jim Collins falou nesse Global Leadership Summit e um dos temas que ele trouxe é o que fazer da sua vida? Como é que grandes líderes constroem grandes organizações? Bom, primeiro pensando nas suas próprias vidas. E talvez muitos de vocês já tenham ouvido o Jim Collins ou lido um livro dele. Eu me lembro que há muitos anos atrás, na faculdade de administração, eu li livros do Jim Collins e ele continua inspirando até hoje, já perto dos seus 70 anos. E foi incrível ouvir o Jim Collins agora, depois de muitos anos, porque algumas coisas que eu li nos primeiros livros dele lá, como empresas feitas para durar, empresas feitas para vencer, liderança nível 5 e coisas desse tipo, ele está trazendo agora todos esses conceitos ainda mais profundos com a sabedoria, com a experiência da idade e assim por diante. E um dos temas que ele tem trabalhado agora é exatamente esse, o que fazer da sua vida para você ser esse grande líder, não só em nome, em projeção, mas um líder que constrói organizações que têm base, que têm solidez. Bom, para isso é preciso entender o que você fará da sua vida e com a sua vida. E eu vou dividir esse conteúdo do Jim Collins em duas partes, porque ele é tão profundo e com tantas vertentes que eu quero abordar uma primeira parte aqui e já vou antecipar que na segunda parte a gente vai falar sobre o que fazer na sua vida depois do abismo, porque todos nós como líderes passamos abismos. Mas vamos então primeiro a o que fazer da sua vida. Bom, uma das coisas que o Jim Collins tem abordado é que a gente realmente precisa entender se a gente entrou em cena e quando a gente entrou em cena pensando na liderança. Tem muita gente que é alçada a uma posição de liderança, mas elas efetivamente não entraram em cena. E viver a vida na liderança é viver uma vida por princípios e não só por seus pontos fortes. Talvez alguns de vocês foram alçados a uma posição de liderança, pode ser um pastor, um executivo, um professor, um diretor de escola ou coisa desse tipo, porque você tinha muitos pontos fortes e as pessoas reconheceram isso em você e colocaram você numa posição de liderança por causa dos pontos fortes. Mas não são os pontos fortes que te mantêm na liderança e que te ajudam a criar uma organização sólida. São os seus princípios. E dentro dos princípios, o Jim Collins trouxe uma reflexão com duas metáforas muito interessantes. Primeiro, as codificações. O que são codificações? Bom, são códigos, mas eles podem ser vistos de diversas formas. Ele mostrou que as codificações normalmente não mudam. Quando você tem um determinado código, né? Por exemplo, a senha do seu celular ou seu computador é um código, e se você mudar e tentar alterar aquilo sem ter a permissão, você não consegue. Então, aquele código está dentro de um frame, dentro de um quadro que precisa ser usado para liberar a próxima etapa. Mas, de outro lado, as molduras mudam a vida. Então, o Jim Collins trouxe o conceito de que a codificação ela pode ser vista dentro de uma constelação. Imagina a constelação do universo. Você é um negócio tão grande que a gente não consegue enxergar. Então, para você ver a constelação, você tem que dividi-la em quadros, em frames, né? Em quadros onde você vai ver uma parte dela. É mais ou menos como uma foto no celular. Você pode ver a foto ampliada, você pode ver a foto reduzida, e aquele quadro do celular que limita o tamanho da tela faz com que você veja o total ou parcial aquela foto. Ver a constelação é mais ou menos assim.
Você vai colocar uma moldura num determinado lugar e vai ver uma parte dela. Então, ele fez essa abordagem sobre como a gente enxergar a vida e o que fazer com a nossa vida. A gente vai ter diversos quadros da nossa vida dentro de uma constelação. E aí surge uma pergunta, então, como construir uma vida quando aquilo que nós imaginávamos talvez deixou de existir ou a gente teve percalços ao longo da vida? Bom, isso faz com que a gente tenha que compreender a vida e compreender os vários quadros de liderança que a gente vive ao longo da vida, porque todos eles trazem aprendizados uns para os outros. Compreender uma vida exige olhar a história inteira, não só partes da história. E nenhuma pessoa pode ser definida apenas por causa de um momento de sucesso ou fracasso. Existem centenas de histórias de pessoas que tiveram fracassos e que aquilo foi só um quadro de algo que gerou depois o sucesso. E de igual forma, talvez, muitas pessoas que tiveram quadros de sucesso e depois viveram fracassos. Perceba que a vida precisa ser olhada pela história inteira e não só simplesmente por um quadro que a gente vive. A verdadeira liderança parte daí. Ela se revela na capacidade de reconstruir a própria vida quando ela deixa de seguir o roteiro imaginado. Na nossa vida, minha, da Raquel, da nossa família, a gente já teve diversos momentos assim, onde a gente tinha imaginado uma coisa e aquilo não aconteceu. E aí você tem que reprogramar, você tem que desenhar um novo quadro para saber de que forma você vai reagir àquilo. Então, são esses novos quadros que se tornam a nossa capacidade profunda e duradoura de construir uma liderança que sabe atravessar momentos de sucesso, momentos de fracasso, neblina, vale, dificuldades, vitórias e assim por diante. Não são simplesmente as habilidades que eu aprendi como líder ou os pontos fortes que eu tenho na minha vida que fazem com que eu me torne um líder melhor, mas são essas capacidades intrínsecas que, quando encontram o contexto adequado, permitem que alguém realize a sua maior contribuição. Muitos livros foram escritos por meio de momentos de fracasso que pessoas passaram. Muitas histórias e romances e filmes foram escritos por causa de tensões ou de momentos difíceis ou de guerras ou de coisas desse tipo que aconteceram na vida de determinadas pessoas. Então, essa compreensão faz com que cada pessoa possua uma forma única de ver os quadros da vida e as várias fases. E em cada fase da vida, não só parte desse quadro está visível, mas dependendo do contexto, você vai olhar aquele quadro dentro de uma história maior que você vive e trabalha nela. Esse contexto é o que a gente chama de um quadro que leva você à próxima etapa. A atravessar os momentos bons ou ruins da sua vida. E é importante entender que não existe uma única coisa para a qual uma pessoa nasceu. Existe um propósito de Deus para a vida de cada um, mas existe uma porção de coisas que você pode fazer. Quando você olha essa constelação toda ao longo da sua vida, você diz: aqui eu posso ser isso, aqui eu fui aquilo, ou aqui eu fiz aquela determinada coisa. E essa é uma maneira mais ampla do que a gente imagina de simplesmente fazer uma única coisa, as diferentes fases da vida que podem revelar capacidades que permanecem ocultas, às vezes, por anos. Então, deixa eu compartilhar de uma forma prática para você o que isso significa para mim até aqui. Eu já tenho 65 anos de idade agora e tem dentro dessa constelação diversos quadros que eu comecei a ver quando o Jim Collins, por exemplo, compartilhou isso. Eu servi de início como líder de adolescentes e jovens na igreja, depois eu servi como um executivo de uma organização na nossa denominação, depois eu servi como pastor, depois eu também atuei como professor, depois, sem nem ter planejado ou imaginado, eu também comecei a escrever livros e me tornei um autor. Eu fui diretor de uma agência missionária por alguns anos e nesses últimos anos agora eu me tornei empreendedor. Bom, eu não podia imaginar lá no início que eu teria esses vários quadros ao longo da vida. Por quê? Porque existia uma constelação maior que poderia ser vista e que eu não estava conseguindo enxergar. Percebam que, se eu fizesse um resumo, eu tenho pelo menos 5 quadros que eu posso computar dentro da minha história. Pastor, professor, escritor, missionário, empresário.
não estou dizendo isso para esnobar ou para dizer que eu sou isso ou aquilo, não. Eu só quero mostrar quadros que todos nós temos ao longo da vida, em que nós passamos não só de funções diferentes uma para outra, mas são etapas que a gente está construindo nessa liderança que responde à pergunta, o que, que eu vou fazer ao longo da vida? Quando você alimenta esse foco interior de que você está vivendo quadros um atrás do outro por períodos maiores ou menores de tempo, essa talvez tenha sido a maior descoberta e a mais animadora nas pesquisas que o Jim Collins fez, de que os melhores anos de uma vida podem ainda não ter começado. Perceba, ele pesquisou milhares de pessoas em milhares de centenas de funções diferentes, em centenas de lugares pelo mundo, para identificar os melhores anos de uma vida podem ainda não ter acontecido. Tem uma constelação e você está vendo só um pedacinho de um quadro. E a renovação da mente, das funções que você tem, não depende só da idade, mas da disposição permanente de continuar aprendendo, reconstruindo e respondendo repetidas vezes a uma pergunta que acompanha toda a nossa existência. O que fazer da própria vida agora ou nessa próxima etapa? Então percebam que essa é a primeira etapa, a primeira parte só de uma reflexão que a gente vai continuar no próximo episódio, quando a gente vai falar sobre os penhascos e neblinas da vida. No primeiro momento, eu queria só que você imaginasse qual é a constelação da sua vida e quais quadros você já viveu, quais você está vivendo agora. Você já entrou em cena efetivamente? O que, que você está esperando para entrar em cena para a próxima etapa? Essa pergunta do já entrou em cena não é só se você começou a liderar ou não, mas qual é a próxima etapa? Você sente que está indo para a próxima etapa ou você estacionou ao longo da vida e talvez você não saiba nem responder a pergunta, o que, que eu vou fazer da minha vida? Como pessoas que amam a Deus e entendem que Deus tem um propósito, a gente sabe que Deus tem um chamado para cada um de nós, independentemente de ser pastor, missionário, você tem um chamado para fazer diferença na sociedade, como médico, como advogado, como juiz, como Uber, não importa qual é a função que você tenha, Deus quer te dar uma visão daquele propósito que ele quer para a sua vida, mas você precisa enxergar os quadros dentro da constelação, dentro daquilo que você pode fazer por meio da sua vida, utilizando a sua vida como algo que vai glorificar a Deus e depois atingir esse propósito, servindo as pessoas e gerando transformação de vidas. Então, que quadros você já viveu e qual você está vivendo agora? E será que está na hora de mudar para o próximo quadro? Será que está na hora de enxergar qual é a próxima etapa e a perspectiva que você tem dela? Então, isso aqui é só um pedacinho de um conteúdo muito mais profundo e desafiador que o Jim Collins compartilhou e que está à sua disposição e à disposição da sua organização para você não só trabalhar na sua vida, mas juntar um grupo de líderes para desenvolver esses líderes para atingir o propósito de Deus na sua organização. Isso faz parte do programa Capacite, que a Envisionar criou, baseado nas palestras do Global Leadership Summit, que nós representamos no Brasil, e você pode ter uma versão para igreja, empresa ou escola para desenvolver líderes que saibam efetivamente o que eles farão com a vida deles, qual é o propósito que eles vão atingir e que diferença eles farão nesse tempo e nessa geração. Então, veja aí na tela as orientações de como contactar a nossa equipe, conheça o programa Capacite, e eu espero que ele te ajude a capacitar muitos líderes e fazer diferença na sua organização para transformação de vidas. Um grande abraço e até o próximo episódio.

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1: São 5:46, uma ótima tarde para você que tá na sintonia. Deixa eu mandar um abraço aqui pro meu amigo Gerlan, ele que tá acompanhando a gente lá em Castanhal. Oi, Cacá, uma ótima tarde, meu querido. Tá lá no pedal, ouvindo a RTM, esse bate-papo com você, o Douglas e o Josué, top demais. Eu visitei a Jesus Cup em Bragança Paulista. Gerlan, ô Gerlan, um grande abraço para você, meu, muito obrigado aí pelo carinho, pela audiência. Que bom tê-lo na sintonia. Tá aí no pedal e ouvindo a RTM. Meu amigo Márcio Vieira, ô Cacá, você não respondeu a minha mensagem. Eu sou o Márcio aqui de Sorocaba. Fala, Marcinho, qual mensagem foi? Porque eu mandei os abraços aqui, se você puder me enviar novamente para que eu possa dar uma olhada, vou fazer com muito carinho, com muito prazer, tá bom, Marcinho? Márcio Vieira, ele que é ouvinte, tá em Sorocaba, tá curtindo a gente. O Liminha, boa tarde, eu sou Liminha, ouvindo a RTM aqui de Cruz das Posses, Sertãozinho, São Paulo. Sertãozinho, interior de São Paulo, também tá conosco. Meu muito obrigado a vocês pelo carinho, pela audiência, e continue participando. Que bom, Brasil inteiro acompanhando a nossa programação. Muito obrigado, gente. Que bom que você está na sintonia. E aquele que me pediu o link da entrevista com o Josué Gonçalves e também com o Douglas Gonçalves, já encaminhei, tá bom? Já encaminhei. E eu quero também agradecer algumas pessoas que mandaram mensagens aqui no meu Instagram. Quero muito agradecer pelo carinho, pessoas que começaram a me seguir. Deixa eu mandar um abraço muito especial para você, que dedicou um tempinho. Quem é essa aqui? A Docinho Confeitaria Artística, é a Jéssica Albuquerque. Ô, Jéssica, obrigado pelo carinho, obrigado aí. Quem mais? O Jaime da Silva também. Ô, Jaime, grande abraço, que bom que agora você faz parte aí da rede social do Instagram. Meu muito obrigado aí pelo seu carinho, pela amizade, seja bem-vindo. Faltando 12 minutos para as 6 da tarde e continue participando, porque logo mais às 6 horas nós teremos mais um episódio do programa Através da Bíblia. Hoje nós vamos para o terceiro episódio. Iniciamos, né, do zero. Nos próximos 5 anos nós iremos estudar a Bíblia capítulo por capítulo, versículo por versículo. E eu quero te convidar para logo mais às 6 horas você acompanhar com a gente mais um episódio do Através da Bíblia com o nosso querido professor Itamir Neves. Paulo César Baruque.
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1: E Paulo César.
2: Que não sou forte a ponto de até resistir.
1: Situações.
2: Nesses

0: Agora são 5:54. Uma ótima tarde para você que está na sintonia. Meu muito obrigado aí pelo carinho, pela audiência, agradecendo a todos por participarem da nossa programação. 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Porque o algoritmo do YouTube, ele entende que quando você se inscreve, é que o canal é importante, que o canal ele tem relevância no meio e ele começa a distribuir para um maior número de pessoas. Você que acompanha a programação, você que já curte os nossos vídeos, as nossas lives, muito obrigado por você fazer isso. 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
0: A gente começa com o destaque nacional. A Anvisa ampliou a indicação da vacina Mencadif para bebês a partir de 6 semanas de vida. O imunizante protege contra os sorogrupos A, C, W e Y da bactéria que causa a doença meningocócica. Segundo a agência, estudos com milhares de crianças confirmaram a segurança da vacina. Bebês estão entre os grupos mais vulneráveis às formas graves da doença. A Anvisa também aprovou o medicamento Vorachase, usado aí para reduzir a toxicidade do metrotrexato em pacientes com dificuldade para eliminar o medicamento do organismo. Agora o destaque internacional. Uma falha no controle de tráfego aéreo provocou o cancelamento de mais de 2 mil voos no Reino Unido nesta semana. Os aeroportos de Heathrow, Gatwick e Stansted, em Londres, além do aeroporto de Manchester, foram afetados. Mais de 1.750 voos foram cancelados ontem, em outros 291 tiveram o mesmo destino hoje. A NATIS, responsável pelo controle aéreo britânico, pediu desculpas e anunciou uma investigação sobre o problema. As companhias aéreas alertam que atrasos e cancelamentos ainda podem ocorrer enquanto a operação volta ao normal.
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0: Carlo Ancelotti anunciou hoje a primeira convocação da seleção brasileira após a Copa do Mundo de 2026. A lista tem 26 jogadores e marca o início de um novo ciclo rumo ao Mundial de 2030. Entre os convocados estão os nomes como Vini Júnior, Rafinha, Endrick, Estevão e João Pedro, além de jovens que ganham espaço na equipe. O Brasil fará 3 amistosos na próxima data FIFA, contra a Austrália nos dias 25 e 29 de setembro e contra a Índia em 3 de outubro. O jogo contra os indianos será o primeiro entre as seleções principais dos dois países. Com fontes G1, CNN Brasil e Agência Brasil, estes foram os destaques da hora.
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4: Horas, um minuto. Boa noite, boa noite, boa noite. Tá tudo bem contigo? Como é que foi a sua manhã de quarta-feira? Como é que foi a sua tarde? Como será o seu início de noite? Você pode me contar, sou curioso, gosto de saber. Ó, eu quero convidar você agora. Agora vamos falar sério. Porque a gente iniciou desde o primeiro episódio. A série de episódios, né? Desde o primeiro episódio, a série do programa Através da Bíblia, o estudo sistemático, capítulo por capítulo, versículo por versículo, com o professor Itamir Neves. Esse é um projeto do J. Averno Magui, né? E no Brasil já foi apresentado pelo pastor Davi Nunes e agora quem apresenta é o pastor Itamir Neves, onde a gente estuda durante 5 anos os 66 livros da Bíblia. Nós já tivemos os dois primeiros episódios, né? No dia 7, no dia 8. Hoje a gente confere o terceiro episódio, que traz como tema muito legal para você que vai acompanhar e vai estudar com a gente: como entender a Bíblia. O texto está baseado em Atos, capítulo 8, versículo 30. Então hoje é a terceira aula do programa Através da Bíblia. E em breve, gente, nós estamos já resolvendo a questão. Em breve, os episódios anteriores, desde o primeiro, o segundo e o de hoje, logo, logo, eles estarão disponíveis no nosso site. Tá ok? Mas você tá preparado para a aula de hoje? Então vai fazer o seguinte, ó. Você vai aumentar o volume do rádio, porque tá chegando o professor Itamir Neves e vamos estudar como entender a Bíblia com o programa Através da Bíblia.
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4: Peraí, eu peguei aqui, não sei por que entrou esse aqui, gente, mas esse aqui foi o programa Palavra do Pastor. Não, não é isso que a gente vai ouvir agora. A gente vai ouvir o programa Através da Bíblia com o professor Itamir Neves. Então, deixa eu fazer a busca aqui novamente, né? Porque eu acabei, na hora de puxar aqui no computador, eu acabei puxando o programa Palavra do Pastor. Tá do lado aqui. Agora sim, vamos estudar com o professor Itamir Neves.

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1: Amigo ouvinte, temos dado graças a Deus por essa oportunidade tão rica de poder compartilhar com você a Palavra de Deus. Por isso vamos nos preparar para essa aventura de conhecê-la em profundidade. Queria que você considerasse comigo o seguinte: para os cristãos que têm um relacionamento pessoal com Jesus Cristo, a Bíblia é um documento divinamente inspirado, preservado e precioso, que contém um tesouro de sabedoria sagrada e a essência da sua revelação, da revelação divina para nós. A Bíblia é, na realidade, uma biblioteca. São 66 livros. São obras escritas por muitos, provavelmente 40 autores diferentes. Na composição desse livro riquíssimo, empregaram-se todos os tipos de estilos literários. E a Bíblia contém também quase todos os tipos de literatura que já foram escritos. O estudo das Sagradas Escrituras é uma obrigação necessária para qualquer cristão que deseja viver de acordo com a vontade expressa de Deus. Seja esse cristão alguém instruído ou não, o estudo da Bíblia é também uma responsabilidade sagrada para os que querem levar a sério a sua fé. Mas a maneira pela qual nos aproximamos da Bíblia para estudarmos depende de como a abordarmos. A abordagem que fazemos da Bíblia para um estudo sério deve nos levar a compreender que a Bíblia, que a Palavra de Deus, nos convida à investigação, pois é possível aprender profundamente com ela. Compreender a Bíblia não é só uma questão de aprender os muitos fatos e detalhes da sua história. A prática da verdade das Escrituras talvez seja o conceito mais importante a ser compreendido antes de nos lançarmos no estudo sistemático da Palavra de Deus. Veja só, devemos almejar estudá-la para praticá-la. A prática dos princípios da Bíblia deve ser o nosso grande alvo, pois com essa palavra nós nos fortalecemos contra os ataques do nosso inimigo, que, como diz o ditado popular, o diabo não tem medo de Bíblias empoeiradas. Portanto, eu e você temos que, por obrigação e por prazer também, abrir a Bíblia, estudá-la e assim nos fortalecermos contra o inimigo. Mas é importante também que você reconheça que, assim como ocorre com qualquer outro assunto que decidimos estudar, o nosso sucesso depende do espírito com que começamos a estudar. Esse espírito engloba sede e fome da verdade. Outro aspecto essencial do espírito certo para o estudo da Bíblia é um pouco mais difícil de explicar. Eu quero que você preste bem atenção. Trata-se da necessidade de estarmos abertos para a ambiguidade quando for preciso. Que palavrinha meio esquisita essa, né? Por ambiguidade, eu quero dizer que eu e você devemos ter aquela disposição de permitir que algumas questões permaneçam indefinidas e até incompreensíveis, até que tenhamos mais informações ou um entendimento melhor para solucioná-los. Parece meio estranha essa colocação, não é mesmo? Mas espere um pouquinho só, deixe-me ajudá-lo a compreender o que eu estou dizendo. Quando estivermos diante da Bíblia, devemos ter um espírito aberto para que algumas questões que nos pareçam difíceis ou até contraditórias permaneçam assim durante algum tempo, porque mais adiante, num outro texto, através da leitura de um outro autor sagrado, nós iremos entender o real significado correto daquela passagem na qual nós tivemos dificuldades. Eu espero que você esteja entendendo. O espírito com que devemos abordar a Bíblia deve ser um espírito aberto, livrando-nos das nossas certezas e daquelas convicções que todos nós temos. Por quê? Porque facilmente elas se tornam preconceitos e a nossa leitura e o estudo serão interpretados de acordo com aquela nossa maneira de entender, e aí é que nós nos perdemos, aí é que nós perdemos a possibilidade de aprender novas verdades, de percebermos novas interpretações e assim sermos enriquecidos. Um outro detalhe importante para a leitura e o estudo da palavra de Deus é a necessidade que temos de ter os instrumentos e o preparo adequados. Para estudarmos a Bíblia, é bom termos, olha, duas ou três versões da Bíblia fáceis de ler e talvez uma versão parafraseada. Hoje nós temos uma série de versões bíblicas e quantas mais você puder adquirir, eu quero te encorajar, adquira mesmo, para que através da leitura das diversas versões, você já consiga entender com maior clareza aqueles textos mais difíceis. Em seguida, todo aquele que deseja entender bem a Bíblia Sagrada e estudá-la com alegria, deve adquirir uma concordância bíblica completa, ou seja, a concordância bíblica é um índice das palavras usadas em alguma tradução importante. Você deve perceber que em diversas versões das Bíblias de estudo, no final, depois do livro de Apocalipse, algumas delas têm algumas concordâncias bíblicas. Esse, deixa eu falar uma coisa para vocês, é um recurso muito bom. Eu tenho usado quando preparo meus estudos. Esse é um recurso valioso, mas essas concordâncias no final da Bíblia, elas são limitadas por causa do espaço. Talvez, para aqueles que queiram se dedicar realmente ao estudo da Palavra de Deus, a minha recomendação é melhor que você adquira uma concordância especificamente para trabalhar nessa área de conhecimento da Palavra de Deus. Também outros materiais que você poderia usar são manuais, são comentários bíblicos, enfim, nós temos uma série de sugestões e vamos dando essas sugestões durante os programas. São livros básicos que nós podemos ter para nos ajudar a compreensão da Palavra de Deus. Algumas obras são ilustradas, são muito bonitas, que além de dar uma boa introdução à Bíblia, elas trabalham em cada um dos 66 livros bíblicos, fornecendo vários detalhes sobre cada um deles. Outros comentários fornecem uma quantidade considerável de dados básicos para o estudo da Bíblia. E com essas características, recomendo que você consiga, que você adquira alguns ou talvez um bom manual bíblico. Talvez também você tenha um comentário, uma concordância, um dicionário ou diversas versões. Então, comece a utilizá-los. São materiais que vão te ajudar muito no estudo da Palavra de Deus. Nós temos atualmente aqui na nossa língua portuguesa muitas boas obras, obras completas, mas é bom deixar muito claro para cada um de vocês que se vocês quiserem realmente se aprofundar nos estudos mais avançados da Bíblia, mais materiais são necessários. Por exemplo, dicionários, comentários críticos avançados, léxicos da língua original, enfim, cada um de vocês deve saber qual o nível de entendimento que você quer obter e assim adequar a sua biblioteca para que você possa ter materiais que possam facilitá-lo no estudo da Palavra de Deus. Mas vamos adiante. Eu queria te dar alguma palavra com relação à sequência desse nosso projeto. Essas ferramentas são muito importantes se nós tivermos com o espírito aberto para as novas descobertas, fazendo uma abordagem da Bíblia de um modo investigativo e com o desejo principal de aplicar essas verdades às nossas vidas. Por isso, nós precisamos conhecer alguns métodos corretos que podemos utilizar para termos um melhor proveito. Alguns métodos básicos eu gostaria de compartilhar com você. esses métodos devem ser mencionados. Eu vou especificar cada um deles e nós vamos trabalhar durante esse programa em defini-los, mas rapidamente eu vou mencioná-los agora. Olha, nós temos o método sintético, o método crítico, o método biográfico, o método histórico, o método teológico, o método retórico, o método tópico ou temático, o método exegético ou o método expositivo temático e também o método gráfico. Puxa, você deve ter pensado quantas maneiras de se estudar a Bíblia, não é mesmo? Mas deixe-me compartilhar com você algo muito interessante. Eu tenho lecionado teologia por mais do que 25 anos. E sabe qual é uma das matérias mais práticas que eu leciono? É exatamente essa: métodos de estudo bíblico. Sim, como você reparou, nós temos pelo menos 10 maneiras de estudar a Bíblia. E são tão importantes todas essas maneiras que o conjunto delas forma uma matéria que é estudada, olha só, nas diversas escolas de faculdades teológicas, nos seminários. Essa é uma das matérias mais fundamentais. É a matéria chamada exatamente Métodos de Estudo Bíblico. Essa é a matéria inicial para aqueles que mais tarde se tornarão professores, pregadores, discipuladores, missionários, pastores, enfim, aqueles que vão trabalhar na área de instrução da igreja. Se você consegue perceber, então, que é importante nós conhecermos esses métodos de estudo da Bíblia e como eles são necessários para nós usufruirmos de todo o conteúdo que ela tem para nos dar. Perceba uma coisa muito importante: de uma só passagem bíblica, podemos fazer pelo menos 10 abordagens diferentes e tirarmos lições maravilhosas e enriquecedoras da palavra de Deus. Eu creio que você deve concordar comigo. Isso é uma coisa muito fantástica, maravilhoso. Podemos estudar a Bíblia de um trecho apenas, tirar 10 maneiras diferentes de encará-lo e depois de aplicá-lo em nossa vida. Mas deixe-me dar uma pequena definição de cada um desses métodos, para que, se você tiver interesse e tiver oportunidade, você mesmo pode desenvolvê-los no seu estudo da palavra de Deus. Então vamos iniciar, e eu gostaria de a sua atenção talvez um pouquinho mais redobrada agora. Primeiramente, o método sintético. Nós nos aproximamos do livro da Bíblia como uma unidade nesse método. Aqui nós procuramos compreender o significado do livro como um todo. Nesse método, não nos preocupamos com os detalhes, mas sim com a mensagem central do livro todo, do livro inteiro, com seu esboço geral e com a aplicação global, prática e relevante que podemos fazer dos seus ensinos. Esse é o método sintético. O próximo método que nós vamos definir é o método chamado método crítico. Nesse método, nós examinamos cuidadosa e detalhadamente as declarações e as implicações do livro, com o objetivo de descobrir o seu grau de confiança e a sua relação com a época e as condições, com relação ao contexto de quando e onde ele foi escrito. Por exemplo, nesse método crítico, verifica-se o contexto histórico com a finalidade de se comprovar que aquela passagem da Escritura é merecedora de toda a confiança. É um método que vai trabalhar muito com essa questão de autoria e detalhes assim que são importantes para quem se aprofunda no estudo bíblico. Nós temos o terceiro método, que é o chamado método biográfico. Com base nas indicações vindas do próprio livro e de outros livros bíblicos, você reconstrói, por exemplo, através do método biográfico, a vida do autor e de outros personagens que são citados por eles nesse livro que você está estudando. Vamos imaginar que você esteja estudando o livro de Filipenses. Então, lá nós temos o nome de Paulo, temos o nome de Evódia e Síntique. Nesse método, você vai procurar todas as informações necessárias para traçar a biografia

Por que que ele citou aquele outro personagem? Enfim, é um método muito gostoso e profundo. Podemos estudar e tirar grandes lições para as nossas vidas. O método biográfico, vale a pena você se dedicar a ele. Próximo método que nós queremos descrever, só para que você amplie a sua mente para entender que nós temos várias abordagens da palavra de Deus, é o método chamado histórico. Na verdade, esse método reproduz para cada um de nós que vamos estudar a Bíblia o cenário histórico, geográfico, social e político do livro que nós estamos estudando. Dessa maneira, podemos entender como esse contexto afeta a interpretação do livro ou do texto que queremos estudar. No método histórico, nós vamos conhecer um pouco mais do seu autor, dos seus destinatários, da época em que a carta ou o livro foi escrito, e assim nós vamos compreender o panorama histórico e depois aplicá-lo para as nossas vidas, hoje que nós estamos há mais do que 20 séculos distante daquela literatura original da palavra de Deus. Temos também o método teológico. O método teológico é muito importante. Ele codifica, isto é, ele reúne os diversos ensinamentos do livro de acordo com as várias doutrinas conhecidas. Por exemplo, lá através desse método você vai conhecer um pouco mais de cristologia, sobre escatologia, que são a doutrina das últimas coisas, a pneumatologia, doutrina sobre o Espírito Santo, eclesiologia, enfim, o método teológico é um método muito importante para aqueles que querem avançar no estudo da palavra de Deus. O propósito desse método é fazer uma aplicação espiritual desses ensinos. Temos também o método retórico, que tem por objetivo examinar, com o emprego das palavras, da sintaxe e das figuras de linguagem, qual é o ensino doutrinário e definir as regras de interpretação e extrair lições importantes para as nossas próprias vidas. Prosseguindo, nós temos mais um método. Veja quantos métodos agora temos. O método tópico. Isso é, significa que você vai escolher um método, um tópico, um tema, um assunto e destacá-lo de todas as passagens em que ele é mencionado na Bíblia toda ou especificamente no livro que você está estudando. Vamos dar novamente um exemplo. Imagino que você esteja estudando o livro de Filipenses. Então você vai destacar a palavra alegria, porque você quer fazer um estudo sobre alegria usando o método tópico no livro de Filipenses. Você vai procurar todas as vezes que aparece alegria ou regozijo e ali, a partir do livro de Filipenses, você vai fazer o seu próprio estudo. Temos depois o método exegético ou analítico, que faz o caminho oposto ao método sintético. Lá o livro era visto de um modo geral. Aqui o livro é visto em detalhes, de uma maneira mais minuciosa. O estudo analítico pode começar por dentro de uma certa passagem e caminhar para fora dela. Isso é, você vai analisando a passagem do ponto central até a periferia, vamos dizer assim, da passagem bíblica. E ainda nós temos mais o método expositivo temático, que na verdade é uma utilização de alguns dos métodos anteriores. E você vai esboçar a passagem de uma tal maneira para poder aplicá-la num estudo ou numa pregação da palavra de Deus. E finalmente temos o método gráfico, que é utilizado por professores, pelos que ensinam, ou até por pastores, que nos cultos durante a semana, ao invés de pregarem, ensinam a Bíblia ao povo. E esse método, então, depende da criatividade de cada um, e o pastor elaborará, o professor montará um gráfico, um desenho, para que então as pessoas possam entender claramente o que está sendo colocado da palavra de Deus naquele estudo. Bom, amigo ouvinte, eu espero que você esteja aproveitando tudo o que estamos compartilhando. Aprendemos que temos diversas maneiras de estudar a Bíblia. Vemos 10 métodos de estudo bíblico. Agora eu quero encorajá-los a usar um desses métodos. Aquele em que você se sentir melhor, comece a praticá-lo, você perceberá um crescimento na sua vida espiritual. Cada cristão
é um participante ativo no processo de compreensão

0: da mensagem da palavra de Deus. Como membro de uma comunidade cristã, cada um que estuda a Bíblia se coloca dentro de todos esses níveis de sentido e pode utilizá-los como lentes por meio das quais examina a verdade da palavra de Deus. O sentido da Bíblia não é, portanto, alguma coisa estática. Nós devemos procurar e entender aquela dinâmica da palavra de Deus. Esse é um belo projeto, não é mesmo? Então eu espero que você decida envolver-se pessoalmente nesse projeto e durante toda a história, durante todo o tempo, muitos cristãos já fizeram isso e tiveram um grande benefício espiritual. Quantos ensinamentos necessários para estudarmos corretamente a palavra de Deus? Mas fique firme, conte conosco, conte com o nosso apoio e com a nossa companhia. Por hoje ficamos por aqui com esses ensinos. Que Deus lhe abençoe e lhe capacite a ser um estudante e proclamador da boa palavra de Deus. Convido-o a estar conosco no nosso próximo programa.
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0: Transmundial. Que aula, né, gente? Que aprendizado com o professor Itamir. E vamos fazer o seguinte, como ainda não está disponível no nosso site a sequência, se você quer o link do programa de hoje, né, da terceira aula de como entender a Bíblia, né, no através da Bíblia, manda uma mensagem aqui para mim, fala assim, ô Cacá, manda o link aí da mensagem de hoje, do estúdio de hoje, para que eu possa ouvir novamente. Então aproveita enquanto eu estou por aqui, né? Porque daqui a pouco eu vou embora, mas se você quer o link do programa de hoje, é só mandar uma mensagem de texto aqui para o nosso WhatsApp 11 974 181 456. E você que está me perguntando dos programas anteriores, a equipe já está trabalhando para que os programas anteriores sejam colocados no nosso site, desde o primeiro, para você estudar com a gente capítulo por capítulo. Esses programas desta semana são os programas introdutórios, né? Hoje o tema foi como entender a Bíblia. Então, gente, se você quiser, né? Você, ô Cacá, manda para mim o link, eu mando com todo o carinho do mundo para você, ouvinte número 1 do rádio, ouvinte RTM Brasil. São 6:28, agora a gente vai para um rápido intervalo e na sequência teremos mais um estudo bíblico, agora com o professor Luiz Saião.
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2: De volta com a programação da RTM Brasil para todo mundo ouvir. Agora são 6 horas e 31 minutos. Boa noite para você. Que bom que você está com a gente. E vamos estudar mais, porque estudar é uma dádiva de Deus. Aprender cada vez mais, principalmente a palavra de Deus, é algo que nos deixa sábios, né? Então vamos ficar um cadinho mais inteligente, um cadinho mais sábio. Então, aumente o volume aí do seu rádio, porque está chegando o professor Luiz Saião em mais um episódio do Rota 66. Hoje, o tema do programa é: errar é humano, consertar o erro é do Deus soberano. Com base em 1 Crônicas, primeiro livro de Crônicas, capítulos 21 e 22. Então vamos aprender com o professor Luiz Saião.
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4: Imagina, o sujeito fala, sou maluco, né, de resistir o rei, que nada, então ele, ó, não, rei, leva isso, que é boi, que mais você quer, não sei o que, oferece de tudo pra ele.
3: Começa aqui mais um programa Rota 66. Nós estamos estudando o primeiro livro de Crônicas, que tem uma visão objetiva sobre a época dos reis de Judá e sobre a vida em torno do templo. Hoje vamos destacar os capítulos 21 e 22, onde o professor Luiz Saião traz o tema: errar é humano, consertar o erro é do Deus soberano. Tudo na vida tem um preço, não é verdade? Então é bom você pensar bem antes de tomar uma decisão. Você sabia que Deus espera que lhe entreguemos o que há de melhor em nossas vidas? E não só aquilo que não custa nada? Acompanhe só o que aconteceu com um homem que tinha o coração nas mãos de Deus.
5: Rota 66, prosseguindo no nosso estudo do primeiro livro de Crônicas. Hoje, já quase no final, vamos estudar os capítulos 21 e 22 da primeira obra do cronista. O tema do nosso estudo será: errar é humano, consertar o erro é do Deus soberano.
4: chegando ao primeiro versículo do capítulo 21 do primeiro livro de Crônicas, nós encontramos o seguinte: Satanás levantou-se contra Israel e levou Davi a fazer um recenseamento do povo. Davi disse a Joabe e aos outros comandantes do exército: vão e contem os israelitas desde Berseba até Dan e tragam-me um relatório para que eu saiba quantos são. Joabe, ele até resistiu à ordem de Davi e fez a seguinte pergunta: que o Senhor multiplique o povo dele por 100. Ó rei, meu senhor, não são porventura todos eles súditos do meu senhor? Por que o meu senhor deseja fazer isso? Por que deveria trazer culpa sobre Israel? Diz o texto da NVI no verso 3. Mas Davi insistiu, de modo que eles fizeram o recenseamento e descobriram o seguinte, conforme vemos no verso de número 5. Em todo Israel havia 1.100.000 homens habilitados para o serviço militar, sendo 470.000 de Judá. E o texto ainda diz que Joabe não havia incluído as tribos de Levi e de Benjamim na contagem, porque ele achou que a ordem do rei era absurda. Essa ordem foi reprovada por Deus, pois ele puniu Israel. Olhando isso, a gente fica um pouco pensativo, imaginando, escuta, mas qual é o problema, né, de trabalhar no IBGE? Qual é o problema de fazer um recenseamento, de lidar com os números? O que há de errado nisso? A questão que aparece aqui é que, na verdade, Davi estava concentrando a sua mente no tamanho do seu poder. Ele cresceu, ele se tornou aquele rei que tinha o reinado que ele pediu a Deus, e Davi, vamos assim, permitiu que a coisa subisse a sua cabeça, estava ali fazendo a contabilidade do seu poder. E isso desagradou a Deus, e Davi reconheceu o seu erro, diz o verso 8, que ele confirma isso falando: pequei gravemente com o que fiz. E então agora ele pede, implora a Deus que seja perdoado. Então Deus enviou o vidente, o profeta Gade, que lhe apresentou três alternativas. Davi poderia escolher entre 3 anos de fome, 3 anos fugindo dos seus inimigos ou adversários, ou 3 dias sofrendo um castigo direto da espada do Senhor, ou isso é, seriam 3 dias de praga, com o anjo do Senhor assolando as regiões de Israel. E assim foi o que Davi teve como possibilidades diante dele. Davi imediatamente, rapidamente, pensou e disse: olha, é melhor eu cair nas mãos do Senhor, cair nas mãos dos inimigos ou sofrer, né, fazer o povo sofrer a fome. Não foi a sua alternativa, é melhor que a espada do Senhor caia sobre nós. Então, o Senhor enviou uma praga sobre Israel, a um anjo que foi enviado também para destruir Jerusalém, e morreram 70 mil homens, diz o verso 14. Mas quando o Senhor viu que o anjo que fora enviado ia destruir Jerusalém, ele se arrependeu de trazer a catástrofe, e o anjo recebeu a ordem de parar, e ele estava sobre a eira ou terreno de Araúna, que era um estrangeiro, um jebuseu que vivia em Israel. Davi olhou para cima e viu o anjo do Senhor entre o céu e a terra com a espada na mão. E eles, então, Davi com todas as autoridades de Israel, se vestiram de luto, prostraram-se rosto em terra. E Davi, então, argumenta com Deus, dizendo: mas, Senhor, fui eu que pequei, fui eu que fiz o mal. Estas ovelhas de Israel não são culpadas por causa disso. E diante dessa atitude, o texto nos diz que o anjo do Senhor mandou Gade dizer a Davi que construísse um altar ao Senhor na ira de Araúna, o jebuseu, um lugar para aplacar a ira de Deus sobre Israel. Davi foi para lá e obedeceu. Araúna, que era um estrangeiro, chegou lá e viu aquilo, né? E com os seus 4 filhos... ficaram ali muito impressionados e assustados, e quando o rei Davi chegou, todos eles se prostraram. E Davi pediu que ele cedesse o seu terreno, pediu para comprar o terreno pelo preço certo. Araúna, imediatamente diante do rei, virou-se para ele e disse: não, olha, meu rei, por favor, pode levar tudo, se quiser, bois, holocaustos, né? Lenha, trigo, o que for, eu dou isso, claro, mas é interessante. Davi toma uma atitude muito surpreendente, ele diz, não, eu faço questão de pagar o preço justo, não darei ao Senhor aquilo que pertence a você, nem oferecerei um holocausto que não me custe nada. E assim então, Davi pagou 7 quilos e 200 gramas de ouro pelo terreno, e ali ele invocou o nome do Senhor, edificou o altar ao Senhor, ofereceu o holocausto e sacrifícios de comunhão ao Senhor, de modo que o Senhor respondeu com fogo e veio fogo do céu sobre o altar de holocaustos. E assim, o Senhor suspendeu a sua praga e Davi ali foi poupado juntamente com Israel. E o texto, surpreendentemente, vai nos dizer, no começo do capítulo 22, que este se tornou o lugar para o templo de Deus, o Senhor, e do altar de holocaustos para Israel. Exatamente este lugar que estava ligado ao erro de Davi, como vimos aqui, Davi erra porque errar é humano, mas surpreendentemente Deus age de maneira a trazer a sua mão de julgamento, mas que ao mesmo tempo resolve o problema da falha de Davi. Esse Deus soberano corrige a situação, de modo que o lugar que nos lembra do grande erro e do pecado, da espécie de desejo de poder da parte de Davi, é o lugar que será escolhido para erguer o futuro templo do Senhor. Este detalhe, que aquele é o lugar do templo, aparece apenas em Crônicas e não no livro de Samuel. E por isso o capítulo 22 vai nos dar mais informações sobre isso. Davi deu ordens para que se reunissem os estrangeiros que viviam em Israel e dentre eles designou cortadores de pedra para prepararem pedras lavradas para a construção do templo de Deus. Ele providenciou grande quantidade de ferro para a fabricação de pregos e dobradiças para as portas, e mais bronze do que se podia pesar. Também providenciou mais toras de cedro do que se podia contar, pois os sidônios e os tírios, que é uma referência aos fenícios, haviam trazido muito cedro para Davi. Davi pensava, meu filho Salomão é jovem e inexperiente, o templo que será construído para o Senhor deve ser extraordinariamente magnífico, famoso e cheio de esplendor à vista de todas as nações. Por isso deixarei tudo preparado para a construção. Assim Davi deixou tudo preparado antes de morrer. Davi mandou chamar Salomão, diz o texto no verso 6, e ordenou que ele construísse o templo para o Senhor. Ele disse o seguinte, meu filho, eu tinha no coração o propósito de construir um templo em honra ao nome do Senhor, meu Deus, mas a palavra que Deus enviou a Davi, como você certamente já ouviu falar, Deus não permitiu que ele construísse o templo. O texto da NVI nos diz que Deus tinha dito a ele, você matou muita gente e empreendeu muitas guerras, por isso não construirá um templo em honra ao meu nome, pois derramou muito sangue na terra diante de mim, mas você terá um filho que será um homem de paz, e eu farei com que ele tenha paz com todos os inimigos ao redor dele. Seu nome será Salomão, e eu darei paz e tranquilidade a Israel durante o reinado dele. Davi revela o plano de Deus para o próprio Salomão. É ele que vai construir um templo em honra ao meu nome, serei seu pai, ele será meu filho, e eu firmarei para sempre o trono do reinado dele sobre Israel. Aqui nós vamos então ver que a atenção do texto de Crônicas se volta para os preparativos da construção do templo, mesmo que Deus não se restrinja a um simples templo, Deus deverá ser adorado de uma maneira digna. E isso será feito neste templo que será construído por Salomão em honra ao nome do Senhor. Então, Davi dá todos os conselhos adequados de um pai que conhece a Deus para seu filho Salomão nos próximos versículos e diz a ele, seja forte, corajoso, não tenha medo, nem se desanime. E lhe dá mais informações detalhadas sobre aquilo que estava à disposição para a grande edificação do templo do Senhor que surgira do terreno comprado ali de Araúna, o Jebuseu, mostrando que é verdade que errar é humano, mas consertar o erro é do Deus soberano. E o texto da NVI vai nos ainda relatar os detalhes para os preparativos. Com muito esforço, diz o verso 14, providenciei para o templo do Senhor 3.500 toneladas de ouro, 35 mil toneladas de prata e mais bronze e ferro do que se pode calcular, além de madeira e pedra. E você ainda poderá aumentar a quantidade desse material. Você tem muitos trabalhadores, cortadores de pedras, pedreiros, carpinteiros e especialistas em todo tipo de trabalho. Em trabalho em ouro, prata, bronze e ferro. Agora comece o trabalho e o que o Senhor esteja com você. Esta é a palavra de Davi. Então Davi ordenou a todos os líderes de Israel que ajudassem seu filho Salomão. O que ele disse foi: certamente o Senhor, seu Deus, está com vocês e lhes concedeu paz, pois ele entregou os habitantes dessa terra em minhas mãos e ela foi submetida ao Senhor, ao seu povo. Agora consagrem o coração e a alma para buscar o Senhor, o seu Deus. Comecem a construir o santuário de Deus, o Senhor, para que vocês possam trazer a arca da aliança do Senhor e os utensílios sagrados que pertencem a Deus para dentro do templo que será construída em honra do nome do Senhor. E aqui nós encerramos a nossa reflexão sobre esses dois capítulos, mostrando algo realmente extraordinário. Exatamente em cima da falha humana é que Deus constrói de maneira mais bonita e especial. Foi em cima do erro humano, do erro de Davi, é que vemos a bênção e a manifestação de culto e adoração ao grande Deus soberano.

tem mais com o professor Luiz Saião, minha gente. Este é o programa Rota 66, o caminho para entender o ensino teológico dos 66 livros da Bíblia. Esta é a série do primeiro livro de Crônicas. Hoje, capítulos 21 e 22, com o tema Errar é humano, consertar o erro é do Deus soberano. 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Vamos aprender com as perguntas?

0: Voltamos agora com a aula do professor Luiz Saião e as perguntas. Você está acompanhando os capítulos 21 e 22 do primeiro livro de Crônicas. Professor Luiz Saião, de cara a gente já esbarra com esta pergunta. Foi Satanás que levou então Davi a fazer o recenseamento? Se é assim, Davi está quase que sem culpa nessa história toda. Agora, a gente que está acompanhando Rota 66, lembra exatamente que em 2 livro de Samuel, lá no capítulo 24, diz que foi Deus quem incitou Davi a tal atitude. E agora, como é que fica isso?
1: Pois é, pastor Alberto, eu não sei se eu escolho uma das perguntas para saber qual que vai ser menos complicada aqui, se eu vou contar com a sua misericórdia ou não, porque realmente esta pergunta ela é muito difícil. E podemos prestar atenção ao texto e ver o que, vamos encontrar ali de resposta. É importante destacar que Crônicas aparece bem depois do livro de Samuel. E na época de Crônicas, já por volta do ano 400 a.C., há uma influência muito grande dos persas na cultura, no pensamento hebraico. E isso fez com que os hebreus, ou melhor, os judeus, né, trouxessem aí uma grande, maior reflexão sobre anjos, sobre Satanás, sobre as forças do mal. E isso tem origem, né, no problema levantado pelos persas. Então, aqui a gente vai ver que é verdade que Satanás incitou ou levou Davi a fazer o recenseamento. Mas veja que Satanás não obrigou, ele não possuiu Davi. Davi teve toda a oportunidade de agir de um lado ou de outro. Ele fez isso também por desejo de poder, né? Aquela é a história. Existe a tentação externa, mas a gente cai se a gente estiver disposto a seguir aquele caminho. Agora, o que parece mais confuso é como é que Satanás faz um negócio que Deus faz ao mesmo tempo, que é isso que assusta, né? Primeiro, Crônicas 21 fala que foi Satanás, segundo Samuel 24 diz que foi Deus. A questão é que o Antigo Testamento enfatiza muito claramente que nada nesse mundo acontece sem a permissão à ordem divina. Então, Satanás, ele foi o instigador imediato. Mas como Satanás só faz aquilo que Deus lhe permite que ele faça, no final das contas, foi Deus que permitiu que isso acontecesse. Deus, então, é o responsável final do que aconteceu. Se Deus, de fato, não quisesse, ele teria impedido Satanás de incitar a Davi. Portanto, é verdade que Davi pode ser culpado porque ele aceitou esta motivação que veio ao seu coração. Satanás, de fato, agiu como aquele que incita imediatamente e Deus é o responsável último, final, que tem tudo debaixo do seu controle soberano.
0: É aí, gente, mais uma para a gente ficar pensando. Agora, professor Saião, como entender estas cifras que aparecem aqui no livro de Crônicas? O verso 5 do capítulo 21 fala de 1 milhão em Israel, depois fala de 470 mil em Judá. Agora, o pior vai vir lá no verso 14 do capítulo 22, hein? E eu não quero aqui apertá-lo, colocando numa saia justa. Fala de milhares de toneladas de pedras, pratas, ouro. Olha, esses números aqui eu posso tomar como literal, ou a conta aqui era bem abastada mesmo, né?
1: Pois é, pastor Alberto, como é que você quer que eu saia de uma situação de saia justo, né? Saião, só um saião, né? Diante da saia justa colocada aqui. Veja, a situação aqui precisa ser entendida e vamos ver o que temos. Temos uma dificuldade clara, porque o texto diz que são 1.100.000 de Israel, mas segundo Samuel 24 diz que são 800.000. Então nós temos uma diferença de 300.000. Os estudiosos sugerem que um contingente de 300.000 que vai aparecer logo abaixo, 1 Crônicas 27, não foi incluído aqui. Então que deve se somar os 800 com os 300 para dar 1.100.000 que aparece aqui no capítulo 21 de 1 Crônicas. Os 470 mil de Judá Também nós temos uma referência de 2 Samuel 6,1 que diz que são 500 mil. Há uma diferença de 30 mil aqui que os estudiosos explicam que pode ter sido um arredondamento. Mas mesmo assim, esse exército, esse número é muito elevado. E aí nós temos uma questão que deve ser considerada, que os estudiosos eles optam por duas possibilidades para tentar entender o que acontece aqui. Ou esses números são elevados por causa de um estilo literário. Por exemplo, hoje a gente fala assim, olha, faz um século que eu estou te esperando aqui, né? Puxa vida, o cara demora um ano para beber água, né? Claro que essas coisas não são literais. Imagino que é possível que para descrever um reinado se usasse números elevados como uma maneira de elogiar o rei. Mas esses números são muito detalhados para sugerir essa possibilidade. Então a outra alternativa é entender que esse número mil, que poderia ser, tem um significado no hebraico também de agrupamento, de grupo, que esse número fosse um número menor. Então, quando se diz, por exemplo, 100 mil pessoas ou soldados, pode ser 100 grupos de soldados que nós não sabemos a quantidade. É possível que esses números sejam menores, especialmente quando nós lemos as quantidades de ouro e prata que aparecem aí, que são muitíssimo elevadas. São milhares de toneladas de ouro e de prata. Se a gente for observar isso, nem o mundo todo hoje não produz a quantidade de ouro que aparece aí. Por isso, há uma possibilidade desse número ser lido de uma maneira não tão literal assim.
0: Agora, com tanto dinheiro aí em discussão, por que Davi insiste em pagar pelo terreno de Araúna? Tem algum significado aí? Parece que um quer dar o terreno, não, imagina, pode levar, fica com ele. Não, eu quero pagar. É uma história um pouco diferente. O que entender disso?
1: Essa pergunta, Alberto, ela é muito significativa e importante. Por quê? Porque, veja, Araúna, ele é o mesmo Ornã. Ele tem um nome um pouco diferente, no hebraico é mais parecido, e apenas uma variante do nome. Ele é um estrangeiro, e veja só, ele é um imigrante, uma pessoa que veio de longe, está lá. Imagina, o sujeito fala, eu sou maluco, né, de resistir o rei, que nada, então ele, não, rei, leva isso, quer boi, que mais você quer, não sei o que, oferece de tudo para ele. O impressionante é que Davi, pela sua atitude, mostra que de fato ele está arrependido. Por quê? Ele percebeu que o poder pertence a Deus, ele reconhece aí a sua falha, e para provar isso, ele tem diante de si alguém que não representa nenhum desafio. Ele é quase como um pedinte, uma pessoa pobre, boia fria da periferia, de longe. Então Davi tem toda a possibilidade de chegar assim, sai da frente, dá licença aí, deixa eu usar esse negócio aqui, é para Deus, né? Porque eu sou o rei de Israel. Mas Davi diz, não, eu não vou fazer nada que não custe, que não me exija algum sacrifício, eu vou fazer as coisas certas direitinho. Davi mostrou que ele tinha aprendido a lição que Deus tinha dado por meio daquele castigo.
0: Agora, esse homem tão bonzinho, piedoso, o homem segundo o coração de Deus, ele é impedido para construir o templo. Não pode construir o templo. Por que isso aí? O que está acontecendo com Davi aí?
1: Pois é, pastor Alberto, a gente assusta um pouco porque ele é o homem segundo o coração de Deus, mas nós vamos observar no 22:8 que o texto é claro em dizer que Davi não pode construir o templo porque ele matou muita gente, derramou muito sangue na terra, e para ser preservada aí a santidade, a transcendência divina, Davi é impedido de construir o templo dedicado ao Senhor. Mesmo que Deus tenha permitido, até mesmo tenha abençoado as campanhas militares de Davi, isso maculou de alguma forma a sua condição de dedicar esse templo especial ao Senhor, né? Por mais que a Bíblia fale dessas guerras justificadas, ela quer separar a ideia de Deus simplesmente ser um Deus ligado à guerra e à conquista. E é tão interessante esse detalhe que a gente vai ver lá em 1 Reis capítulo 6 verso 7, que no templo não se ouviu o barulho de prego e de martelo, né? O ferro foi meio que afastado, o ferro veio dos filisteus, o ferro era instrumento da guerra, da batalha, da espada. Então, para que isso não fosse associado ao sagrado, isso foi deixado de fora, e Davi também esteve na mesma situação.
0: É isso aí, você que está nos acompanhando, está gostando? Então vamos para a parte final. Professor Sayão, tem um recado para você.
1: Hoje no Rota 66 você acompanhou o estudo de primeiro livro de Crônicas, capítulo 21 e 22. Nós falamos sobre o tema errar é humano, consertar o erro é do Deus soberano. Você viu como Davi quis mostrar, ou melhor, saber qual era o tamanho da sua força e do seu poder, e loucamente fez um recenseamento desagradando a Deus, e com isso ele teve muitos problemas e trouxe castigo e punição de Deus sobre a sua vida e o seu reino. E neste contexto, nessa situação, ele ali acaba comprando um terreno de um estrangeiro, faz sacrifício ao Senhor e, surpreendentemente, aquele lugar vai ser escolhido para ser o lugar futuro do templo de Deus, que será construído por Salomão. Observe que exatamente no erro mais crasso e doloroso de Davi é que Deus constrói o espaço possível para o seu grande templo que lhe servirá de adoração. É impressionante, mas é verdade na sua vida e na minha vida. Deus faz coisas extraordinárias em meio aos nossos erros mais terríveis.
2: Ah, que pena! Rota 66 de hoje chega ao fim. 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Por enquanto, acesse o site transmundial.com.br e até o próximo programa Rota 66. Tchau!
3: Como acontece todos os dias, com o término do Rota 66, termina o meu horário. Agradecendo a você que acompanhou um pedaço, um pedacinho, um pedação da programação da RTM, da tarde da RTM. Muito obrigado a você. Vem aí o Dinho Oliveira, Marcos Olivares, que comandam a programação da noite. Obrigado. E amanhã nós temos um encontro marcado, se Deus quiser, a partir das 14h. E claro que eu quero contar com a sua audiência. Tchau, gente. Um grande abraço e até amanhã, se Deus quiser.
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0: Muito bem, boa noite para você que acompanha a programação da RTM Brasil. Estamos chegando para mais uma edição do nosso Noite RTM nesta quarta-feira, 9/9/2026. Hoje é 9 de setembro. Até as 22 horas a gente segue aqui com o nosso Noite RTM. Na sequência, depois tem Revista RTM para a gente fechar a quarta-feira muito bem informados aqui na programação da RTM Brasil, tá certo? Vamos começar com hinos que tocam, como fazemos costumeiramente, com hinos clássicos da nossa programação. Hoje tem aula do curso básico de teologia. Hoje tem a missionária Dorothy também passando por aqui. Vamos falar sobre a família, orar pelas mulheres, pelos homens, ouvir boa música. E é claro que tem a sua participação também, sempre muito importante aqui na nossa programação, você interagindo e nos abençoando com a sua participação, tá certo? Sou o Marcos Olivares, aqui no estúdio E da RTM Brasil, no interior de São Paulo, e este estúdio está conectado ao nosso estúdio C em São Paulo, capital, onde está ele, Dinho Oliveira, meu jovem, Dinho Oliveira, que apresenta comigo essa edição do nosso Noite RTM. Boa noite, Dinho Oliveira, seja bem-vindo a esta programação. Como é que o senhor está, meu jovem? Tudo bem? Já vi que o senhor está bem apessoado. Ah, mas que beleza!
1: Olá, Olivares, é, passei no camarim, é, e dei aquele talento.
0: Aquele talento,
1: que,
0: né?
1: Que, como diria Olivares, não demorou muito, não. Pensei que ia ter que fazer um monte de coisa, só dei uma ajeitada aqui, né?
0: Sei bem como é isso, não precisa de muito tempo. A gente vai lá, um soprinho, é o tempo de um soprinho e já tá tudo bem.
1: Muito boa noite, Olivares, muito bom vê-lo e ouvi-lo. Muito boa noite, ouvinte querido. Que alegria, hein? Estamos aqui para mais uma missão. Estamos, tá tudo pronto aqui, viu, Olivares? Tá tudo cheiroso. Cacá Rodrigues, já vou adiantar essa parte, hein?
0: Não, Cacá é fantástico, né? Maravilhoso. Bom, sendo assim, vamos já iniciar os trabalhos desta quarta-feira. Por gentileza, aperte aí o rec e vamos à edição de hoje do nosso Hinos que Tocam.
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0: Muito bem, seja bem-vindo a mais uma edição do nosso Hinos que Tocam. Hoje conheceremos um pouco da história do compositor Don Wirtzen. A música deste autor que destacamos no programa de hoje faz parte da série Hinos Belos Hinos, aqui da RTM. É mais uma faixa do álbum de número 1, interpretada pelo Quarteto de Bonaire. Don Wirtzen é certamente um dos grandes músicos cristãos vivos. Completou 84 anos agora, em 2026, e segue ativa em seus trabalhos. Wirtzen iniciou cedo na música, tocando com seu pai, se apresentando no rádio e também na televisão. Graduou-se em música e em teologia, sendo reconhecido por sua grande habilidade ao piano e capacidade de arranjo e também de composição. Trabalhou com grandes artistas cristãos contemporâneos, como Stephen Curtis Chapman, For Him, Michael Card, Steve Grease, entre muitos outros. No final da década de 1990, conduziu a Orquestra Sinfônica de Londres em um arranjo próprio para o Messias de Handel. Don Wirtzen, até o momento, compôs ou fez novos arranjos para mais de 400 hinos, e alguns tornaram-se clássicos cantados em diversas igrejas, como é o caso de Digno é o Cordeiro, que ouviremos agora na interpretação do Quarteto de Bonaire.

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1: Muito bem, nós ouvimos com o Quarteto de Bonaire o hino Digno é o Cordeiro, que faz parte do álbum Hinos Belos Hinos número 1, coletânea lançada pela RTM Brasil. Amanhã nós daremos sequência a essa série de programas destacando os álbuns Hinos Belos Hinos aqui da RTM Brasil. E o compositor de hoje, Don Wirtzen, né? Nós dissemos que ele continua trabalhando, né, ao longo de seus 84 anos completados agora em 2026. E o Don Wirtzen, ele tem até um site, né, dele, dos trabalhos dele, tem a biografia dele, tem eventos, os eventos que ele faz, as músicas, né, os vídeos, livros lançados por ele, é muito interessante, né? Então você que gosta de hinos clássicos, de conhecer os seus compositores, né, se você puder, entra no site dele, tem o nome dele, né? Um pouquinho difícil para nós brasileiros, mas a gente consegue acessar, que é o donwirtzen.com, né? DONWYRTZEN. DON de Don, né? E o Wirtzen é WYRTZEN. Então é donwirtzen.com. E aí tem o site atualizado, né, em 2026, muito interessante a gente ter essa boa oportunidade de conhecer um dos compositores que tem hinos que já são clássicos da nossa música cristã contemporânea. E esse foi o hino que nós destacamos no programa de hoje, ainda vamos ouvir outros belos hinos clássicos por aqui nesta edição do Hinos que Tocam, lembrando que você pode participar através do nosso WhatsApp 11974181456. Você pede o seu hino, você dá a sugestão de um belo hino também para o nosso programa e participa com a gente, tá bom? E enquanto você vai participando, já vamos ouvir o próximo hino do programa de hoje. Dinho Oliveira, que hino vamos ouvir então agora?
2: Olivares, vamos ouvir agora o hino Crendo e Observar. Quem canta é Salomão Ginsburg, do CD Ao Eterno.

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1: E nos que fazem parte da história das nossas vidas também, e que muito nos abençoam. Que bom que temos essa boa oportunidade de ouvir sempre o nosso Hinos que Tocam. Já vamos ouvir o próximo hino do programa de hoje. Dinho Oliveira, qual é o hino que vamos ouvir agora?
2: Olivares, vamos ouvir agora o hino Deus Velará por Ti, por Alfa Monteiro.

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1: Olha, daqui a pouquinho vamos agradecer a você que está nos ajudando a fazer esta edição do Hinos que Tocam, sugerindo um belo hino clássico para o nosso programa. Antes disso, porém, dá tempo ainda de ouvirmos mais um belo hino aqui no Hinos que Tocam de hoje. Dinho Oliveira, que hino então que vamos ouvir agora?
2: Olivares, vamos fechar com chave de ouro e ouvir o hino Mais Perto Quero Estar, do grupo Elas.

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1: Vamos então agradecer a você que está participando conosco, enviando a sua mensagem, não é? E nos ajudando a fazer esta edição do nosso Hinos que Tocam. O nosso muito obrigado de hoje vai para quem, meu caro Dinho Oliveira?
2: Olivares, nosso muito obrigado de hoje vai para o Eraildo Messias, ele que está em Goiânia, Goiás. O Luiz Marinheiro é o nome que está aqui, ele que está em Cerro Pé de Cá, nome diferente aqui do Rio de Janeiro. Conhece a cidade, Olivares? Ele que gostou muito.
1: Não estive lá ainda, mas de nome já conhecia.
2: Não conhecia. Tá, é isso mesmo o nome?
1: É o caminho de São Paulo pro... Seropédica. Acho que no caminho de São Paulo pro Rio, quando tá chegando no Rio lá, acho que passa em Seropédica, se não me engano, viu? Acho que é isso.
2: Ah, que bacana. Então, mais um nome aí pra que eu possa anotar aqui no caderninho.
1: Diferentão, né?
2: Diferentão. O Maíque de Salvador, na Bahia, também tá por aqui, viu, Olivares? Mike, a Esther de Madeira, no Pará, também está por aqui. Nossa querida Elcenete Coutinho, de São Luís do Maranhão, também está Bem-vinda. Por aqui. E olha só quem está hoje. Hoje ele chegou cedo lá no quiosque da mãe dele, que fica Opa. Na cidade de Macaé, lá na beira da praia, Sim. no Rio de Janeiro. É o Jonathan Oliveira, que está aqui marcando presença e ouvindo a programação do Hinos que Tocam, viu, Olivares?
1: Bem-vindo mais uma vez.
2: O Alan Secon também está por aqui. Ele que está em Adrianópolis, interior do Paraná, fazendo as pizzas, viu, Olivares? Está lá preparando as pizzas. Diz que Maravilha, já saiu algumas pizzas já, hein? Logo cedo o pessoal pedindo pizza lá, hein?
1: Ah, ainda mais está um friozinho, né? O pessoal já pede aquela pizzinha, chega quentinha.
2: E onde ele mora lá, Olivares, é uma região assim bem de mata, sabe? Rodeado por...
1: Deve ser gelada.
2: Floresta. Né? Gelada. É nada, é quente. Lá é quente, porque... Não sei porquê, mas é bem quente lá. E ele falou que o povo lá gosta. É quente lá. Fica no Vale do Ribeira. Próximo a Piaí, o Rio Ribeira ali, né? Passa por Registro e vai embora. E ele que tá lá fazendo as pizzas e ouvindo aqui a programação com a família.
1: Maravilha.
2: Trabalha com ele. São essas participações de hoje aqui, Olivares, na programação do Hinos que Tocam.
1: Muito bem, muito obrigado a todos, né, que estão participando com a gente, enviando as suas mensagens, tirando esse tempinho para participar conosco através do nosso WhatsApp, né, interagindo com a gente, nos abençoando com essa interação aqui no nosso Hinos que Tocam. Obrigado também a você que, mesmo não participando, está nos abençoando com a sua audiência em qualquer parte do Brasil e além das nossas fronteiras também, acompanhando esta edição do Hinos que Tocam. O programa de hoje fica por aqui, amanhã tem mais, se Deus quiser, sempre a partir das 7 da noite no horário de Brasília, e é claro que você já está convidado a estar conosco também na edição de amanhã, onde ouviremos juntos mais hinos clássicos da programação da RTM Brasil. Mas o nosso Noite RTM de hoje está só começando, e nos que tocam nossa primeira atração tem muito mais ainda para abençoar a sua vida nesta noite de quarta-feira. Então, meu convite é que você permaneça com a gente. Fica por aí, intervalo é rapidinho, a gente volta já com mais belas canções para você. Daqui a pouquinho, aula do curso básico de teologia. Fica por aí, intervalo é rápido e a gente volta já.
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3: Já estamos de volta com o nosso Noite RTM nesta quarta-feira, não é? Você segue então acompanhando a nossa programação e é claro que você pode participar com a gente, continuar participando através do WhatsApp 5511 974181456. Fique à vontade para participar aqui do nosso Noite RTM de hoje. Dinho Oliveira, faltando 14 minutos agora para as 8 da noite. O que é que vem aí, meu jovem, na sequência do nosso Noite RTM desta quarta-feira?
4: Olivares, boa música. Quem vai cantar pra gente agora é o Asaf Borba, cantando a música Vida em Deus. Vamos ouvir?
3: Vamos lá.

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6: Muito bem, são 8:01, voltamos com o nosso Noite RTM nesta noite de quarta-feira. Você segue então acompanhando a nossa programação por aqui. E olha, hoje 9 de setembro de 2026, né? Lembrando que logo logo, dia 15, começa o 5º Encontro Nacional do Movimento Cristão 60+. Esse ano com o tema A Força da Esperança para o 60+. Começa no dia 15, segue no dia 16 e vai terminar só no dia 17 de setembro no Centro de Eventos Mariápolis, em Vargem Grande Paulista, cidade que fica pertinho da capital paulista, a 47 quilômetros da capital. Olha, teremos espaços de encorajamento, palestras, oficinas, testemunhos, comunhão, oração, louvor e, claro, caminhadas. Ah, o pessoal dessa faixa etária gosta de caminhar e tudo isso vai ser lá mesmo, né? No Centro de Eventos Mariápolis, tá certo? Participações de Clênia Assoni, Ricardo Agreste, Cristian Giles, Elias Bispo, Estênio Márcios e muitos outros que estarão lá abrilhantando este super evento, hein? Inscrições pelo site mc60+.com.br. O 60 é numeral, tá bom? MC60MAIS. MC60mais.com.br. É o 5º Encontro Nacional do Movimento Cristão 60+, de 15 a 17 de setembro, no Centro de Eventos Mariápolis, em Vargem Grande Paulista. É claro que esse evento tem um apoio total da RTM Brasil, tá bom? 8:03, vamos lá então para mais uma aula do curso básico de teologia. Lembrando que estas aulas são fruto de uma parceria entre a RTM Brasil e a Faculdade Teológica Batista de São Paulo, que nos proporcionam todas as aulas deste curso livre. A gente segue com as aulas do pastor e professor Itamir Neves, né? E você que acompanha sempre as aulas, faz aí as suas anotações, tá com tudo pronto aí, só esperando a aula de hoje começar? Vamos lá então, uma boa aula para você.
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8: Passos para a elaboração de um sermão expositivo temático. Estamos agora no 5º passo, isso é, divisões maiores. Mas talvez uma pergunta que você tenha feito, que valeria a pena nós conversarmos um pouquinho, é com relação àquela verdade que é aquele princípio que nós elaboramos. Como é que eu cheguei a isso? Como é que eu vou chegar a isso? Logicamente, tendo estudado o texto. Logicamente, tendo se familiarizado com o texto. Você vai ler, e você vai fazer um resumo do texto. O resumo do texto é aquela verdade. E o que nós vamos fazer agora é trabalhar como eu vou explicar quais são, por exemplo, os recursos para se vencer as tentações. E aqui, pelo exemplo que eu dei, são três recursos. Então nós vamos elaborar a nossa argumentação, que vai consistir do quê? Passagens paralelas, ilustrações, uma definição da palavra ou de um verbo no grego, um exemplo pessoal, enfim. É isso que vai preencher cada um dos pontos, cada uma das divisões maiores. Mas eu quero definir essas divisões maiores dando a seguinte palavra para você. As divisões maiores são argumentos que derivam, corroboram ou explicam a proposição, isso é, a afirmação teológica. As divisões maiores são as ideias do parágrafo predicável organizadas de uma maneira lógica. Por isso que aquele esboço analítico, você pode até alterar um pouquinho a ordem dos versículos, para que haja uma maneira lógica para a mente humana de hoje no mundo ocidental. Você tem que lembrar que a Bíblia foi escrita no mundo oriental, com a mente de pelo menos 2000 anos ou 3000 anos atrás. Então, não há problema de você alterar um pouquinho a ordem dos versículos. Definindo ainda essa parte importante, divisões maiores, elas são o texto em partes, isso é, enquanto a proposição é o texto em síntese, em resumo, as divisões maiores são o texto em partes. Considerando que o esboço analítico é o layout, as divisões maiores são a arte final. Eu quero que você entenda isso. No esboço analítico, eu falei para você só ir anotando um título para cada uma das divisões. Agora não, agora você vai redigir o nome de cada divisão maior para que seja didático, para que o teu pessoal, para que os teus ouvintes possam entender claramente aquilo que vai acontecer. A importância é que elas facilitam a aprendizagem, elas facilitam a memorização, elas facilitam a percepção de uma rota de estudo. Ah, a primeira característica é essa. Ah, eu me lembrei que ele falou que tem três características. Então, falta ele apresentar a segunda característica e a terceira característica. E assim, o próprio povo vai entendendo aquilo que está sendo colocado, aquilo que está sendo pregado. Agora, será que temos qualidades para perceber quais são os critérios de qualidade? Sim, pelo menos algumas perguntas você precisaria fazer? Pelo menos quatro eu quero mostrar para você. Quais são essas perguntas? Essas divisões maiores são coerentes com a proposição, com a afirmação teológica? Essas divisões maiores possuem redações concisas e claras? A primeira característica, ou o primeiro recurso para se vencer a tentação é... O segundo recurso para se vencer a tentação é... O terceiro recurso para se vencer a tentação é... É dessa maneira. Todos os pontos devem ser elaborados com uma mesma frase para que o ouvinte possa entender o que você está falando. Outra pergunta importante. Elas são mutuamente exclusivas? Elas têm que ser diferentes uma da outra. Elas são semelhantes na forma literária? Isso é, de que maneira você está apresentando todos os recursos? Não. O primeiro recurso, o segundo recurso, o terceiro recurso, porque então estarão dentro desse padrão de forma literária. Apresentam todos os itens, isso é, apresentam todos os versículos do texto bíblico? Não é para fazer uma exposição tópica, mas é para fazer uma exposição temática. Isso é, você tem que trabalhar com o tema, mas tem que expor ele completamente. Tem endereço no texto, isso é, do lado você anotou, versículo 3, o terceiro recurso, versículo 4, o quinto recurso, versículo 6, e assim por diante. Tem que fazer isso. E outra coisa muito interessante, possuem uma ordem lógica e crescente? Por isso é que você poderá alterar a ordem dos versículos, porque nós queremos que a mensagem chegue num momento crescente. Diante disso, esse é mais um passo para a elaboração da sua mensagem expositiva temática.
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8: Passos para elaboração de um sermão expositivo temático. Agora estamos indo para o sexto passo, que é a exegese do texto. Definição. Exegese é a busca da verdade pretendida pelo autor em cada palavra, em cada verbo. É a busca da verdade pretendida pelo autor em cada frase ou segmento de um texto. A exegese é a busca do significado original de um texto bíblico. E aí, a necessidade é tão clara que você pode afirmar o seguinte... O esboço analítico, perceba bem, sistematiza didaticamente o texto, mas a exegese procura interpretá-lo, compreendê-lo em profundidade. É a hermenêutica que vai nos ajudar nessa tarefa. A exegese é a busca do óbvio, não tão óbvio. É a exegese que trará a relevância e a atualidade ao texto que você estará usando. Quais são os passos para que você possa fazer uma boa exegese? Primeiramente, verificação dos contextos do livro todo e depois do capítulo, aquele parágrafo onde está inserido aquele texto. Análise gramatical, busca dos paralelos bíblicos, debate com fontes secundárias, síntese atualizada, isso é, como que está a sua paráfrase. Perguntas que você deve fazer para produzir uma boa exegese. Quais são as informações extra-texto mais relevantes? Por exemplo, nós estamos falando sobre 2 Timóteo e é importante que você saiba, por exemplo, que Paulo foi morto lá pelo final do ano 67, 68. Como? Como um cidadão romano era morto naquele tempo, não crucificado, mas ele era degolado. Então, são informações extra-textos que vão poder ajudar você a colocar o seu público dentro do contexto. Quais são os pontos de conflito do texto e o que já foi dito sobre ele? Será que tem algum autor que diz exatamente o contrário do que você está dizendo? Como é que você pode combater esse autor com aquilo que você tem encontrado como verdade? Quais são as informações mais relevantes que os outros textos que tratam do mesmo assunto, isso é, passagens paralelas, trazem para iluminar, para esclarecer esse texto? Muito bem, o que eu queria mostrar agora para você são as ferramentas mínimas para que você possa fazer uma boa exegese. Logicamente, nós estamos falando de usar os textos das línguas originais. Então, um Novo Testamento grego e uma Bíblia hebraica. Bíblia hebraica no sentido de que é o todo o Antigo Testamento. Você pode tê-la em grego, porque a Septuaginta é a tradução do hebraico para o grego do Antigo Testamento, ou você pode ter, se você estudou também hebraico no seu seminário, na sua escola, enfim, se você sabe hebraico, pode ter a própria Bíblia, ou melhor, o próprio Antigo Testamento em hebraico. E aí então você vai consultar. E o Novo Testamento todo escrito em grego, nós temos várias versões já, e nós temos então condições de trabalhar diretamente com a parte das línguas originais. Você deve ter também, logicamente, a Bíblia em português. Mas aí eu quero recomendar novamente o maior número de versões possíveis. Nós temos a Bíblia na linguagem de hoje, temos a NVI, temos uma paráfrase muito boa que é chamada A Mensagem, temos a Bíblia Almeida, que tem várias versões, a Corrigida, a Fiel, a Século XXI. Então, o máximo que você puder ter de versões bíblicas seria melhor para que você pudesse, então, ter facilidade de entender o texto bíblico. Você deve ter também uma chave linguística importante para você poder consultar algumas palavras difíceis que acontecem, que aparecem no texto. Você deve ter um Novo Testamento interlinear e, se possível, também alguns livros bíblicos ou então os próprios Novo Testamento e Antigo Testamento em outra língua, por exemplo, espanhol ou inglês, para que eles deem um significado diferente para a palavra, para que você possa entendê-la completamente. Você deve ter lexos, hebraico e grego, você deve ter comentários bíblicos, de preferência exegéticos, que você vai consultar somente depois que você já entendeu o texto. Aí você vai consultá-los para conferir aquilo que você tem encontrado como verdade bíblica. Você deve ter dicionários, gramáticas, concordâncias, enfim, todo esse tipo de ferramentas, de material que você poderá usar para fazer a sua exegese, porque você está preparando o quê? Um sermão expositivo temático.
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6: Muito bem, acompanhamos mais uma aula do curso básico de teologia. Próxima aula, sexta-feira, se Deus quiser, sempre às 8 da noite aqui, só aqui inclusive no nosso Noite RTM, para você acompanhar as aulas do curso básico de teologia, tá bom? Claro que você pode assistir a estas aulas, né? Elas estão disponíveis em vídeo também no canal oficial da RTM no YouTube, youtube.com/RTM Brasil. Quando você entrar lá, procura na playlist pelo curso básico de teologia, tá bom? São 8:19, hoje é quarta-feira, é dia dele, Vavá Rodrigues. Que maravilha, ele passa por aqui sempre nas quartas-feiras com seu Regional do Brasil, trazendo música cristã regional de qualidade, não é aquela música que fica só ali confinada, né? Em uma região do Brasil, né, em uma determinada cidade, e o Vavá, ele traz isso em nível nacional, no Regional do Brasil, e é música boa, é música de qualidade, música que vale a pena a gente ouvir. Então vamos acompanhar o programa de hoje, a partir de agora.
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19: Alô, bacanas, queridos e queridas de todos os lugares do mundo. Bom dia, boa tarde, boa noite para todos vocês. Começando pelas ondas abençoadas da RTM Brasil, o Regional do Brasil, programa que, como todo mundo sabe, sempre propõe um jeito diferente de se ouvir música brasileira convertida, aquela que tem por base o Evangelho. O nosso país possui uma diversidade cultural e musical imensa, e no Regional do Brasil nós tentamos nos conectar melhor com todas essas manifestações artísticas cristãs que estão aí pelo país. Agradecendo mais uma vez pelo carinho da sua sintonia e da sua audiência. Muito obrigado por caminharem comigo já há 6 anos. Anote agora os horários do nosso programa. Tem Regional do Brasil às terças-feiras, 12:15, quartas-feiras, 8:15 da noite, e aos domingos em 2 horários, 12:50 e também às 8:30. Lembrando que, se você quiser compartilhar nosso programa com alguém, eles ficam no site da RTM no formato de podcast para você ouvir de novo e compartilhar. Vamos agora rodar nossa vinheta de passagem e em seguida voltamos com o tema do programa de hoje. Roda a vinheta!
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19: Muito bem, começou o ano, 2026 vem com menos chuva e muito sol, influenciado ainda que de forma discreta pelo fenômeno La Niña. Ao menos foi a informação que eu peguei em sites especializados do clima, tá bom? Então nós vamos embarcar no verão com uma série de 4 programas abordando o sol, o mar, as praias. Afinal, o mar ocupa um lugar muito especial na nossa história, na história do Evangelho. Não apenas como cenário, mas como espaço de encontro, revelação e também de chamado. Foi à beira do mar que Jesus chamou pescadores comuns, homens de redes gastas,

Dito isso, vamos para a primeira das músicas sobre o mar dessa edição. Olha, vamos fazer o seguinte, vamos tocar as duas de uma vez. São canções muito bonitas, com o sotaque do Nordeste do Brasil. São dois baiões que, por incrível que pareça, não são conduzidos por sanfona. Puxa, só agora que eu me dei conta disso, depois que eu selecionei as músicas, que legal. Olha lá, a primeira delas eu tinha meio que esquecido dela. Foi uma redescoberta, um reencontro que me trouxe muitas memórias afetivas. É a música Volte ao Mar, com o grupo Milade, brasileiríssima, um baião cadenciado, com violas chorando já na introdução e um arranjo vocal que remete aos cantos de trabalho. Já a segunda é a clássica Pescador, do genial Sérgio Pimenta, num arranjo muito sofisticado do grupo Terra Qualis, que eu tive o prazer e o privilégio de botar voz. Bora ouvir então? Volte ao Mar com o Milade e Pescador com o Terra Qualis, na voz do apresentador do Regional do Brasil. Solta o som, por favor.

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3: A gente acabou de ouvir Volte ao Mar com o Milady, ainda na sua primeira formação, com João Alexandre, grande elenco, gravação de 1985, portanto de 41 anos atrás, e continua atual. E depois ouvimos Pescador, música mais antiga ainda, de 1980, com um arranjo sensacional do Israel Silva, com um 6x8 no especial, que deu uma dramaticidade excepcional para a canção. Incrível, né? Passa o tempo e o Pimenta continua compondo cada vez melhor, mesmo depois de ter voltado para casa. Gente, não tenho tempo para mais nada, espero de coração que vocês tenham gostado. Eu gostei demais. Me despeço por aqui agradecendo ao Luiz Felipe e ao Pedro Campos nos trabalhos técnicos. Que Deus abençoe a todos e até o próximo programa. E não se esqueçam, a vida é muito curta para ser desperdiçada ouvindo música ruim. É isso aí. Tchau, pessoal.
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4: Agora são 8 horas e 36 minutos, a gente segue aqui com o nosso Noite RTM de hoje, lembrando que às 10 da noite tem revista RTM, a gente vai então trazer um resumo de notícias nacionais e internacionais, além de outras informações importantes, relevantes, para a gente fechar bem demais e muito bem informados nessa noite de quarta-feira, tá bom? Até lá, vamos seguindo então com o nosso Noite RTM. Agora a missionária Dorothy Bennett tem uma mensagem direcionada especialmente para as mulheres.
5: Olá, aqui é a Dorothy. Hoje quero falar sobre o pequeno livro chamado O Alimento para a Fé, que meu marido escreveu. Foi necessário escrevê-lo, pois a bênção do livro A Sua Busca por Deus havia levado muitas pessoas a conhecê-lo. O livro fala sobre ter um tempo especial com o Senhor a cada dia. Algumas pessoas chamam esse livro de Tempo a Sós com Deus. Neste livro, nós o chamamos de Tempo junto com Deus. Não se trata de simplesmente se sentar calmamente e esperar que de alguma forma Deus fale conosco. É um tempo quando estamos envolvidas em ouvi-lo e Ele está falando conosco. O livro mostra que, ao abrirmos a palavra de Deus, devemos observar algumas coisas. No versículo diante de nós, existe uma promessa que posso reivindicar? É um aviso que devo prestar atenção? Ele nos oferece certas perguntas que nos ajudam a aplicar a palavra de Deus a nós mesmas. Não adianta ler a Bíblia para que eu possa responder as perguntas em um exame sobre quantos capítulos tem um determinado livro e quem estava escrevendo para quem. É importante que, ao ler a Bíblia, ela se torne parte de sua vida. Não sei se você sabe, mas a vida espiritual realmente tem tudo a ver com a palavra. Nosso Senhor vivia na palavra. Ele vivia em comunhão com o Pai na palavra. É a palavra de Deus que é parte vital de minha existência espiritual. Não é apenas a aparência externa do que estou tentando fazer como cristã. Eu não ando por aí praticando, talvez, atos vis, nem fico tentando seguir certas tradições e padrões, não. Tudo tem a ver com a palavra que está em meu coração e vida, e sendo expressa através de mim. Como cristã, recebi o mandamento de exortar, encorajar, abençoar e amar outras pessoas pela palavra. Não pelo meu dom, meu conhecimento em particular ou pela ideia de que como eu sou uma pessoa importante. Tudo tem a ver com a palavra de Deus. Tenho percebido que posso dizer muitas coisas, mas quando a palavra de Deus é falada, a palavra não apenas faz a obra, mas ela continua fazendo a obra. Por isso é necessário compreender que há três primas que dão vida: fé, dependência e humildade. É assim que a palavra de Deus entra em minha vida. Vamos vê-las novamente. Uma caminhada de fé. 2. Uma caminhada de total dependência do Senhor. 3. Uma caminhada de humildade. Isso significa que faço corretamente as coisas para com Deus e para com o meu semelhante e caminho em dependência e humildade diante de Deus. Mas há também três primas mortais. Elas também são mencionadas neste livro. Elas são exatamente o oposto. Em vez de fé, há incredulidade. Tudo bem, mas você não conhece minha família e você não conhece os problemas e parece que nada tem solução. Isso é uma incredulidade. A segunda, em vez de dependência do Senhor, é independência. Nós, de alguma forma, nos orgulhamos por sair e fazer as coisas para Deus, correr a corrida do que achamos que Deus precisa. Deus está mostrando que essa é uma prima mortal. Pelo contrário, eu preciso da dependência do Senhor. E a terceira é uma coisa medonha. É chamada de arrogância. A arrogância é exatamente o oposto da humildade. Não tenho como expressar o quanto Deus está dizendo que Ele não quer essas primas mortais em nossa vida. Ele quer as primas que dão vida. Ele quer que a água viva passe através de mim. Diz o texto em João 7. No último dia da festa, o dia mais importante, Jesus se colocou em pé e exclamou: se alguém, qualquer um, tem sede, venha a mim e beba. Como diz a Escritura, rios de água viva correrão do interior, ou seja, do coração, de quem crê em mim. As pessoas à sua volta não querem pão estragado e água podre. Elas querem a água viva. Elas querem a vida do Senhor, que só pode vir mediante a disposição de exercitar aqueles três aspectos da caminhada com Deus. Você caminha pela fé, você caminha com dependência dele e você caminha em humildade. Lembre-se do novo enchimento de seu espírito a cada dia. Pai Celeste, enche-me do Senhor. Enche-me para que seja sua vida transbordando e fluindo através de mim para as obras preciosas e vidas à minha volta. Senhor, obrigada porque o Senhor purifica este vaso pelo seu precioso sangue e o Senhor torna isso possível para que seja Cristo e somente Cristo que as pessoas ouçam e encontrem. Obrigada, Senhor. É disso que o mundo tem fome e eu quero ser um vaso para alcançar essas vidas preciosas. No maravilhoso nome de Jesus, amém.

0: Muito bem, faltando 12 minutos agora para as 9 da noite. Esse é o nosso Noite RTM no ar, né? Você acompanha o Missionária Dorothy, boa música, né? Para edificar as nossas vidas, né? Para que a gente possa cada vez mais na nossa jornada com Cristo, né? Estarmos caminhando lado a lado com Ele. Uma boa maneira também de você conhecer mais a Jesus, os ensinos de Jesus. É, claro, lendo a palavra de Deus e com boas leituras de apoio, não é? 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Muito bem, dito isso, depois dessa boa dica, boa música, o que você acha disso, hein, meu caro Dinho Oliveira?
1: Sim, boa música é sempre bom, né? E olha, vamos ouvir então, já que você quer boa música, quem tá chegando para cantar para nós, Olivares, é a banda Templo Soul, cantando uma música aí, mais para cima, música, não. Opa, pare, vamos ouvir.

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4: Muito bem, pontualmente 9 da noite. Vamos lá então para mais uma hora juntos aqui no nosso Noite RTM desta quarta-feira. E olha, para você que está sempre ligado com a nossa programação, né, a gente tem sempre boas dicas para você. Eu trouxe uma dica de leitura, né, para você aprender um pouco mais sobre as parábolas de Jesus. E hoje, mais cedo, a missionária Dorothy passou por aqui falando com as mulheres, né? E eu tenho uma dica de leitura também para você que é mulher e está nos acompanhando nessa noite de quarta-feira. Sua voz pode transformar vidas, mas tudo começa quando você aprende a ouvir a voz de Deus. 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Você está acompanhando a gente aqui nessa noite de quarta-feira, tá certo? Olha, 9:01, começando mais uma hora juntos. Daqui a pouquinho o Dinho Oliveira vai falar o seu nome no ar, então não deixe de participar. Se ainda não participou, já participou, aguenta a mão um pouquinho aí, que ele vai falar o seu nome daqui a pouquinho, tá certo? Olha, agora a gente convida você para um momento de oração pelas mulheres, momento proposto pelo nosso Ministério Mulheres de Esperança. Então, se você puder, junte-se a nós para esta oração intercessória em favor das mulheres de todo o mundo. Oremos.
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6: Querido Pai, cremos que o Senhor é capaz de fazer muito mais do que podemos imaginar. Diante dessa certeza, te pedimos pelos estudantes no norte de Chipre, para que venham a te conhecer. Capacita pessoas cristãs no ambiente escolar para guiarem os estudantes na tua verdade. Capacita pessoas cristãs no ambiente escolar para guiarem os estudantes na tua verdade, de acordo com as Escrituras. Desperta neles o entendimento para que possam testemunhar e compartilhar as boas novas do Evangelho com suas famílias, com coragem e ousadia. Que a identidade deles esteja firmada nas promessas eternas do Reino de Deus. Oramos em nome de Jesus. Eu, Elisângela Souza, tenho alegria em orar com você.
5: Obrigada.